0: natureza e estrito cumprimento do dever legal. E também contexto de risco iminente ou ameaça grave à ordem pública ou à integridade física, inclusive de outra pessoa, em que o uso da força tenha sido necessário e proporcional. O projeto que restringe a prisão preventiva de agentes de segurança em serviço está na Comissão de Segurança Pública e Combate ao Crime Organizado. Em seguida, vai à Comissão de Constituição e Justiça antes de seguir para o plenário. Da Rádio Câmara de Brasília, Luiz Cláudio Canuto.
1: Trabalho.
2: Câmara debate proposta que garante a manutenção do auxílio alimentação durante as férias. O texto já está sendo analisado pelas comissões, como informa a repórter Sofia Peçanha.
3: A legislação trabalhista considera que o auxílio alimentação não integra a remuneração do empregado. E com isso, muitas empresas descontam o valor do vale quando o trabalhador sai de férias ou de licença, por exemplo. Esse entendimento, no entanto, pode mudar se avançar na Câmara dos Deputados o projeto sobre o assunto. O autor da proposta, o deputado Acácio Favacho, do MDB do Amapá, entende que quando a empresa concede o auxílio alimentação, o empregado passa a contar com o valor no orçamento, não sendo justo reduzi-lo em situações justificadas de ausência, como férias, uso de banco de horas, motivo de doença comprovada, acidente de trabalho, licença maternidade e licença paternidade. O projeto já foi aprovado pela Comissão de Trabalho, onde o relator, o deputado Ricardo Maia, do MDB da Bahia, reforçou que a alimentação é um direito social essencial à dignidade e ao bem-estar do trabalhador. Ele concordou que a manutenção do benefício em períodos justificados de ausência é uma forma de garantir segurança alimentar e proteção social.
4: A finalidade principal do auxílio alimentação é promover a segurança alimentar, um pilar que não pode ser removido justamente quando o trabalhador mais precisa da tranquilidade para o seu descanso e recuperação.
3: Segundo a proposta, a regra não vale para afastamentos com recebimento de benefício previdenciário, como nos casos de auxílio-doença pago pelo INSS. O projeto que proíbe o desconto do auxílio alimentação durante as férias e outras faltas justificadas será analisado agora pela Comissão de Constituição e Justiça. No entanto, o deputado Jorge Guetem, do Republicanos de Santa Catarina, apresentou um requerimento de redistribuição para que o texto também seja analisado pela Comissão de Finanças e Tributação. Esse pedido ainda aguarda a decisão da Câmara. Da Rádio Câmara de Brasília, Sofia Peçanha.
1: Votação.
5: Glauber Braga, do PSOL do Rio de Janeiro, reclama da demora do Senado para votar o fim da escala 6x1 já aprovado na Câmara. O parlamentar cobra que os senadores avancem na análise da matéria sem novos adiamentos.
2: Glauber Braga argumenta que o fim da escala 6x1 dará mais tempo de descanso e melhores condições de vida para os brasileiros. O parlamentar afirma que o modelo atual prejudica trabalhadores submetidos a jornadas exaustivas, especialmente em atividades de maior desgaste físico.
5: Termina agora o Jornal Câmara dos Deputados, produzido pela Rádio Câmara, com trabalhos técnicos de Wellington Teles e apresentação de Val Monteiro e Luciana Vieira. Uma boa noite para você.
2: A Voz do Brasil volta na segunda-feira. Boa noite e bom fim de semana.
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7: A partir dessa edição do torneio, vamos ter alguns ajustes de regras. Agora, jogadores substituídos devem sair do campo em até 10 segundos e eles terão 5 segundos para cobrar arremessos laterais e tiro de meta. Já os jogadores que quiserem atendimento médico durante a partida ficarão 1 minuto fora de campo, com exceções para choque de cabeça e atendimento aos goleiros. Ah, vale lembrar que essas regras vão valer para todas as competições em nível global.
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3: Boa noite, 9 horas, 11 minutos. Cheguei! Sim, ficaremos juntos até 1 da manhã. Eu sou Marcelo Dias, aqui com você. Feliz, grato, sempre. 10 horas tem Band Love, tá bom? Agora tem prêmio da Band. 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
3: Ela é linda, ela é moderna, te protege do vento gelado. É a jaqueta corta-vento exclusiva Band FM. Bonitona, hein, gente? Modernona, bonita. Marca da Band aqui, ó. Legal pra caramba, você vai curtir. Jaqueta corta-vento exclusiva Band FM pra você agora na Super 6 das 9. Vamos lá? 11-37-43-1313 é o telefone, tem o WhatsApp da Band também. Luan Santana, Olho Marrom, número 1. Te Amar é Meu Talento. Fred Fabrício é música 2. 3, Ana Castela, Olha Onde Eu Tô. 4, Cidade Vizinha, Henrique Juliano. Música 5, Simone Mendes, Erro Gostoso. E a 6, Thiaguinho, Pensamentos Intrusivos.
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0: Band FM, a música 3 da Super 6 das 9. Ana Castela, olha onde eu tô. Telefone, WhatsApp, à sua espera. Participe escolhendo a sua música preferida. Novidade legal da Band pra você. Jaqueta corta-vento, exclusiva Band FM, linda, moderna, com a marca da Band FM. Vai te proteger do vento gelado, viu? Então, você quer ganhar? Quer concorrer? Participa pelo telefone, WhatsApp, música número 4, Cidade Vizinha, Henrique Juliano.
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1: Pode FM, Thiaguinho, música 6 da Super 6 das 9, pensamentos intrusivos. Continue participando aí, tá bom?
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1: 9 horas 29 minutos, Babi de volta.
3: Marcelo Dias, tô de volta aqui na Band FM com outras informações. E segunda-feira o Brasil volta a campo na Copa do Mundo às 2 horas da tarde contra o Japão. E por isso alguns serviços terão horário de funcionamento alterado em todo o Brasil. Os bancos funcionarão só até o meio-dia. Já as agências do INSS e Correios só ficarão abertas até às 11 horas da manhã. Lembrando que agora o Brasil está na fase do mata-mata e se perder, tá fora. Um beijo, Dias, boa noite e ótimo fim de semana.
1: Ótimo fim de semana para você, Babi. Obrigado, um beijinho, viu? Lembrando que a Band FM transmite esse jogo para você a partir das 2 da tarde com Ulisses Costa.
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7: A noite mais gostosa do Brasil tá aqui. É a noite da Band FM. Agora, por que a mais gostosa? Porque você tá com a gente. Você é importante demais pra gente. Muito obrigado pela sua companhia. E hoje eu convido você para viajar juntinho comigo a partir das 10 horas no nosso Band Love. Sim, com as melhores músicas de todos os tempos. Anos 80, você gosta? Curte. Anos 90, 2000, eu topo. 10h30 tem História de Amor do Band Love. Aqui na sua rádio do seu jeito.
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7: Esse prêmio é novidade legal, hein? É bacana pro inverno agora. É a jaqueta corta-vento exclusiva Band FM. É bonita, viu, gente? É moderna. É feita de um tecido leve para te protege do vento gelado. Bem legal mesmo, você vai curtir. Tem a marca da Band no peito. Olha só que maravilha. Estão participando aí e ganhando a nossa amiga Ana Caroline da Silva Flor. Ana Caroline da Silva Flor, parabéns, um beijinho para você, bom fim de semana para você, para sua família. Vamos tocar a música vencedora?
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7: Luan Santana.

0: Band FM, Michel Teló exagerado aqui na nossa noite, na noite da Band. Essa regravação legal, hein? Murilo Huck, deixa eu. E o Luan Santana, Olho Marrom, foi a música vencedora da Super 6 das 9. Vamos pro momento lembra dessa no clima de sexta-feira, no clima de sextou, no clima de fim de semana, né? Essa música lançada lá por 2009 é um hino de superação e se tornou marca registrada desse grupo. A canção é uma mistura de mensagens de superação com a proposta de aceitação do que o destino nos reserva.
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0: FM Fake News com Gustavo Mioto aqui na noite da Band FM. Também revelação, tá escrito, foi no momento, lembra dessa, você cantou, você curtiu? Legal demais, né? Classicão nacional que você ouve aqui na programação da Band FM. Momento, lembra dessa, é assim, gente, é sempre antes do Band Love e a gente tocando um clássico nacional ou internacional. Hoje foi o clássico do revelação no clima da sexta-feira. E no clima da sexta-feira a gente vai começar o nosso Band Love...
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2: 4 minutos para as 10 horas, tá na hora, gente. Vamos curtir, vamos relaxar. Tudo pronto para mais um Band Love, eu quero a sua companhia até uma da manhã, tá? Eu sou Marcelo Dias, estou aqui feliz e grato.
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2: Semana agitadona aí, aqui também foi. Vitória do Brasil, Copa do Mundo, montão de jogo, todo mundo comemorando, o Brasil ganhando da Escócia e a gente tá aqui, ó. Chegamos na sexta-feira, prontos para encarar o fim de semana de um jeito delicioso. Como? Espalhando amor, espalhando otimismo, sorrindo, amando bastante. E tudo isso a gente faz aqui no Band Love também. Então a gente começa o fim de semana aqui no Band Love, te convidando para espalhar amor juntinho comigo através do WhatsApp da Band FM, que é o 11 99991-9197. Aperta, aperta o microfoninho do WhatsApp. Manda teu áudio agora para a Band FM. 11 99991-9197. A gente tem um presentão para você que foi preparado com muito carinho pela equipe Band FM, que é um kit personalizado Band FM João Bosco e Vinícius. Por que personalizado? Porque todos os presentes desse kit tem a marca Band FM João Bosco e Vinícius. Tem um montão de presente, tem chaveiro com abridor de bebidas, tem suporte para celular, tem bolsa térmica, tem big copo térmico e ó, todo mundo que participa na noite de hoje, mandando recado, mandando mensagem para Paixão, mandando mensagem para os amigos, todo mundo que participa pedindo música, comentando a história, concorre a esse kit. Combinado? A história começa às 10h30, sim, história de amor do Band Love a partir das 10h30. E ó, tem uma programação toda especial para deixar tua noite bem melhor. Rockset. It must have been love. Boca louca, gente, ó. Shortinho Saint-Tropez.
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2: Manhattans. Kiss and say goodbye. É clássico mundial.
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2: Blitz. A dois passos do paraíso.
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2: O Band Love tá no ar, tocando a trilha sonora da sua vida.

0: Band FM Jorge Vercelo, participação do Belo e o clássico Sensível Demais. 10 horas 12 minutos ainda hoje. Aqui no nosso Band Love, Rick Astley. Hold Me in Your Arms. Clássico dos clássicos, hein? Ó, na primeira sequência tivemos o Eduardo Costa, essa música é linda, Saudade. Casey and Jojo, All My Life, Ladies and the Bellum, Need You Now. É só a primeira sequência dessa viagem deliciosa no tempo, através da boa música. 3 horas de viagem com você. Entra no Insta da Band agora, @BandFM. Titio Celo postou um vídeo agora há pouco ali. Tá certo? Com uma música linda que a gente toca no nosso Band Love. Entra lá e comenta. Quero ver você ali no Instagram, @BandFM, tá bom? Deixa eu dar um beijo na Simone Marques, Vila Ema, sempre curtindo aqui o nosso Band Love, né, Simone? Quem mais tá com a gente aqui é a Cris. É final do telefone 3885. Sou fã de vocês, moro em Alagoinhas pela primeira vez. Obrigado. Participa sempre com a gente aqui no Band Love. A Sol fez uma voz tão bonita, vamos ouvir a Sol.
1: Boa noite, começando mais um Band Love. Nessa sexta-feira, fiquem todos com Deus. E vamos curtir nessa sexta-feira, com esse friozinho, Band Love. Uhum. Beijo, Sol de Embu.
0: Valeu, Sol, um beijinho no seu coração, viu, menina?
2: Boa noite, Marcelo Dias, aqui ligadinho na melhor, na Rádio Band FM aqui.
0: É o Kaique.
2: Tô aqui no meu segundo emprego aqui. Legal. Mais aí ligadinho na melhor rádio, na Band FM. É nóis, boa noite.
0: Boa noite, Kaique. Bom trabalho pra
3: boa
0: você,
3: noite,
0: amigão.
3: Band FM, Cris Trajano de Taboão da Serra.
0: Fala, Cris.
3: Tô aqui ligada na Band. E não tem como passar essa noite sem mandar esse recado pro Flávio Trajano. Flávio, te amo, meu amor. Te amo, te amo. Hoje, aqui no Taboão, no Embu, tá uma neblina e hoje dá pra gente namorar e escutando Band.
0: Ó. Oh.
3: Marratas, te amo, viu, meu amor?
0: Vou
3: essa
0: tocar,
3: música é nossa.
0: Tocar.
3: Obrigada, Band.
0: Valeu. Kiss and Say Goodbye daqui a pouco. 10h14, daqui 15 minutos, né? Agora 10h15, daqui 15 minutos, teremos a história de amor do Band Love. E nessa semana, estamos falando de amor próprio. E que esta noite traga a certeza de que você está exatamente onde precisa estar para quê? Para continuar crescendo. Confie no seu caminho. Valorize quem você se tornou. Siga em frente. O melhor da sua história ainda está por vir. Acredite sempre em você.

Band FM, 10 horas 25 minutos. Daqui uma música. A gente vai ter história de amor do Band Love. É Raça Negra. Você gosta? Gosta? Eu toco.

0: De FM, quando te encontrei, Raça Negra, isso é bom demais, né? Marília Mendonça Infiel, Justin Timberlake Mirrors e também Roxette. It Must Have Been Love, no Band Love. 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Agora teremos Murilo e Tatá com mais uma história de amor do Band Love.
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2: Espero que a minha história te lembre de quantos motivos você ainda tem para simplesmente agradecer. Eu precisei recomeçar sozinha muitas vezes na vida, mesmo quando eu achei que não teria mais forças para isso. E hoje, mais uma vez, é exatamente isso que eu estou fazendo. Meu nome é Gilmara, eu nasci no Pará. E desde o meu primeiro dia de vida, ainda na maternidade, a minha mãe descobriu uma traição do meu pai e foi embora. Quem acabou me acolhendo foi uma vizinha que se tornou a minha mãe de leite. Depois disso, eu fui morar com as minhas tias e eu cresci sem contato com os meus pais biológicos e sem conhecer direito a minha própria história. Desde criança, eu já me sentia diferente. Eu queria correr, eu queria brincar, pular, fazer o que toda criança feliz faz. Mas eu não conseguia. Bastava eu correr um pouco e eu já ficava extremamente cansada, sem fôlego. Quando eu brincava demais, eu passava mal, eu chegava até a ficar roxa. Era muito difícil lidar com isso. Eu tinha 6 anos quando a minha tia me levou ao médico. Depois de ouvir tudo o que eu sentia, o doutor explicou que eu tinha um problema no coração e que a gente precisaria investigar melhor em outra cidade, porque onde a gente morava não tinha estrutura suficiente para um diagnóstico. A partir dali, aquela doença passou a me acompanhar. Com o tempo, os sintomas pioravam. Eu vivia indo de um lado para o outro em busca de respostas. Eu passava por médicos, eu fazia exames, mas ninguém conseguia dizer o que é que eu tinha. Em uma dessas idas ao hospital, um funcionário já conhecido me perguntou como que eu estava. E quando eu contei que ainda não tinha um diagnóstico, ele disse que se eu fosse para São Paulo, provavelmente os médicos descobririam na hora o que estava acontecendo comigo. E aquilo ficou na minha cabeça. Parecia impossível, porque eu não tinha dinheiro. Mas ao mesmo tempo, me deu esperança também. Então eu comecei a pedir ajuda. Eu comecei a correr atrás de qualquer oportunidade. Eu tentei de todas as formas. Tudo que você imaginar, eu fiz. E foi aí que tudo aconteceu. Eu tinha só 14 anos quando eu deixei o Pará num ônibus rumo a São Paulo. 14 anos. Assim que eu cheguei, eu fui morar em Paraisópolis. Lá eu conheci uma moça, eu contei toda a minha situação e ela me ajudou tanto. Me deixou em frente ao Hospital das Clínicas. Eu, uma adolescente, entrei sozinha naquele hospital enorme. Mas eu sempre fui muito desenrolada, eu nunca tive vergonha de pedir ajuda. Eu fui conversando com as pessoas, explicando a minha história, até conseguir o atendimento. No mesmo dia, eu fiz vários exames, eu recebi a resposta que eu procurei durante toda a minha vida. Eu tinha uma cardiopatia congênita. Depois de tantos anos sem entender o que estava acontecendo comigo, finalmente eu tinha um diagnóstico. Eu tive que passar por uma cirurgia, comecei o tratamento e, graças a Deus, tudo foi um sucesso. Foi um alívio enorme. Com o passar dos anos, as dores foram diminuindo, o tratamento foi fazendo efeito e eu fui conseguindo levar uma vida praticamente normal. Apesar de tudo que eu enfrentei, eu nunca deixei de sonhar. Eu queria viver, queria construir uma família, queria ter filhos, queria realizar os meus sonhos. Foi nessa época que eu tive o meu primeiro relacionamento. No começo era tudo muito bonito, sim. Ele cuidava de mim de um jeito que eu nunca tinha vivido antes. Depois de tudo que eu tinha passado, ai, aquilo me fazia sentir, pela primeira vez, que eu estava segura.
3: E Gilmara, você já parou pra pensar como é que vai ser a nossa vida daqui a uns anos?
4: Ah, eu não. Eu prefiro viver um dia de cada vez.
3: Pois eu penso nisso direto. Imagina a gente morando junto, sabe? Construindo as nossas coisas.
4: Ai, fica tranquilo, é tudo no tempo de Deus.
3: É, mas eu não vejo a hora. A gente vai ser muito feliz. Muito.
2: Ele era uma pessoa incrível. Sempre me apoiava, me ajudava no que eu precisava. E a mãe dele também me recebia com muito carinho. Para alguém com a minha história, aquele acolhimento significava demais. Foi a primeira vez que eu senti que fazia parte de uma família de verdade. A gente sonhava junto o tempo todo. Falava sobre casamento, sobre filhos e sobre tudo o que a gente queria realizar. E quanto mais o tempo passava, mais a nossa relação ficava forte. Depois de alguns meses, nós fomos morar em Travilhas, também em Paraisópolis, e começamos a construir a nossa vida juntos. 2 anos depois, veio a notícia que mudou a nossa vida.
3: Que cara é essa?
4: Eu preciso te contar uma coisa.
3: Mas, meu Deus do céu, você tá me assustando. O que aconteceu?
4: Eu fiz um teste e...
3: Não acredito. Peraí. Você tá falando sério? A gente vai ter um filho? Você tá falando isso sério? Meu Deus do céu!
2: Ali parecia que todos os nossos sonhos estavam começando a se realizar. Eu olhava para minha vida e pensava em tudo que tinha enfrentado desde a infância. Foram tantas dificuldades, tantas limitações, tantos momentos em que eu achei que eu nunca ia conseguir ter uma vida como a vida das outras pessoas. E agora eu estava ali, vivendo com o homem que eu amava e esperando um filho. Eu me sentia abençoada. Era como se Deus estivesse me mostrando que toda a minha caminhada tinha um propósito, sim. Mas foi aí que a vida surpreendeu a gente mais uma vez. A gente estava em casa, quando ligaram avisando que a mãe dele tinha sofrido um AVC. Na mesma hora, nós largamos tudo e corremos para socorrê-la. Foi um choque tão grande. Pouco antes, ela estava ótima. Ninguém imaginava que uma coisa assim tão grave pudesse acontecer. Mas, infelizmente, ela não resistiu. Foi tudo tão rápido. Em poucos dias, aquela mulher, que sempre me acolheu com tanto carinho, que me tratava como uma filha e que fazia parte da nossa vida, já não estava mais ali. Aquela tristeza tomou conta de toda a família. E quem mais sentiu essa perda foi ele. Com o passar dos meses, eu comecei a perceber que alguma coisa estava mudando. O homem alegre, carinhoso e cheio de planos que eu conheci já não era mais o mesmo. A tristeza foi tomando conta dele aos poucos, depois veio a revolta. E sem que eu percebesse, a revolta trouxe a bebida. A bebida acabou abrindo portas para outras coisas. Ele começou a se envolver com drogas, a passar cada vez mais tempo fora de casa. Ele também começou a se afastar de tudo aquilo que a gente tinha construído juntos. Eu tentava ajudar de todas as formas que eu podia. Conversava, apoiava, insistia, estendia a mão, mas parecia que quanto mais eu tentava puxar ele de volta, mais ele se afundava.
3: Você queria que eu tivesse como? A minha mãe morreu.
4: Você está se matando, você está acabando com a sua própria vida, com a nossa vida. Eu não quero que a Larissa fique convivendo com o pai, com o próprio pai dela nessa situação.
3: Gilmara, me deixa, vai. Você não me entende mesmo. Me deixa, por favor, me deixa.
4: Você tá me fazendo passar um nervoso que eu não posso passar.
3: Ah, pronto. Lá vem você com essa história de novo.
4: Não é história. Você sabe tudo que eu enfrentei por causa dos meus problemas de saúde.
3: Pelo amor de Deus. Pelo amor de Deus, sai da minha frente. Sai, eu não quero.
4: Se matando, você tá acabando com a sua própria vida, com a nossa vida. Eu não quero que a Larissa fique convivendo com o pai, com o próprio pai dela nessa situação.
3: Gilmara, Me deixa, vai. Você não me entende mesmo. Me deixa, por favor, me deixa.
4: Você tá me fazendo passar um nervoso que eu não posso passar.
3: Ah, pronto. Lá vem você com essa história de novo.
4: Não é história. Você sabe tudo que eu enfrentei por causa dos meus problemas de saúde.

Ele já não era mais o homem por quem eu tinha me apaixonado. Eu sabia que ele estava sofrendo pela perda da mãe, mas eu também estava. Aos poucos eu fui entendendo que, infelizmente, eu não ia conseguir salvar alguém que não queria ser salvo. Eu precisava proteger a minha filha e reconstruir a minha vida. Com muito esforço, eu comprei um terreno. Levantei um barraco lá mesmo em Paraisópolis e recomecei do zero junto com a minha filha. Ali seria o nosso lugar de paz, longe do medo, das brigas que tinham tomado conta da nossa vida. A partir dali, uma nova fase começou. Em 2015, eu comecei a me relacionar com uma outra pessoa. E no começo eu achei que tudo seria diferente. Eu estava feliz. Foi desse relacionamento que nasceram a Tabata e a Pérola, as minhas duas filhas. Eu estava vivendo uma fase tão boa. Mas depois que a Pérola nasceu, a história começou a se repetir. Ele também passou a beber, começou a usar drogas. E eu já conhecia essa história, né? Eu não ia permitir que as minhas filhas crescessem no meio daquela confusão. Não ia. Eu queria salvar aquele relacionamento, mas eu não sabia até que ponto eu poderia tentar. Um dia uma coisa bem estranha aconteceu. Uma intuição tão forte, um sexto sentido, isso, o sexto sentido, me deu um alerta. E eu fui, sem nem saber por quê, até a casa de uma amiga. Assim que eu abri a porta, os dois estavam juntos. Ela estava com meu marido. Na hora eu poderia ter feito um escândalo. Mas eu já estava tão cansada que eu só virei as costas e fui embora. Acho que foi um sinal para eu encerrar aquela história de vez. Então eu peguei as minhas coisas, peguei minhas filhas e me separei. Mais uma vez eu me vi sozinha, só que dessa vez eu tinha três crianças para cuidar. Foi sim um período muito difícil. Eu fiquei tão mal que eu cheguei a achar que eu não ia conseguir sair de toda a tristeza que eu estava sentindo. Mas Deus me deu forças e eu consegui me reerguer de novo. Para ocupar a mente, eu fui buscar um novo caminho. Eu comecei a fazer alguns cursos. Foi assim que eu me encontrei na área da administração. E eu passei a atuar em projetos sociais, em ONGs da comunidade, onde eu fiquei por muitos anos. Em 2025, eu vivi uma das maiores lutas da minha vida como mãe. A Pérola teve uma pneumonia muito grave, que evoluiu até chegar ao ponto de ela precisar fazer uma cirurgia para tirar parte de um dos pulmões. Ver a minha filha, tão pequenininha, passando por aquilo, é uma dor que eu nunca vou esquecer e que eu não desejo para ninguém. Enquanto ela lutava para se recuperar, eu me dividia entre o hospital e as outras filhas que também precisavam de mim. Tudo sozinha. Teve dia em que tudo o que eu queria era chorar. É isso, eu só queria sentar e chorar. Mas eu não podia. Eu me agarrei muito a Deus e orava o tempo todo pedindo pela vida da minha filha. E eu pedia força para conseguir passar por aquele momento. Quando a Pérola estava perto de receber alta, a Vanilda, uma amiga querida, ofereceu a casa dela para que eu pudesse ficar com a minha filha durante a recuperação, porque o lugar onde eu morava ficava perto de um córrego e existia o risco dela pegar alguma bactéria e acabar tendo uma recaída ou até uma complicação. Aquela ajuda chegou como um alívio no momento em que eu já nem sabia mais como eu ia dar conta de tudo. Aos poucos, a Pérola foi melhorando e cada vez mais a evolução dela era melhor. E isso era uma vitória para mim. Cada sorriso, cada vez que ela conseguia comer, cada exame que vinha melhor, tudo era motivo para agradecer. Depois de 2 meses de idas e vindas do hospital, depois de tanto tempo lá, ela recebeu alta. Ela conseguiu voltar para a escola. Nossa, que alívio! Finalmente eu poderia voltar a respirar. Quer dizer, era o que eu imaginava. No dia 18 de junho desse ano, por volta das 6 da manhã, eu saí de casa para ir ao posto de saúde. Era fim de semana, minhas filhas tinham dormido na casa de uma amiga,

Ainda no caminho, eu recebi uma ligação de uma vizinha perguntando onde é que eu tava. E pela voz dela, eu percebi na hora que alguma coisa estava errada. Eu perguntei, já agoniado, o que é que tinha acontecido. E ela respondeu para eu correr, porque os barracos estavam pegando fogo. Corre! Foi isso que ela falou. Tá pegando fogo! Eu parei por um milésimo de segundo, sem entender direito. E quando eu caí em mim de novo, eu saí correndo. Eu fui pensando nas minhas coisas, pensando nas coisas das minhas filhas, nos meus móveis. Mas quando eu cheguei, já era tarde demais. O fogo tinha tomado conta de tudo. Foi tudo muito rápido e eu só tive tempo de assistir com os meus próprios olhos a tudo que eu tinha construído ao longo dos anos sendo destruído pelas chamas. Eu não consegui salvar nada. Absolutamente nada. Tudo o que eu tinha conquistado ao longo dos anos ficou para trás. Roupas, móveis, documentos, as coisinhas das minhas filhas, as lembranças de uma vida inteira. Em questão de minutos, tudo virou cinzas. Eu fiquei tão desesperada, meu Deus. Eu me joguei no chão e eu só consegui gritar e chorar, e chorar, e chorar. Era a minha vida ali. E o que mais me doía era saber o quanto eu tinha lutado para conquistar cada uma daquelas coisas. Nada tinha vindo fácil na minha vida, nada. Cada móvel, cada roupa, cada cantinho daquele barraco carregava a minha história. Carregava um sacrifício meu, um pedaço da nossa caminhada. Enquanto eu olhava para tudo destruído, eu só conseguia pensar no que eu faria dali para frente. Onde eu vou colocar as minhas filhas? Como eu vou recomeçar mais uma vez? Tudo. Tudo acabado. Tudo. Eu me senti sem chão. Eu tinha acabado de passar pela luta com a Pérola. Eu tinha acabado de sair de um período difícil. E quando eu achei que eu ia ter um pouco de paz, a vida vem e me derruba de novo. Foi tão doloroso, foi tão cruel. Ao meu redor, todo mundo estava desesperado. Vizinhos tentando salvar o que podiam, famílias correndo, crianças chorando. Bombeiro, policial, fumaça, grito para tudo quanto era lado. Muita gente perdeu tudo. Foi uma tragédia tão grande que virou até notícia no jornal. Minha filha mais velha tinha saído para trabalhar quando o incêndio aconteceu e ela soube tudo pela TV. Ela correu para me encontrar. Quando a gente se viu, a gente se abraçou e chorou tanto. Naquele momento, ela olhou para mim e disse que eu era uma ótima mãe. Que tudo aquilo ia passar e que nós conseguiríamos seguir em frente. Eu estava destruída. Mas ouvir aquelas palavras me deu tanta força. Depois que conseguiram apagar o incêndio, nós recebemos a assistência. Ganhamos colchões, cobertores, kits de higiene e algumas doações também. Eu sou tão grata por toda a ajuda que chegou até a gente naquele momento, mas a verdade é que nós tínhamos perdido tudo. Quando a correria acabou, os bombeiros foram embora e o movimento começou a diminuir, a realidade foi ficando ainda mais difícil. Não sobrou nada. Só cinza, fumaça, destruição e um vazio que eu nunca vou conseguir esquecer. A minha primeira noite em casa foi uma das mais difíceis da minha vida.
Uma amiga acolheu as minhas filhas, mas eu passei a noite na rua. Não consegui dormir. Eu ficava olhando para tudo o que tinha acontecido, tentando entender como é que a vida podia mudar tão rápido. No lugar onde antes existia a minha casa, agora só tinha sobrado destruição. E sabe, o pior não era nem a perda das coisas materiais, o pior era a insegurança. Eu não sabia onde eu ia morar, eu não sabia como seria o dia seguinte, nem por onde eu ia começar mais uma vez. Depois de tantos recomeços ao longo da minha vida, eu me via diante de outro, talvez o mais difícil de todos. Só 3 dias depois, a minha filha do meio começou a entender melhor o que tinha acontecido. E ela sofreu. Ver a dor dela cortava meu coração porque, além de lidar com o meu próprio sofrimento, eu também precisava encontrar forças para amparar minha filha, as minhas filhas, né? A Pérola, por ser menor, ainda não conseguia compreender direito a situação, mas teve uma coisa que me marcou profundamente naquele momento. Elas quiseram ficar comigo. As minhas filhas poderiam ter ido para outros lugares, poderiam ter escolhido ficar com outras pessoas, mas escolheram permanecer do meu lado. Mesmo quando eu não tinha uma casa para oferecer, elas ficaram do meu lado. E naquele momento tão difícil, isso me deu uma força que eu nem sei onde é que essa força estava. Nós seguimos lutando. E muitas pessoas ajudaram com roupas, colchões, alimentos e outras coisas. E eu sou tão grata por cada gesto. Eu recebi ajuda de pessoas que eu nem conhecia, mas que se sensibilizaram com a nossa história. Mas infelizmente eu ainda não tenho um lugar onde guardar tudo que eu recebi, e muito menos onde eu possa reconstruir a minha vida. Eu e tantas outras famílias seguimos tentando nos levantar depois de tudo o que aconteceu. Tem dias em que o desânimo bate muito forte. Tem dias em que eu me pergunto como eu vou conseguir recomeçar. Porque não foi só um barraco que eu perdi, entende? Ali estavam todos os objetos materiais, estavam as lembranças e tudo que eu tinha conquistado com anos de esforço. Mas aí, quando eu olho as minhas filhas, eu encontro forças para continuar. São elas que me lembram todos os dias que, por mais difícil que seja o caminho, eu não posso desistir. A Larissa tem sido um grande apoio nesse momento. A Tabata segue firme com a escola e a rotina dela. E a Pérola, depois de tudo que ela enfrentou com a doença, continua me ensinando todos os dias o que é ser forte. Elas são a razão de eu continuar em pé. Às vezes eu paro para pensar em tudo que eu já vivi. Eu fui abandonada ainda na maternidade. Eu cresci longe dos meus pais biológicos. Eu saí do Pará em busca de tratamento para o coração. Eu enfrentei cirurgias, eu vivi relacionamentos difíceis, traições. Criei as minhas filhas sozinha. Passei pelo medo de perder a minha filha para uma doença grave. E agora, eu perdi a minha casa no incêndio. Mas quando eu olho para trás, eu percebo que Deus nunca me abandonou. Nunca, nunca. Nos momentos mais difíceis da minha vida, Ele sempre colocou alguém no meu caminho para me ajudar. Foi assim na minha infância. Foi assim quando eu cheguei em São Paulo. Foi assim durante a recuperação da Pérola e também depois desse incêndio. Hoje, o meu maior sonho é ter uma casa novamente. E um dia voltar para o Pará. Eu só quero um lugar seguro para viver com as minhas filhas. Eu quero um lugar em que a gente possa chamar de lá. Eu não sei quanto tempo vai levar para reconstruir a minha vida. Eu não sei. Eu não sei. Não sei quantos obstáculos eu vou ter que encontrar ainda pelo caminho, mas uma coisa eu tenho certeza.
certeza absoluta. Eu não vou desistir. Eu perdi minha casa no incêndio, perdi tudo que estava lá dentro. Mas a minha fé eu não perdi. A minha fé continua comigo. E é ela que me faz acreditar que a minha história ainda não terminou.

0: Tarde FM, que lindo, gente, que lindo. Ressuscita-me. Aline Barros, participação da Bruna Carla, de arrepiar. A história foi de arrepiar, a história da Gilmara. Essa guerreira que enfrentou dificuldades desde o nascimento, foi abandonada pela mãe, conviveu com uma cardiopatia, passou por relacionamentos marcados por dependência química e traição, mas nunca deixou de lutar pelas filhas. Depois de reconstruir a vida com muito esforço, perdeu tudo no incêndio e passou a viver em situação de rua. A história da Gilmara mostrou a força de quem, mesmo diante de tantos obstáculos, continuou acreditando na possibilidade de recomeçar. Meu Deus! Que história forte, contada pelo Murilo, pela Tatá. Agora você vai ouvir a voz da Gilmara.
1: Eu quero agradecer a Band FM por contar a minha história. Quero agradecer a Tatá, o Murilo. E estou muito feliz da Band FM ter contado a minha história no dia de hoje. Eu hoje estou mais confiante, crendo que as respostas, elas virão e que tudo voltará ao normal. Então hoje eu estou com o coração mais confiante, hoje eu estou com a mente mais tranquila e com muita fé que tudo isso venha a ser resolvido o mais rápido possível. Eu estou restabelecida novamente, a casa nova é o que eu espero, o que eu sonho, o que eu desejo para mim, para minhas filhas e para todas as outras pessoas que estão na mesma situação que eu. Então, eu agradeço muito a Band por essa oportunidade, a Tatá e o Murilo. Muito obrigada mesmo.
0: E a gente tá aqui, ó, torcendo por você, torcendo por sua família. Tá bom, guerreira? Você vai vencer, você tá vencendo. Deus tá te olhando, tenha certeza disso. Um minuto para as 11 horas, tem um vídeo lá no Facebook e no Instagram para você conhecer a personagem principal da história de hoje e comentar a história. Pode comentar também através de áudio 11 99991 9197. Aperta o microfone e conta para mim o que você achou da história de hoje. Que palavras que você tem para nossa amiga Gilmara? 11 99991 9197.
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0: Band FM Boca Louca, shortinho Saint-Tropez no nosso Band Love. Anos 80. Era assim, ó, desse jeitinho. Dançando bem juntinho. Rosto colado. Bom demais, né? Você vai recordar daqui a pouquinho comigo, Toto. I'll Be Over You. Tivemos Só Pro Meu Prazer, Bruno Marrone, Fergie, Big Girls Don't Cry, Rick Astley, Hold Me In Your Arms. Só clássico. E a sua voz no ar aqui no nosso Band Love. Comentários da história da Gilmara. Vamos ouvindo, vamos
1: ouvir. Boa noite, Band Love. Aqui é a Aparecida da Bahia. Acabei de ouvir a história da Gilmara. Ela é realmente uma guerreira. Gilmara, pode ter certeza que o Senhor Jesus está olhando para ti. E a obra dele não acabou na sua vida. Confia, tenha fé. E Deus vai restituir em nome de Jesus. Fica com Deus.
0: Amém. Obrigado, viu, minha amiga? Um beijinho para você. Eliana.
2: Boa noite, Marcelo. O que eu tenho para dizer para Gilmara? Realmente a história dela foi forte, triste, emocionante. É que ela é uma guerreira. E que, mas que, acima de tudo, ela é uma abençoada. E que Deus dará tudo, tudo que ela merece. Principalmente felicidade, bênçãos e saúde para ela e para as filhas dela. É o que eu desejo de coração. Eliana Marques de Barueri.
0: Obrigado, Eli. Beijinho, bom fim de semana. Marta!
3: Boa noite, Band Love.
0: Boa noite.
3: Olha, eu arrepiei, eu chorei dessa história da Gilmara. Mas, Gilmara, você é uma guerreira. E pode ter certeza que Deus tem o melhor para você. Ele vai continuar te dando toda a força que você precisa para você e sua família. Que Deus te abençoe e tenha certeza que você está em orações de muitas pessoas. Que Deus te abençoe.
0: Amém. Obrigado, Marta. Beijinho no seu coração, viu?
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0: Paula Fernandes com Taylor Swift para você. Aqui no Band Love.

0: Band FM Sonha Comigo, Zé Neto e Cristiano, aqui no nosso Band Love Imortal com Sandy Júnior. Só música linda para sua noite ficar bem melhor. 11h31, não esquece que tem um post no Face e no Insta. Videozinho da personagem principal da história de hoje, essa guerreira chamada Gilmara. Continua participando aí, mandando a sua mensagem no Whats também. Pode participar no Face, no Insta, no Whats da Band, que é o 11 99991-9197. Ah, siga também Titio Celo no Insta. Vou esperar você no Instagram e no TikTok, locutor Marcelo Dias, tá bom? Só colocar na busca do seu Instagram, do seu TikTok, coloca na busca locutor Marcelo Dias, aí você vai me encontrar, vai ser um prazer ter você ali no Instagram e no TikTok. Segunda-feira tem mais, hein?
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3: 11 horas 38 minutos, um fim de semana lindo pra você, iluminado, abençoado, cheio de amor, cheio de Band FM. 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

0: Band FM, Patrícia Marques, Espelhos d'Água pra você aqui no nosso Band Love. Lembra dessa aqui, ó? PG's. For Home the Bell Tolls. Vou tocar ainda hoje pra você aqui no nosso Band Love. Combinado? 11h48, vamos com mais áudios comentando a história de amor do Band Love. Vamos lá. 11 99991 9197. Aperta o microfoninho, manda teu áudio aqui pro Band Love.
1: Boa noite, Marcelo Dias. Nossa, que história, hein?
0: Boa noite.
1: Essa moça aí desde cedo sofreu e sempre buscou. Mas é igual diz, né? Ela perdeu tudo. Pela história, né? A gente escuta, né? Mas ela não perdeu uma coisa, a força de vontade de lutar, buscar ir pra cima. E com a fé no Deus, né? Que Todo-Poderoso, ela vai conseguir conquistar tudo novamente, porque não é fácil não, mas quando a gente acredita, Deus, ele é aquele que não desampara.
0: Tá certo, amigão. Obrigado, um abraço, viu, Kaique? 11h49, deixa eu colocar um áudio de uma bonitona que participou pela primeira vez aqui
2: no
0: Band Love.
2: Boa noite, Band Love.
0: Boa noite.
2: Sou Zenete Blumenau, Santa Catarina.
0: Fala, minha amiga.
2: Todo dia eu ouço a Band Love.
0: Muito bom.
2: Muito boa, tá? Meu Deus, como eu escuto a rádio de vocês.
0: Obrigado, obrigado, sua linda.
2: Muito, muito mesmo, muito boa mesmo. Boa noite, bom final de semana pra vocês, tá?
0: Bom fim de semana pra você também, tá bom? Obrigado.
3: Quem boa mais? Noite, tô ligado no Band Love. Meu nome é Daniel, Botucatu, São Paulo.
0: Valeu, Daniel, aquele abraço, bom fim de semana, tá?
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0: Luan Santana.

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0: FM Kiss and Say Goodbye. Manhattans pra você. Aqui na sua rádio do seu jeito.
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1: Boa noite, boa noite, boa noite, meia-noite seis. Bom fim de semana pra você. Já estamos no sábado, sim, madrugada. Até uma da manhã o nosso Band Love com as melhores músicas de todos os tempos. É pra viajar gostoso. Eu sou Marcelo Dias, feliz, grato e apaixonado. Aqui na sua rádio, do seu jeito. Você lembra desse clássico? Paul Anka, Hold Me Till The Morning Comes. Isso é lindo, isso é clássico, isso é Band Love.

0: Band FM Soweto Momentos para você aqui no nosso Band Love. Que música linda, que bela recordação. Também James Blunt, Same Mistake, Madonna Rain, Leonardo, Ana Vilela Trembala, Boyce Avenue, regravação de Can't Help Falling in Love e Paul Anka, Hold Me Till the Morning Comes. As melhores músicas de todos os tempos para você aqui no nosso Band Love. Deixa eu te convidar para curtir juntinho comigo, domingo, o Band Love Especial, das 9 da noite até 1 da manhã, e com a história de amor mais comentada da semana. Domingo, a partir das 9 da noite, você tem Band Love Especial. Estarei aqui juntinho com você, combinado? Deixa eu dar um beijo aqui na Vera Lúcia. Tá ligadinha no Band Love, um beijo para você, viu, Vera? Quem mais está curtindo aqui o nosso... Célia Silva! Um lindo fim de semana para você e para sua família. Muito obrigado pelo carinho de sempre, viu? O nosso amigo Anísio também está aqui, Anísio.
1: Boa noite, pessoal da Band Love.
0: Boa noite.
1: Manda um alô para nós de Matão, sou o Anísio. Tchau, obrigado.
0: Valeu, Anísio. Aquele abraço. Obrigado pela sua participação, pelo seu carinho aqui com o nosso Band Love. Quem mais? O Evaldo.
2: Boa noite, amigos da Band. Aqui é o Evaldo de Itapira, São Paulo, que está falando.
0: E aí?
2: Então, né? Quanta aprovação essa nossa amiga
0: a Gilmara passou
2: e ainda está passando, né? E que força e que fé que ela tem, né? Não é qualquer pessoa que suportaria passar por situações assim, né? Mas eu tenho certeza que Deus está com ela, apesar de tudo, né? E que ela vai conseguir superar tudo isso que ela está passando, né? Se Deus quiser, ela vai conseguir sim, né? Eu tenho certeza disso. Pela fé que ela tem, pela força que ela tem, ela vai conseguir se reerguer de novo.
0: Obrigado, Evaldo. Um abraço para você. Bom fim de semana, 12:32. Daqui a pouco, 1 da manhã, o nosso Band Coruja. Quem vem hoje é ele. Fefuxo, Fernando César estará aqui.
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0: Madrugando César. 1 da manhã, Band Coruja.
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no clima do fim de semana. Coldplay, Viva La Vida. 17 minutos para uma da manhã. Que madrugada deliciosa. Clássico nacional agora, hein? A dois passos do paraíso. Eu quero você curtindo, eu quero você viajando e cantando aqui com o nosso Band Love.

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0: Eu tenho aqui em minhas mãos uma carta. Uma carta de um ouvinte que nos escreve e assina com um singelo pseudônimo de Maricó.

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1: Essa moda é apaixonada demais. Eu não queria viver uma história dessa não, viu?

0: FM, a Mariah Carey pra você, One Sweet Day, Sweet Day, e também com a participação aí de Boyz II Men. Tivemos Bee Gees, lá do passado, Far Home, The Bell Tolls, Diego e Vitor Hugo, desbloqueado, e também Blitz, a dois passos do paraíso. 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Chegando o César, já está aqui do meu lado.
1: Estava esperando ele falar isso.
0: Olha, esperando o César.
1: Esperando César, expectativa, não?
0: Madrugando César.
1: Madrugando César, estaremos aí.
0: Corujando César.
1: Olha só, um
0: animando César, olha, os ouvintes estavam mandando aqui.
1: Olha que todo mundo muito saidinho, né?
0: Hã?
1: Saidinhos,
0: olha,
1: eles,
0: criticando o César.
1: Não dá pra falar.
0: Gargalhando César.
1: Não consigo falar. Lá.
0: Lamentando César. Tchau, gente.
2: Não saia daí. Já já tem muito mais músicas aqui na Band FM. 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

Fala, meu povo! Tudo bem? Como é que estamos aí, gente? Quanto tempo! Eu sou o Fernando César e estaremos nesta madrugada aqui na... 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
0: Mas vejam, oi, que oi, chegou oi, de oi.

Reality, pessoal! Fala, meu povo! Tudo bem? Tudo certinho? Como é que estamos, gente? Quanto tempo! Mas que saudade! Ai, que beleza! Passou a saudade, posso ir embora? Não, tô brincando, calma, tô brincando. Vamos juntos até às 5 da manhã aqui no nosso Band Coruja.

0: já cansei. Boa noite, meu povo. Ai, ai, já cansei.
1: E vem dessa.
0: Fiquei pulando aqui na cadeira. É, tô já tô cansadinho. Fala, meu povo.
1: Mais dois pra cá com a gente assim, ó.
0: Como é que estamos? Tudo bem? Excelente madrugada de sabadão. Cara, quanto tempo que não apresento esse programa, né? Ó, eu acho que faz o quê? Uns 4 meses que eu não dou as caras nesta madrugada. Não façam isso comigo. Não façam isso comigo, gente. Pô, pelo amor de Deus. Não. Não faça isso comigo. Eu quero trocar ideia, né? Eu gosto da resenha da madrugada, né? Vocês estão bem? Como é que estamos? E aí? Quais são as novidades? Nenhuma, né? Nenhuma. Vida parada, é? É. Aquele negócio de sempre trabalhando, tentando pagar os boletos, correndo, fugindo dos boletos, mas ele sempre acha gente. Como é que vai a vida? Como é que vai? Engravidou alguém? Engravidou? Ficou grávida de alguém? Hã? Eita, vamos juntos até as 5 da manhã aqui no nosso Band Coruja. Eu quero que você que está junto conosco participe aqui no 11999919197. Manda lá sua mensagem, bora fazer aquela resenha, hein? Hoje, dia 27 de junho de 2026. Caramba, cara. É, passou o tempo, hein? O tempo passou, hein? Não me diga, mas é verdade, é verdade. O tempo passa, né? Por exemplo, hoje eu pensei que era terça-feira, já era sexta. Falei, caraca, velho, como assim, né? Olha só, hein? É, hoje é dia nacional do vôlei. Ai, levanta! Ai, corta! Você joga vôlei, bebê? Você joga vôlei? É, um abraço a todos os atletas que curte o vôlei, né? Hoje, o que mais? Hoje é dia do quê? Hoje é dia nacional do artista lírico, olha lá. E é isso, acabou o dia. Como é que tá o jogo aí da Copa, hein? Como é que tá o jogo da Copa? Caramba, o Paraguai rodou, vocês viram? Caraca, deixa eu ver aqui como é que tá. Só um minutinho, deixa eu ver o futebol. Pera aí, não me pressiona. Deixa eu ver o futebol aqui, quero ver o futebol. Vocês estão vendo o futebol? Tá rolando Bélgica e Nova Zelândia, né? Tá rolando também outro lá, o... como é que chama? O Irã tá jogando também, não é? Egito, sei lá. Alguém de lá, não é isso? Alguém de lá tá jogando, não é isso? Caramba, quanto que tá o jogo? Quanto que tá? Tá, ó, Egito, pelo que eu tô vendo aqui, Egito e Bélgica. Egito primeiro, olha só, e Bélgica segundo lugar no grupo. Caraca! Aí tem Irã e Nova Zelândia, é isso. Irã e Nova Zelândia. Quanto tá o jogo aqui? Deixa eu ver quanto tá o jogo. Caramba, rapaz. Dramático! É o drama do grupo G, velho. Bicho tá pegando fogo, olha só. Caramba, Paraguai rodou, eu sequei tanto Paraguai. Nossa, eu nasci no Cabo Verde. Rapaz do céu. Fernando, amanhã tem quina, 250 milhões. Caramba, cara. Sério, 250 milhões? Tá 1-0 Bélgica, né? 1-0 Bélgica. Vocês estão torcendo pra quem, hein? Eu tô torcendo pra Nova Zelândia, né? Eu quero a zebra. Tem o Doku, né? Doku de volta. Olha lá. Doku de volta no jogo. Olha lá que beleza. Rapaz, o Doku infiltrou. Caramba, velho. Deram no Doku agora.
1: É só uma.
0: Puxa, velho. Assim, muito bem. Caramba, rapaz. Fala aí, meu querido. E aí?
2: Boa noite a todos aí do galera da Band Coruja.
0: Fala aí.
2: E esse locutor aí, será que vai dar conta?
0: Não vou, já tô pedindo aí.
2: Ele peida na caceta.
0: Não, peraí. A noite inteira chega, mas vamos dançar. Não, pera aí, pera aí. Nem cheguei, o cara já me manda uma... Vai te catar, Ed. Ah, rapaz. Ah, é, eu falei Paraguai, mas foi Uruguai, né? Tô ficando doido, ó, começou já. Quem rodou foi Uruguai, é verdade, foi Uruguai. Aquele cabeludinho lá, mó cavalo, né, velho? É. Nem sei o nome dele, mas foi Uruguai que rodou, é verdade. Oi, fala aí.
3: Boa noite, boa noite, boa noite!
0: Ei!
3: Até agora não consegui decorar o nome do cara que tá aí, mas... Seja falei... bem-vindo de novo aí e vê se vai na aí, porque senão... Ele vai pedir impeachment já, impeachment.
0: Não, não vem com essa de impeachment, não. Vai te catar, velho, porque quem é novo aqui é o senhor, não sou eu. É, faz tempo que eu não apresento o Bando de Coruja. Mas eu tô na velha guarda aqui, viu? O senhor se ajoelhe aí, se ajoelhe. Não, vai te catar, não me enche o saco. E outra coisa, muda essa foto do perfil, viu? É o Leandro, muda essa foto do perfil. Você tá muito boiola nessa foto aí, não vem não. Não vem me encher o saco, não. É camisa apertadinha mostrando tórax. Ai, perfil. Ah, não me enche o saco, rapaz. Não me enche o saco, cavalo. Me respeita, cavalo.
4: Chega, mas vamos dançar no shot do
0: pó. Impeachment, meus ovos. Dá um impeachment aqui no meu ovo. Da noite inteira, chega, mas vamos dançar. Enche o saco, rapaz. Impeachment é o caramba. Vai te catar, rapaz. Os caras que dão carteirada, né? Eu tenho 23 anos. Ai, caramba.
4: É só uma arrastada.
0: Ó, e outra coisa, vou falar um negócio. Quando eu fico muito nervoso, eu perco a voz, hein? É. Não, e outra coisa. Não, peraí. Aqui no estúdio tá um cheiro de própolis, cara. Não é?
4: Abre o som, teu cheiro.
0: É o seguinte, Marcelo Dias.
4: Boa noite inteira.
0: Marcelo Dias é um gentleman. É. Ele tá escutando a gente aqui. O Marcelo sempre escuta a gente aqui. Ele fica escutando até. Outro dia ele ficou escutando o Bando de Coruja aqui. Ele chegou em casa, ficou meia hora no carro. Meia hora porque não conseguia desligar, ficava escutando a gente lá. Um dia eu tava com a voz meio zoada, né? Cheguei aqui, aí desabafei. Ai, Marcelo Dias é o conselheiro da galera. Vocês sabem aqui, né? Ele é o conselheiro da galera aqui. Aí a gente chega aqui, né? Eu pego a cadeira e já sento do lado de Marcelo Dias. Encosta a cabecinha no ombro de Marcelo Dias.
4: Bora balançar.
0: Aí eu falo no ouvido de Marcelo. Ai, minha voz, Marcelo, minha voz. Aí, Marcelo Dias, ele me indicou extrato de própolis. E do nada ele tirou da mala um extrato de própolis. E aí ele me ensinou, ó, joga aqui. Aí ele me jogou, joga aqui 20 gotinhas. É 20 gotinhas no copo com uma lâmina de água. Aí você faz um gargarejo, faz assim, ó. Um gargarejo. É ruim própolis, é ruim extrato de própolis. É ruim, o extrato de própolis é horrível. Mas depois ele fica gostoso, se acostuma. É, se acostuma. E aí melhora a voz, cara. Olha só, melhora a voz. E aí eu tô com a voz melhor. É. Aí eu cheguei aqui, a primeira coisa que eu faço quando eu vou apresentar um programa aqui na Band, eu já tiro meu extrato de própolis. Cara, eu tenho extrato de própolis no meu carro, tenho extrato de própolis na minha mala, tenho extrato de própolis no banheiro. Eu tenho em tudo quanto é lugar, juro. Marcelo Dias é meu herói, É. Ô, Fernando, muito alto o som de fundo. Ah, não, agora eu tenho uma direção aqui. Agora, peraí, tá bom assim? Assim tá legal. Bélgica 2-0? Não é possível. Deixa eu ver aqui. Caramba, 2-0 mesmo. Deixa eu ver aqui. Bélgica 2-0, cara. Deixa eu ver o gol, como é que foi. Foi bom o gol? Caramba, da onde surgiu o gol aqui? Do nada. Do nada, 2-0. Caramba, 2-0. Como é que ficou, então, o Grupo G? Sei lá, depois a gente vê também, que se lasque, né? Depois a gente vê isso aí, depois a gente vê. Quem fez o gol? Doku? Doku fez o gol? Hã? Doku fez o gol? Ai, caramba, vocês são muito bobo, né? Vocês são muito... Você gosta da... Ô, Fernando, dá pra usar extrato de própolis do furico? Cara, eu nunca experimentei no furico. Experimenta e me diga se arde. É. Fernando, o extrato de própolis também é um bom lubrificante. Que isso? Vocês usam isso, é? Como é que é o negócio aqui, Fefo? Ó, o William aqui, fala, William.
5: Eu tô torcendo pra Bélgica, eu gosto do futebol da Bélgica. Eu gosto de ver os caras jogar. Tá 1-0 pra Bélgica contra a Nova Zelândia e 1-1 Egito e Irã. Se o Egito continuar empatando e a Bélgica fizer mais um gol, ela vai para o primeiro lugar, classifica ela em primeiro e a gente em segundo.
0: Pronto, achei aqui o meu comentarista, hein? O William, você é meu comentarista agora. Você vai trazendo as informações para nós aí. Ó, já temos aqui, pronto. Já temos aqui. É, já temos o repórter esportivo. Muito bem, cadê o Bora Bora, hein? Cadê o Bora Bora? O Bora Bora, ele. Eu tô sabendo que o Bora Bora tá fazendo um pensamento agora. É, eu tô sabendo que o Bora Bora tá fazendo ele tá fazendo pensamento. Daqui a pouco, Bora Bora, hein? Ó, Trossard duas vezes. Caramba, o cara fez dois gols já na Bélgica lá. 2-0 Bélgica, legal. E Irã? Então me fala, Irã. Me fala. Fala, Bruno, beleza?
6: E aí, Fefinho, boa noite, Fefinho. O seguinte, tá frio demais, não tá não?
0: Tá frio, tá frio.
6: Bora pegar uma travequinha, Fefinho. Vamos?
0: Agora?
6: Hoje tá cheio de travequinho prêmio.
0: Boa sorte. Fala com o Samuca. Oi, meu amor.
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0: Aí, boa. Aí, ó, gostei, hein? Vinhetinha. É o Vinhetinha, gostei. Esse é o Vinhetinha. Atenção, atenção, reportagem, repórter esportivo, atenção, atenção. Senhoras e senhores, novidades esportivas, fale.
5: Pode deixar que eu vou passando.
0: Não, então beleza, vai trazendo aí. Ó, não, vai trazendo as informações. Cadê o Bora Bora aí? Ó, o Bora Bora. Cadê o Bora Bora, hein? Bora Bora aí, Bora Bora aí. Não, eu quero o pensamento do Bora Bora, senão eu não começo esse programa.
8: Ô, Fernando, bom dia, um abraço aí da Band FM. Tem muito tempo que eu ouvi você falar na Band aí, tamo por cá aqui. Donizete aqui, descendo sentido Baixada Sofrida ali, Santos, você tá doido, é nós por cá. Os loucos da madrugada, junto com você aí, falou, tamo por cá.
0: Valeu, dia, um abraço. Valeu.
9: Nada de travequinha aqui, Sorocaba. Friozinho, tá todo mundo de roupa. E a torcida do Donald Trump é I hate the people, I hate the bum bum bum. É, vai Egito, let's go, múmias.
0: Olha o Murilo aí. Só os loucos hoje, hein? Caramba, olha o outro que chegou aqui, ó.
10: E aí, Fernando, beleza? Cara, apareceu, hein?
0: Você
10: tá fugindo mais o Bando de Coruja do que o Neymar da Globo, mano. Você é louco.
0: Pode crer, hein? Neymar tá fugindo, hein? Você tá doido, ele tá fugindo.
11: Oi. Bom dia, Fefa, beleza?
0: Bom dia.
11: Você é muito doido, velho.
0: Eu?
11: Abertura de hora, você canta gemendo. E o Bora Bora tá bravo com o pessoal do Band Coruja. O povo fica falando que o macarrão dele é podre, nojento.
0: Não, por quê, cara? Não, ele tá acordado agora, a gente vai ligar pra ele. Não, a gente vai ligar pra ele, porque vocês merecem... Não. Pera aí. Não é pra ele ficar bravo com nós, não. Não, não tem. Vamos tratar bem o Bora Bora, porque o Bora Bora é o responsável pela parte motivacional do nosso programa.
12: Oi. Ô, Fefe, então, pelo que eu entendi da conversa aí, você tava com a garganta meio rosada, mas a tua vida melhorou depois que o Marcelo Dias deixou umas gotinhas na tua boca, é isso? Então. O resumo da história foi esse aí.
0: Não, peraí. Vocês não entenderam. Ai, bebê, ai, para. Ô, Ô, Fefo, você usa própolis pra dar a entrada? Ai, como você é palhacita, né? Ah, vai te catar. É a Mila. Que, ó, a Mila, tô sem moral total, né? Caramba. Oi. Fala aí. Cadê aqui? Oi.
2: Vou mandar um pensamento aí do dia pra todos vocês aí, do Banho de Coruja. Mas vale um anel no dedo.
0: Não, não, peraí, peraí, calma. Calma, não é assim que se faz um pensamento. Não é assim que se faz um pensamento assim, do nada, assim. Cara, a gente tem que fazer todo um clima aqui no nosso programa. Não é? Tem que parar, tem que fazer, né? A gente tem que parar pra refletir, fechar os olhos, não é verdade? Pensar em coisas boas, não é verdade? Portanto, senhoras e senhores, a partir de agora, aqui no nosso Band Coruja, pensamento do dia.
2: Mais vale um anel no dedo do que um dedo no seu anel.
0: Não. É, concordo. Eu vou chamar o síndico. Concordo, concordo. Gostei, é verdade, é pra pensar, né? É verdade. É verdade, é pra pensar mesmo. Seria um problema. É verdade.
13: Bom dia, filme.
0: Bom dia.
13: Tranquilo, idade pura, de boa na lagoa, amigo velho. É o baiano segurança. Ô, Fervo, você levou um pedação sumido, Fervo. Ô, Fervo, pergunta uma coisa a você. Você é um cara inteligente. Minha paçoca custa R$1. Quanto custa a paçoca toda?
0: Gostei dele. Essa eu não conhecia, essa foi boa.
14: E aí, Fefô, beleza?
0: Oi, beleza.
14: Falar de você, hein, bichão? Pô,
0: de boa também, cara, valeu.
14: Você é da hora, seja bem-vindo aí pra ficar
0: obrigado.
14: Com nós aí mais uma madrugada, hein?
0: Obrigado.
14: Só faz um favor, vai trazer aquele maluco chatão pra ficar falando de filme e série não, né?
0: Qual? Não, vou
14: ajuda
0: trazer.
14: Mais, hein? Um abraço.
0: Não, quem é que eu vou trazer agora? Me fala que eu trago hoje, me fala. Oi, fala aí.
15: Ô, Fefo, falando em amigo, você já fez amizade com o pessoal da CT aí, porque...
0: Por quê?
15: Diz que eles vivem te multando na madrugada e você furando sinal vermelho. Você já fez amizade com eles ou não?
0: Eu furando sinal vermelho? Que história é essa, rapaz? Não tô sabendo disso, não. Ô, Salvador, Bahia, é fã de você. Pô, meu velho, você é de Salvador aí? Ó, irmão. Ó, meu rei. Tô sabendo. É o seguinte, gente, isso é sério, hein? Eu tô sabendo que a Band FM chegou com o pé na porta em Salvador, hein? Não é, Ed? Não é isso? Caramba, velho. Parabéns aí, equipe Band FM em Salvador. O pessoal tá detonando mesmo, hein? Chegou pra valer aí, várias promoções, galera empolgada, promoção externa. Tô ligado, tô acompanhando, Ed. Pô, tô acompanhando, o pessoal tá trabalhando forte aí. Pô, é isso aí. Vamos dominar! Cadê aqui, ó? Deixa eu ver aqui. Oi, fala aí.
16: E aí, Fefe, bom dia. Manda aí um abraço pra nós aí, ó. Galerinha do carregamento aí, ó. O Xambim aí, ó.
0: Valeu. É nóis. Como é que tá o jogo da Bélgica aqui? 2-0 ainda, né? Doku piscando. Piscando pro banco de reserva, olha lá. Doku sorrindo. Doku quase marcou, Doku. Agora Doku de volta. Doku de volta ao campo. Ai, caramba, hein? Não, calma, é o jogador Doku, calma. Oi.
17: Bom dia, Eduardo.
0: Nossa, mas olha, muito legal.
17: Tá aí minha esposa aqui tomando um belo de um vinho.
0: Boa.
17: E curtindo a Band.
0: Hoje tem, hein?
17: E torcendo no... Pra ver se nós ganhamos alguma coisa nas apostas esportivas que assistindo o jogo. Valeu, abração.
0: Vocês estão apostando, vão perder, hein? Vocês Vocês vão perder, hein?
18: Ô, Fefolete.
0: Fala, fala.
18: É, cara, faz tempo que você não vem, cara. Faz, pode ser que eu esteja enganado, mas a última vez que você veio aí, o Samucão falou que ia dar um rola no Gil lá com você, velho. E ele foi, cara.
0: Foi.
18: Fala pra mim, velho. Manda o link, cara. Manda o link que eu já tô com o pedido na mão.
0: Verdade, né? Não, o Samuca só me ilude. Ele só me ilude. Não, eu chamei ele umas 10 vezes pra ir pro jiu-jitsu lá. Ele não vai, ele só me ilude. É, aquele homem. Ai! Aquele homem. Oi.
19: Bom dia, Fefo.
0: Bom dia.
19: Aqui é o Riva de Jundiaí.
0: E aí, tudo
19: aí,
0: bem?
19: Aí, Fefo, manda um abraço aí, galerinha, resenha da Mel.
0: Ô, oh, legal.
19: Galerinha da Ritmo Logística aqui, ó, no Nove Eixo, Operação Coca-Cola de Jundiaí. Vamos que vamos, hein? Todo mundo ligadão aí na Band, hein? Um abraço, Fefo.
0: Valeu, meu querido. É nóis, meu querido. Os caras na rodagem, né?
20: Bom dia, Fefo. Bom Forte dia. Abraço.
0: Valeu.
20: Fala um negócio pra você. Final de mês, pessoal tá tudo duro.
0: Ui.
20: Ninguém tem dinheiro pra pagar a conta.
0: Ai, cuidado, hein?
20: Mas vou te falar uma coisa, pra comer puta, meu amigo, a tá lotado, viu? Abraço.
0: É, os cabaré estão fazendo fila, hein? É. Não, e diz que tá tendo promoção da Copa, né? É, se o Brasil ganha, 50% de desconto. É. Jogo do Brasil. Brasil ganhou 50% de desconto. É. Cada gol do Brasil vale uma gol. Deixa quieto. É. Tô sabendo.
21: Gata na academia, tira a roupa pra fazer marquinha. Tem um pacotão exagerado.
0: Que isso?
21: Um peito exagerado. Oi, gostoso. Oi. Boa noite. Deixa eu te falar uma coisa.
0: Fala.
21: Que é o meu caso, porque eu tenho 1,56 de altura. E eu sou bem pequenininha. Eu peso 55 quilos. Então é nada exagerado. É tudo proporcional. E outra coisa, eu estou com saudades de todos. Um beijo da Heloísa de Corumbá. Eu sei que o Diego não tá na área, mas eu tô morrendo de saudade daquele gostoso.
0: Ai, gente! Heloísa do céu! Não faça isso conosco! Que é isso? Aí não dá. Ô, Fernando, segura esse pinto. Que isso? Tô quieto aqui, pô. Não falei nada. Olha, não, mas me fale mais de você, mulher. Elô! Me fale mais de você.
22: É verdade, os chuteiros estão lotados.
0: Acabei
22: de passar um aqui, tava tendo pedágio da Band FM. Adesivaram meu carro, me deram um sorvetinho e um saquinho de pipoca. Entendi. Um abraço, Band FM.
0: Os chuteiros estão... Estão fazendo pedágio da Band nos chuteiros, cara? Não, peraí, esse pedágio não é oficial aí, peraí. É, não. Que é isso? Oi.
23: Fala, Fefo. Bom dia, boa noite, pessoal da Band aí. Isaac Uber de Osasco.
0: E aí?
23: Deixa eu falar, que é o Isaac aqui. Tá lembrado do Love Story? Beijo aí pra todo mundo aí. Manda um beijo pra Luciana. Fala pra ela. Apaga.
0: Como assim? Tá lembrado do Love Story? Eu não sei de nada do que você tá falando. Não sei o que você quer dizer com isso, viu? Não venha me incriminar com nada, hein? Ô, Fefo, vitória da Conquista Bahia. Carla, olha aí. Peraí, deixa eu ver isso aqui. Não, peraí. Senhoras e senhores, olha ela, rapaz. Que decote da mulher. Ô, meu, não me faça isso. Mulher do céu. Quase eu tiro a rádio do ar aqui, mulher. Pelo amor de Deus, ô louco.
24: Oi. Você acabou de falar.
0: Eu recebi aqui peitolas. Peitolas? Atenção, senhores que estão ligados com a gente. Morram de inveja. Acabo de receber peitolas aqui. Ai! Manda mais, bebê! Ai, peitolas! Ai. Não, mas eu acho que, olha, tem um mamilo meio vesgo aqui também, viu? Não. Mamilo esquerdo tá olhando pra direita. Eu tô vendo aqui, tem um mamilo central, mas tem um outro que tá olhando pra esquerda. O que é isso? Tá vesgo, peito vesgo, olha lá. O que é isso, ó? Olha direto pra mim aqui, ó. Não, não, pode mandar outra foto. Esse ângulo não favoreceu o mamilo. Manda outra foto. É o mamilo estrábico. Não, não, não. Manda foto. Manda foto. Não, peraí, explode tudo. Manda outra foto aqui, peraí. Ô, Fernando, controla esse pinto. Que isso, mulher? Que isso? Não, peraí. Cara, Heloísa, para tudo. Ei, silêncio. Heloísa, Heloísa, peraí. Ó, tá uma zona esse programa aqui. Não, peraí, peraí, cara. Calma, calma, gente. Peraí. Não, calma, calma, ó, ó, vamos controlar esse negócio aqui. Ó, pelo amor de Deus. Heloísa, bebê, meu amor. Meu, não, peraí, gente. Heloísa quer falar.
21: Fala, eu falo tudo que você quer saber. Eu faço tudo que você quiser. E eu faço tudo do jeitinho que você pedir, gato. Eu tô morrendo de saudade de falar com você.
0: Não, mentira.
21: Tem tempo que eu não ouço o programa. Não,
0: mentira.
21: Mas hoje, quando eu escutei a sua voz...
0: Mentira, mentira.
21: Ai, me deu uma saudadinha.
0: Mentira. Não, mentira. Você nunca me escutou. Nunca falei contigo. Mentiu na cara dura. Olha lá. Olha, a mulher é uma chavequeira, rapaz. Artilheira a mulher, né?
1: Brasil, artilheira. Encontramos ele.
0: Mas não vem não, não vem não. Que a gente não se falou não, viu? Não vem não. Faz meses que eu não apresento o programa aqui.
1: Com certeza, meu velho.
0: Olha lá, mas... Ele está aqui, senhoras e senhores. O gato da voz doce está aqui. Erotizando César. Marcelo Dias! Peraí, só um minutinho, gente, que eu vou pegar aqui mais um pouquinho de própolis. Nossa, o estúdio está cheirando o extrato de própolis, meu querido Marcelo Dias. Depois que o senhor for embora, eu tomei mais 3 doses de extrato de própolis. Estou doidão de extrato de própolis aqui. Ah, eu tô com barato, Ai, me segura. Cadê a menina aqui? Cadê o nome dela aqui que falou que me conhece e nunca me ouviu? Cadê o nome dela aqui? Cadê a Heloísa? Cadê a Heloísa? Bélgica 3x0. Meu Deus do céu, eu tô morrendo. Olha, muitas informações. Bélgica 3x0 é gol! É gol! Bélgica 3x0. Tá uma zona esse programa aqui, pelo amor de Deus. Não, pera aí. Senhoras e senhores. Muito bem, atenção, senhoras e senhores. Atenção, atenção. Cadê aqui, ó? Pera aí, cadê o efeito? Atenção, cadê o apito? Atenção, senhoras e senhores. Cadê o meu repórter de campo? Cadê meu repórter? Meu repórter tá atrasado, cara. Ô, William, pelo amor de Deus, acorda, velho. Cadê as informações? Cadê as informações? Cadê meu repórter de campo? Cadê meu repórter? Atenção, senhoras e senhores. O repórter foi tomar um sorvete, eu acho. Cadê o repórter? Ele não tá aí. Ô, Fernando, mais uma fotinha pra você. Olha, mais uma peitola. Recebemos mais uma peitola? Caramba, olha só, gente. Olha. Ô, Murilo. O Murilo tá aqui. O Fernando tá atrasado, tá assistindo pela Cazé. Eu tô. Cadê meu repórter? Alô, repórter!
3: Ô, Fefo, a mensagem eu mandei 1h29, o terceiro gol. Você que não viu, que não tenho culpa.
0: Não, mas me fala as informações, quem marcou o gol, quanto que tá, como é que tá a classificação. Ô, meu, vai ter que ensinar tudo pros repórter, né? Tem que ensinar tudo pros repórter, pelo amor de Deus. Como é que tá a informação, como é que tá o jogo, a pontuação, qual é o grupo, qual o próximo jogo, cadê as informações? Atenção, atenção, senhoras e senhores.
1: Vamos ele.
0: Atenção.
1: O rei do Bucubucu.
0: Olha lá, o repórter do Minhoco, atenção. Ó, atenção, senhoras e senhores, repórter do Minhoco. Gol!
3: Bélgica 3x0, gol de Kevin De Bruyne.
0: Olha só que informação! Obrigado, viu? O rádio é rápido, né? O rádio. O rádio traz informação. O rádio traz informação rápida, né? É verdade, olha só. Fernando, Fernando César, que voz gostosa. Não, é porque eu tô rouco. Eu tô meio rouco hoje, eu tô meio rouco. Mas obrigado pelo elogio, mas eu tô rouco, tá? Fernando, informação de bola. Que isso? Que isso? Olha só quem chegou aqui, o veio do lixo, veio do lixo. Como é que você tá, veio do lixo? Tudo bem? Conte-me, como é que vai a vida?
4: Ô, meu parceiro, você já tomou Revotril, hein? Optaridon, Gardenal? Por quê? É na madrugada, é a Banda de Coruja. Vamos, vamos, meu velho do lixo, sai cachorro, mais uma madrugada na coleta de São Paulo. Motorista do Montanha aqui, motorista coletor. E um abraço para todos os meus parceiros aí, cuidado com a estrada. E aí, pessoal doidão da madrugada aí, beleza?
0: Boa!
4: Murilo! Sai cachorro! Tamo junto!
0: Eita, meu querido! Eita! Olha, Heloísa, Heloísa, senhoras e senhores, atenção! Silêncio, silêncio, Heloísa vai falar, Heloísa!
21: Passar extrato de própolis no bico do meu mamilo pra você lamber. Que aí isso? Sua garganta vai melhorar de jeito.
0: Que isso?
21: Tu quer? Tu quer eu faço, hein?
0: Ai, eu quero mais própolis, mais própolis! Cadê o extrato de própolis?
5: Quer saber de
0: pouco? Cadê o extrato? Alô, Marcelo Dias, eu quero mais um extrato. Traz pra nós. Marcelo Dias! Cadê? Você tem extrato de própolis? Me traz urgente, Marcelo Dias. Não, me traz urgente, traz urgente. Gente do céu. É, cadê aqui, ó? É, a Jéssica mora em... Como é que é? Nossa, essa ouvinte chama Jéssica, mora em Blumenau, Santa Catarina. Sei lá, não sei do que você tá falando, sei lá. Oi.
6: E aí, Fefô, beleza?
0: Fala aí.
6: Saudade de você, hein, bichão?
0: Pô, valeu.
6: Você é da hora, seja bem-vindo.
0: Obrigado.
6: Nós aí, mais uma madrugada, hein?
0: É nóis, é nóis.
6: Só faz um favor, vai trazer aquele maluco chatão pra ficar falando de filme e série, não, né?
0: Ah, não, você já falou isso. Já falou, já falou.
7: 3-0, Bélgica. E teve o no cu.
0: Não, pera aí, cara, é do cu o nome do cara.
7: Fez um gol lá no cu. Fez
0: não,
7: um
0: não,
7: gol.
0: Pera aí.
7: Ô, Fevo, cuidado aí, viu, Fevo? Cuidado com o laço do demônio. Mulher enganou o cão, Sansão, Adão, Lampião. Imagine nós que é bestão.
0: Nossa senhora, velho, vocês estão tomando o quê? Pelo amor de Deus. O que, que tá acontecendo?

0: os meus amigos.
1: Ô, Fernando, você viu Peitiolas?
0: Tanto que eu olho, tem
1: é, a Peitiola que você viu é Vesga. É tipo o Ronaldinho, né? Olha pro lado e chuta pro... Não, peraí. Agora vocês querem Heloísa falando sensual? Olha. Então, atenção. Fala sensual de Heloísa. Cadê? Cadê fala sensual? Fala sensual. Vamos colocar fala sensual. Cadê ela? Cadê ela? Fala sensual. É.
2: Eita, Fifu, eita! Ofereceu a biqueta pra você morar! Ai, inflamou minha garganta. Por gentileza, uma pastilha.
1: Não, pega. Não, extrato de própolis. Pega extrato de própolis. É. Pega extrato de própolis. Pega extrato de própolis. É, tem mais. Ô, Fernando, que bom, né? Você hoje, o programa tá excelente. É, vamos bagunçar isso aí. Fernando, você é sensacional. Obrigado, é o Xandão. Ô, Xandão, é nóis, meu querido. Um abraço aí, tudo de bom, hein? Tudo de bom. Oi.
3: Bom dia, Fê.
1: Bom dia.
3: Nossa, quanto tempo.
1: Quanto tempo.
3: Não te escuto por aqui.
1: Mentira.
3: No Bande Coruja.
1: Ah, tá no Bande Coruja, aí é verdade.
3: Não, dá um abraço aí no cara da escala, né? Por ter te colocado. Espero que você venha mais vezes. E outra coisa, cuidado, hein, que só pra te avisar que eu tô gravando o programa, tá? Isso pode cair em mãos erradas. Então, ó, se controla, tá, bebê? Porque senão eu vou pessoalmente aí.
1: Não,
3: não, tapa na tua cara.
1: Não, não precisa.
3: Um beijo.
1: Não. Não, não precisa, não precisa, não. Não, não. Olha lá, recebi mais peitiolas. Olha só, que beleza, olha, olha. Interessante, tá começando a achar interessante? Olha que beleza.
4: Ô, Fefo, bom dia, meu queridão,
1: bom dia.
4: Tudo bem?
1: Como é que você tá, tudo certo?
4: Rapaz, extrato de própolis e leite ainda.
1: Eita, não, peraí.
4: Olha a biqueta, olha a biqueta, olha a biqueta.
1: Esse papo seu aí foi meio estranho, hein? Esse papo aí foi meio estranho.
5: Ô, Fefo, boa noite a todos os ouvintes. Ô, Fefo, essa Heloísa aí é a pipoquinha, isso é caso do Diego. Você vai furar os olhos do Diego?
1: Eu não.
5: Vai. Pô, tá laricando, Fefo?
1: Não, não sei de nada, não sei de nada. Caí de paraquedas aqui, tô aqui aproveitando. Tô aproveitando a deixa. Me deixa, me deixa. Oi, fala aí, fala aí.
6: Ô, Fê, você tá recebendo fotinho de peito? Vou mandar o meu pra você também.
1: Não, não, não, não, não.
6: Dá uma olhada
1: não,
6: e vê o que você acha.
1: Não, não precisa não, não precisa não. Deixa quieto, deixa quieto. Já tirei a foto, já tirei a foto. Não precisa mandar não, pelo amor de Deus. Não, não, sai.

0: Ai! Angelita, oi, meu amor!
1: Boa noite, Bandilove, Angelita.
0: Bandilove, Bandilove.
1: Bandilove. Tô ligada aqui no Bando de Coruja.
0: Não, peraí.
1: Tô aqui assistindo, aqui ouvindo e morrendo de rir aqui. Fernando César participando aqui do Bando de Coruja. Como o Bando de Coruja mexe com o locutor e mexe com os ouvintes.
0: Mexe com o locutor.
1: Porque não parece o Fernando César que estava uns dias atrás
0: no Bandilove,
1: fazendo Bandilove no lugar do Marcelo Dias.
0: Verdade, né?
1: E aí também tem o Léo que assiste aqui ouvindo e morrendo de rir aqui. Fernando César participando aqui do Bando de Coruja. Como o Bando de Coruja mexe com o locutor e mexe com os ouvintes.
0: Mexe com o locutor.
1: Porque não parece o Fernando César que estava uns dias atrás
0: no Bandilove
1: fazendo

0: nosso maravilhoso Diego Lopes. Agora uma pergunta que não quer calar.
1: Como seria
0: Marcelo Dias fazendo o Band Coruja?
1: Ele já fez.
0: Com aquela vozinha doce, maravilhosa.
1: Ele já fez, ele já fez.
0: Com as músicas que ele coloca, as letras das músicas que ele diz tudo em inglês. Como seria, hein?
1: Não, ele já
0: fez.
1: Gente,
0: beijo, boa noite, fiquem com Deus, tô amando.
1: Valeu, e fica legal, viu? Eu acho que a gente tem que trazer o Marcelo Dias pelo menos uma vez por mês aqui no Band Coruja. Eu acho. Vou falar pro menino da escala. Vou falar pro menino da escala. É. Olha aí quem chegou!
2: Oi, olá! Olá. Bom dia, Fernando César! Bom Oi. Dia, todo mundo de Coruja! José Oi. Aparecido!
1: Fala, Zé!
2: Por aqui, pra boa programação!
1: Pô, legal!
2: Uma ótima madrugada, tudo de bom pra você e a todos os ouvintes! Sensacional, hein, Fernando?
1: Opa!
2: Muito bom de ouvir você!
1: Pô, legal!
2: Sempre uma
1: delícia! Boa!
2: Delícia! Valeu, Fernando. Aquele abraço e tchau.
1: Valeu, que prazer, hein? Olha aí que beleza, hein? Eita, nós! A galera tá participando com a gente, mandando mensagem. Aí eu quero saber o seguinte: imagine só, você tá deitado na sua cama, tá de boa. Aí você vai acordar a esposa do lado, né? A esposa tá do lado. Aí você pega, toca o despertador. É, aí qual é a primeira coisa que você faz? Você pega o celular pra ver se tem mensagem, não é verdade? Esposa do lado dormindo, tal, não sei o quê. Aí você percebe que chegou mensagem. Imagine só quando você coloca a mensagem. É essa mensagem aqui, ó.
3: Acorda, amor. Já tá na hora de levantar.
1: Ai, o que você explicaria pra sua esposa? Hã? Você tá dormindo lá, tal. Aí chega a hora de acordar. Você dá play no WhatsApp. Esposa dormindo do lado. Quando você dá play...
3: Acorda, amor. Ai. Já tá na hora de levantar.
1: Ai. Eu prevejo problemas, hein? O que você faria? Qual seria a sua desculpa? Hã? O que você falaria pra esposa? Ai, é meu amigo me zoando, ai. Oi, fala aí.
4: Fala, Fefo.
1: Oi.
4: Boa noite. Lucas aqui de Curitiba, falando com você. Cada hora eu tô num lugar, uma hora eu tô em São José dos Campos, outra hora no Rio Grande do Sul, outra hora em Curitiba, eu tô aqui na casa dos amigos, comemorando hoje o aniversário de uma figurinha, dois aninhos, a Maria Clara, filha de um brother meu.
1: É.
4: Então tô por aqui, cara. Ô Fefo, só avisando pros ouvintes da Band, a Band Chapecó não tá pegando, tá? Não sei por quê.
1: Ah, é?
4: Ela tá fora do ar aqui. É. Tentei comprar aqui pela Alexa, mas ela não tá pegando, tá? E... Cara, quanto você acha que vai dar o jogo do Brasil segunda-feira?
1: Putz, cara. Putz, não sei, Japão.
4: Depois de amanhã a gente pega o Japão, hein?
1: Ai, bicho.
4: Você acha que vai dar bom? Acho que vai dar mid? Fala pra nós.
1: Não, acho que vai dar bom. Acho que vai dar bom. Ai, cara, não dá. Vocês estão com medinho? É, dá medinho, não dá medinho, não? Dá medinho, claro que dá medinho, cara. Cadê a trilha aqui? Que eu tô procurando a trilha, tô falando aqui, tá dando uma enrolada, mas eu não acho a trilha de forma nenhuma. Cadê a porcaria da trilha aqui? Cadê a trilha? Olha, não acho a trilha, rapaz. Apagar a porcaria da trilha, é? Puxa vida, então vamos colocar essa daqui, ó. Essa daqui. Aí, tem que sempre puxar pros cornos, né? Aí, ó. Ai.
5: Amizade é a melhor coisa do mundo. 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Como disse o poeta, é o amigo.
1: Ai,
5: é
1: pra se guardar. Caramba, hein, cara? Quanto tá o jogo, hein? Quanto tá o jogo? 3-0 Bélgica. 3-0 Bélgica, hein? E vai acabar.
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1: É, vai acabar daqui a pouco, tá? 82 minutos.
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1: 82 minutos, 3-0, Bélgica e Nova Zelândia.
5: É viado, mas é meu amigo.
1: Quanto tá o outro jogo, hein? O outro jogo, quanto que tá?
5: Pode ter defeito, mas é meu amigo.
1: Cadê o outro jogo? Tem dois jogos rolando.

0: Rolando, não tem? Ou só tem um jogo rolando? Tem os dois jogos rolando aí, não tem não? Como é que tá? Hã? Fala aí, Queiroz.
1: E aí, Rafa, suave, fio?
0: Rafa?
1: Boa noite pra nós, mosquito da dengue. Como que você tá? Tava sumido? Ó, escuta só. Brasil e Japão.
0: Quanto?
1: Eu vou te falar quanto vai ser o placar.
0: Ah.
1: É 3-2. 3-2.
0: Pra quem?
1: O Brasil vai voltar mais cedo.
0: Sério?
1: Porque o Japão vai meter logo o Kamehameha. Tudo em cima do Goku. Tudo dentro do cu.
0: Que isso, cara? Você acha que vai dar 3-2 pro Japão? Fernando, eu acho que vai ser 2-1 Brasil. Mas o jogo poderia ser mais tarde. Se der mal, o dia vai ser longo. É verdade, é verdade. Se der ruim, vai ser problema. Fernando, Egito e Irã, 1-1. Olha aí, jogão, hein? Jogaço. Jogão, jogão. Oi. Fala aí.
2: Boa noite, meu amigão. Tudo bom? Aqui é o Paquito, juntamente com um amigo aqui, Parazinho, caminhoneiro aqui na Europa.
0: E aí,
2: rapaz? Estamos ouvindo aqui a Band FM via aplicativo. Show de bola. Todas as meninas falando aí, mas tem uma que tem dias que não entra. Cadê a Tânia, hein? A Tânia, ô Tânia, parece.
0: Ô, a Tânia é essa aqui, né?
3: Acorda, amor.
0: Ai.
3: Já tá na hora de levantar.
0: Tânia! Cadê a Tânia? É verdade, essa faz tempo que não aparece, né? Podia voltar, né? Podia voltar, né?
4: É. Você
0: tá onde na Europa, hein, cara? Você tá onde? 370, não sei onde que é, não. É, fala, William, o que foi?
5: O placar.
0: Não, ó, o nosso repórter, atenção, nosso repórter vai se expressar aqui. Atenção.
5: O placar da Band FM informa. Nova Zelândia 1.
0: Ó.
5: Bélgica 3.
0: Olha aí, 3-1, hein? 3-1. Reagiu. Agora vai, hein? Agora vai, agora vai, agora vai. Oi.
5: Da Band Coruja, tava ouvindo aí a mensagem aí, acorda, amor. Eu falaria que era do grupo. Pô, essa galera do grupo também não sabe o que é. Pô, já postava lá no grupo e falava que era o pessoal do grupo e apagava. Pra ela não ver que eu postei.
0: Ah, entendi.
5: Jogo rápido.
0: Entendi, entendi. É, entendi. Você acorda, a mulher do lado, aí você dá play no áudio.
3: Acorda, amor. Já tá na hora de levantar.
0: Aí na hora a mulher levanta e fala, que é isso? Você já mandaria, não, foi o grupo. Entendi, entendi. Entendi, ligeiro, ligeiro, ligeiro.
4: Ele é como, mas é meu amigo.
0: Oi, fala aí.
6: Boa noite, meu amigo. Como tá aí? Aqui na padaria do Senhor André. Onde que os padeiros queimam a rosca todo dia. Principalmente o nosso padeiro-chefe, o Gabriel. O fodão da padaria. Mandou um salve aí pra vocês daqui do Rio de Janeiro, do Acari.
0: É nóis, meu querido. Um abraço aí, tudo de bom. Atenção, atenção. Plantão do esporte. Plantão do esporte.
5: Tará. Olha o gol! Romelu Lukaku, Bélgica 4, Nova Zelândia 1.
0: Eita! 4-1, hein? 4-1.
7: Outra coisa, cara, como é que eu faço pra conhecer você, cara? Ou seguir você no Instagram, mano? Eu sou seu fanzaço, cara, pra caramba.
0: Primeiramente, obrigado, viu? Vai lá no arroba Nando César. Eu tô lá, tá? Arroba Nando César. Eu estou lá no Insta. O César é com S, não é com Z, beleza? Valeu, meu irmão. Valeu, é nóis.

0: você.
1: Um amigo. Oi.
2: E aí, amigão? Nesse exato momento eu tô na Espanha. Na verdade, eu tô chegando na Espanha, né?
1: Pô, legal.
2: Eu faço a rota aqui, França, Espanha, Lyon, Zaragoza. Mas todo dia aqui a gente curte a Band FM. Aqui agora são 6h49, né? São 5 horas de diferença. E ajuda muito aqui também nós, né? Que a gente roda pela parte da noite, a noite inteira, né? E a gente vai curtindo aqui a Band FM, o som não some. E aquele alto astral, coisa boa demais, viu? Você não tá entendendo não, jovem?
1: Oh, legal, legal. É, eu tenho família aí na Espanha, pô. Que legal, cara. Um abraço aí, boa rodagem, viu, irmão? Ó, plantão, plantão.
3: Nossa, Fernando, que plantão desanimado da desgraça. Parece que é o Percival que tá dando a notícia.
1: É verdade, é verdade, é verdade. É o Percival.
4: Bom dia.
1: Bom dia.
4: Meus amigos.
1: Bom dia.
4: Bom dia.
1: Bom dia.
4: É, vocês estão falando só da Tânia. Tânia, a Maria, ninguém fala o meu nome, né?
1: Pois é, mas o cara é Maria.
4: É verdade, não. Eu sou a rainha. Por que vocês não falam o meu nome? Tá? Tá tudo bem?
1: Tá tudo ótimo. Bem. Tá tudo
4: maravilhoso
1: bem.
4: Aí.
1: Tá tudo bem.
4: Tá?
1: Tá bom.
4: Isso que eu quero saber, tá?
1: Não, tá tudo certo
4: tá
1: aqui.
4: Tá tudo bem?
1: Tá tudo bem, tudo
4: tá
1: bem.
4: Bom.
1: Tudo bem, tudo certo.
4: Que tá? Seja um dia lindo.
1: Amém,
4: hoje.
1: Amém, obrigado.
4: Com a corujinha do lado.
1: Entendi.
4: Né?
1: Aham, aham.
4: E a Maria também do lado.
1: A Maria do lado.
4: Não?
1: É isso,
4: para
1: é
4: aí.
1: Isso. É isso, pronto, Maria, Maria do lado, Maria do lado, é isso. É isso, é isso. Muito bem. Muito bem. É, rapaz. 1h52 hoje, dia 27 de junho de 2026. A gente segue com o nosso Band Coruja até as 5 da manhã. Você participa. Manda aí a sua mensagem. Quero saber como é que você tá. O que você tá fazendo? Tá no trabalho? Não estudou? Vai trabalhar de madrugada, tá vendo? É. Vale pra mim também. Vale pra mim também.
5: Aí, Fê, tava perguntando. O Davi, ó, começou a aparecer a turminha dele. Maria, Davi, daqui a pouco vem o Alê Fenomenal.
1: Ah, o Alê Fenomenal. Verdade. Verdade, verdade. Cadê o
6: Alê? Alô pro Júnior Vigilante da Linha Amarela, aqui no Rio de Janeiro.
1: Ô, Maria, estão me dando aqui algumas informações importantes sobre a senhorita. E tá aqui, ó, Fernando, cuidado com essa Maria, porque ela é safadinha. Maria dos Maria! Maria! E que acontece? Como assim, Maria? A Maria Saidinha, é? A Maria Saidinha?
3: É melhor falar o nome dessa senhora aí, Fernando, porque pela vozinha dela, se você não falar, ela não costura o seu pullover.
1: Fala, Regis. Vão.
7: Cefão,
1: oi.
7: Boa noite. Vamos
1: noite.
7: Ficar com você até as 5 da manhã.
1: Boa.
7: Vou pegar duas bonequinhas, levar uma pra você aí.
1: Região não, não, taxista. Não. Não precisa. Fica aí de boa, não precisa não.
8: Ô, Dona Maria, tudo bom? Deu um tesão da porra agora escutar sua voz,
1: que
8: hein, Dona
1: isso?
8: Maria?
1: Que isso?
8: A corujinha eu já tomei 3 aqui, Dona Maria. Já tá, o zóio já tá regalado igual o farol alto. Pose.
1: Ai, que loucura, que loucura.
9: Bom dia, Fia.
1: Bom dia, Fia.
9: Ô, Fia.
1: Oi.
9: O Davi Motosserra, o Júlio Skin Carió, e ele tá imigrando lá pra concorrência lá, ser traidor.
1: Quem?
9: Depois das 3, ele aparece aí.
1: Quem? Quem é? Deixa eu ver aqui.
9: Serra, o Júlio Skin Carió.
1: Eu não sei quem é. Oi, fala aí.
10: Eita, eita, qual vai ser pra cá do Brasil e Japão? Vai ser o mesmo dos outros jogos, ué. Porque você acha que eles vão ficar com cada jogo, eles vão comprar um placar? Pra cá vai ser o mesmo, agora depende é do numeração, né, que o Brasil vai fazer ou o Japão vai fazer, né?
1: Cara, eu tava com saudade do Bando de Coruja, só tem louco aqui. Só tem doido aqui nesse programa. Pelo amor de Deus. Muito bem, 1h55. 1h55. Valeu, Amoral, tamo junto. Você vai participando com a gente, vai mandando a sua mensagem, vai interagindo com a gente através do nosso WhatsApp 11 99991 9197. Participa com a gente. É, cadê a vinhetinha aqui? Eu já esqueci de tudo aqui, cara. Esqueci da vinhetinha. É, cadê as vinhetinhas aqui? Ah, achei a vinhetinha. Tá aqui, ó. Peraí. Essa daqui mesmo? Vamos ouvir. Essa! É. Segura aí que a gente já volta. Pera aí. Que coisa doida, rapaz. Band FM.
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0: atenção, senhoras e senhores, atenção, atenção, atenção. Informação importante, atenção, atenção. Senhoras e senhores. Senhoras e senhores, informação importante. Cadê aqui o meu repórter? Cadê o meu repórter? Cadê o meu repórter? Atenção, Sara. Alô, Sara. Sara. Cadê? Aqui, ó, William. William, oi, William. Oi. Oi, atenção. William, fala, caramba. Oi.
1: Sally Marques faz o quinto e último gol do jogo. Bélgica 5, Nova Zelândia 1, encerrado.
0: Muito bem. Pera aí, agora tem gol também aonde? Tem gol aonde que rolou gol? Teve gol também no Irã, gol do Irã, gol do Irã! Foi anulado! Ah, foi anulado, foi anulado. Obrigado, Sara, pela informação. Caramba, viu? Oi!
2: Pô, Irã 2-1 no Egito, hein? I'm Trumpy! It's very good!
0: Peraí. Peraí. Vou tomar extrato de própolis. Ô, seu animal, você sabe que foi cancelado esse gol, né? É, esse gol não foi válido, seu animal. Você sabe, né? Peraí só um minutinho, vou tomar o própolis. Cadê aqui? Peraí. Peraí. Peraí, própolis. Peraí, não me impressione. Peraí. Primeiro eu faço assim, jogo um pouquinho uma lâmina de água. Aí depois é assim, ó.

0: vai, tomei própolis. Olha a Sheila, rapaz. O que foi, Sheilinha? Tudo bem?
1: Olá, bom dia.
0: Bom dia.
1: Tudo bem? Aqui é a Sheila.
0: Oi, Sheila.
1: Motorista de aplicativo.
0: Não, não, peraí, cadê a... Não, preciso colocar uma trilha especial pra Sheila. Não, peraí, cadê a trilha da Sheila aqui, gente? Não, peraí. Não, peraí, cara. Não pode, não pode. Não pode colocar qualquer trilha. Vai colocar um Bilal pra cá, Bilal pra lá. Não, peraí. O Bilal pra cá, o Bilal pra lá. Não, pelo amor de Deus. A Sheila tá falando com a gente, pô. A Sheila tá mandando mensagem pra nós. E a gente com esse tipo de música, pô. Pelo amor de Deus. A gente tem que colocar uma música aqui que dê todo o clima. Apaga a luz aí, gente. Apaga a luz. Isso, apagou a luz. Fecha os olhos, fecha os olhos, fecha os olhos. Peraí. Muito bem, senhoras e senhores. A partir de agora, ela que está chegando no nosso programa. Dá uma voltinha, dá uma voltinha. Olha, olha, ela deu uma voltinha. Senhoras e senhores, Sheila!
1: Olá, bom dia.
0: Oi.
1: Tudo bem? Aqui é a Sheila.
0: Oi, Sheila.
1: Motorista de aplicativo.
0: Uhum.
1: Curtindo o Corujão, vocês lado a lado.
0: Ai, que gostoso.
1: Me dando muita risada. Eu falei que a qualquer momento eu vou ser reportada, porque eu fico ouvindo vocês enquanto vocês falam alguma besteira, eu dou risada. Acho que o passageiro fala: essa menina é muito louca. Beijo. Olha, e o placar de segunda-feira vai ser 4-1.
0: Ai, 4-1, também acho, também acho, também acho. Também acho! Também acho! A gente precisa se comportar mais quando tem participação feminina aqui, viu, gente? É. Pô, pelo amor de Deus. Vai expulsar a menina daqui agora. Pronto, ela não manda mais mensagem. Tá vendo?
2: Yeah, man, reggae night.
0: Tá vendo, cara?
2: So turn on the light.
0: Reggae night.
2: Listen to this.
0: Fernando, própolis é coisa de semi-hétero. Ah, vai te catar. Não me enche o saco, não me enche o saco.
3: Nossa, só pela voz a Sheila gravou esse áudio aí pingando, né, Fernando?
0: Eu esqueço que eu não posso colocar o áudio do nada assim. Eu tenho que escutar antes, não adianta. fala repórter, atenção repórter.
4: O gol do Irã.
0: Não, peraí. Atenção, informação oficial aqui. Alô.
4: O gol do Irã foi anulado por impedimento.
0: Foi anulado.
4: Jogos encerrados. Bélgica 5, Nova Zelândia 1.
0: Certo.
4: Egito 1,
0: certo.
4: Irã 1.
0: Certo.
4: Bélgica classificada em primeiro do grupo com 5 pontos.
0: Muito bem.
4: Egito com 5 pontos.
0: Ah.
4: Em segundo, Irã com 3 pontos, eliminada.
0: E acabou, é isso. E com isso termina o nosso plantão esportivo. Muito bem. Muito bem. Muito bem. Fala, Sheilinha. Fala, meu amor. Fala.
1: Vocês não valem nada.
0: Não, peraí.
1: Ai, ai.
0: Não, peraí. Peraí, Sheilinha. Sheilinha! Ai, caramba, viu?
5: Nossa, esse áudio da Sheila, eu me senti no voo da Gol. É, por gentileza, aeromoça, um copinho d'água, por gentileza.
0: Por favor, uma água sem gelo. Vai fazer mal para minha gargantinha. Não, não. Sheila, tá proibida de mandar áudio. Não, tá proibida, pelo amor de Deus. Que voz é essa, né? Que voz é essa? Caramba, já pensou a Sheila dirigindo lá? Você pega o carro, aí vem a Sheila. Oi, por favor, aperte os cintos. Ai, eu pego todos os cintos do carro e aperto, rapaz. Sério, não. Cê é louco, cê é louco. Ai! Eu pego o carro até do banquinho do nenê pra pegar. Cê é louco, velho. Não, não. Eu peço pra abrir o porta-mala, eu me jogo no porta-mala e coloco a minha mala no banco de trás. Você tá louco, cara.
6: Ai, Chiba, gozei.
0: Não, peraí, calma, Ed, pega leve, rapaz. Oxi. Não é assim também, não é assim, tá? Calma. Os caras se empolgam, né? Não, também não é assim. Calma, meu irmão. Caraca, velho. Pô, velho, pega leve, irmão. Você é louco. Oi.
3: Olha a voz da Sheila, Fernando. Pô, pode trazer o macarrão seco que o molho tá todo nela.
0: Que chavequinho, hein? Que chavequinho furado. Ai, ai. Oi.
7: Fala aí, Hernando. Bom dia. Aqui é o Gaguinho. Gaguinho. É, iria dizer que aí o Horn aí é artista e caminhoneiro.
0: Tá fácil escutar o seu áudio, viu? É um áudio muito legal de se ouvir, viu? Fala, Betinho.
8: Imagina ela falando pra você assim.
0: Vixi.
8: Beto Santos,
0: mano. Cara, tá difícil, né? Uma comunicação, não tá, não?
9: Ô, Fernando, bom dia, Fernando. Ô, Fernandão, beleza?
0: Beleza? Tempo, hein? E aí, verdade.
9: Você não participa aí do Manicuroso?
0: Verdade, tô aqui hoje.
9: Então, rapaz, você estando aí, tá com a saudade de ouvir a voz do Marcos Pirituba, mas já passou.
0: Deixa
9: é porque ele não tá participando mais.
0: É.
9: Eu tava com a saudade dessa voz dele, rapaz. No Diegão ele não participa mais. Do Léo Júnior ele não participa mais. Estranho, eu tava com saudade. Falou, Fefô. Tamo junto até as 5.
0: Tá sentindo falta dele, meu bebezinho. Ai. Tá sentindo falta de escutar a voz dos seus tímpanos.

0: Não, o Fernando, coloca a voz da Sheila de novo. Não, eu não vou colocar a voz da Sheila coisa nenhuma. A Sheila tem que mandar um novo áudio pra nós aqui. É isso que ela tem que fazer. Ela tem que mandar outro áudio pra gente aqui. Ela já nem deve estar dando mais moral pra nós. Ela já saiu assustada já. Vocês assustaram ela. Cadê a Sheila? Sheilinha? Cadê a Sheilinha? Cadê a Sheilinha? Sheilinha? Oi.
1: Fala, Fefo.
0: Fala aí.
1: Bom dia, Danilo de Piracicaba.
0: E aí, cara?
1: Rapaz, eu já vi de tudo nesse programa. Ó, o cara falar que tava com saudades então, de ouvir uma voz de
0: Marco
1: homem.
0: Marco de Pirituba.
1: Você põe yoga assim lá longe, moço. Você tá doido?
0: Não é? cara.
2: Pô, Fernando, a Sheila mandando áudio aí com uma baita voz caramelo e me aparece o macho falando que tá com saudade da minha voz. Vai se lascar, ó.
0: Pode crer, cara. Que coisa estranha. Esse programa é muito louco, cara. Cadê meu extrato de própolis? Cadê meu extrato? Não, peraí. Peraí, cadê meu extrato de própolis? Oi.
1: É, filho, apresenta o catálogo pra ele das meninas lá, porque um cara desse aí precisa, né? Precisa de outro entretenimento. Não é possível, o cara vai falar que tá com saudade de voz de macho, bicho.
0: Então.
1: Ave Maria, pelo amor de Deus, né?
0: Ai, caramba, viu?
3: Ô, Fernandão.
0: Oi.
3: Agora eu entendi o que o Barrone tava falando do meio gay. Existe o meio gay, aquele que só tem a sensação, e existe esse daí, ó, que tá com saudade da voz do outro.
4: Ô, corno, vai lá em Pirituba, lá, além de corno, baitola agora. Procura um livro de gel pra você levar pra ele. Dois tadala de 500. Tá, ele vai lhe dar o que você tá procurando.
0: Não, o Ed mandou. O Ed lá de Salvador mandou mensagem pra gente aqui. Não, eu tô com medo de colocar os áudios do Ed agora. Não, tô com medo. Não, vai tomar cartão amarelo. Cartão, cadê o cartão? Cadê o cartão amarelo? Não, cadê o cartão? Cadê o apito? Aí, ó. Cartão amarelo, uma hora sem mensagem. Pronto, penalidade. Não, passou o ponto. Oi.
1: É, Fernandão, tanta mulher falando as vozes bonitas, aí o cara vai se preocupar com voz de homem que tá com saudadinha. Aí tá meio estranho, né? Ou em outra coisa, hein, Fefo? É, você já pegou lá o própolis, né? Agora só falta a biqueta.
0: Vai te catar.
5: Danilado! Bom dia, Band de Coruja. Alôzão pra toda essa galera e pra Sheilinha aí, né? Música especial pra Sheilinha aí, né?
0: Música.
5: E pra todas gostosas, pessoal.
0: Não, pera aí.
5: Tô aí curtindo a programação aí.
0: Pera aí, pô.
5: É o Bagrinho de Rio Negrinho, Santa Catarina.
0: Vai.
5: Tá de congelar o grão aqui, caro do meio!
0: Mas cadê a música? Pensei que você ia cantar a música. Cara, realmente tá congelando os grãos, né, mano? Você tá louco? Tá frio aí onde vocês estão? Rapaz, aqui em São Paulo, tá frio demais, cara. O grão fica miudinho, não fica? Não, fica miudinho. Caramba, velho, tem que... Você tá louco. Não dá. Esse frio não dá, não. Você tá maluco. Oi. Tá pichuruco?
5: Oi. Filhinha ali arrasou hoje, né? Só que daí o velhinho ali, né? Dizendo que tá com saudade da voz do homem, meu Deus do céu. Olha, nessa tábua aí entra prego.
0: Fala aí.
2: Porra, a pessoa tem a voz do Jotinha do WhatsApp, manda esse áudio. Eu adorei, mano. Põe outro dele aí.
6: Fala, Fernando. Bom dia.
0: Bom dia.
6: Beleza, tudo em ordem? Esse programa aí só tem doido mesmo, hein? Só tem louco. E quando não toma um cardenal, é pior ainda, viu? Eita, nós. Um abraço, tá 5 da manhã por aqui.
7: Eu vou cair de boca nesse mamilo, sai cachorro.
0: Que isso, cara?
7: Esse frio fica parecendo tartaruga escondido no casco. Você tá doido, difícil de achar, maluco.
0: Os caras estão tudo pirados.
8: Pessoal, falar pra você, que aqui até que tá gostosinho. Eu tô de chinelo, bermuda. Deixa eu ver. 23 graus.
0: Vai, tá
8: agora
0: bom.
8: Fora do carro, eu não sei, mano. Deve tá frio, hein?
0: Você tá no carro, né, bonitão? Tá no carro, né, lindão? Gracinha. Fala aí.
9: Esse Marco de Pirituba, esse bicho tem um imã chamador de viado da peste. Era o Marquinho de Poço de Calda e Ivan Neres. Agora esse outro cabo aí que tá com saudade da voz dele. Ei, Marco de Pirituba, você tem um molho, hein, pra chamar
0: eu,
9: viado.
0: Eu tenho que concordar com você, viu?
10: Fala, Fernando.
0: Oh!
10: Meu grande.
0: E aí?
10: Ai, que voz, nossa, eu queria sua voz, nossa, eu sou tarado em voz, meu Deus do céu, eu queria sua voz.
0: Não tá meio estranho esse negócio, não? Não tá meio estranho.
11: Ô, Fefo, beleza, louquinhas por cá? Mais um ano de vida pra mim hoje, positiva? 3.2. Eu vou falar pra você, comecei a escutar esse bando de coruja aí, mas adquiri tanta coisa que eu não tinha antes, cara. Depressão, ansiedade.
0: É mesmo?
11: Cabelo branco, diabetes.
0: Nossa.
11: Pressão alta. Você tá doido, meu Deus.
0: Tá por a boca. Tá uma beleza, hein? Tá uma beleza. Saúde tá em dia.
12: Eu Band FM, boa noite, Fernando.
0: Oi.
12: É a Rosa, trabalho do aplicativo.
0: Oi,
12: pisco na área.
0: Eita.
12: Vamos aí, né? Até as 5 da manhã ligadinha na Band. E hoje tá animado. E hoje promete.
0: Vem em mim. Vem comigo. Vem, me dá carona. Tamo junto. Eita! É isso. Oi, fala aí, Clebão.
13: Fala, Fernandão, beleza?
0: Beleza?
13: Breu, Brasil, hein, irmão. Brasil, Japão. Mano, segunda-feira, pá. Comer lá um sushi.
0: Sushizinho.
13: É, aí, pá. Marrocos, Vega, Holanda, França, chaveamento, Argentina. Aí no final é nóis, velho. Tamo junto, mano. Heineken gelada. E ó. Papá, vamos em frente, Fernandão. Chupa aí, Uruguai.
0: Não, pera aí.
13: Ai, Corinthians.
0: Será que vai dar pra nós? Vamos ver, né? Oi.
14: Bom dia.
0: Bom dia.
14: Oh, o aniversariante aí, ele tem depressão, ansiedade, uns fios mais brancos aí, não é pela rádio não, hein? Isso aí é a profissão, a estrada. A estrada dá isso. Você tá doido? Gabriel de Diadema, bora!
0: Eu acho que não é nem a estrada, é o boleto mesmo, viu? É o boleto que cai, que tem validade.
15: Ô, Fernando, boa noite.
0: Oi.
15: Reginaldo, motorista carreteiro por cá. Saí de Piracicaba, tô indo pra Mauá, lá pra Sangoban. Oh, fala pra Rose esperar aí na Avenida do Estado pra dar um cheiro no cangote.
0: Que isso? Pelo amor de Deus, calma. Ops. Ei. Os caras não podem escutar uma voz, um timbre feminino, né? Os caras ficam loucos. Ô, Rose, manda um áudio aqui xingando ele, por favor. Muito obrigado. É. Capaz de você xingar ele e ele falar, ai, me xinga. Ai, me xinga. Oi.
16: Ô, Fefo, é o Bolsonaro aqui?
0: Ô, Bolsonaro.
16: Que tô em casa aqui, acompanhando aqui o Bando de Coruja, tá ok?
0: Tá ok.
16: É meu placar aí pro jogo do Japão com o Brasil é 3-1, tá ok? Manda os japoneses aí abrir os olhos, tá ok?
0: As piadinhas. Muito bem, 2h18 agora, 2h18, você junto com a gente aqui no nosso programa, aqui no nosso Band Coruja. E aí, já mandou mensagem pra nós aí? Já deu uma moral pra nós hoje? Participa aí!

0: Ai, ai.
1: E o Neymar do futebol destaca a moçada do chapéu.
0: Ô, Fernando, e o Cabo Verde, você viu? Não, não vi nenhum cabo, não.
1: Está com todas as patricinhas.
0: Não vi nenhum cabo, não.
1: Está com
2: o Playboy do boné. Está com o boné. Ai, ai.
3: Ô, Rose, passa a localização aí pra nós tomar um...
0: Que mané, tomar localização o quê, rapaz? Que mané o quê, rapaz? Oi?
4: Positiva, Gabriel, positiva. Louquinha de Adema também. Rose? Rapaz, na verdade, a estrada é o ponto de escape, né, cara? A estrada é o que motiva nós aí, positiva. É o cabo que já nasce com aquela bombinha injetora no lugar do coração, então, pra cima. É nóis!
0: Olha, acelerou, hein, acelerou. Ó, a Rose respondeu aqui, a Rose respondeu.
5: Pior que eu tava na vida do estado mesmo, viu? Eu tava lá em Mauá, fui parar em Santo André, e agora já tô longe, agora eu tô na Aricanduva. Você não falou antes, né?
0: Aí, ó, tontão. Aí, tontão. Lerdo, lerdo. Senhoras e senhores, ele chegou!
6: Aí, Pepão.
0: Ei!
6: Bora, meu irmão, bora, bora aí.
0: Bora aí, bora aí. Muito bem, senhoras e senhores. Nosso querido, bora, bora aí. Bora, bora aí. Bora, bora aí. Você quer fazer reflexão hoje? Ou você quer ser o nosso repórter esportivo trazendo todas as informações do futebol?
1: Estaca a moçada do chapéu.
0: O que você quer fazer? Você manda aqui no programa, né? Ele manda no programa. É. O bora bora, o bora bora, ele manda no programa.
1: É.
0: Não, eu vou chamar a Rose pra me levar pra casa aqui. Eu não vou voltar dirigindo. Rose, me leva pra casa, Rose, me leva. Cadê o bora bora? Bora bora aí!
6: Bora aí, nós vamos ganhar esse X aí! Vamos enfiar o cacete em todo mundo aí! Japão, depois vamos pegar a seleção aí! A França aí, bora bora bora! Olha minha corneta aí, ó!
0: Bora! Cadê a corneta? Você tá com corneta? Não, não. Ô, oh, bora, bora aí. Não, não, peraí. Você tá com corneta aí, bora? Você tá com corneta aí? Não, eu vou ligar pro bora, bora, cara. Eu vou ligar pro bora, bora. Não, você tá com corneta? Você tá com corneta aí? Agora eu quero... Não, eu vou ligar pra ele. Eu vou ligar, claro que eu vou. E eu vou pedir pra ele soltar a cornetada na janela, assim, pra acordar a galera. Pra acordar geral. Não. Cadê? Ele tá respondendo aqui, agora eu tô curioso. Não, eu vou fazer ele soltar a vuvuzela na janela da casa. Cadê? Vamos ver. Manda a mensagem aí. Aí, ó, mandou.
6: Aí, meu irmão, ó. Bora, bora, pode ligar, se quiser, pode ligar, tamo não, junto aí.
0: Não, peraí, vou ligar pra ele. Não, não, eu vou ligar. Não, eu vou ligar pra ele, peraí. Então, cadê? Cadê? Vamos ligar pra ele. Aí, atende aí. Bora, bora aí!
6: E aí, meu irmão, e aí?
0: Aê! Bora, bora aí! Bora, bora aí! Como é que vai? Bora, bora!
6: Oi, aí, irmão.
0: Tudo bem?
6: Eu pra cá, você é 10, né? Eu vou tomar de aí.
0: Não, pera, abaixa o rádio. Abaixa o rádio.
6: É, senhor do jogo aí, mano. Hoje a Bélgica é seu cacete lá, Vanderlândia.
0: Não, peraí, vamos lá, senhoras e senhores. Vamos lá. É a primeira vez que ele participa. É um ouvinte novo, gente. Ouvinte novo. Bora, como é que você vai, bora, bora? Tudo certo?
6: Tô bem, tranquilo aí. Rumo ao Hexa, né? Faço, né?
0: Rumo ao Hexa, olha só, hein?
6: Ah, não acredito, né, mano? Dá pra cá do Japão, você pega 3 anos do Japão, mas o problema é...
0: Vai ou não vai essa Copa do Mundo? Vai rolar o Hexa ou não vai?
6: Esquema Celote, se você achar o Champions League, eu vou dizer como é que é.
0: Quê?
6: Ele vai jogar atrás, 4-2-4.
0: Não.
6: E ele vai partir 2-3 gols e vai jogar atrás, vai ter contra-ataque. Vai ser bem assim. Champions League também é assim. Real Madrid meteu contra o Real Madrid. E ganhou. Ganhou duas Champions. Ganhou do Liverpool uma e ganhou outra do Borussia Dortmund. Vai ser a mesma coisa. Você vai ver só agora. Aí vai... tem uma Champions League do outro lote.
0: Tá fazendo eco. Abaixa o rádio aí. Escuta pelo telefone, pô.
6: Eu acredito muito nisso aí, viu?
0: Abaixa o rádio!
6: Então baixei, pronto.
0: Aí. Mas ele jogou 4-3-3 da última vez, hein? Jogou com três no meio.
6: Agora você vai voltou, né? Vamos ver se aí, quem sabe disso. Vou acreditar, né?
0: Mas eu acho que ele vai jogar com três no meio ali. Se ele jogar com três no meio, eu fico mais tranquilo também, viu? Deu certo, deu certo.
6: Deu certo. Agora tô muito emocionado agora. Fala aí.
0: Mas você acha que vai ter chance com o Japão? O Japão tá bem, hein?
6: Japão tá bom. Japão é rápido, né? Japão é tecnológico, tecnologia. Tem que saber jogar, né?
0: Japão tem raça, meu velho. Japão é... Os caras são tudo samurais, velho.
6: Se você no Japão, e pode empatar. Você vai ficar atento aí.
0: É, os caras aguentam lá os quatro tempos, pênalti de boa.
6: Brasil pode ganhar, mas tem que saber jogar e saber ficar atento. Não pode brincar, bobear, não.
0: É verdade.
6: Ir pra cima e arrebentar, comer a bola, rasgar o gramado, ir pra cima e ir pra cima e acreditar, porque nós temos uma camisa pesadona, entendeu? Nós temos que ir pra cima e deitar e brilhar, porque nós somos tipo os moleques da várzea, nós somos tipo campo de guerra, campo de batalha. Nós sonhamos vendo uma bola, vamos vendo futebol, nós sonhamos com isso aí. O mundo fosse uma bola, nós vamos futebol, nós vamos pra futebol, nós vamos ter que ganhar isso aí. Rumo ao Hexa, rumo a ganhar, brilhar, arrebentar, rumo ao Hexa, é isso aí.
0: Falou bonito, rapaz, olha aí, ó. O Bora
6: muito
0: Bora...
6: Muito emocionado do Hexa aí.
0: Ele tem o dom das palavras, é isso aí, rapaz.
6: É isso aí.
0: Me conta uma coisa, Japão foi melhor do que Holanda, por exemplo, né? Se a gente pegasse Holanda, a gente tava ferrado.
6: Ah, com certeza, quando é complicado, quando é difícil, hein?
0: Ó, o Robertinho mandou mensagem aqui, deixa eu ver o que ele falou.
7: Mas, ô, Fefo, se comer a bola e rasgar o gramado, ele é expulso.
0: Não, peraí, não entendi nada. A Michael mandou mensagem pro Davi, deixa eu ver aqui, peraí, deixa eu ver.
8: Ô, Davi, essa cornetinha sua aí, você não tá tirando da boca, né? Você não tá colocando na bunda, ela empeçou soprando depois, né?
6: Eu canso a bunda aí, apertar a bunda, isso aí, cornetona, tá de ter.
0: Chupa!
6: Ei, Mike,
0: cadê a cornetinha? Eu quero ouvir a cornetinha, cadê a cornetinha?
6: Aqui, filho, aqui, aí,
0: cadê,
6: aí, ó.
0: Cadê, ó, vai. Você vai assistir o jogo aonde na segunda-feira?
6: É na minha casa mesmo, entendeu? Minha casa mesmo, chegar tranquilo com os bichinhos aí, fazer a bichulinha e alegria. E torcer normal, né? Tá na casa do meu pai também. Meu pai também, meu paizão, você tá na casa do meu paizão. O paizão veio 3 Copas do Mundo, sabia? Meu pai veio, acho que foi Copa 70. Meu pai sabe, viu? Tô com o meu pai, então. Cadê meu pai também? Pode ser também, vou ver até lá.
0: Não, peraí.
6: É, meu paizão, você tem 3 anos de vida, filho. Ele tinha 3 Copas do Mundo.
0: Ele
6: é... No Brasil, você tri... E teto e o Penta, né? Você vê, meu pai, né?
0: Não, peraí.
6: O Brasil ganhou 3 Copas do Mundo.
0: Ele assistiu 3 Copas do Mundo ao vivo?
6: Assistiu ao vivo. Assistiu 3 campeonatos, Brasil 70, 94, 2002. Você vê como é que é, né?
0: Peraí, ele assistiu o Brasil ao vivo mesmo, no estádio?
6: Não, na televisão, né? Acho que era preto e branco na época, não sei.
0: Ah, pô, ele só assistiu 3 Copas?
6: 3 Copas do Mundo, eu assisti só 2, você vê como é que é, né?
0: Por que ele só assistiu 3? Não gosta de futebol?
6: Sim, é a idade, né? Assim... Três de vida, né? Normal, meu pai e paizão que eu tenho, então.
0: Ah, ele só não assistiu 3 Copas, foi isso?
6: Não, ele assistiu 3 Copas, ele assistiu e viu o Brasil ser 3.
0: Tá certo.
6: Ganhou tricampeonato com o Pelé.
0: Diz isso.
6: Depois ganhou com o Romário Bebeto e ganhou com...
0: Entendi.
6: Agora com o Ronaldo e o Rivaldo, em 2002, 24 anos, estou esperando, né?
0: Ah, entendi. Aí, né? Tá certo. É verdade. Será que vai rolar? Eu não sei se vai rolar o X ainda... Eu acho que ainda falta muita coisa difícil.
6: O caminho do Ex é longo, mas...
0: É longo.
6: Eu sei que eu falo no técnico. O técnico é bom. O Ancelotti, eu sei que eu falo no Ancelotti. Ele pode jogar no 4-2-4 aí, mudar o esquema tático, o Brasil fazer 2-3 gols e jogar atrás.
0: É isso.
6: No esquema tático, é difícil, né?
0: É verdade.
6: O Neymar voltou. O Neymar voltou.
0: Agora Neymar... Agora vai, hein? Agora vai! Neymar voltou... Agora vai. Você acha que o Neymar, ele vai ajudar a gente a ganhar o Hexa?
9: O problema é jogar bola e quebrar depois as pernas do Neymar e jogar mais. O problema é isso aí.
0: Não, mas
9: pode jogar dois mata-mata e ficar fora. Isso
0: depois
9: é o problema.
0: Da Copa acabou também, né? Eu acho que Neymar, depois da Copa, não, né? Vai dar um tempo aí, já era.
9: O problema
0: é, né?
9: Neymar e pode. O Vini Júnior que pode. É, nosso Júnior tem que confiar.
0: A Copa não é do Neymar, a Copa é do Vini Júnior, né? A Copa, o grande nome do Brasil. Todo mundo tá falando Neymar, mas o grande nome do Brasil hoje é Vini Júnior.
9: Então, Matheus Cunha, mas o Matheus Cunha é mais não acreditar, né?
0: O Vini Júnior abraçou. Não, o Vini Júnior, ele abraçou o projeto da Copa, né? Então.
9: O Hendrick, mas o Hendrick, ele. Às vezes a Coca queima o garoto queima ele. Ele fica. Vai que ele perde o jogo por causa do Brasil.
0: Não, é.
9: Eu acho que o italiano tá esperando cair num jogo bom no Brasil.
0: Eu torço pelo Hendrick aí pra entrar e tal, mas ainda tem muita briga interna lá pra ele jogar e tal. Eu, na minha opinião, o grande nome é Vini Júnior. Vamos ver se o Vini Júnior. Se depender dele, dá pra ver que ele tá com raça. Dá pra ver que ele abraçou a ideia. Vamos ver.
9: Ele tá arrebentar por causa do balão aí. É isso aí, pô. Vamos lá, Hector.
0: Falou bonito. E agora é o seguinte, pra gente terminar aqui a sua participação, eu gostaria de um pensamento motivacional para a Copa do Mundo 2026.
9: Vamos lá então, é acreditar, vamos sonhar, vamos pensar que nós vamos ganhar o Hexa, vamos acreditar no Hexa. Vamos lutar pelas glórias da vida, glórias do treto do Penta, nós como nós ganhamos na época. Jogadores que não são consagrados, mas pode se consagrar. Neymar, Júnior, Hendrick, por que não? Vamos acreditar, vamos sonhar. Nós temos que sonhar, porque nós, quando nós estamos na Copa, nós temos que acreditar. Rumo ao Hexa, rumo a ganhar uma bola, porque nós nascemos com o futebol na nossa cabeça. Nós temos como se o mundo fosse uma bola. Campo de várzea, campo de terra, desde a época, rumo ao Hexa, tetra, penta, nós somos realmente o pai do futebol. Nós temos que acreditar, temos que sonhar e temos que vencer. E vamos vencer. Vamos vencer sim, porque nós somos Hexa. Porque através da pátria e através do suor do jogador, chega lá.
0: É isso.
9: Acreditar, chega lá.
0: É isso. Que coisa linda, que coisa linda. Aplausos, senhoras e senhores. Muito bem. Esse foi o Bora Bora. Esse foi o Bora Bora. Valeu, Bora Bora. Valeu, valeu.
9: Agora foi.
0: Agora vai, hein? Agora vai! Me segura aí!

0: Olha, depois dessas lindas palavras, me sinto até mais motivado, tá vendo?
1: Eu não sei falar.
0: E agora quando eu estou olhando para a porta do estúdio, quando abre a porta e ele entra aqui, senhoras e senhores, Fábio Jussi!
2: Bom dia, Fefo. Oi. Satisfação falar contigo.
0: E aí, cara?
2: Bom dia pra você, um bom dia pra esses bando de psicopatas, bando de loucos.
0: Imagina, imagina, imagina.
2: A todos os carreteiros, ubeiros, taxistas, porteiros, vigilantes, aquele abraço.
0: Oh,
2: e todas as mulheres também.
0: Ah,
2: ai, ai, ai, ai.
0: Ai, ai, ai, ai. Aí, tudo
2: a casa
0: certo.
2: Cai, tudo
0: aí
2: certo.
0: Aí a casa cara. Cai, hein?
2: Me dá só um oi aí, dá um abraço em você, que eu não te via faz tempo.
0: Verdade, né? Verdade. Você tá bem?
2: Tudo bem, graças a Deus.
0: Tá porcaria nenhuma, você tá aí todo detonado, velho.
2: Tô me recuperando,
0: puta,
2: né?
0: Que mas o que foi? Moto de novo?
2: Não, foi.
0: Ah, foi academia.
2: Treinando, cara. Treinando. Estourou o tendão do bíceps.
0: Puta,
2: cara.
0: Que parola, velho. O tendão do bíceps estourou.
2: Estourou, cara.
0: Caraca, velho.
2: Cara, eu treino há 20 anos, cara. Nunca aconteceu isso comigo, cara. Primeira vez.
0: E aí estourou o tendão, mas o quê? Rompeu?
2: Rompeu, cara.
0: Pá, cara, doeu pra caramba, então.
2: O médico falou que pode ter sido desgaste, né, Fê?
0: Então o seu bíceps, ele meio que subiu aqui pra cima, então.
2: Cara, é igual aqueles vídeos do Kawai, cara. Do... que a gente vê lá no Kawai.
0: É o Popeye quando não pega o espinafre, né? Quando
2: a Popeye... sensação, Fê.
0: Popeye fraco, Popeye fraco, triste.
2: É, a sensação é quando você tá quebrando um elástico, sabe? Na
0: caraca,
2: assim,
0: velho.
2: Aquele estralo, é a mesma
0: entendi.
2: Sensação.
0: Caramba, velho, você tá zicado, hein, velho? Pelo amor de Deus.
2: Vou ter que ir naquele corredor dos 1018 pastores.
0: Caraca, velho, pelo amor de Deus. Agora cirurgia, né?
2: É, cirurgia e recuperar.
0: Mas rompeu completo?
2: Rompeu,
0: ou parcial?
2: Não, rompeu completo.
0: Puta, cara,
2: quatro,
0: olha, parabéns, ó. Mas que conquista. E vai fazer a cirurgia quando?
2: Não, eu já fiz, pô. Já,
0: ah, você já fez
2: voltei,
0: a cirurgia?
2: É, faz 30
0: entendi.
2: Dias.
0: Entendi. É a mão direita?
2: É a direita.
0: Putz, a direita...
2: É... A direita atrapalhou um pouquinho,
0: mas tem a esquerda ainda. Tem a esquerda. A esquerda é legal, né?
2: A esquerda,
0: né?
2: É legal, porque é... você imagina que é outra pessoa, né?
0: É verdade.
2: O perfume não vale nada.
0: Caraca, velho. E aí você operou quando? Você operou quando?
2: Já faz um mês já, cara.
0: Um mês? É. Mas tá ruim ainda, hein, cara?
2: Não, tá zerado, tá.
0: Mas você tá fazendo fisioterapia?
2: Tô.
0: É mesmo? Tem que fazer, hein, cara?
2: Não, isso aí o
0: e
2: médico
0: tem que
2: falou
0: fazer
2: aí.
0: certinho,
2: é,
0: hein?
2: O médico falou, esquece 6 meses sem pegar
0: é
2: peso
0: isso
2: nesse braço aqui.
0: Esquece 6 meses, é.
2: Seis meses pra voltar.
0: E fisioterapia, por mais que... Que o pessoal fala, 4 meses e tal. É 1 ano de fisioterapia pra ficar 100% mesmo. Não é quando você receber a alta, não. É. Continua fazendo, né, cara?
2: Pra pegar peso novamente, né, cara?
0: Pô, você tá então só assim, ó. Só andando assim. Só andando assim. Caraca, velho. Zica, hein? Melhoras, cara. Melhoras.
2: Eu vou ter que passar naqueles corredores do 1018 pastores, cara.
0: Nossa, você tá louco, velho.
2: 2021, véio. Caí de moto, estourei a clavícula. Agora vai e estoura o bispo.
0: Cara, que é isso? Como assim?
2: Me ajuda aí, né, pô?
0: Aqui, ó. O Marco de Pirituba.
3: Desgramado. Ainda bem que o Jussim cai da moto e só se machuca. Imagina se a moto pega fogo, ele vira um motoqueiro fantasma.
0: Total.
2: É verdade.
0: Pode crer. Porra, então mais 6 meses parado aí e tal.
2: Putz, cara, porque eu amo esporte, né? Não, mas o médico me liberou a parte de baixo, esteira, bicicleta e do lado só pegar 5 quilos só. E...
0: Só do lado do outro lado?
2: É, do outro lado só 5 quilos ele liberou.
0: Entendi.
2: Aí eu tô indo na academia, vou lá chego lá, faço esteira, né? Bicicleta.
0: Caramba,
2: perna.
0: Que coisa chata, hein?
2: Perna, eu tô fazendo só 3 exercícios. É, leg, cê... cadeira e...
0: Não, você faz aquele lá que você fica... Faz glúteo, não. Você tem que fazer glúteo. Tem que fazer glúteo. Fica lá de cachorrinho elevação, levantando a perninha.
2: Elevação frontal, não. É elevação pélvica, né?
0: Elevação pélvica, exatamente. E aí fica com a perninha doendo.
2: E dá aquela, né, empinadinha no glúteo.
0: Bumbum na nuca. Cadê aqui, ó? Fernando, fala pra ele explicar direitinho como é que é. Não entendi aqui. Como é que é?
4: Ô,
1: Pepe, fala pro Fábio Gilcinho explicar isso direito. Com certeza foi a delegada que pegou ele pegando o manjolo dela.
0: Olha lá os caras, já pesando, os caras pesando. Mas e aí, você tem que voltar? Como você pode ficar aí, não?
2: Não, vou ter que ir lá, Fefo.
0: Vai ter que ir lá?
2: Um abraço mesmo pra galera aí. Saudade da galera, saudade de vocês.
0: Pô, é nóis, é nóis.
2: Um abração, Fefo. Obrigado aí, cara. Valeu, galera.
0: Manda mensagem lá pra falar quando você tá aí, pô. Pra gente trocar ideia.
2: Valeu, Marco de Piritoba, seu desgramado.
0: Quanto carinho. Valeu, Fábio Jussim. Gente boa, gente boa. Melhoras aí, hein, velho. Valeu, meu. Leva a sério essa fisioterapia aí, hein. Pelo amor de Deus. Como é que é? Como é que é? Tem bolo lá da festa junina, viu? Tem uns bolinhos lá na festa junina. Não deixaram nada pra nós, né? Mas tudo bem. Valeu. Aí. Caramba, só dá louco aqui nesse programa, né? Você tá doido. Bom dia, Fernando! Estrada é mágica, Bino! Olha aí, rapaz! Cadê?
4: E o que essa garota tá querendo me dizer?
0: Oi!
5: Ô, Fefo, vai se lascar, mano.
0: O quê?
5: Vai dar tela pra uma porra dessa. O cara assistiu 3 Copas que ganhou. Aí, 74, 78, 82, 86, 90, 98, 2006, 2010, 2014, 18, 22. Ele não viu porque ele tá velho. Ah, vai se lascar.
0: Eu não entendi nada, eu não entendi nada. Muito bem, senhoras e senhores, agora eu gostaria que todo mundo parasse, porque nós temos um fenômeno aqui neste programa. Sim, nós temos uma pessoa que faz a diferença aqui na nossa programação. Quando ele fala, as pessoas mandam mensagem, as pessoas se expressam. É, senhoras e senhores, aplausos para ele.
6: O Fefo, se ele quebrou o braço, ele vai ficar 2 meses afastado.
7: O Fefo é fenomenal, não. O Fefo, o Brasil vai ganhar de 2-1 do Japão. Pode cravar aí.
0: Alê, o fenomenal! Olha aí, rapaz. Tá vendo que beleza? Nossa, hoje o programa tá recheado, hein? O programa tá recheado, hein? Olha que beleza. O programa hoje...
3: É, o bom é que quando o Ale o Fenômeno aparece, é sempre um plantão especial, né?
0: É sempre, é.
8: Ô, Fefo, bora, falou que o pai dele viu o Brasil ser campeão 3 vezes. Não é que ele não assistiu as outras Copas, não. É que ele assistiu, acompanhou 3 títulos, 70... 94, 2002, isso que ele quis dizer.
0: Ah,
8: você
0: entendi.
8: Entender as coisas.
0: Entendi.
8: Tá doido.
0: Entendi.
8: Tá interpretando o que o homem falou.
0: Entendi. Você tá traduzindo, ô, na verdade. Filho. Oi.
3: Eu queria só fazer uma pergunta pro Alê. Eu queria que ele, já que ele gosta de cravar, o Neymar vai ser convocado?
0: Ô, Alê, por favor. Não, vou ligar pro Alê, vai. Vamos ligar pro Alê. Não, vamos ligar pro Alê. Nós temos uma lenda viva, temos que aproveitar, né? Cadê aqui, ó? Vamos ligar para o Alê, nosso querido Alê. Cadê aqui, ó? Peraí, cadê o Alê? Vamos ligar para Alê Fenomenal. Vamos lá, cadê? O programa tá, ó, programa caprichado hoje, hein? Programa caprichado, só as lendas. Vamos lá.
6: Alô, pessoal!
0: Olha ele aí!
6: Não.
0: Tudo bem, Alê?
6: Tudo, Alavinho me chibocou, né? em tempo, mas é sério, é polêmico. O Fábio Jussim, ele tem que tomar aquele banho de sal grosso, fazer muita oração 10 dias, porque, olha, cada pouco é capaz da perna dele sair voando.
0: Lá.
6: Alô, Fefo!
0: Olha ele aí!
6: Fenomenal.
0: Tudo bem, Alê?
6: Tudo, Alavinho me chibocou, né? em tempo, mas é sério, é polêmico. O Fábio Jussim, ele tem que tomar aquele banho de sal grosso, fazer muita oração 10 dias, porque, olha,

0: Jogo gato e ele cai em 30 posições e não quebra.
1: Sei.
0: Ele tá parecendo isso.
1: Só que quebra, né? Só que quebra.
0: Não, só que ele se quebra, só que ele não morre. Ainda só bem, que... né? Ainda bem que ele não morre, graças
1: ainda bem,
0: a Deus.
1: Ainda bem,
0: ainda bem. Ainda bem. Glória a Deus, já foi um milagre. Já foi um milagre. Já
1: olha, pode ele... Não, ele não tem um anjo da guarda, ele tem uma tropa da guarda, né?
0: Isso, mas dá de oração, hein? Papo de você não abusa, não abusa.
1: Não abuse, não abuse. Apesar que já tá abusando, rapaz.
0: Porque tá parecendo o time aqui da Copa do Mundo.
1: Caramba, rapaz.
0: Mas você, então, o Brasil vai ganhar do Japão, né?
1: Você acha que vai ganhar do Japão? A sua previsão é que ganha.
0: Vai ganhar do Japão, mas tá a Copa do Mundo já era pro Brasil, né?
1: A Copa do Mundo já... Como é? Peraí, calma, peraí. Muita informação. Já peraí, primeiro você acha que vai ganhar do... Vai ganhar do Japão?
0: E vai ganhar do Japão, não, mas então, já era a Copa do Mundo. Porque a França, a Argentina e a Alemanha vão levar isso aí.
1: Meu pai do céu, você é, quanto otimismo, hein? Quanto otimismo.
0: Não, Pepo, porque se fosse nós do Bando de Coruja, nós trazeria o Hexa.
1: Não, se fosse a gente traria, lógico.
0: Não, porque... nós trazeria, porque nós temos mais vontade. Por quê? Que eu vou te explicar, agora você vai me dar razão. Os caras já estão tudo ricos, milionários, com as Maria Joteira... Tudo do bom e do melhor, você acha que os caras estão ligando?
1: Não estão, claro que não.
0: Então, aí os. Aí quando eu coloquei lá no meu podcast, porque eu faço podcast no TikTok e no Kawaii, né?
1: Você faz podcast, cara?
0: É, eu faço podcast. Aí tem minhas fãs, que eu tenho fãs, né?
1: Você tem fãs, olha
0: tem,
1: só.
0: Tem muitas fãs, as Alexandrete, tem a música em inglês, I Love You, Miss Boku.
1: Ah, entendi, entendi.
0: Churumai.
1: Entendi, então, entendi.
0: É um sucesso atrás do outro.
1: Ah, eu imagino.
0: Graças a Deus a esse programa aí, Bando de Coruja, a sua rádio, do seu jeito.
1: Tá vendo? Mas me
0: é
1: conta...
0: um sucesso.
1: Mas me conta uma coisa, então você acha que... Qual seria o seu time aqui do Bando de Coruja? Vamos ver.
0: Olha, tem vários, né? Porque dá pra montar uma seleção top, olha.
1: Dá pra montar.
0: Dá pra montar. Os comentaristas são fenomenais.
1: Os comentaristas, é.
0: Você é um reserva de luxo.
1: Aí, ó, tá vendo? Eu sou um reserva de...
0: Você é um reserva de luxo.
1: Me colocou
0: você
1: no banco.
0: Você ia usar o número 25.
1: Ah, 25, certo.
0: É, e o Pedro o número 24, né?
1: O Pedro é a cara dele, Pronto.
0: É, porque o Pedro é grandão, aí é o goleiro reserva. Ele ali não deixa passar nada.
1: Quem seria a camisa 9?
0: Camisa 9, eu ponho o Diego como centroavante.
1: Puxa, olha aí, ó.
0: De apoio. E põe as musas do Bando de Coruja.
1: Tá
0: e os ouvintes. Gente mais maluco do Bando de Coruja.
1: Aí, ó, ganhou. Pronto. Tá vendo?
0: É um timaço.
1: É isso, gente. É um timaço. Vocês estão pensando
0: por
1: o quê?
0: Porque, gente, agora vamos falar sério. Tem bombas.
1: Não,
0: bombas.
1: Vamos. Bombas? Cadê a bomba? Bomba.
0: Tem música de bomba aí de plantão, aquela lá em cima do mundo. Então, veja bem. Sabe o Vinícius Júnior? O Vinícius Júnior voltou com a Virgínia, hein?
1: Voltou com a Virgínia?
0: Voltou.
1: Como você sabe disso, rapaz?
0: Eu sigo ele no Instagram.
1: Bomba, hein, cara? Bomba isso daí, hein?
0: Eu sigo ele no Instagram.
1: Ah, entendi. Aí...
0: Ele voltou e ele está sendo vendido do Real Madrid. Ele não fica
1: cara,
0: no Real Madrid.
1: Tá sendo vendido do Real Madrid?
0: É, já.
1: Meu
0: os quatro gols lá deu fruto. E ele já é papai, já. Né?
1: Já é papai. Meu Deus!
0: Isso aí ninguém deu. Tô dando um furo.
1: Só não, furo. Atenção, bomba, gente.
0: Demora, mas acontece.
1: Caramba, rapaz, você trouxe quatro tacadas em uma só, rapaz. Que é isso?
0: E a Maísa tá lá nos Estados Unidos, não, né? Com o Depay.
1: Com o Depay?
0: É, a Maísa é casada com o Depay, você sabia disso?
1: Não sabia, rapaz.
0: É bomba de novo.
1: Cadê a bomba? Bomba.
0: É uma atrás da outra.
1: Caraca,
0: velho. Tem uma fera escondida com a Bruna Marquezine.
1: Meu Deus do céu. Tá tendo um remember.
0: Ah, mas o Neymar sempre... Pegava a Bruna Marquezine e escondido, né, gente?
1: Caramba, rapaz, só as quentinhas, hein? Só as quentinhas, hein?
0: Não, aqui não avisa, não.
1: Mas você prefere quem? Você prefere a Marquezine ou a atual do Neymar?
0: A Marquezine é 10 vezes melhor.
1: Olha aí, rapaz.
0: Eu vou explicar, porque ela chora, ela tem tudo... Não, porque ela tá batendo um bolão. Essa mulher não almoça. Ela é mais fina que meu dedo mindinho, cara. Nada contra as magrelas, mas ela é muito fina. Parece a bruxa do 71 lá do Chaves, cara. Não, é minha opinião. Aqui

0: porra, mano, não fica em cima do muro, não. Aqui tem audiência.
1: Quem que parece a bruxa de 71?
0: A esposa do Neymar parece a bruxa de 71.
1: Caraca, velho.
0: Não, mas caramba, sério, rapaz. Fala que glamour que ela tem, essa mulher.
1: Não, mas vamos dizer, você tem a mesma estrela do Neymar, o mesmo dinheiro e tal. Qual a mulher que combinaria contigo?
0: Ah, eu vou escolher uma, Juliana Paz.
1: Olha!
0: Esmalverde.
1: Olha! Cara, você não é bobo, hein?
0: Pão de coruja, Maratacine.
1: Olha lá.
0: Sorocaba. Alô, minha banana, alô, central. É porque ela ia apertar a bochechinha dela, porque ela fosse fenomenais. Não, e tá, trigo. Agora tem cara que sabe escolher. O cara não sabe escolher. É igual quando você toma um chá no hospital e fala, tá bom, paciente.
1: Não,
0: tá
1: eu quero saber o seu top 3 do Bando de Coruja, vai lá.
0: Ah, tem vários.
1: Terceiro lugar.
0: Ixi, agora pegou pesado, Peguei pesado.
1: É barulho duro.
0: Eu vou pôr a Mari de Sorocaba em segundo.
1: Segundo?
0: Em segundo, não posso esquecer. Eu vou pôr... Não, mas não sou finda, tá? Minhas Alexandretes aí do Bando de Coruja. É só brincadeirinha.
1: É só opinião.
0: Não vem cá. Você me colocou em 20º. É só opinião, tá? Não vem me... me pintelhar nas minhas redes sociais, gente. Não. É só opinião, brincadeira.
1: É brincadeirinha.
0: Só viu nesse boco.
1: Vai.
0: Só, a minha número um, todo mundo sabe, é a Maratacine. Tá de perigosa.
1: Olha aí, ó. Tá...
0: Porque tem que ter em Porto Bruto. Palestrina. Eu posso esquecer da Palestrina.
1: Não pode esquecer da Palestrina.
0: Isso, e meu banana. Alô, Central, alô, Brasil.
1: Bom gosto, hein? É isso aí,
0: porque,
1: tá vendo?
0: Porque ela puxa o R. Agora tem gente. Tem gente. Não, agora eu tô falando sério. Agora tem cara que. Eu sou tipo um pedonço, assim. Da hora do ronco, assim. Fala em francês, ô gatinha. Vem aqui, iê. Não. Eu já chego falando, olha, você tá bem, filha, tá bem. Aí ela fala que eu quero uma... Não, eu quero leite. Eu falo, não, só tem leite desnatado, né?
1: Ó, o Joilson tá falando que você não sabe nada, que a Bruna Marquezine namora o cantor americano Shawn Mendes. Joilson não sabe de nada,
0: não,
1: rapaz.
0: Peraí, meu filho.
1: Não sabe de nada.
0: Ô, gente, a Bruna Marquezine, que é pra nós, é brasileira. Você acha que ela vai aguentar o americano? Não vai aguentar o americano.
1: Porque o americano é muito fresco, né?
0: Não, não
1: é fresco.
0: Porque os americanos falam please go, ela não entende. Ela entende muito bem, gente. A Bruna Marquezine, gente. No nosso Brasil.
1: Para com isso aí. Pra gente fechar aqui, eu quero o seguinte: eu tô sabendo que tem o último lançamento aí das suas músicas, não é isso?
0: Tem até poema em francês, cara.
1: Mentira!
0: Tem tudo.
1: Caramba,
0: aqui,
1: rapaz.
0: Mas faz tudo na hora, aqui só faz ao vivo, não deixa pra depois. Cara.
1: Olha, então, senhoras e senhores, a partir de agora você vai ouvir aí uma versão em francês, lançamento de Alê Fenomenal. Vamos lá.
0: É tipo o Mad Jagger, né? Em francês.
1: Ah, como é que é?
0: Chu-chu-chu-mi. O que significa? Onde está você? Vem, gatinha linda. Chu-chu-mi. É em francês.
1: Olha, muito aí.
0: Tem várias frentes, né?
1: Senhoras e senhores, aqui está uma estrela. Senhoras e senhores, Alê Fenomenal!
0: Tem ouvinte aí que liga, tem que dar pauta pro programa, gente. Audiência. Igual desse programa de TV, tem que dar audiência.
1: É isso. Tem que render, é isso.
0: Tem que dar audiência. Não dá audiência. Aí desliga, pô. Vai
1: então pronto.
0: Que sofrer, hein,
1: é isso.
0: Vai lavar uma louça, vai lavar um quintal.
1: Que isso? Alê, muito obrigado aí pela sua participação.
0: Boku, I love you.
1: parabéns, parabéns pela sua carreira aí, parabéns aí pelo sucesso que você tem feito.
0: Um bando de coruja, 40 anos no ar, né? Bando
1: aí,
0: de coruja.
1: Tá vendo? É isso.
0: História, pô, é bando de coruja.
1: É isso aí, valeu.
0: 40 anos com os cabelos, mas é isso aí.
1: Valeu, Ale, valeu.
0: Eu não menor mesmo que você.
1: Valeu, falou, falou. Olha, rapaz, vou te falar, hein. Vou te falar.

0: Eu tenho só, eu tenho quatro palavras para falar nesse momento. Quatro palavras. Sensacional.
1: Muito bem. Você tem quatro palavras para falar nesse momento. Eu tenho só uma. Laudo.

0: Bela.
1: Hoje é Caps Coruja. Você tá louco, meu irmão? Você tá louco, meu irmão?
2: Bom dia, Bande Coruja.
1: Bom dia.
2: Ô, Pepe, você tá querendo perder os ouvintes, deixando o Ale cantar aí?
1: Não, então, você viu?
3: Bom dia, Fefe, beleza?
1: E aí?
3: Rapaz, a gente já tem que ficar ouvindo as groselhas que o Ale Fenomenal fala. E aí você, vagabundo, ainda vai lá e põe ele pra cantar. Vai de lascar mesmo,
2: hein? Agora já deu, né, Fê? Já foi o momento Teleton. Já foi dois de seguida, agora chega, né?
1: Oi, fala aí.
4: Bom dia.
1: Bom dia.
4: O Caps gosta, hein?
1: Oi.
5: A culpa não é sua, Pepo. A culpa não é minha. A culpa não é da Band. A culpa não é de ninguém que nós estamos achando. A culpa é dos médicos do Caps que deu alta pra esse maluco. Meu pai amado. Um abraço. Nessa guerra.
1: Ai, caramba, viu, cara? Vou te contar, viu?
6: Ei, filho, será que o Fenomenal é filho da Dona Lourdes? O Caipirão, mano? Pelo amor de Deus, que isso?
7: Caralho, Pedro. Bom dia, Thiago. Um outro aplicativo aqui de Interlagos, Joaniza. Porra, mano, primeiro você põe o louco lá do macarrão de molho de chuca. Agora você põe esse Teleton aí, ainda põe um ano pra cantar. Caralho, Pedro, me ajuda aí, meu irmão. Caralho, Pedro. Bom dia, Thiago. Um outro aplicativo.
1: Não, já colocou. Oi, fala aí.
8: Ô, Ferro, o Bande Coruja é o programa dos psicopatas. E quem eu sou só psicopata. E quem entra ação pra ouvir, participar, fica psicopata também, Ferro. É isso, é a realidade.
4: Ô, Ferro.
1: Oi.
4: Ô, Ferro. Olha.
1: Oi.
4: Ô, Fenomenal, não. Tá dando muito furo, hein? Rapaz, toda hora ele fica dando furo, hein?
1: Pois é, deu furo em você também?
2: Esse é o meu do Brasil, mas do mundo, meu irmão. Bora passar daí, bora aí.
1: Bora aí. Ô, Fernando, é o pau torando. Que isso?
5: Oi. Ô, Pepo, pelo amor de Deus, o cara vai falar mal do outro e fala: esse programa só tem psicopátria. Psicopata, meu pai amado.
9: Ô, Fê, repara que o Baiano Segurança, da hora que ele te mandou a primeira mensagem, o alarme dele ainda tá tocando. Esse cara não levantou pra ir trampar. Ele tá deitado da hora que ele te mandou a primeira mensagem. Repara, ele não levantou nem pra desligar o despertador.
1: Pois é. Muito bem, 2h56, esse é o nosso Bande Coruja. Tamo junto, hein, ó, no pique, hein, desde a 1h, trocando ideia, batendo aquele papo, fazendo aquela resenha. E aí, tá bom pra vocês? Estão de boa? Tá de boa aí? Vocês estão de boa aí ou não estão de boa aí? Então é o seguinte, vamos fazer aquela pausinha do nosso intervalo? Mas, ó, tem 3 minutos e 46, coisa rápida, hein? É só pra fazer aquele mix, tomar aquela água... E a gente trocar mais ideia, hein? Ó, vou colocar o própolis. Cadê o própolis aqui? Pera aí, cadê o própolis? Só um minutinho. Pera aí. Ó, tamo junto,

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0: nós, hein? Ó, 2 horas e 59 minutos. Tamo junto aqui no nosso Band Coruja. Vai mandando a sua mensagem pra trocar aquela ideia, fazer aquela resenha.
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0: Fernando, tudo bem? Bom dia.
1: Direito, farofa.
0: Você é louco, hoje tá bom. Oh, obrigado, meu querido. Valeu aí. É nóis, Lucas.
1: Meu peito,
0: pá, pá, pá, pá.
1: Chucrute.
0: Liga pro Samuca. Não sei onde o Samuca tá, hein? Deixa eu ver, deixa eu mandar uma mensagem pro Samuca, vai. Cadê o Samuca? Vamos ver qual é a resenha de hoje. Cadê? Deixa eu ver aqui, cadê o Samuca?

0: Deus,
1: muito bem, vamos lá, vamos trabalhar. Oi, fala aí.
2: Bom dia, Pepa.
1: Bom
2: é
1: dia.
2: Tati Perigosa.
1: Oi, Tati.
2: Estava no rolezinho, cheguei aqui. Mara Cassini falou que o programa está excelente. O pessoal também está comentando. Então, vamos ouvir você, meu querido.
1: Bem, ai, que lindinha. Mas que lindinha. Mas me conte, esse rolê aí, onde o senhorita estava? Tava fazendo o quê? Tava com quem? Como é que foi? Dançou? Ficou sentada? Fala aí, fala as coisas aí, pô. É, nos fale tudo, nos fale tudo, nos fale tudo. Ô, cadê aqui, ó? Fala aí, meu querido.
3: Fala, Fefito.
1: Fala aí.
3: Bom dia, mano. Beleza?
1: Beleza.
3: Ô, Fefo, Marcos de Pirituba, você tem que tirar o chapéu pro cara, hein? O cara empurrou no Ivan Neres e agora vai empurrar nesse outro ouvinte aí.
1: Então.
3: André Fialho.
1: É. É. O cara é artilheiro, né? Artilheiro ele, né?
4: Ô, Pepo, tá tudo maravilhoso, tudo muito lindo. A gente já até viu já as peitolas baralhadas, mas bora pro que interessa! Eu quero sangue, eu quero
1: que
4: sangue
1: isso?
4: Nesse
1: que...
4: programa!
1: Que é isso?
4: Lá, manda um bate da ofensa!
1: Que
4: eu quero ver essa galera se bater!
1: Que isso? Que isso? Não, hoje o pessoal tá na paz, hoje o pessoal tá na paz, não é?
5: Eu não empurrei no Ivan Neres porra nenhuma, quem empurrou nele foi Deus, jogou ele lá de cima e ele caiu de cara, olha o que aconteceu.
1: Bilu, é feia pra falar com a vizinha, é uma calamidade. Aí é sacanagem, hein? Daqui a pouco ele vai aparecer aí pedindo direito de resposta. Não, direito de resposta. Ai, caramba, hein? Bilu, bilu, bilu. Bilu,
2: teteia. Bilu, bilu. Nossa, você quer ver sangue? Eu tô naquele dia. Eu vou mandar uma foto pra você, ó.
1: Não precisa.
2: Daquele jeito. Você não, vem passando sangue.
1: Pronto, não, não precisa, não precisa. Não precisa, não.
6: Oi. E aí, Fê, foi alerta geral aí.
1: Alerta geral.
6: Em Santo André, dois veículos aí se acidentaram aqui na Avenida do Estado.
1: Putz, cara.
6: Tem um aqui que tá todo arrebentado aqui, o carro. O outro só foi à frente, mas o outro aqui tá todo amassado.
1: É mesmo?
6: Feio acidente aqui, mano.
1: Caramba, cara, olha só que complicado. Que complicado. Quer que eu fale o quê? Aonde que foi? Aonde que foi? Caramba, tira foto dos carros aí. Tem presunto aí, não? Caramba. Oi.
7: Começa agora Jornal da Band.
1: Não, não, total, total, total. Não, total. Avenida do Estado em Santo André. Tá trânsito aí, tá trânsito aí, não? Vamos fazer aqui a informação de utilidade pública. Avenida do Estado em Santo André, sentido São Paulo. Ali, o trânsito complicado. Batida de carros ali, viu? Um barbeiro batendo o outro ali. Oh, meu Deus do céu. Foi olhar pra mulher que tava na rua. E, foi mexer no celular, ver mulher pelada. E bateu o carro esse animal, né? Eita. Fala aí, meu querido. Fala aí.
8: A mulher que eu queria empurrar, Fifo, era na Maratacine.
1: Não, o cara trando. Fala, o cara falando uma coisa séria com a trilha de fundo, né? Farofa! Não, é, o cara bateu aqui, olha, batida feia, marginal, tá complicada aqui. Farofa!
9: Quando eu era criança, mamãe dizia.
1: Pesou o clima. Farofa!
9: Teteia.
1: Oi, fala aí.
4: O cara tava ouvindo o Antena 1, veio aqui pra Band só pra tirar os ouvintes daqui. Volta pra lá!
10: Comer farofa, vamos virada aí, você consegue ver de amarelo aí, cara, virada aí, ó.
1: A cornetinha. Pô, velho, vamos fazer uma vaquinha pra comprar uma vuvuzela pra ele? Não? Que isso, rapaz? Oi.
11: É centro sentido Mauá ou é Mauá sentido centro?
1: Caramba, velho. Não sei nem do que você tá falando. Pior que eu não sei de qual que é qual. Pô,
5: o cara fala pra você que quer empurrar na Maratacine. Que cara ousado, né, Fernando?
1: Não, vai te catar. Eu não tenho nada a ver com isso, não me enche o saco.
6: Não, esse acidente, ele foi na altura de acesso pra o Oratório.
1: Ah, entendi, entendi, atenção. Bilu, Bilu, Teteia. Entendi, entendi, entendi, entendi.
0: Ô, Fefo, aqui no caso da Tiki tem duas menininhas do Job que diz que... que estão fazendo promoção, mas que tem uma surpresinha, moleque. Eu não quero ver nada de surpresa, tô saindo fora.
1: Cê não, tá vai lá, vai lá. Pergunta quanto que é o trabalho. Vai lá, conversa lá, conversa lá.
12: Ô, Fefo, eu acabei de passar nesse acidente também. É um HB20, o outro acho que é um Fox preto. Acabou com os dois carros. Ixi. E polícia pra tudo quanto que é lado.
1: Ixi, o negócio foi sério então aí, pelo amor de Deus. Complicado, hein? Complicado, hein?
13: Ô, Fefo,
1: oi.
13: Bom dia.
1: Bom dia.
13: Cara, esse Davi coloca conhaque na sopa, só pode.
1: Por quê? O Davi? O que, que tem ele?
10: Comer farofa, farofa. Tamo irado aí.
14: Comprei um quilo de farinha.
15: Fala, Fernando. Fala, Band. Bom dia, bom dia.
1: Bom dia.
15: Cara, que vontade de empurrar na Pipoquinha, mano.
1: O que é isso, sério, cara? O que, que é isso?
15: Maratacine também.
1: Nossa, você também? Caramba.
15: Catrícia, nossa senhora. Dá uma chance pra mim, vocês, mano.
1: Caramba, que doido, cara. Tá valendo tudo, hein? Tá valendo tudo, hein? Você é doido. Não, agora, senhoras e senhores, espera aí um minutinho. Porque, cadê ela? Ela mandou mensagem novamente, ela mandou mensagem, ela mandou mensagem. Ela mandou mensagem! Senhoras e senhores! Ah, Sheilinha! Oi, Sheila!
16: Voltei, pessoal, é que eu tô aqui em São Caetano fazendo viagem, né, e não dá pra parar, mas ouvindo vocês e curtindo bastante. Vou deixar um pensamento de um bom dia pra vocês.
1: Pensamento, vamos lá.
16: O frio é como amante, é ótimo pra dormir juntinho, gostoso, mas pra sair pra fora, aí eu ouço, bora!
1: Ai! Deus do céu!

0: Acordou, é, bebê?
1: Acorda, amor. Já tá na hora de levantar.
0: Aê! Beleza, mais um pensamento do dia, mais um pensamento.
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0: Já dizia o pensador, né? Ai, caramba, oi. Pô, não tá pra... Cadê? Oi, fala aí.
3: Ô, Fefe, esse frio tem que acabar logo, senhor, pelo amor de Deus, hein? O povo não gosta de tomar banho, não, hein?
0: É verdade.
3: Você é louco,
0: é verdade,
3: mano.
0: É verdade.
4: Ô, Fefo, você não vai fazer que nem um papa véia, não, né?
0: O quê?
4: Fazer momento, região e buzinaço. Pelo amor de Deus, hein?
0: Não sei o que é isso, cara. É, Fefo, põe meu áudio aí.
5: O frio da madrugada é pior do que dar uma cagada.
0: Vamos lá, momento pensamento. Eu quero saber, momento pensamento, vamos lá. Entendendo a Sheila, tem voz de carrossel. Ah, voz caramelo. Tá louco, Fefo, com essa voz, é duas voltas no carrossel. Oi.
5: Papo sério, Fernando. O programa ficou da hora com você, hein, mano. É sério, hein? O bagulho tá milhão, hein?
0: É nóis, valeu.
5: Tô só observando, só escutando aqui, o bagulho tá como? Tá aparecendo sexta-feira 13 aí, mano.
0: Que isso, cara?
5: Show de bola, parabéns.
0: Ô, irmão, top. Obrigado. Valeu, é nóis, cara.
5: Tem
0: tamo
5: que
0: junto.
5: Voltar mais vezes aí,
0: hein? Ô, obrigado, cara. Obrigado. Valeu. Não, mês que vem vou vir aí mais uma vez também. É nóis. Fala, Fernando, tudo bem? Deixa eu me apresentar pra você. Eu sou nova aqui, por favor. Alguém cancela vocês? Porque toda vez que eu coloco pra tentar dormir, eu quero ficar prestando atenção nesse caps. Vocês é o ódio, eu amo isso. A Mandinha! A Amandinha nunca se manifestou. Hoje ela participou. Agora viciou. Amanda, já era, viu? Participou, vai ter que mandar mensagem sempre. Não tem mais essa, hein? Não, e agora apresente-se. Onde você mora, quantos anos você tem, o que você gosta de fazer. Fala pra nós aqui, Amandinha. Aí, ó, pensamento, senhoras e senhores, pensamento.
6: Já dizia Ana Maria Brisa, é melhor você meter o louco do que o louco vir meter em você.
0: É exatamente isso, tá vendo?
7: Oi! Quero rezar um terço pra achar o meio e levar a cheirinha pra um quarto.
0: Ó, mensagem pra Mandinha.
2: Pô, Fernando, a Mandinha, adoro esse nome, mano. É o mesmo nome de um traveco manco que eu peguei em 2019.
0: Que isso, cara? Caramba. Traveco manco? Não basta ser traveco? Tem que ser manco? Você é louco, Murilo, você é louco.
8: Se apresenta para nós, Amandinha. É tamanho do busto, se usa sutiã ou não, tem prótese ou não, cor da biqueta, tamanho da auréola, sabor e demonstração, por
0: gentileza. Amanda, não estranha, é brincadeira, tá? Então, gente, vocês assustam as pessoas. Ô, Murilo, ei, ô, Murilo, olha pra mim. Você assusta a mulher desse jeito, rapaz. Oxi, olha o que o cara fala.
8: Se apresenta pra nós, Amandinha. É tamanho do busto, se usa sutiã ou não, tem prótese ou não, cor da biqueta, tamanho da auréola, sabor e demonstração, por gentileza.
0: Que isso, Murilo, se comporte, rapaz. Se comporte, pelo amor de Deus. Vai assustar a menina, rapaz. Vai assustar, não vai mais participar com a gente.
8: Tigrão,
0: cara, eu tento ajudar vocês, mas vocês não me ajudam, pô.
9: Bom dia, Fernando. Ô, Fernando, o acidente aqui foi feio, viu? É. Morreu 4 pessoas, cara. Muito triste, meu. Muito triste mesmo. Muito triste.
0: Muito triste, cara. É complicado. cara falando isso com uma trilha sonora de Forró Boys. É triste, é triste, é triste. É. Muito bem. Cadê? Aqui, ô Murilo, o que, que foi, cara?
8: Amandinha, fica em paz, tá bom? É só pra colocar no meu TCC. Se puder mandar uma foto do busto também, sem sutiã, arroba locutor Marcelo Dias. Só mandar lá.

0: Ah, eu tô ferrado nesse programa. Olha aqui, o Amandinha, ela respondeu. Ela respondeu. Ô Amandinha, mas manda mensagem de voz pra galera, porque a galera tá duvidando que é você mesmo. É, porque todo mundo tá falando, ah, Fernando, você tá fingindo. Porque você não mandou mensagem, manda mensagem de texto, entendeu? Mas ela falou o seguinte, ó. Eu sou de Valparaíso, São Paulo, tenho 28 anos. E fala pra esses meninos que eu sou mulherão da porra. Que isso, menino? Que isso? E aí ela fala o seguinte depois. E não me assusta que esses homens que falam muito faz pouco. Alô! Não, manda mensagem de voz pra agora, ó, Amanda. Que foi, Murilo? Que foi?
1: Não é o 29, não. Ela já deve me conhecer. Eu só falo, eu não faço nada. Mas a biqueta é interessante. Manda aí, Brian.
0: Então, pior que ele assume que não faz. Não, é, realmente eu não faço nada. É, manda as biquetas, manda as biquetas. Oh, ela manda... Senhoras e senhores, ela mandou mensagem de voz. Ela mandou mensagem de voz. Vocês querem que eu coloque ou não? Eu não escutei. Vocês querem que eu coloque ou não? Não vem escrever. Eu quero mensagem de voz. Ai, Fernando, coloca. Ai, tem que falar assim, tem que falar assim. Agora vocês estão ferrados. Tem que falar comigo assim, ó. Fernando, coloca, Fernando, vai. Coloca, Fifo, coloca. Se não falar, eu não coloco. Ai, Fifo, coloca.
2: Coloca, Fifo, coloca.
0: É o Marco de Pirituba, ele mudou a voz. Ele mudou a voz pra não reconhecer.
2: Coloca, Fifo, coloca.
1: Ai, Fernando, coloca. Mas tá seco. Joga um pouquinho de própolis. Coloca, Fifo.
0: Acho que ele se empolgou demais. Ele se empolgou, não? Vamos ver. Oi.
2: Ah, Fefo, coloca tudo, seu malvado.
0: Que isso? Calma. Também não é assim. Calma.
2: Essa Fernandinha tem caroço no gogó.
3: Fefo, coloca logo.
0: Que isso, gatinho? Que é isso? Ai, pai, para! Muito bem, senhoras e senhores, a partir de agora, vamos então escutar Amandinha Ribeiro. Cadê a mensagem aqui? Cadê? Você mandou uma mensagem muito pequena, hein, Amanda? Vamos combinar. Eu tô fazendo maior expectativa aqui e você me manda 8 segundos de áudio. Pode mandar mais. Não, ó, não vem com 8 segundos de áudio também. Não vem. Manda mais áudio aí pra nós. 8 segundos só? Pelo amor de Deus. Não. Eu não vou colocar porcaria nenhuma, não vou colocar. Eu não vou colocar nada, não. Vocês querem que eu coloque? Eu não vou colocar nada, não. Vocês querem que eu coloque? Quero ouvir sua mensagem. Oi.
4: Quer dizer, Zezo, um mulherão da porra.
0: Que isso?
4: Um mulherão da porra. Parabéns.
0: Olha aí, ó. Edmilson. Edmilson.
5: Mas tô chegando, já me interessei no assunto. Fifo.
0: Oi.
5: Caraca, Fifo.
0: Por que vocês mudam a voz, né? Vocês sabem que eu vou gravar, né? Vocês sabem, né? Ô, Caipira, Manda voz séria aí. Coloca, Fefo, coloca. Coloca pra você ver o que eu faço. Muito bem, senhoras e senhores, deixa eu ver aqui. Fala, Mauro, fala, Mauro.
6: Ô, Fefo, já peça o currículo completo, né? O tamanho das peitolas, o tamanho da coxa. E pra completar, já pede o Instagram também pra nós seguir.
0: Ah, entendi.
6: Vamos fazer a parte completa.
0: Entendi. Você quer que eu pergunte tudo isso pra ela? Você, se você tivesse com ela na sua frente, você ia falar, oi, tudo bem? É, posso ver a sua peitola? Você falaria assim? Por que, que você fala pra eu pedir assim, então, seu animal? Caramba! Ó, eu vou colocar a mensagem dela aqui, vamos colocar, ela participou. Gente, ela é novata, tá? Ela tá se assustada. Ela tá assustada! Ela tá assustada! Calma! Não, os caras tudo gritando Tarzan, né, velho? Não, os caras tudo muito louco, né?
7: 8 segundos, Amandinha. Fica tranquila, só preciso de 5.
0: Muito bem, senhoras e senhores. Senhoras e senhores, atenção, apito, cadê o apito? Cadê o apito? Vamos lá, senhoras e senhores, a partir de agora, vocês querem ouvir então a voz dela? Vocês querem ouvir a voz de Amandinha? Por favor, que rufem os tambores! Que toque a trilha! Ai, ai!
8: Coloquei a verde e amarela.
0: Coloquei a voz do Bora Bora no lugar. Ai, desculpa, me enganei. Bora, bora aí. Não, ele me enganou. Muito bem, senhoras e senhores, agora tem ela. Olha, ela mandou uma foto, Olha só. Ela está com a camiseta do Brasil, Estou vendo as estrelinhas de pentacampeonato aqui. Ela está de saia jeans curtinha, saia jeans meia coxa. Ela está com aquele sorriso meia fase, olhando para o espelho. Senhoras e senhores, a partir de agora... O pessoal está todo doido aqui. Ai, Fernando, eu tenho crise de ansiedade. Coloca, pelo amor de Deus. Põe o áudio, pelo amor de Deus. Senhoras e senhores, a partir de agora, a Amandinha aqui no Banjo Coruja.
9: Vocês não dão desconto nem pra quem é novata, né? Eu posso até mandar a foto do buço, mas é 100 reais no meu Pix. Vai querer?
0: Pô, Amanda, aí você complicou nós, hein, Amanda? Aí, putz, cara, aí... Sem conto, cara. Cem reais, Amanda. Sem conto, cara. Pelo amor de Deus. Não, peraí. Não tem como negociar. Pelo amor de Deus do céu. Sem conto de primeira, assim? Uma foto? Não, peraí. Cem reais, cara. Mas R$100 dá pra comprar umas coisinhas também no mercado também, né? Sem conto, cara. Não, peraí.
10: Ô, Fernando, pergunta pra Amanda se é completo ou é sem conto pro cada tempo.
0: Vai ser são os dois ou um só? É uma foto panorâmica ou é individual? Não, peraí.
11: A Amandinha tá fora da realidade. Tudo trabalhando na noite, quebrado. Você acha que vai ter 100 conto assim? Do nada?
0: Não, então.
11: Vamos ter que reunir umas 10 pessoas e fazer uma vaquinha pra juntar o Pix aí, Fefo. O que você acha?
0: Não, peraí. Ô, Fernando, olha o cara aqui, ó. Olha o cara aqui, ó. Ô, Fernando, não, peraí, vamos negociar. 10 conto cada um. Ou 5 conto de cada, se tiver de 20 caboclo. Manda ela passar o Pix. Ô, Fernando, ela manda o pack do pezinho também? Olha, gente. Fala, Amanda.
9: Vamos lá e vem cá, cada um tem seu preço. Eu tenho certeza que é durinho. e bonitinho.
0: Olha! Olha! Olha aí! Caramba, hein?
8: Ah, não, não, não. Então deixa mandar. Aqui em Campinas dá pra fazer muita coisa no Itatinga com 100 reais.
0: 100 reais, não, 100 reais dá pra comprar bastante coisa, né? Dá pra comprar lasanha lá de. Uma lasanha de micro-ondas. Dá pra comprar refrigerante, docinhos. Dá pra comprar um monte de coisa, né?
10: Não, 100 conto tá caro, meu. Eu vou num tio cheiro que é 50, dá pra você ganhar uma coca.
0: Tem uns que é 10 contos pra você entrar e você ganha breja, hein? Você ganha cerveja.
12: Oi. O 100 conto faz tudo ou tem alguma restrição?
0: Não, pera aí.

0: foi, Robertinho?
1: Ô, Fefo, eu até ia mandar o dinheiro pra você, mas quando ela falou que é durinho, ah, eu não gosto.
0: Não gosta?
1: Eu gosto quando a gravidade já fez efeito, já.
0: Ah, é... Você gosta quando chacoalha. Quando chacoalha. Chacoalhando é melhor, você acha? Vocês não prestam, hein? Não, durinho não, durinho não. Eu gosto quando chacoalha.
2: Ô, Amanda, tá querendo fazer job no lugar errado, amiga. Aqui só tem liso da madrugada.
0: Você acha que por que a gente tá na madrugada, né? Você acha que por quê? Por quê? Oi.
3: Ah, não, Fernando, seio muito duro é ruim, irmão. Ou é silicone ou é lactante.
4: Ah, porteiro Alexandre, sem conto? Ah, você tá de brincadeira, Fernando. Antigamente, nós ia lá naquele Notícias Populares, lembra? Última página, aquela gostosona. Não se acabava, né? Sem conto? Ah, se liga.
0: Cadê? Não, até... Cadê? Peraí, calma. Oi.
5: Job via rádio não pode, né? Aí complica. A moça já começa a primeira participação dela querendo fazer job sem conta. Aí tá querendo quebrar nós.
0: Fala, André.
6: Não, filho, sem conta é muito dinheiro, viu? Sem conta eu tô querendo dar no Instagram da mulher do Moriloco, aquela gostosa.
0: Caramba, como assim, cara? Tá falando da mulher do outro? Você tá louco, rapaz?
7: Na firma tem serviço de montão, eu sou boy.
8: Oi. Eu até tinha sem conta pra fazer o Pix pra Amanda, mas precisei comprar 3 kg de salsicha hoje, 2 kg de sambiquira pra ter mistura no meio de semana.
0: Aí acabou. Entendi.
9: Calma, amiga. Eu não sou do job, não. Só tô brincando. Imagina. Pagar 100 reais por causa de um peito. Até eu não ia querer, né? Às vezes, quem sabe.
0: Tem louco pra tudo, né? Ué, tem que arriscar. Tem que arriscar. Oi.
10: Tô quase acabando meu turno aqui. Vou pegar os 100 contos.
0: Não, deixa eu ver a reação do Murilo aqui. Deixa eu ver a reação do Murilo. Ele falou que broxou, peraí, deixa eu ver.
11: Ah, Mandinha, pela sua empolgação aí, eu acabei broxando, tá bom? Você não foi nada sensual. Vou fazer uma oferta, última oferta da Lilma, da L2L3, hein? É um combi da Ox aqui, uma coxinha fria e um guaranazinho caçulinha. Vai querer? Vai querer ou não vai querer?
0: O guaraná caçulinha. Se tivesse outro mais barato, você ia oferecer, que o caçolinha é o mais barato.
11: Sem conta, Mandinha! Sem presidente! Você tá doida? Você vai ter que lavar minha louça, hein? Ah, Piritão, você não sabe o que você tá falando, hein? Minha esposa pariu faz pouco tempo e... Eu sei, os lactantes são bons, sim. Aprovado. Ai, Mandinha, adorei sua piada. Então manda a tetinha de graça, vai.
3: Ah, não, como eu sou parceiro, se eu tivesse 100 reais, eu não queria pagar pra ver as tetas, não. Eu ia comprar tudo de própolis e mandar pra você.
0: Pô, muito obrigado, muito obrigado.
12: Muriloco, tem que oferecer o Torrone.
0: O Torrone, oferece Torrone em troca, oferece Torrone.
13: Oi. Ah, tá querendo fazer o job aqui, mas assim, filho, bando de coruja, você tá entrando agora e tal. Se fosse pelo menos em 99, imagina, você tem que saber mexer com o entretenimento, com a cabeça dos consumidores.
0: Ah, entendi.
13: Você imagina, R$1,99, quantos clientes você não ia ter? Quanto você ia faturar? Mais de R$200, R$300 só hoje.
0: Tá vendo? Ó, da próxima vez, consulta o Luquinhas, entendeu? É, marketing é com ele mesmo, marketing é com ele. Ó, pergunta pra Mandinha.
14: Ô, Fefo, pergunta pra ela se ela joga truco também. Pra compensar o restante do tempo?
0: Não, você joga truco.
15: Fernando, tem um ouvinte muito famoso que liga na rádio aí, que faz o job, que faz programa, e todo mundo sabe. O nome dela começa com S. Entendeu? E todo mundo sabe, até o locutor já pagou pra ficar com ela.
0: Não sei.
16: Oi, Amanda. Aqui é o Rafinha do Rio de Janeiro. Valeu, gatinha linda. Tamo junto. Aí, se quiser 200 conto, eu te arrumo. E eu quero o corpinho todo, hein?
0: Que isso? Como assim? Ai, caraca, viu? Ei, oi, oi, oi. Dendendão, dendendão. Dendendão, dendendão. O que, o que?

0: Piu. Fala aí, Caipira. Oi.
1: Oi, aqui. Deixa eu perguntar um negócio. É, eu saí pra buscar as vaquinhas. O que, que deu o áudio da moça? Você pôs pra turma ouvir? Coloca mais uma vez pra nós ver. Olha aí, audiência rotativa, sabe, né? Tem mais gente chegando que não viu às vezes, né?
0: Você não sabe, ela falou tanta coisa sensual pra gente. Você perdeu, Caipira, você perdeu. O pessoal vai te explicar aí, o pessoal vai te explicar. Puxa, foi um negócio, olha, vou te falar, sensual no mínimo. É, super sensual. É, olha a reação.
2: Giro
0: aqui.
2: Giro da economia aqui com o Pablo Spaerdop na Jovem Pan.
0: Não, peraí. Giro de economia. Vamos lá, cadê a informação? Informação, senhoras e senhores. Informação, senhoras e senhores.
2: Giro da economia aqui com o Pablo Spaerdop na Jovem Pan. Não, Band FM. O preço da peitola da bandinha despencou devido a declarações da idiota. Partindo de R$100 e fechando agora a R$0. E o preço do travesti aumentou. Partindo de R$50 a hora. E agora só o babão está R$100 devido a friozinho. É isso aí. Vai, Torinho! Vai, Tigre!

0: Puta, foi igualzinho, cara. Não, eu preciso colocar de novo isso.
1: Giro da economia aqui com Pablo Spirlop na Jovem Pan, Band FM. O preço da peitola da bandinha despencou devido a declarações da idiota, partindo de R$100 e fechando agora a R$0. E o preço do travesti aumentou, partindo de R$50 a hora, e agora só o babão está R$100 devido ao friozinho. É isso aí, vai Torinho, vai Tirinho.
0: Igual, igual, igualzinho. Muito igual, muito igual. É o giro, giro da economia. A bolsa caiu, né? A bolsa caiu.
2: Ô, Fernando, eu confio em você. Pede pra Mandinha mandar as petiolas pra você, aí você analisa. Fala pra mim se vale a pena.
3: Peraí. Só explica pra ele a foto que eu mandei pra você ver se vale a pena ou não. Dá uma nota aí pra ele.
0: Aí, ó,
3: saber.
0: Ela mandou a foto aqui. Peitiolas, peitiolas, hein? Vou te falar, hein? Olha, vou te falar, é um belo investimento, viu? Caraca, vou te falar, hein? Vou te falar, é um belo investimento, viu?
4: Bora, bora aí, a piroca de todo mundo aí, a moirada, os caras por trás aí, cadê a moirada aí? Calcinha azul e amarela aí, bora, bora aí, hein? Rumo ao Hexa, rumo ao Hexa.
3: Oi. Você não toma remédio, minha amiga, se prepare que você vai começar a tomar.
0: Ah, então, agora vai começar mesmo.
5: Ô, filho, você sabe que eu trabalho com tetas, né? Você sabe, não é mentira pra ninguém, todo
0: não,
5: mundo sabe.
0: Todo mundo sabe.
5: Né? Se você quiser alguém que tem experiência no ramo, pode mandar aqui, sem compromisso, eu dou uma olhada também, tá?
0: Mas sem compromisso, né? Sem compromisso, entendi. Entendi, entendi. Tá certo, tá certo.
2: Já que é um belo investimento, Fefo, manda foto pra mim. Tá na moral, não vou mandar nem mais 200, certo? Vai 3 mil aí pra ela, valeu?
0: Olha o cara!
6: O melhor da mãozinha é a humildade. Enquanto isso, no mundo do Bora Bora Aê, Bora Bora Aê!
0: Hoje tá o verdadeiro Band de Tetas. Oi.
7: Ô, Fefo, boa noite. Já que você tá analisando as peitiolas aí, eu vou estar mandando a cabeça da moranga aí pra
0: não,
7: você.
0: Não, não, não, não, não, não, não, não. Não, muito obrigado, muito obrigado. Muito obrigado, muito obrigado.
8: Bom dia, galera. Se acordei agora. Já tomei café todo mundo. Já tomei café.
9: Ah, Fefo, o porteiro Alexandre de novo. Ó, R$100, cara. Me arrependi, vale sim, cara, vale sim. Vale R$100 no açougue, comprando de peito de frango.
0: Então, é então. Dá pra fazer um belo estrogonofe depois, hein? É. Oi.
10: Arrependi, vale sim. Ô, vale bom dia, Fefo. R$100. Pergunta pra ela quanto que ela cobra a foto de dentinho de alho.
11: Vamos lá, Fefo. Então, pula na fogueira. Vale R$100.
0: Como assim, cara?
10: Ô, Fefo, eu sou petólogo, se precisar de um profissional pra avaliar, pode me mandar a foto, a gente avalia.
0: Ah, eu não, eu tava falando com o Samuca aqui, o Samuca já... É, o Samuca já foi dormir, pô, o Samuca já foi dormir. Oi.
12: Fernando, teve um locutor que trabalhava aí na Band, que tá em outra rádio, que assumiu que já ficou com homem. Eu fiquei surpreso, não fiquei muito surpreso com o que o Anselmo falou, não.
0: É, você fala assim, sussurrando, dá um arrepio, não sei porquê. Dá um arrepio. Oi.
13: E aí, Fernando, beleza, mano? É o Lucas. E aí, Fernando, essa declaração aí do Murilo aí foi show, hein, mano? O preço do travesti subiu!
9: Ô, Fefo, parceiro Alexandre, abre aí, Fefo, um leilão pra ver quanto que vale essa peitola aí. Abre aí, a gente dá os valores aí, entendeu?
0: Você vê como é que é
9: abre o... Abre aí um leilão, beleza?
0: Você vê como é que é o programa, né? O programa é... Agora pronto, girou a pauta, né? A pauta parou. Pauta, pauta na mão? Pauta na mão? Vou falar com o ouvinte aqui no telefone, vai. Vamos mudar de assunto, vai. 11-3743-1313. Quer falar ao vivo? E aí? Liga aí. 11-3743-1313. Vamos falar com a galera ao vivo aqui agora, vai. Alô, Band Coruja. Vou falar com o ouvinte aqui no telefone, vai. Vamos mudar de assunto, vai. 11-3743-1313. Quer falar ao vivo? Liga aí. Liga aí. 11-3743-1313.

0: Boa noite, consegui falar hoje, hein?
1: Beleza, cara?
0: Tudo bem.
1: Você tá falando da onde?
0: Tô falando de Santo André.
1: Caramba, rolou uma batida aí, não foi não?
0: Rapaz, onde eu moro aqui é longe da Avenida do Estado.
1: É.
0: Entendeu?
1: Ah, entendi.
0: Agora então... eu vou te falar uma coisa, essa polêmica aí da certeira da mina aí, como que consegue provar, né?
1: O quê?
0: A certeira da Amanda.
1: Como é que é?
0: Como consegue falar dos peitos da Amanda aí?
1: Quem?
0: O pessoal aí. Os caras só falam de jogo, não se preocupa com mulher, ninguém fala que tem uma namorada, só por Deus mesmo, hein?
1: Eu não entendi.
0: A polêmica é o seguinte, o pessoal só fala de jogo, ninguém fala de um relacionamento, ninguém fala que tá perto de uma mulher. Só reclamando da vida aí, né? Quer saber uma coisa? Fala pra esse pessoal aí.
1: Ai, tá. Tchau. Chato pra caramba, nem entendi o que ele falou. Chato. Ah, reclamando. Ah, liga outro aí, vai. 11-37-43-13-13. Não, mas não é no WhatsApp. No WhatsApp não adianta. Eu não consigo atender no WhatsApp. Tem que ser no telefone, no 11-37-43-13-13. Vai lá. Ô, meu querido, fala aí.
2: Ô, Fernandão, e o pior de tudo é você falando que ela tava meia... né, meio envergonhada, que é a primeira vez dela, ela já meteu logo da usurpadora. Manda a senha aí pra mandar a foto. Depois arriou. Então, mandou a fotinha pra tu.
1: Então. Alô, Band Coruja. Tá fácil hoje, hein? Alô, Band Coruja.
3: Ô, Pepa.
1: Oi.
3: Tá me ouvindo?
1: Quem é?
3: É o Henrique.
1: Fala, meu querido! E aí, beleza?
3: Porra, eu mando 500 ódio nessa porra aí, meu. Tu só ouve o Muriloco, essa cambada de vagabundo, o velho do lixo. E nós tentando falar aí com vocês, não consegue, pô.
1: Mas que eu faço, então?
3: Ah, eu quero saber da teta da Amanda. Ô, eu quero saber da enquete aí, da porra da Amanda, cara. Ó, vou falar pra você, rapidão. Rapidão que eu tô aqui na estrada, tô na Anchieta aqui, tô trampando. Presta atenção, com esses 100 reais aí, eu vou no mercado, eu compro duas caixas de cerveja, compro uns petiscos, volto em casa, pego a revista da Hermes e puxo mais 6 vezes o rabo do gato. Porra, tá caro, meu, tá avacalhando a Amanda também, né, meu? Ela acha que nós não tem X-20, caralho.
1: Não, tá caro, hein, tá caro. Você puxa o rabo do gato 6 vezes.
3: Puxa o rabo do gato, tabela um palhaço.
1: Caraca, velho, pode crer. Ai, caramba.
3: Caro da porra.
1: Cê é louco.
3: Tem silicone, tá assim.
1: Mas você já pagou o Pix na internet? Pra ganhar foto, não? Pra pegar foto?
3: Não, mas já fizeram bolão aí, fizeram um montante aí. O Muriloco já ofereceu um guaranazinho, né?
1: Um guaraná pichula, um guaraná pichula.
3: Pichula e uma coxinha fria. O Muriloco, eu tô achando que ele é aquele apresentador da MTV, lembra?
1: Pode crer.
3: Nossa, igualzinho, mano. Não lembro se era o Cazé.
1: Mas ele tem a pegada mesmo, é verdade.
3: É muito igual. Ó, eu ouço a Band desde a época do MMs, hein? Do Marquinhos e Mendonça.
1: Caramba, você é velho, hein?
3: Você é louco, rapaz.
1: Você é doido, rapaz. Então demorou, você vai chegar que horas aí no destino?
3: Daqui pra pouco, eu tô indo pra outro posto de serviço, que eu sou supervisor do monte de mal acabado aqui.
1: Ixi, rapaz, você é o cara que quando chega todo mundo se esconde.
3: Eu ainda pego dormindo.
1: Olha aí, rapaz, tá vendo?
3: Pego tudo com voz vermelho.
1: É mesmo? Já pegou os caras dormindo já?
3: Peguei um bocado de vez já.
1: Olha só, rapaz. Mas o senhor só também que... dorme, você também dorme, não dorme não?
3: Durmo nada. Fica aqui, tem que ficar acordado pra pegar esses mal acabados aí e ativar eles pra eles não dormir.
1: É, o cara, tá vendo? É fogo, rapaz. Ô, irmão, então valeu, bom trampo aí pra você, viu?
3: Epa, satisfação, meu irmão, um abraço.
1: É nóis, satisfação, meu querido.
3: Manda um beijunda pra esse bando de sem vergonha que tem aí. Melhor programa que existe.
1: Ô, é nóis, meu querido.
3: Um abraço, tchau.
1: Valeu, gente boa.

0: Escuta, Marquinhos de Mendonça foi o quê? Foi imperador do Brasil? Porque isso aí é nome de, né? Não, coronel. Deve ter sido coronel.
1: Não sei.
2: Você tá na Anchieta aí, é... Que lugar você tá parado na Anchieta aí? É por causa dos caminhoneiros, né? O... Daqui a pouco o Nunes passa aí. O Nunes gosta de comer desarmando. Eu sei se você tá na Anchieta aí.
1: Deixa eu ver aqui mais uma.
3: Boa noite, Fernando. Esse último ouvinte que falou aí, eu compreendi ele, cara. Puxa um assunto interessante aí, com um bocado de homem bobo, falando um bocado de bosta aí no, na rádio, rapaz. Isso não tem interesse nenhum pro ouvinte, principalmente pra quem tá chegando agora. Fica essa panelinha desse tal de Murilo Louco aí, esse velho do Luiz, esses caras aí que não tem nada a acrescentar no programa. Aí fica muito chato.
1: Tchau,
3: um abraço.
1: Tirou, hein? E agora, hein? Vamos mudar o assunto, gente. Vamos mudar o assunto. Tomei bronca aqui, pô. Tá vendo? Tomei bronca aqui, viu? Aí, ó.
4: Ô, Pepo, fica essa panelinha aí, esses caras falando um monte de besteira. E o idiota tá ouvindo por quê, então? Muda de rádio,
1: Não muda não.
4: O cara tá dando oportunidade pra você falar aí, você tá falando merda de panelinha. Porra, assim não dá.
1: Não muda não.
5: Esse cara que falou besteira aqui agora aí, ó, tá falando do amigo lá que falou de treta. Vamos arrumar treta com esse cara aí, galera. Quem vai comigo? Esse cara só falou bosta.
1: Que isso, cara? Agora complicou, hein?
6: Pode colocar o áudio do Murilo Louco, que é bem louco, é bem legal, engraçado, sim. Tira a voz desse amargurado aí. Esse amargurado aí deve ter descoberto hoje que é corno. Sai daí, doido!
1: Eita! Eita! Eita!
7: Bom dia! Aqui é o Zoreia de São Roque. Tira uma dúvida aí.
1: É.
7: Meu amigo acabou de me mandar mensagem aqui, o Gabriel Ribeiro.
1: Ah.
7: É, falando que amanhã ele vai sair com a mina e que a mina comprou um plug anal. Aí ele tá perguntando como que funciona, né? Como que ele usa isso aí. Vocês podem tirar essa dúvida pra ele?
1: Pô, sério que você...
7: Bom dia!
1: Aqui... Tá, bom dia. Eu não sou... Pega o manual. Tem manual essas coisas aí, não?
0: Olha, é a primeira e a última vez. Eu nunca falei isso, mas eu vou falar. Devia ter uma regra. Falou panela, tá bloqueado. Porque esse assunto é velho e chato, uma porra. Puta, já,
1: é chato.
0: Eu falando disso, não.
1: É chato. Mas vou ensinar um negócio pra vocês. Pra quem às vezes coloca o áudio, e aí o áudio não entra aqui. Eu sempre ensino isso, né? Mas a audiência é rotativa. Você quer participar do Bando de Coruja? Você joga o áudio lá. O áudio aparece na minha frente aqui por uns 30 segundos. E aí ele some, porque tem muita gente que manda mensagem. Se você não manda mais áudio, aí já era. Não vou mais colocar a sua mensagem, porque a sua mensagem já ficou muito pra baixo. A gente não volta a mensagem. Não dá nem pra achar mais. Vai mandando de novo, vai interagindo, vai comentando sobre as coisas e tal, entendeu? Se você participa, aí você reclama, ou manda beijo e abraço, ou não acrescenta muita coisa, a gente dá play, ok? Mas aí depois pra dar outro play, a gente acaba não marcando você. Agora, se você é engraçado, se comenta alguma coisa, se a sua participação rende, se a galera te zoa, se você zoa a galera e tal, aí você meio que entra no esquema do programa. E aí a sua participação, ela vai ser mais lembrada. Sacou? É assim que funciona, pô. Você entendeu? É assim que funciona. Entenderam? Caramba, eu sou muito legal, não sou não? Ensinei, hein? Não, a Sheila? Vocês querem que eu ligue pra Sheila? Vocês querem que eu ligue pra... Não, Sheila, manda uma mensagem de voz pro pessoal lembrar de você. Manda uma mensagem de voz pras pessoas lembrarem de você aqui. E aí vamos ver se a gente vai te ligar. Você pode atender? Olha! Olha lá! Ah. E aí, pegou o código? É bem isso, é bem isso. Cadê aqui, ó?
8: Vou ver esse Marcelinho aí. Tem tudo que o boi tem: força, couro duro e chifre. Muito chifre.
1: Pera aí, tô tentando falar com a Sheila aqui. Vamos ver. Vou fazer o seguinte, agora são 3h53, vamos pro intervalo, aí a gente volta sem interrupção aqui, pra gente trocar mais ideia e fazer a nossa resenha. Você, lógico, participa com a gente aqui no nosso WhatsApp, 11 99991 9197. Segura a onda aí, segura.

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1: E o papai foi passear. A mamãe foi passear. O papai foi trabalhar. Quem que tava cantando pro neném?
0: É uma boa pergunta. É um pensamento. É um pensamento do dia. Muito bem. Que a Sheila apareceu e quer que a gente ligue pra ela.
2: O encomendador tá chegando.
0: Será que a gente liga pra Sheila?
2: Pra te dar muito carinho.
0: Olha ela aqui, ó.
3: Vocês não valem nada. Ai, ai.
0: Ah, Sheila! Será que eu ligo pra ela ou não?
2: Passar a barba em sua nuca.
0: Será que eu ligo pra ela ou não?
2: Meu destino lenhado.
3: Liga.
0: Será que eu ligo ou não?
2: Quero te cobrir de beijos.
0: Será que eu ligo ou não?
3: Liga.
0: Eu vou ligar. Vamos ligar pra ela. Ela tá esperando a gente. Ela tá esperando a gente ligar. Cadê aqui, ó? Liguei,

0: ver, vamos ver.
1: Olá.
0: Eita, nós, Sheila! Tudo bem, Sheilinha?
1: Tudo ótimo.
0: Você tá onde agora?
1: Pegando aqui em Itaquera.
0: Você tá em Itaquera agora?
1: Exato.
0: Caramba, você tá rodando a cidade também, hein, Sheila?
1: Agora indo pra cá, viu?
0: Vai pra cá? Você mora por aí?
1: Moro pelo lado do Timão.
0: Caramba, mulher, você trabalha, hein? Você tava desde que horas?
1: Desde as 8 da noite.
0: Das 8 da noite?
1: Sim.
0: Pô, então foram 8 horas de trabalho aí, madrugada, sexta pra sábado. Caramba, você é guerreira, hein, mulher? Porque à noite é bem difícil trabalhar, ainda mais com um bando de louco que tem aí no, pelas ruas e tal. É, passou algum perrengue ou não?
1: Acredita que o maior perrengue que eu ando passando é mais com mulher do que com homem?
0: Com mulher do que com homem? Por quê?
1: É, as mulheres hoje, assim, tá, ultimamente tá todas atacadas, não sei o que acontece não. Aí pede pra ir na frente, aí você imagina.
0: Mentira! Sério?
1: Aí você deixa aí por educação, aí quando vai ver que você tá passando a marcha, a mulher tá querendo passar a marcha junto, não.
0: Eita, ô louco! Sério mesmo?
1: É, os homens estão deixando as mulheres em falta aí, agora as mulheres estão querendo atacar outras mulheres.
0: É. Caramba! Assim. E aí elas ficam também no chat com você, não?
1: É, eu só falo assim, vocês gostam, eu gosto é de cupim.
0: Como é que é?
1: Eu falo, eu sou igual cupim, só gosto de dar em madeira.
0: Meu Deus! Mulher, eu pensava que só os homens passavam por essas coisas aí.
1: É, não, mas pelo jeito não. Falta, as mulheradas, os homens estão deixando em falta, estão deixando a desejar.
0: Caramba! Mas me diga uma coisa, Sheilinha, quanto tempo você roda pela cidade?
1: Ah, tem 2 anos.
0: Dois anos?
1: Eu passo tanto dirigindo como pilotando.
0: Ah, entendi. Então 2 anos, será que você dá carona pra galera aí à noite? Sempre à noite, não?
1: De carro mais à noite, moto mais de dia.
0: Ah, você anda de moto, então olha só, rapaz. Que legal, que legal. E você, você só faz aplicativo ou você também trabalha com outra coisa?
1: Não, de momento só aplicativo.
0: Entendi. Mas me diga uma coisa, você é falta de educação perguntar a idade, né? Mas dá uma ideia pra gente, a sua faixa etária, mais ou menos quantos anos você tem?
1: 3.4.
0: 3.4! Olha só, não, eu estou vendo a Sheila aqui. Caramba, Sheila, as mulheres elas dão em cima de você, mas é porque você é muito bonita, né? Tô vendo aqui, você é toda estilosa. Você tem uma tatuagem no pescoço, é?
1: Ah, mas em outros lugares também.
0: Oi?
1: Tem outros lugares também.
0: Ai, outros lugares? Quantas tatuagens você tem pelo corpo?
1: Acho que umas 6.
0: 6 tatuagens? Aí você tem um piercizinho também no nariz. Outro piercizinho na boca. Olha, toda estilosa ela. Por isso que as mulheres ficam loucas também. Vamos combinar, né? Vamos combinar. As mulheres gostam da mulher bonita, né? Você é muito bonita. E os homens, então, não dão em cima de você?
1: Ah, não, mas os homens também eu crio um pouco corta. Eu sou, tipo, daquele estilo solteira, sabor casada.
0: Ah, entendi. Mas você é solteira ou você é casada?
1: Eu sou divorciada.
0: Está solteira na pista?
1: Na pista.
0: Au! Eita, nó! Me diga uma coisa. O que você procura num homem ideal pra você?
1: Tendo caráter, respeito, acho que já é o começo de tudo.
0: Tem que ter grana. Se tiver grana, já ferrou pra nós. Tem que ter grana.
1: É, tem que trabalhar, pelo menos, né?
0: Tem que trabalhar.
1: Não Uber, pode ser Uber.
0: É, não pode ser Uber?
1: Não, não pode.
0: Por que não pode ser Uber?
1: Porque todo Uber é duro.
0: Todo Uber é o quê?
1: Todo Uber é duro.
0: É duro?
1: É tudo lascado.
2: Todo Uber é duro. Olha lá, o WhatsApp já tá bombando aqui. O WhatsApp já está bombando. Deixa eu colocar uma mensagem aqui, peraí.
3: Pergunta pra ela se ela tem habilitação E. Aí ela veio fazer umas viagens comigo aqui na carreta, pô.
2: Aí, ó, caminhoneiro, pô, caminhoneiro. Caminhoneiro tem grana, caminhoneiro tem grana,
1: não,
2: você
1: é
2: sabe.
1: Não, é outro também, não serve. Caminhoneiro piorou, viu?
2: Não,
1: é uma mulher em cada esquina.
2: É ver... Me diz uma coisa, como é que você gosta do corpo do homem? Você gosta do homem bombadinho? Você gosta do homem com a carcaça normalzinha? Ou você gosta do homem com a barriguinha travesseiro?
1: Ah, eu gosto do homem natural.
2: Naturalzinho, naturalzinho.
1: É, natural.
2: Você gosta do homem peludão ou do homem depiladinho?
1: Ah, entrar na mata não dá certo, não.
2: Entrar na mata. Muito bem, eu quero ver aqui as mensagens da galera que tá participando com a gente aqui. Quer ver? Ó, vamos ver aqui a reação da galera. Oi.
4: Eu entendo a Sheila. A mulherada hoje em dia tá terrível. Eu tava na rua... Uma lésbica aparecendo o Guile do Street Fighter deu em cima de mim. Eu falei, não, desculpa, eu não curto. Ela falou, não tem problema, eu te como.
2: Não, não. Fala, Edmilson.
5: Queria perguntar também um negócio. Ela gosta de homem peludo, aquele que tem uma barriguinha de leve, pochete, é uma pochetinha, né? Assim, de gril, uma almofadinha pra mulher repousar a cabecinha, né?
2: Então, é bom, né? É bom. Safinho, né?
1: É bom também, então vestinho que esquenta, ainda mais nesse frio, né?
2: É fofinho. O homem bombadinho, ele é muito vaidoso, né? Ele vai se...
1: Ah, não, o homem princeso não é comigo, não.
2: Falam que a mulher, ela não gosta do homem todo bombadinho, fortinho. Ela gosta do homem corpinho de papai, é verdade isso?
1: É, mais ou menos isso daí, é mais gostoso.
2: Porque você sabe que o homem também, o homem gosta da mulher... que tem um corpo natural, tal, aquele corpo todo trabalhado, assim, o homem gosta do corpo da mulher mesmo, você sabia disso? É que as mulheres querem ficar todas durinhas e tal, não sei o quê, mas o homem, ele gosta do natural. Com a mulher é a mesma coisa?
1: A mulher, o gosto da mulher é meio complicado, porque tem umas que já gostam de um ursinho, tem uma que já gosta de um bombadinho. Então é meio complicado, né, situação de dizer cada gosto de cada mulher,
2: deixa...
1: né?
2: Entendi. Olha o Betinho mandando mensagem aqui, deixa eu ver.
6: Eu aqui, ó. Não é nem bombadinho, nem bem fortinho.
2: Aí, ó, oi.
7: Ô, louco, acabei de sair daí de Arthur Alvim, ó. Aí soubesse, tinha ficado por aí mesmo. Acabei de sair daí, já fazia um frete aí já, ó, na casa da Sheila.
2: Não, ela te chamou de duro, rapaz, não vem com essa.
1: Tô falando por que as mulheres estão saindo atrás de outros, porque os homens hoje não falam assim, nossa, já vou levar pra poder tomar um bom café. Não, você vê, ó, vou pra casa, já querem ir pra casa, quer saber se a mulher tem casa.
2: Aí,
1: mora
2: ó.
1: Sol, não, por isso que vamos estar tá perdendo aí.
2: Aí, ó, tá vendo? Anota a dica aí, viu? Anota a dica aí. Tá vendo? Quer ver? Tem mais. Oi.
3: Ô, Sheilinha, aqui é o Sidney Carreteiro. Venha passear comigo, pô. Fazer uma viagemzinha. Santos, Catalão, Santos.
2: Olha que beleza, hein? Que beleza. Vai pra Santos. Você quer ir pra Santos? Pô, ela deu bota em todo mundo. Vocês estão muito fracos de chaveco também, pelo amor de Deus.
1: Tô terrível. Não tem um aí assim que chega no nível e fala assim, nossa, esse sim vale a pena.
2: Ó, tem uma curiosidade aqui, quer ver, ó.
4: Eu prestei muita atenção que a Sheila falou que ela é sabor casada. Queria saber, sabor casado é o quê? Ela é separada, mas transa com ex de vez em quando?
2: É verdade. Você tem relacionamento com ex, não?
1: Ah, tem uma boa amizade, mas não é o meu PA, não.
2: Entendi. Mas você tem um PA, não?
1: Todo mundo tem que ter um PA,
2: né? Entendi. Fala, Murilo.
8: Se eu quisesse conversar, eu pagava terapia, né, minha amiga? Por mim, não sabia nem seu nome. Só fica de quatro.
2: Ô, louco! Você entendeu? É o homem atual. É o homem atual com pressa, entendeu? É assim que...
1: Isso aí eu não falo que é o homem atual, eu falo que é o homem coelho.
2: O homem coelhinho, o homem coelhinho. Chamou o Murilo de homem coelhinho. O coelhinho. Sheilinha, obrigada aí pela sua participação. Nada, um beijo, gente, pra você.
1: Obrigada.
2: Você escuta a gente sempre aqui ou foi a primeira
1: sempre
2: vez?
1: Sempre ligadinha, direto, 24x48.
2: Não
1: de jeito nenhum. Quem quiser que escute no fone, mas aqui vai ter que escutar a Band.
2: Aê, mulher! Aê! Meu amor, obrigado pelo carinho. Um beijo pra você, viu?
1: Tchau, tchau. Beijo.
2: Valeu. Tchau, tchau. Tchau, tchau. Eita! Que beleza, hein? Vocês também... Eu tento ajudar, eu tento ajudar. Tá vendo? Eu tento ajudar, vocês não ajudam, pô. Vocês não ajudam.
9: Ô, Fefo, bom dia novamente. Ô, Fefo, fala pra você. Não dá nem pra sair com a mulher dessa daí, não. Ela é Uber. Chegar na hora de rachar as coisas lá, ela não vai ter dinheiro pra pagar, vai querer que eu pague sozinho. Sai fora.
4: Oi. Ela tem uma vozinha mole, né, Fernanda? Aquela voz mole que deixa a gente duro.
2: Vozinha caramelo, né? É. Cara, vou te falar, hein? Caraca. Essa é gata. Ela é da gata mesmo.

0: Ô Fefo, bom dia, você tá bom? Vinícius Padeiro por cá. Ela falou que o homem não pode ser Uber porque o homem é duro, né? Então ela também é dura. Tem que ficar em casa comendo miojo, então. Ai, morrer sorteira.
1: Ficou bravo, hein? Ficou bravo, hein? Eita, nós. Oi.
2: Ô Fefo, com você não vai ter um buzinaço, mas um xinga bem caminhoneiro vai ter?
3: Ei, Fefo, você não consegue falar no ar aí enquanto você lê? É? Dá pra se abaixar um pouco esse Tom Jobim aí? Acho que a brasileira é fezes, meu. Fezes puríssima.
1: Fezes, meu. Isso é fezes. 100% fezes.
4: Oi. Como são as coisas, né? No começo, eu fiquei com medo da Sheila, mas no decorrer da entrevista, eu fui me soltando, perdi até o medo dela ser traveca.
5: Fernandão, meu parceiro, eu, meu xará. Rapaz, até agora não entendi, né, que tá todo mundo chamando você.
1: Fala, Otávio, beleza?
6: Pra quem não sabe, o PA é o tal do pau amigo, viu?
1: É mesmo?
7: Salve, salve, meus amigos aí do Band Coruja. Aí, as mina tá pistoleira. É poucas ideias e madeira. Aqui é o Tom da cidade Tiradentes e esse papo aí é antigo, hein? As mina não quer saber mais de conversar. Seja sincero.
8: A diferença é que nós mulheres somos disciplinadas, sabemos trabalhar e ganhar um dinheiro. Vocês homens já são emocionados. Todo dinheiro que ganha já gasta. Infelizmente, por isso que fica duro.
1: Ai, ai, tomou. Ai, ai, ai. Ai.

0: Ah, Sheila, sou duro, sim, sou duro. Mas me vê um copinho d'água, por favor, e um fone.
1: Ô, Fefo, ela é bonita, né? Bonita e voz sensual, né? Ah, mas eu sou feio Uber casado. Então, volta pro Caps que lá não tem perigo.
2: Vamos falar com o Bora Bora, vai.
3: Ah, vamos lá, temos o Sherlock Holmes aqui no rádio agora. Se ele não fala o que era PA, ninguém sabia. Fala pra você, bicho, é falta do que fazer mesmo, viu? Esse daí é um daqueles lá que fica lá, ai, só coloca a panelinha no áudio. Ah, sai daí, caralho, bora que bora, hein? Ó, e ela falou mal do Uber aí porque ela não sabe de nada. Você tá doido? Uber tem dinheiro pra caramba, todo dia tem dinheiro.
4: É, mas voz sensual não diz nada, né? Porque o Ale, o fenômeno, tem a voz sensual, ele parece uma tartaruga de óculos.
2: Você acha ele sensual? Eu não sabia dessa, hein?
5: Meu tio 2006, bora por aí, Pepo. Isso aí, isso aí, pô.
2: Não, o Bora Bora, ele é muito aleatório, né? A gente conversando aqui e tal, não sei o que, aí ele manda, ó, e o tio 2006, hein? Como assim? Como assim, cara?

0: né? A pilha acabou. Vocês perceberam que a minha pilha acabou, né? A pilha, pô, desde uma da manhã, falando que nem um louco. Oi, fala aí.
1: O que importa no homem é o caráter, a dignidade. Né? Não, nem tudo é sobre dinheiro.
0: Aí, ó, tá vendo? Toma! Aí, ó, tá vendo? Tá vendo? Oi.
2: Mas aí que tá, quando nós tá duro, nós tá feliz. Porque tá duro.
0: E é isso. Fernando, manda um beijo pra minha filha Brenda. Ela tá na escuta. Papai Panda, te ama. Valeu, Fernando. É nóis, Pandinha. Valeu. Oi.
3: Você não acha a voz do Alê sensual? Cara, quando ele começa a fazer o tirumi tirumai, eu fico ereto. Não, isso aí também é relativo, né? Porque se só importasse caráter e dignidade, não existia pobre solteiro.
0: É verdade, é verdade. Faz sentido. Muito bem, vamos tomar uma aguinha agora? Tomar uma aguinha aqui no nosso Band Coruja. Agora 4 horas e 16 minutos. Band Coruja vai até as 5. Você vai mandando a sua mensagem. 11 9 9991 9197.

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0: Band FM, Danilo e Davi, não mexe nas minhas gavetas. Terminou. Acabou. Valeu, gente. Terminou. Eu estou indo, mas ele está aqui, senhoras e senhores. Dieguito!
1: Ah, que maravilha. Você tá bom, Fefo?
0: Tudo certo. E contigo?
1: Tudo tranquilinho. Bora lá para mais uma... Mais uma farra, mais uma festa.
0: É isso.
1: Mais umas horinhas aí junto com essa galera nesse sabadão, né?
0: Uruguai rodou, hein?
1: Ah, não acredito. Sério?
0: Ué, você não viu?
1: Não vi, cara.
0: Você não viu o jogo de sábado ontem?
1: Não vi, não.
0: Aliás, sexta. Uruguai rodou. Entrou Cabo Verde.
1: Cara.
0: Você já viu o Cabo Verde?
1: Não, nunca vi. Mas deve ser um cabão, né, pra tirar
0: deve o Uruguai. Deve ser um cabo grosso.
1: Mas vamos encarar, não vamos?
0: Não, não, não sei. Não. Eu tô na torcida aqui, ó. Vai lá, Dieguito.
1: Vou nada.
0: Gente, valeu, tô indo embora. Volto à noite.
1: Opa!
0: Que eu gosto, falei, ó, gente, ó, a noite é meu aqui.
1: A noite é sua.
0: A noite eu volto. Então tá à noite bom. Estarei aqui, então.
1: Vamos aguardar, então, Fefo.
0: Valeu, gente. Falou,
1: valeu, bom descanso. Tamo junto, valeu.
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0: Rádio FM, bom dia, bom dia. Faltando um minuto para as 5 agora. Você tá bem? Tá tudo certinho? Tudo tranquilo? Você que fez bagunça até agora com o Fefo. Vamos continuar, vamos? Olha a hora, meu povo. Já é 5 em ponto já, bora. 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E agora é Band, bom dia.
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1: Bora, chega, bora, chega, chega, chega. Vamos acordar, já tá todo mundo aí, né? Já chegou todo mundo, vamos acordando. Bom dia, 5252. Ó, o WhatsApp ali liberado, esperando por você. 11999.

0: Tá bem aí, né? Tá tudo certinho aí, né? Você tá em paz, né? Você bagunçou muito na madrugada. O que você aprontou aí, hein? Fala comigo que eu sou teu amigo. Bom dia, Tati Perigosa. Cadê meu queijo, Tati? Cadê meu queijo, Tati? Alô, Pedrão Rocha. Tamo junto, meu amigo. Que saudade da galera da madrugada. É que o pessoal... Não dá, né? Não dá, né? Aqui o pau tora, o Emerson chega daquele jeito. E o pau torando... Eu não consigo dar muita atenção do jeito que eu gosto de dar atenção pro povo da madrugada. Conversando, falando bobagem, falando, né, contando as mentiras, nossa. Cadê meu bom dia, hein, bebê? Cadê meu bom dia? Manda aí, 11999919197, vai.
1: Bom dia.
0: Bom dia.
1: Pra Bahia.
0: Aô, Bahia.
1: Na luta, graças a Deus, e ouvindo a Band FM aí.
0: Pronto.
1: Firme e forte, vamos que vamos.
0: É nóis, valeu garoto, tamo junto, abraço, bom dia Gregório, alô Love Night, alô Maratacine, tá tudo bem aí, tudo tranquilo?
2: Bom dia Diego,
0: bom dia,
2: hoje não vai dar pra mostrar elas, acabou o rolê,
0: ah já foi,
2: bom
0: né?
2: Bom trampo pra você.
0: Pois é cara, chegando essa hora fica meio complicadinho né? Oi! De amor, oi! De amor.
3: Bom dia, coisa fofa. Quer saber como eu dormi? É igual uma pedra. Do jeito que eu deitei ontem, fiquei, eu amanheci. Eu não sei, eu acho que deu uma coisa errada, não é? Ah, não, e queijo? Você quer queijo? Vou mandar pra você. Eu fabrico um de polenguinho.
0: Não, muito obrigado. Esse eu tô passando. Esse aí eu não quero mais, não. Esse aí eu... A Tati me prometeu um queijo, só que eu tinha que buscar em Araraquara. Eu nunca vi dar um presente que a gente tem que buscar em Passo Fundo.
4: Bom dia, vagabundo Lopes. Ó, programinha de manhã tá indo bem, hein? Sucesso é dinheiro. Ó, tá indo... Brincadeira. Tá mal pra caramba. Só não tá pior que o Estação Band FM.
0: Cala a boca, idiota.
5: Bom dia, Diego Lopes. Bom dia, galera do Band. Bom dia, Max Estrela aqui. Ah, Diegão, tô triste, Diegão. Dois dias sem Hora do Região e sem buzinaço. Você é louco,
0: velho. Cara, Hora do Região. Mano, Região eu fiz uma vez isso ou duas. Porque ficou engraçado. Aí o Léo fez um quadro do bagulho, velho. Ah, que é isso? Que é isso? O que é isso, Tati?
6: Agora, Tati, eu não tinha visto nada, jamais.
0: Ah, não, pode se virar.
6: Cuidado, eu não vou abrir nada, mas vai estar aqui também.
0: Ela deu meu presente pro zelador, meu Deus, cara. Se vira, Tati, se vira. Eu quero o meu.
7: Fala, Diegão, beleza, mano? Bom dia. Você tá sentindo falta da gente?
0: Tô sentindo, cara.
7: A gente também tá sentindo uma baita falta de você, cara. É, volta, né? Logo, pelo amor de Deus.
0: Ô, Cleiton, e a melhor notícia vem agora. Assim que o Tadeuzinho voltar, eu sairei de férias. Então o Léo vai ficar mais uns 60 dias com vocês aí, viu? Eu não sei se ele já contou pra vocês. Tadeuzinho voltando, eu vou sair fora. Eu falei pro Léo, falei, mano, o que que tá acontecendo, cara? Você na sala de aula, você era o cara que sentava na frente. Você é o cara que ficava na frente do professor, levantando o dedinho. Nós é a galera do fundão, velho. A gente é a galera do fundão, mano. A gente não quer saber de cucuz. O nosso negócio é zoeira, velho. Nós somos o povo do fundão. Eu só quero é pôr pra dentro. Senta no fundão com nós, cara. Pelo amor de Deus. Vai pro fundão com os caras. Você é o cara que nós ficava jogando papel na cabeça. Você é o cara que nós mastigava pedacinho de papel e jogava na tampa da caneta na cabeça. Aí você olhava pra trás com esse teu óclinho aí. Vai pro fundão com a galera, mano.
2: Você vai sair de férias?
0: Vou.
2: Partiu procurar outra rádio.
0: Não. Não, também não. Aí não, né? Aí não, pera aí. Cara, mano, depois de fazer, ó, o Band Bom Dia com vinheta, a Hora do Ronco com o Ronco. E outra coisa, você não sabe o quanto que eu tô me segurando nesse programa, cara. Agora você imagina, é a mesma coisa de pegar o retardado do fundão e colocar pra sentar na frente do professor. O professor, no caso, é o Ronco, né? Me colocaram aqui na frente de dois professores e eu tô tendo que me comportar, fazer tudo certinho, apertar a vinheta bonitinho, colocar a trilhinha certa. Ah, meu Deus, mas tá bom demais, viu? É muito bom, cara. Tudo que tira do conforto, eu vou falar que eu fiquei desesperado na primeira semana, que foi essa que acabou, né? Ah, é, mas agora vai passando, né? Vai relaxando e vai rebolando e vai sentando. Mas depois dessa eu vou pras férias, não quero nem saber. 30 dias vão me sumir.
7: Ô Diego, o Léo é menininho criado por vó, cara. Quando ele chega em casa, ele tem bolinho de chuva. De tarde tem um chazinho pra dormir.
0: Pera aí, velho.
7: E ele tá com 40 anos nas costas e ainda continua sendo cuidado pela avó.
0: Pera aí, cara. Pera aí, pera aí.
8: Eu tenho que puxar o Léo Júnior pro fundão, mas tá difícil, hein?
0: Tem que puxar.
8: E olha que eu não abandono, não, hein?
0: É.
8: Não abandono.
0: Não, vocês têm que puxar, velho. Puxa ele pro fundão. Ele tá muito comportadinho, muito.
9: É a mesma coisa de despicar pipa no ventilador, né? Ele era menininho de apartamento, não tem chance. E nem pipa ele desbicava, né? Isso é só no videogame. Ele é pior que o Tadeu, é mais nerd.
10: Ô, Jeguinho, bom dia. Rui Morgan, vocês é a galerinha da quinta série eterna, né?
0: É.
10: Assina embaixo, assina. Quinta série eterna, duplo sentido.
0: É.
10: Malícia.
0: Ó, gente, pera aí que já tá aparecendo o Band Coruja isso aqui. É, vamos lá, deixa eu chamar o Cro. Ô, Cro! Band,
11: bom dia! Ele tá chegando, hein?
0: Gente.
11: Ele tá chegando.
0: Ele tá chegando, vamos lá. Vamos agora um pouquinho vamos...
11: Das regiões celestiais.
0: É.
11: É ele mesmo, viu?
0: Vamos baixar um pouquinho o... Calma. Olha, ele vem, ele... E é como se fosse uma pena, né?
11: É.
0: Bom dia, meus amores.
11: Bom dia, Cro. Tudo bem com você?
12: Ai, tudo ótimo. Deixa eu me espreguiçar. Ai, tava deitado.
0: Nossa, Cro.
11: Foi dormir tarde ontem, Cro?
12: Ai, meu Deus. Vendo série, né? Com o quê?
11: Que série que você tá vendo? Me fala.
12: Ai, a gente tava vendo uma série antiga falando da Arca de Noé. Ai, gente, o Peter é bem...
11: Pra vocês é documentário, né?
12: Não, é um documentário e ele tá bravo. Porque não colocaram o nome dele nos créditos.
11: Mentira!
12: Aí a chuva foi quem que fez?
11: Você tá de brincadeira. Ai,
12: a chuva olha... toda lá da...
11: Ó, deve ser ele, hein?
12: Oi, meu trovão. Oi. Não, meu amor, só tô comentando, gente. Eu sei que é uma coisa particular sua, mas é uma verdade. Eu acho que eu tenho que aproveitar aqui o poder dos microfones da Band e falar, meu amor, você ficou chateado sim. Como é que fazem um documentário da Arca de Noé? E outra, vem cá. Não. Ninguém sabe. Eu vou falar. Que Noé é seu primo? Então, meu amor, parte de mãe. Agora vem cá. Não, Pedro, tem que falar, meu amor. Se não fosse você, teria essa história do Noé? Não teria, meu amor. Ele ia ficar com aquele barco dele lá enterrado na areia. Não ia ter água. Eu vou reclamar, sim. Tinha que ter colocado o seu nome dos créditos.
11: Tá bom, Cro. A gente tá no ar aqui, Cro.
12: Não... Tá bom, P. Tá bom. Não, tá bom. Eu sei que você fica chateado, porque é uma coisa particular. Mas eu vou expor. Eu tô brigando por você. Se eu não puder brigar com você, quem vai brigar? A gente fala em casa. Tchau.
11: É... O clima tá um pouco pesado aí entre os brothers. Cro, muito bom dia.
12: Bom dia,
11: saudade de você. Uma semana que a gente fica sem se falar, já bate uma saudade, né?
12: Ai, dá uma saudade, não é verdade? Porque a gente de verdade pode falar um com o outro pelo menos uma vez por semana.
11: Uhum.
12: E como vocês têm esse canal comigo, e vocês sempre usam o meu canal lá, ele... Então, de verdade, eu posso estar aqui com vocês. E a gente bate essa saudade, não é?
11: É isso, Cro. Aliás, o Cro tem uma missão aqui, que é analisar o seu look de fim de semana, de festa aí. Manda mensagem com foto de corpo inteiro, com o seu melhor look, no 11999919197. Quantas vidas o Cro já não salvou.
12: Verdade.
11: Analisando o look. É look que escolheu pra casamento, pra batizado, pra uma festa de aniversário. Ué. Mande aqui sua foto, 11999919197, e o Cro vai analisá-la.
12: Era pra todo mundo estar pelado, mas você sabe que Adão e Eva... Até porque você sabe que a história de Adão e Eva é uma grande safadeza.
11: É, como assim, Cro?
12: Adão comeu a Eva e a maçã de sobremesa. Não foi a Eva que comeu a maçã, não. Foi o Adão, gente.
11: É, viadão.
12: Sabe aquele momento que depois para e dá aquela relaxada? Ele pegou um cigarro e a maçã...
0: Meu Deus do céu, gente.
11: Olha, Cro, enquanto o ouvinte manda foto aqui de corpo inteiro, vamos falar um tete-a-tete aqui?
12: Vamos, claro.
11: Vamos com uma conversinha no pé do ouvido?
12: Eu topo, meu amor.
11: É hora do Cro, o microfone da verdade aqui no Cro Sem Frescura. Talvez você tenha sintonizado a Band FM por um acaso.
0: É verdade, é.
11: Você tava aí zapeando, saco cheio dessas notícias aí que você ouve durante o dia. Falou, quero ouvir um negocinho diferente, parou na gente aqui.
0: Se não... deu mal.
11: Não foi à toa que você sintonizou a gente, porque o Cro vai falar com você no microfone da verdade.
12: Ai, meu amor, eu sei que você acordou hoje e pensando assim, ai, mais um dia. Engraçado, né? Mais um dia. Sim, mais um dia. Você viu que você usou a palavra mais? Mais um dia que você tem para você viver. Ou, se você quiser interpretar, menos um dia, até porque será menos. Mas calma, vá devagar, meu amor. Interprete sim como uma dádiva, como um presente de Deus para que você possa usufruir do que você ganhou, que é a vida. Agora, meu amor, deixa eu falar uma coisa para vocês. Eu sei que você, quando ajoelha pedindo para Deus que Ele te proteja, que Ele te dê, que Ele te abençoe, eu vou falar uma coisa para você. Eu acho que quando Deus fez o ser humano, Ele pegou, vamos imaginar, vamos fazer uma analogia, que Ele pegou como se fosse uma maquete. Aí Ele fez ali, bom, deixa eu fazer as montanhas, deixa eu fazer a floresta, eu já tenho tudo aqui, os bichinhos. Deus foi fazendo, né? Foi colocando ali, foi fazendo. Aí Ele falou, ah, eu preciso fazer, deixa eu ver, o ser humano. Fez o homem e a mulher, colocou, tal, tal, tal. Gente, agora Ele te deu livre arbítrio para você fazer o que quiser da sua vida. Lembre-se que às vezes o que a gente está passando hoje foram escolhas nossas lá no passado. Porque escolhas e consequências. Tudo que você escolhe, você terá uma consequência. Então tome muito cuidado com o que você escolhe. Com quem você anda, o que você faz, o que você pratica, o que você pensa. Porque, gente, o universo realmente, ele vai agir ao seu favor ou contra, meu amor. Mas não depende de Deus de nada. Sabia disso? É o que eu falo, confie em Deus, mas tranque a porta do carro, porque Ele faz a parte dele. Você tá fazendo a sua? Então para de reclamar, meu amor. Vamos pra cima? Vamos erguer a sua cabeça? Porque você tem muita coisa que outros não têm. Saúde, principalmente, você tá reclamando do quê? Erga a sua cabeça, deixa eu ver, erga isso. Abaixa um pouquinho. Tá com papada, hein, Tadeu? Então, gente, acorde pra vida. Porque a vida já despertou pra você.
11: Caramba. Toma essa lapada aí, essa lapada aí, viu, gente? Toma essa lapada.
0: Bora lá,
11: aí.
0: Bora erguer a cabeça e vamos lá.
11: Ergue essa cabeça, mete o pé e vai na fé. Manda essa tristeza embora.
0: Isso aí, tá
11: muito bem. O Crofotos, que não param de chegar aqui.
12: Ah, é?
11: Já mandei uma pra você aí no seu celular, tá?
12: Vou abrir aqui agora. Vou
11: dar uma olhadinha aí.
12: Ah, e o Pedro Nadinho, ele funciona no meu celular. Eu não gosto disso. Relacionamento, não mexa no meu celular, eu não gosto.
11: Olha, a primeira foto é do Zenon.
12: Zenon? Nossa, quando eu abri assim, eu pensei que era o Vanderlei lá do Ibiapaba. O nosso zelador, né?
11: Tá.
12: O Zenon, olha o Zenon.
11: O Zenon, eu não sei quem é essa moça, ele não escreveu aqui na mensagem.
12: Tudo bem, meu amor, o Zenon está aqui com uma calça jeans, né? Um sapatênis, uma blusa básica preta. Aquela coringa do guarda-roupa. Ele tá com uma mulher do lado aqui, a gente não sabe se é esposa, se é namorada, se é amiga. Bom, enfim. Pra ela, deixa eu falar uma coisa, meu amor. Não, eu sei que a gente não... essa coisa de valorizar o corpo é muito importante. Claro, mas existem tipos de roupa que vão chegar muito gritando.
11: É.
12: Tá, meu amor? Você colocou uma roupa, um vestido muito apertado, muito colado, um tecido muito fininho que marca todo o seu corpo. Não que você esteja feia, nem nada disso, meu amor. Pelo contrário, eu gosto dessa mulher com essa coxa grossa, não é?
11: É, ou coxuda, né?
12: Onde você acha. Isso é importante, exatamente. Meu amor. Às vezes não acha, né? Mas enfim. Então, meu amor, um pouquinho menos, né? Coloca uma roupa pra deixar. Você é bonita, você. Agora, cuidado. Você não precisa. Chegar... A roupa não precisa chegar primeiro que você. Você tem que chegar primeiro, tá? Eu vou somar aqui, eu dou 8, 8, 9, 9 caiu 2. 7, 3, 8.
11: Nota 8! Também achei, viu, Crow? Olhei o look dos. Do Zenon aqui, parece que ele tá pronto pra bater uma laje, né?
12: É, não, parece que. Não. Agora você foi muito feliz. Parece que ele já bateu a laje. Sabe quando toma banho pra ir pra feijoada? Isso.
11: Ele disse que é uma amiga, mas mesmo assim não mandou o nome aqui. Um abraço pra você, meu querido.
12: Por exemplo, essa roupa que ela tá aqui, ela não pode usar lingerie, senão marca.
11: Ah, isso é verdade.
12: Entendeu?
11: Isso quer dizer que ela tava sem?
12: Eu acho que sim. Porque você vê que não tá marcando, a não ser que ela esteja usando aquela bem fininha. Um tecido bem fininho, né?
11: Sei.
12: Pode ser. Mas às vezes tá sem, que é pra não marcar mesmo. Só que você vê esse tipo de roupa tão apertada assim, se ela der um pulo, infla.
11: É bem perigosa.
0: Vamos lá,
11: gente. Vamos lá. Elisângela Romeiro tá com a gente aqui. Ela é de São José do Rio Preto, interior de São Paulo. Tá com a gente, mandou a foto dela. Que elegante, hein?
12: Tá vendo
11: o
12: aqui?
11: O ambiente, o espelho também.
12: Tá vendo aqui? Já muda o conceito, né?
11: É.
12: Você vê que ela poderia ter um corpo bonito, ela poderia estar usando uma roupa mais chamativa. A mulher que usa roupa muito extravagante, ela tá tentando ali se autoafirmar, não é? E não precisa disso. Você, atenção, mulher. Não seja extravagante. Você não precisa... Ai, mas eu tenho um corpo lindo, eu preciso mostrar, eu preciso colocar uma micro saia, eu preciso colocar um top que deixa o Gente, lembre-se que isso vai chamar muita atenção. E não é... Se é isso que você precisa, meu amor, tudo bem. Mas talvez não esteja na roupa o seu problema, tá? Você veja, o nome dela é Elisângela? É
11: Elisângela.
12: Elisângela. Olha isso. Aqui, ó. Ela tá com uma roupa bonita, uma roupa caqui, né? É um macacão, bem com caimento bonito. Você vê, ela tem um seio bonito. Mas não precisa ser extravagante.
11: Você consegue ver o mamá, mas não é uma coisa mais gritante, né?
12: O mamá dela você vê. Mas é igual você ver um bully, você não vê o bico. Você entendeu? Você vê o bully, mas não vê o bico. É aí que tá.
11: Entendi.
12: Gostei, né?
11: Muito bom, muito bom.
12: O espelho muito bonito, só não tá no lugar, no ambiente certo. Porque veja bem, lá atrás tem uma cama elástica.
11: Puta, é verdade.
12: Um sofá. E o cabo do celular jogado em cima.
11: Isso aqui na parede não... é mofo, será?
12: Aí que tá, eu ia falar isso. Eu dei um zoom aqui. Isso aqui é infiltração que tentaram arrumar e colocaram massa. Esse tipo de massa corrida em cima, quando a parede tá mofo, a pessoa fala assim, eu vou passar massa, amanhã eu pinto. Nunca mais pinto.
11: Nunca mais fica desse jeito.
12: A própria massa vai mofar.
11: Nota
12: eu
11: pra Elisângela.
12: Eu dou 9 pra ela, meu amor.
11: Nota 9, Elisângela. Muito elegante. Um beijo pra você, muito obrigado, viu? Agora uma foto de família, o Cru, que eu estou mandando pra você nesse momento. A foto do glorioso... Deixa eu ver aqui, o Silvio.
12: Silvio.
11: Silvio mandou a foto aí do dia do aniversário do filho dele. Tá ele, a esposa e o filho.
12: Deixa eu abrir aqui. Uma foto de família, que bonitinho no aniversário, né?
11: É.
12: Deixa eu ver ele com a esposa. Olha aqui a esposa também, tá vendo essa roupa?
11: Que bonito,
12: hein? Uma mulher bonita, com um corpo bonito, colocou uma roupa que valorizou o corpo,
11: sim,
12: sem ser vulgar.
11: É isso.
12: Porque ela poderia muito bem aqui, entendeu? Tá com uma roupa, olha, nossa, mas não é o ambiente.
11: É uma festa infantil, né?
12: Tá, ele aqui também. Tá despojado, uma bermuda, né?
11: Uhum.
12: Um sapatênis, uma blusa, tá um pouquinho aqui, deixa eu ver aqui. Uma blusa aqui que é de marca, né?
11: Sim.
12: Eu sei, isso aqui é brasa. Não adianta colocar essa marquinha que você é brasa. Né? É.
11: Tá evidente que é brasa, né?
12: Tá aqui. Gostei.
11: Quis colocar um brand
12: gostei
11: ali,
12: gostei, mas... o menininho combinando... Ai, o menininho com a roupa igual a dele, olha.
11: É, tá o
12: isso
11: pai,
12: é muito
11: tá o filho,
12: brega.
11: Né?
12: Eu acho que dá uma falta de criatividade. Você colocar a camisa igual do pai... Né, e bermudinha, mas enfim, ele tá feliz, tá feliz.
11: Tá muito feliz.
12: Como casal é o nome dele?
11: É, o nome dele é Silvio.
12: O Silvio. Que bom que o Silvio ficou do lado, né?
11: É. Ele tá garantindo que é original, viu, o Cro?
12: Oi?
11: Ele garante que a camisa dele é original.
12: Meu amor, eu também garanto que eu sou mulher, e aí? Se é que você me entende. Mas como é uma foto de família, eu dou 10.
11: Nota boa, 10! Bro. Pra essa família linda do Silvio aí. Obrigado, Silvio. Um abraço pra você. Obrigado pela sua mensagem aqui. Tá bom, meu querido? Cro,
12: Oi, meu amor.
11: É isso, viu, Cro? Quero agradecer a sua participação aqui.
12: Nenhum nude hoje.
11: Band Bom Dia. Nenhum nude.
12: Não, hoje não.
11: Diego mandou foto da família dele também. Outra família linda.
0: Obrigado, viu?
11: As famílias maravilhosas que escutam aqui o Band Bom Dia. Ricardo com a gente também, com a esposa dele no Rio de Janeiro. É... quem mais? O Santos também.
12: Obrigado, meus amores.
11: A gloriosa... acho que o Clemilson mandou uma foto dele de IA parecendo mulher. Uma coisa muito esquisita.
12: Muito esquisita.
11: Apavorante,
12: gente,
11: viu?
12: Dá pra ver que é IA. Ele tentou tirar o bigoli, mas ficou o volume.
11: Cro, muito obrigado. Um forte abraço
12: pra vocês, meus amores. Ai, fique com Deus, porque eu estou com ele. Tchau.
11: Tchau, Cro.

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1: Aïe, aïe. Rapinha, seu lindo.

0: Oi!
1: Como é que você tá?
2: Eu tô bom, tio, e vocês?
1: Tô muito bem, graças a Deus, Rafinha.
0: Você tá animado, tão bonitinho, meu.
1: Renovado, você tá todo bronzeado, passou muito tempo na praia, pelo jeito.
2: Eu viajei com meu pai e minha mãe, nós fizemos um cruzeiro, tio.
1: Mentira.
0: Ai, mas isso é muito chique, Rafinha.
1: É.
2: Mas pra viajar de navio.
0: Você deve ter feito Ilha Bela, né? Foi pra Salvador. Qual foi o trecho que você fez?
2: Eu fui pra Yeclos. Como é que chama? Bahamas?
1: Meu Deus.
0: Ah, é outra história.
1: Não, mas aí outro. Aí é muito mais caro, hein, Rafinha?
2: Ah, não sei. Eu não paguei, né, tio? Foi com meu pai.
1: Foi seu papai.
2: Meu papai, é.
1: Foi seu papai que pagou. Mas aí pra fazer esse roteiro, né, mais complicadinho, você deve ficar naquelas cabines que não tem janela, né? Deve ser difícil pra criança, né?
2: A cabine da janela, tio? Tem isso no navio?
1: Tem.
0: Tem, nós já ficamos.
1: Tem, eu fiquei com um homem vinheta já.
0: Nossa. Fazer o navio do Jorge Matheus. Colocaram a gente perto do motor.
1: Pique Titanic, viu? Se bate, era os primeiros a morrer.
0: Não, não. Se acontece alguma coisa aqui no navio, era os primeiros a se afogar.
2: Ah, tio, nós tinha uma cabine e era... Era com varanda, tinha varanda e tinha até banheira.
1: Meu amigo.
2: Tinha o furô.
1: Você tá de brincadeira.
2: O furô na varanda, tio.
1: O furô na varanda do cruzeiro.
0: Aí é o décimo andar ali.
1: É outra parada.
0: Ali
1: outra parada.
0: É cobertura do navio.
1: É, exatamente.
2: É, tio, é.
1: Poxa, eu fico feliz por você, porque você é um menino que merece, viu?
2: Ah, tio, eu tio, não sabe o que é, tio? Meu pai, graças a Deus, tem condições, né, tio? Então eu vou, né?
1: O pai do Rafinha, pra quem não sabe, trabalhou muito tempo na indústria pornô, né?
2: Ele parou, tio.
1: Ele parou, mas ganhou muito dinheiro, né?
2: Ixi, muito, muito. Parou, as coisas da internet, tio, não vende mais, né?
1: É, isso é verdade.
2: Ele vendia fita de locadora.
0: Aquela sessão proibida da locadora,
1: é,
0: né?
1: É, que todo mundo tinha vergonha de entrar.
0: Ixi, mano. Você passava assim o vinho vendedor, ah, você quer uma fita? Não, não, só tô olhando.
1: Não, mas e é engraçado que uma hora você ia ter que passar no caixa pra passar a fita, né? O cara ia ver que você tava levando pra casa um filme adulto, né?
0: É, cara, você enfiava no meio de Peter Pan, né, Branca de Neve.
1: Pra passar. E aí quando você entregava, ficava disfarçando ali, né?
0: Você colocava uma pilha, corra que a polícia vem aí, lá no fundo, tio, né?
2: É verdade, tio, mas aí meu pai parou, né?
1: Aí parou com isso.
2: Agora meu pai, ele tem negócios de imobiliária, né? Como é que fala, tio? Ele aluga, né? Ele tem casas de aluguel, né?
1: Olha, é um negócio que tá crescendo bastante,
0: cara,
1: né?
0: Você sabe que é um grande investimento isso aí, você ter imóveis pra alugar... Salas comerciais também.
2: Isso aí, tio.
1: É bom garantir seu futuro, né, Rafinha?
2: É verdade, tio.
1: É.
2: Ah, tio, eu também penso muito no meu futuro, né? Independente do que meu pai vai deixar pra mim, eu invisto minha mesada, né, tio?
1: Ah, você ganhou uma mesada. Quanto seu pai dá? 50 reais? 100?
2: Ele aumentou esse ano, tio. Foi pra 5 mil.
0: Posso te chamar de meu irmão? Não, é verdade.
1: Você ganha uma mesada de 5 pila por mês?
0: Eu posso fazer o DNA e falar que eu sou filho do teu pai? Deixa eu ser teu irmão.
1: É, deixa a gente ser.
2: Tio, porque é muito.
1: É muito, Rafinha.
0: É quase meu salário, velho. Você tá de brincadeira comigo, Rafinha?
2: Puta, tio.
1: Mas o bom, então, que você falou que você não gasta, né, Rafinha?
2: Não, tio, eu gasto com minhas coisas. Eu tenho minhas coisas particulares. Mas uma parte é sempre importante. Inclusive você que tá ouvindo, que você... Vamos lá, eu tenho 5 mil de mesada, o que que eu faço, tio? Eu não tenho muito gasto, né? Então, desses 5 mil, 3 mil eu uso para meus gastos mensais.
1: As coisinhas de criança que você tem, né?
0: Você gasta 3 mil mensal que você tem um gasto.
2: Aí é gasto físico, né, tio? São jogos de videogame que eu tenho, né, tio? Coisas que eu gasto mesmo.
1: E tá caro? Tá caro? Ser jogador de videogame hoje em dia é muito caro.
2: Eu que pago tudo que a manutenção da minha moto elétrica. Então eu que falo. Esses 3 mil, eu já tenho que separar, eu gasto. O que sobra desses dinheiro, os 2 mil restantes, eu invisto.
1: Olha.
2: Aí eu coloco minha renda fixa, né? Eu também sim. Variável. Aí e eu sou um pouco. Como é que eu posso? Eu sou mais da. Do investidor, é aquele mais... Eu não gosto de ser muito... Como é que eu posso...
1: Você é muito conservador?
2: Eu sou já de conservador.
1: Você não investe em... Não coloca o seu dinheiro em situações perigosas, né?
2: Isso.
1: Olha, quer dizer, um CDB pra você tá tranquilo?
2: Tranquilo, tio, tranquilo.
1: Um CDI a quantos por cento? 100% normal ou você busca sempre o que paga melhor?
2: Sempre o que paga melhor, tio. Aí, tá. Aí é onde entra meu pai, eu pergunto pra ele, né?
1: Ah.
2: Pai, ó, eu tô com dinheiro pra investir e tal, ele me indica, mas eu faço... Pra que, tio, quando eu tiver um pouquinho mais velho, eu já tenho um guardado, né, tio?
1: Então
2: tio,
1: você
2: tem que pensar no futuro, né, tio?
1: Tá aí, verdade, ó, Rafinha, dando verdade. Dicas importantíssimas.
0: Verdade.
1: E mais ou menos quanto você tem, assim, hoje, se você fosse adulto, você conseguiria viver bem por quanto tempo?
2: Hoje, com o que eu já tenho no banco?
1: É.
2: Ah, tio, eu acho que, deixa eu ver, eu não sei, o que dá pra fazer com 5 milhões?
1: Você já juntou 5 milhões de reais!
2: Por que você tá espantado, tio?
1: Porque eu não tenho nem uma fração desse dinheiro
0: ainda.
1: Nós
0: não vamos juntar isso na vida. Não, agora desculpa, Alfinha, a conta não fecha. Desculpa, é. Né, não fecha porque é mesmo você investindo, não fecha, é muita grana, tem alguma coisa errada aí. Você tá lavando dinheiro?
2: Não, tio.
1: Se você estiver envolvido com coisa errada, fala pra
2: tio,
1: gente.
2: Não, tio.
1: O Vinheta tem amigo policial, ele pode ajudar você.
2: Ai, quem é, tio?
1: É a Aninha, nossa nova estagiária. Você não conhece ela ainda, né?
2: Não, tio.
1: Ô, Aninha, vem cá, dá bom dia pro Rafinha, por favor.
2: Oi.
1: Por favor. Aqui no microfone. Oi. Mesmo, isso.
3: Oi, Rafinha, bom dia.
2: Como é seu nome, tia?
3: É Ana Júlia.
2: Ana Júlia. Ô, tio.
3: Vixe, Maria.
2: Tia, eu não vou chamar de tia, você é muito nova. Ô, Ana Júlia, você... Quanto você tem?
3: Eu tenho 20.
2: Meu número.
1: Rafinha, você tem quantos anos, Rafinha? 4 anos. Ela, não é, ela não é seu número.
2: Eu não gosto de novinha, tio. Eu gosto de mulher que, se for pra eu ensinar...
1: Experiente igual a Aninha, né?
2: Aninha, você tem namorado?
3: Eu tenho.
1: Rafinha, não fica assim. Não fica assim, Gafinha.
0: Eu tenho certeza que a Aninha tem um carinho especial por você.
3: Claro, tenho.
2: É, Aninha? Uhum. Aninha, você tem Instagram?
3: Eu tenho.
2: Oh, você passa pra mim?
3: Eu passo, Rafinha.
2: Fala.
3: É Giulia.
2: Peraí, eu vou anotar. Peraí, deixa eu pegar meu celular.
1: Anota aí.
0: Você viu o celular dele? Tem um 17.
3: Olha isso, é um celular melhor que o meu.
1: O meu é melhor que o nosso.
0: O meu é o 13.
1: Melhor que o nosso.
3: O meu é o 12.
2: Aninha, você quer um 17?
3: Eu quero.
2: Eu ia postar pra ela, tia.
0: Para de querer convencer
1: a menina. Ela tem namorado. Psh, fica quieto.
2: Fala seu Instagram.
3: É Giulia.
2: Só um minutinho. Giulia. É com J?
3: Não, é com G. É Giulia. G-I-U-L-I-A.
2: G-U-L-I-A.
3: Underline.
2: G.
1: Isso.
2: Peraí, tia.
3: G-U-L-I-A. Underline.
2: Underline.
3: Chantre. C-H-A.
2: Peraí.
1: É um pouco mais difícil o nome dela. Pra colocar lá no Instagram.
2: Eu vou seguir você.
1: Tá seguindo já?
3: Isso, Chantre.
2: É você?
3: Sou eu.
1: Ela é bonita, né, Rafinha? Ela é bonita.
3: Alguns anos atrás isso, Rafinha.
2: Ai, tio, cadê
1: o que foi, Rafinha?
2: Eu tô apaixonado, tio. O que você faz da vida, tia?
3: Eu sou dublador e eu trabalho aqui.
2: Ô, Aninha, você dubla cinema, assim, de filme de criança?
3: Sim, já fiz. Já fiz desenho, já fiz filme.
1: Ela já dublou Pokémon.
2: Ai, tia, tô apaixonada.
1: Papinha.
2: Depois você me segue?
3: Eu te sigo, pode deixar.
2: Vamos trocar ideia na DM, tá?
1: Rafinha!
3: Beijo, Rafinha.
1: Beijo, Panja, né, Aninha, fofa? Ô, Rafinha, agora deixa eu perguntar, e a sua mãe tá solteira? Eu quero adicionar ela aqui no Instagram também.
2: Oh!
1: Eu só queria o...
2: Oh! Ô, tio, você respeita, hein?
1: Não, eu só quero...
2: O que você tá falando da minha mãe, tio?
1: Eu não sei, às vezes ela brigou com teu pai aí, a gente quer...
2: Só fazer...

0: dedo mole.
1: Não, Rafinha, dedo mole não.
0: Sou eu, Rafinha.
1: Eu tô brincando, Rafinha. Eu falei brincando. No dedo mole não, dedo mole não.
0: Dedo mole, nada não, depois a gente troca uma ideia. Valeu.
1: Pelo amor de Deus. Rafinha. Oh,
0: você tá me tirando, hein, tio?
1: Não tô não.
0: Falando isso, minha mãe mandou uma mensagem aqui, peraí. Isso, meu Deus do céu.
1: O que é que sua mãe quer com você?
0: Peraí, pô.
1: Vê aí.
0: Ah, meu Deus do céu, tá brava comigo.
1: Por quê?
0: O que eu fiz, mãe? Aqui, ó. Peraí. Oi, mãe! Oi! Ele que falou, mãe. Ah, peraí. Ô, mãe, fica olhando, mãe, peraí.
1: O quê?
0: Peraí, tio. Você é chato, tio.
1: O que você vai fazer? Eu não sei.
0: Peraí. Peraí. Senão minha mãe vai ficar brava. Filha da mãe aqui, ponto. Ô, mãe, fica olhando, mãe.
1: Que é isso? Você tirou foto? Você tirou foto da Ana pra quê?
0: Ô, mãe. A mãe, achei sua nora.

0: loucura aí, ó.
1: Solteirona, a bonitona quer ser minha patroa. Os meus parentes já estão me criticando. Estão falando que ela é muito
0: sabor boa. Geleia,
1: ela
0: sabor
1: é
0: geleia.
1: Já tem mais de 30 anos. Mas para mim o que importa.
2: Bom dia,
1: é
2: dona Lourdes!
0: Bom dia, dona Lourdes!
3: É bom dia, o cacete, era
0: que
3: saca.
0: É isso?
3: E eu fico perto, não consigo nem abrir a porta pra mim, rapá!
0: Ô, dona Lourdes, eu pensei que a gente já tivesse superado isso. Eu pensei que, né?
2: A dona Lourdes, a senhora entrou, quando for assim.
0: A Ana já mandou uma mensagem, falou: abre a porta pra dona Lourdes, hein?
3: Desculpa, está cá vendo?
0: A gente esqueceu, dona Lourdes.
3: Está cá vendo? Se for abrir a porta lá para mim, olha, pai, está cá. Ela me virou de pé lá. É uma falta de educação do cacete.
0: Desculpa.
2: Não, desculpa, dona Lourdes. Eu falo, a gente estava com geleia aqui.
0: É, a gente tá com geleia.
2: E a senhora... Desculpa, então, foi uma falha nossa.
3: Está cá perguntando, eu estava cá olhando vocês no vidro, olha, pai, e fico perguntando como é que dois rapazes, dois homens barbados... Ficam aqui conversando com eles mesmos, de repente pintam outras pessoas e eles estão aqui conversando, olhando pro nada.
2: É igual a gente tá fazendo com a senhora.
0: Exatamente.
2: Não vem falar, não vem conversar também, não.
0: A senhora tá nesse balaio aqui.
2: A senhora
0: viu?
2: Tá no balaio.
0: Exatamente.
3: Está no balaio, cacete.
2: Dona Luiz, por favor, para de falar palavrão, porque pra gente tá no ar agora.
0: Exatamente.
3: Não, cacete, mas forma de expressão, por exemplo, urapá e a cacete é uma coisa normal, ué.
0: É, não, eu sei que assim...
3: Não, não fazemos, não é palavrão lá, não é palavrão. Por
0: então,
3: exemplo.
0: Em Portugal, ao invés de bumbum, ou de bunda, né, vocês falam o nome direto mesmo do negócio, com as duas letras, né?
3: Eu não sei porque a pá tá rindo.
0: Não, então, mas é que aqui no Brasil...
2: É que já é outra coisa. Esse que a senhora falou faz parte do... Não, não é.
0: Isso, exatamente.
2: Mas aqui... é interessante isso, né, Tadeu e ouvintes? Porque cada lugar, cada país, até no próprio Brasil, vai mudando, né, na língua portuguesa, ou em cada região, o jeito de falar.
0: É.
2: Por exemplo, Cuiabá, em Cuiabá é cesso.
0: Cesso. Se eu falar em outra cidade, tipo São Paulo, por exemplo, ninguém vai entender o que é, né?
2: Então.
0: Mas se falar em Cuiabá...
2: Agora, o único lugar que eu fui fazer shows, que eu vi que era diferente, foi em Cuiabá. Será que em outro lugar do Brasil, Cuiabá é cesso.
0: O olho de Tandera.
2: O olho,
0: né,
2: de Tandera tem outro nome?
0: Tem outro nome?
2: Se tiver aí na sua região, fala pra nós.
0: Em Cuiabá é cesso. Na sua região, onde você mora? Qual nome que vocês dão pro olho de Tandera?
3: Era,
0: né,
3: que me faltava agora. E vim participar no programa, quero saber o nome da... Ah, está aqui. Olho de Tandera. O que é que está aqui, olho de Tandera? Ah, pelo amor de Deus, meu. É.
0: Não.
3: Aí... Está ficando fazendo uma cara pergunta aí.
0: o carro.
2: O que foi?
0: O Cláudio, ele disse que na Capela do Alto é Joia da Goiaba.
2: Joia da Goiaba.
3: E Joia da Goiaba?
0: O Adenilton disse que na Bahia é Boga.
2: Aí, ó, tá vendo?
3: Está de cada olho do seu Boga.
0: Exatamente.
3: Cara, é engraçado isso.
0: Exato, cada lugar é lugar, né?
2: É verdade.
0: Com muito medo, eu vou dar o play no áudio aqui.
4: Aqui onde eu moro, aqui na Zona Leste, nós chama de Boga. Boga!
0: No mesmo lugar que a Bahia também.
2: Aí, ó, Boga.
0: Zona Leste de São Paulo e Bahia também tem um som parecido.
2: Tem lugar que fala o zóio do porco, não tem?
3: Pelo amor de Deus, está cá comparando o zóio do porquinho. Está cá com uma... Ah, pelo amor de Deus!

0: Ceará é seu rego.
1: E seu rego?
0: É, seu rego. Mas rego não é só o caminho, né?
1: Então, verdade, olha pra...
0: Exatamente. É, em Pirituba é buraco do tiro.
1: Porra! Buraco do tiro, olha pra...
0: O Luciano diz que em Natal é Bassora.
2: Porque a vida... Caraca, tá vendo, gente?
0: O Ricardo Santos diz que em Minas é Buçanga.
3: E o problema se amontou.
2: Tá vendo, gente? Olha o que a gente descobre.
0: No Paraná é feijoeiro. Não entendi por quê. O Edmilson escreveu aqui que no Paraná...
2: Tem lugar que é velho barreiro, né?
0: É.
1: Está cá, achando graça dessas conversas.
0: É, o Simão diz que em Osasco é Amargosa.
1: E a Vargosa, pelo amor de Deus, cada nome esquisito.
0: É, o nosso ouvinte de Pimentas, Guarulhos, diz que é Olho de Tandera mesmo. Tá bom, é... Em Vitória da Conquista, sim, é Olho de Porco.
1: Olho de Porco!
0: O Valdir escreveu aqui.
2: Olha, tem gente falando que aqui onde eu moro é sujinho.
4: Oi. Mauá é brioco.
0: Tá.
4: Brioco.
0: Já ouvi essa expressão.
4: Você lavou o brioco hoje?
0: Já ouvi essa expressão.
4: Rafael, de Mauá.
0: Bom, muito bem. Ó, o Thiago disse que em Araraquara é ganha-pão.
1: Escagar ganha-pão, você já ouviu. Engraçado, senhora, que eu me duvido com vocês.
2: Dona Zé, é difícil ver a senhora rindo, hein?
0: Tem até no Japão, hein? O Mário, que tá no Japão. No Japão é Oshiri. Oxiri.
2: Ah, pensou, velho?
0: Oxiri.
2: Pensou, cara? Você chega no Japão... Algum sacana fala, quando você chegar, você vai cumprimentar algum japonês e fala Oxiri.
1: Vai apanhar, hein? Ai, cadê uma?
0: Ah, a Valnira diz que na cidade dela é Fiote.
2: Ah, que bonitinho. Deixa eu ver se o Fiote... Aqui, estão falando aqui, ó. Na minha cidade é Enrugadinho. Ó, estão falando aqui, ó. Depois que eu ouvi o Pidoncio cantando, é, eu conheço como Olho Marrom.
1: Que a música do Lua!
0: A Mara diz que na casa dela é chave de entrar Pix.
1: Menina nova é muito bom, mas gente, está caificando, hein?
0: A riqueza, né, da língua brasileira, da língua verdade, portuguesa,
1: verdade,
0: né?
1: Verdade, verdade. Mas, ora, pá, isso aí acontece, né? Eu sempre estou aprendendo também, ué.
0: É,
1: eu vim para o Brasil há muito tempo, três, e ainda tenho o costume de falar algumas coisas portuguesas, de língua portuguesa,
0: sim,
1: né?
0: Sim, sim, com certeza.
1: Que se mistura muito com a língua de vocês, mas, ora, pá. E eu nunca tinha sabido que eram esses nomes, apelidos que se chamam,
0: é,
1: né?
0: É, apelidos. É
1: engraçado.
0: Cada região do Brasil, e o Brasil é um país-continente, né?
1: Engraçado.
0: Então, cada região do Brasil, a gente... Desses nomes todos aqui, qual que você mais gostou, dona Lourdes?
1: Engraçado, né? Brioco, engraçado, né?
0: Engraçadinho, né?
2: Engraçado. Agora, engraçado que tem um que eu sempre ouvi falar, eu não sei se falaram aqui hoje, do Chibiu, só que diz que Chibiu, na verdade, não é o...
0: Ah!
2: Diz que é o da...
0: Sim, sim.
2: Eu já pensei que era o...
0: Não, não, é o...
2: É a, então.
0: É como se fosse uma escola de samba, é a... Como é que é? É a comissão de frente, né?
2: Ah, comissão de frente, tá.
0: É, exatamente.
2: Entendi.
0: Entendi. É isso. A Cleide disse que em Alagoas chama Furico.
1: Cada lugar tem um nome, na verdade.
0: Olha que curioso, em Pernambuco, o João escreveu que é Lila. Chama-se Lila.
2: Ô, Lila! A gente tem a nossa Lila, que é a Lila Sam, velho.
0: Exatamente. Você viu só, dona Lourdes? Tá aprendendo com a gente aqui.
1: E a minha participação hoje foi aprender, na verdade. Foi interessante. E eu agora fiquei com esses nomes tudo na cabeça, né?
0: Tá vendo só?
1: Já foi só.
0: A senhora volta pra Portugal falando um desses nomes aí. Ninguém vai saber.
1: É verdade, mas muitas coisas aí eu acostumei com o Brasil. E quando eu voltar pra Portugal, eu vou até me confundir. E eu fico com medo, porque as pessoas vão falar, o que que está cá falando?
0: Exato.
1: Na verdade?
0: Exatamente, dona Lourdes. Cuidado para não se confundir.
1: Não é verdade?
0: A senhora vai falar besteira lá no Portugal.
1: Não, não vou falar besteira, por exemplo. Não posso falar lá, olho também, né?
0: Não pode.
1: E assim bem que eu explico o que que é, né?
0: O olho de porco, por exemplo.
1: O sujinho, eu gostei.
0: Não pode.
1: Sujinho. Isso aqui é...
2: Olha aqui outro aqui falando que no lugar que ele mora é mexerica, porque é cheiro de gomo.
0: Gostas de mexerica, Dona Lourdes?
1: A mexerica seria e aquela focã?
0: Isso.
1: Aquela que
0: é cheia de gominho, né?
1: Ai, adoro isso, cara. Muito gostoso aqui. Tem um monte no Brasil, não é?
0: Tem bastante, Dona Lourdes.
1: A mexerica, adoro. Gosto de mexerica.
0: Se alguém pedir sua mexerica.
1: Oi?
0: Se alguém pedir sua mexerica.
1: Ah, mas eu estacar no plano todo mexerica, rapá.
2: Não, a gente tá brincando, Zaza. A mexerica é da senhora, o...
1: Estava até muito boa a conversa, agora eles vão começar a descer o nível.
0: Não faz isso,
1: ninguém vai pôr a mão na minha mexerica. Está cá brincando?
0: Não, desculpa, me perdoa, Dona Lourdes. Não era a nossa intenção brincar com a senhora nesse sentido, viu, Dona Lourdes?
1: Bom, respeito que eu sou uma senhora.
0: Desculpa.
1: Estou aqui e conto, há muitos anos já está entrando na menopausa, então me respeite.
0: Tá bom. Obrigado, Dona Lourdes, pela sua presença.
2: A senhora é muito respeitosa. Senhora, é que a gente brinca com a
0: senhora. Pesou o clima agora, Dona Lourdes. Era brincadeira. Era brincadeira.
1: Não, brincadeira. Quer que eu calharão na minha escurica?
0: O Rafael, o que tá querendo ter a boca do teu Antônio?
1: Eu vou chamar o Antônio, que é o morador dali da Madeira, para colocar uma mexerica. Eu vou falar aonde, viu? Estão a cada brincadeira comigo, não venho mais dessa merda.
0: Pera, Dona Lourdes, pera aí,
2: calma, Dona Lourdes, calma. Assim também.
0: Senhora, perdoa a gente?
1: Eu perdoo, Cassiano, não vou perdoar nada. E se por jantar eles ficarem me chamando aqui para me humilhar, eu não venho mais.
0: Dona Lourdes, a senhora quer que eu vá aí beijar a senhora? A senhora quer que eu vá aí beijar a senhora para a senhora perdoar a gente?
1: Eu prefiro dar a minha xerica.
0: Tchau, Dona Lourdes.
5: Tchau, Dona Lourdes. Bom dia.
2: Ai, meu Deus. Esses são os melhores ou piores momentos do Band Bom Dia durante a semana. Você tá bem aí, né? Tá tudo certinho, tranquilo? É, manda ali o meu bom dia no nosso WhatsApp 11 999 919 1. Manda bom dia pra Lê Hardcore, tá lá sintonizadinho com a gente. Meu amigo Irã Duarte deve estar saindo lá do Vila Caldra agora. O Paulinho tá lá em Palmeiras. O Otávio Lima, bom dia, bom dia. Bom dia, quer falar, Ira? Fala, Ira, fala, Ira.
6: Bom dia, Diego Lopes, tirando o arte aqui, saindo da balada, voltando pra casa e mandando um abraço para meu amigo Edson Escobar e o Bruninho.
2: Beleza, valeu, um abraço aí, tamo junto, viu, meu mano? Um abraço pra você também. É, o Marcelo Carneiro tá lá na sintonia com a gente. Bom dia pro Marcelão.
7: Bom dia, Diegão, beleza? Sou Marcelo Negrão, tô aqui na guarita aqui, 12 horas curtindo a Band FM. Manda um salve aí pro Contramão, Mula Manca, Marcelinho e Amauri, Band FM. Valeu, Marcelo Negrão.
2: Que galera, hein?
8: Alô, Diego Lopes, é fenomenal,
2: Ô, fenomenal, tô com saudade do fenomenal, saudade do Davi, eu já falei aqui, saudade da galera da madrugada do Band Coruja.
9: Bom dia, Diego Lopes, é a Valpe de Guaraçaí.
2: E aí, Val?
9: Tamo junto, meu querido.
2: Bora, Val.
9: Bora trabalhar. Beijo.
2: Beijo. Diegão, você que tá aí hoje, é eu mesmo aqui, ó. Vai lá no Instagram pra você ver como é que eu tô bonito. @ Diego Lopes. Acabei de postar uma fotinha que eu tô bonito hoje,
10: Alô, Diego Lopes.
2: Bom dia.
10: Motorista de aplicativo aqui na cidade de Cuiabá.
2: Rapaz. Um abraço a todos os motoristas de aplicativo, meus amigos caminhoneiros, todo o pessoal que tá sempre dando uma carona pra Band FM.
11: Bom dia, Diegão. Bora trabalhar.
2: Bora.
11: Felipe Uber, Metrô Saúde. Vamos começar.
2: Vamos lá, cara. Bom trabalho pra você também aí, Felipão.
12: Bom dia, Diego Lopes. Max Estrela aqui. Diego, manda um alô aqui todos da padaria Flor do Sumaré. Valeu, Diego.
2: Alô, Flor do Sumaré. Prepara o pãozinho que eu vou passar aí pra pegar hoje. É, Diego, férias longas do Tadeu. Volta logo pro Band Coruja. Ô, Irã, eu já falei que assim que o Tadeu voltar, eu sairei de férias. Então o Leozinho vai fazer mais uns 6 meses de Band Coruja. Bom dia.
13: Bom dia, Band, bom dia, Diego. Vamos que vamos. Partiu Minas.
2: Valeu, garoto. Tamo junto. Oi, Irã, mas daí você vai me ver mais nas férias do que me ouvir no programa. Eu vou encher teu saco nesse Vila Country, hein?
14: Bom dia, aqui é a Vanessa, motorista de aplicativo, acompanhando aqui o Band Coruja.
2: Ô, Van.
14: Beijão pra você.
2: É Band Bom Dia, tá com cara de Band Coruja porque eu tô me metendo aqui. Mas é Band Bom Dia, minha linda. Beijo pra você, tá bom? Obrigado, bom trabalho pra você, minha linda, também. Tamo junto.
15: Ah, não. Preciso de um emprego nessa rádio, viu? Porque entrou esses dias mesmo na rádio, já tá de férias. Já, duas férias por ano.
2: Já tem mais de um ano.
16: Já tem mais de um ano. Quem tira duas, três férias por ano é o Ronco. Primeira férias que eu vou tirar aqui, ó. Sai daqui.
17: Bom dia, bom dia. Aqui é Fábio de Lins. É, um bom dia a todos aí. Um abraço pro pessoal do confinamento aqui de Goiçara. Positiva, aqui é o Fábio Motorista.
16: Um abraço, garoto. Tamo junto aí. Um abraço lá pro Anderson Oficial. Tá postando os trechinhos lá, né? Um abraço, meu mano. Tamo junto.
18: Bom
16: valeu.
18: Bom dia, Diegão. Aqui é o Ronaldo de Porto, Portugal.
16: Alô, Portugal.
18: Tamo aqui trabalhando e ouvindo você.
16: Tamo junto,
18: mano. Tamo junto, irmão.
16: Valeu. Bora, gente, fazer um intervalo agora ligeirinho, já volto com mais melhores momentos do Band Bom Dia. Pera aí, faltando 2 minutos para as 6 agora.
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2: De FM 6:04. Bom dia, um ótimo dia pra você, tudo bem aí? Tudo de boa, tranquilo por aqui, ó. É o seu amigo Diego Lopes. Vamos juntos até as 9 hoje? Vamos, bora, bora! Ai, são os piores e os melhores momentos aqui do Band Bom Dia. Aqui na sua rádio, do seu jeito, e já vem chegando ele, o Pastor Raimundo.
3: Band Bom Dia! Chegando, hein?
4: Bom dia!
3: Muito bom dia, Pastor Raimundo. Good morning, how are you?
4: Bom dia,
3: bom dia. Bom dia,
4: bom dia. Bom dia a todos.
3: Bom dia.
4: Estamos de verdade aí num... Bom dia, já estamos entrando na Páscoa, né, Javão?
3: É.
4: Lembrando que a gente já tá distribuindo nossos ovos também, né?
3: Ah, é verdade. Oh,
4: é, mas não é qualquer ovo, não. Eu subi no alto do cume. Se eu não me engano, o cume mais alto que tem aqui. No...
3: E no cume tem ovos?
4: No cume tem ovos, oxi. E bota ovo nisso, eu no cume. E lá, eu levei 100... Sem ovos. Especiais pra serem amigos, vai lá no cume.
3: Olha aí, gente.
4: Foram 100 ovos.
3: 100 ovos, atenção, gente.
4: É, esses são os abençoados. Os outros eu comprei no mercadinho mesmo. Então, gente, esses. Lembrando que esses que eu abençoei.
3: Uhum.
4: Eu, gente, também as pessoas têm que entender o nosso sacrifício,
3: né? Sim, sim.
4: Nosso sacrifício, a nossa. Sim, sim. Então, esse vai ter um precinho.
3: Olha.
4: Sem ovo, mas é só
3: isso. Mas é coisa simbólica, viu, gente? Isso é coisa simbólica só pelo trabalho que deu pra subir no cume, né?
4: Coisa simples, só pra pagar a despesa, né? Que eu levei.
3: Isso.
4: Eu levei 10 ajudantes.
3: Olha aí.
4: Né? Aí só pra pagar. Só pra pagar o helicóptero, né? Então eu vou de verdade só cobrar R$1.000.
3: R$1.000? E peraí, que helicóptero? Você não subiu a pé o cume, não? Não foi a pé que você subiu o cume?
4: Fecha o microfone, fecha.
3: Fecha o... A Diácono, Diácono, fecha aqui.
4: Ô, idiota, você acha que eu ia subir aqui a pé? Vou subir a pé aqui no túnel, véi. Aquele é ventania que faz, eu vou... Vai que eu caio. De helicóptero, aí eu... O que que eu faço? Tá desligado o microfone?
3: Tá desligado o microfone. Não tá vazando no ar isso aqui não, né, ô Diácono?
4: Que eu faço? Eu pego meu pessoal, meus digital influencers que vão filmar, né? Eu tenho uns meninos, eu dou oportunidade pros jovens. Eles começam a filmar eu subindo. Então a gente filma do que ângulo? Eu tô subindo, dou uns, sei lá, um metro de altura.
3: Tá.
4: Eles filmam de cima pra baixo. A câmera aqui, ó. Dá aquela impressão de...
3: Bem dirigido, né? Fica perfeito.
4: Já viu?
3: Já
4: a impressão
3: fica.
4: Que eu tô alto. Aí o que acontece? Eu desço, subo no helicóptero. Aí eles já filmam, eu já chego lá em cima.
3: Olha aí.
4: Quando eu pouso com o helicóptero, aí eu vou na beiradinha do cume e fico a mão, como se eu estivesse chegando. Aí eles com a câmera só põe minha... Filma minha mão batendo assim, ó.
3: Isso aí põe uma trilha épica de fundo, já era.
4: Já era. Aí eu saio cansado e aí tá feito, hein? Pode abrir o microfone.
3: Sensação. Abre o microfone lá.
4: Subo tudo a pé, querido.
3: Então quem tiver R$1.000 aí... É o ovo de Páscoa aqui. Pastor Raimundo, olhei
4: e
3: uma coisa...
4: Eu mandei personalizar. Ah, vem embrulhado. Mandei fazer o papel celofane. Tu vem embrulhado, vem com a minha foto.
3: Olha aí.
4: É no ovo, é. Minha foto vai no ovo lá, ele.
3: A Ana tá achando muito caro, viu? R$1.000. Mas, gente, foi o custo.
4: Não, Ana.
3: Dá trabalho no cume.
4: Ana.
3: No cume é caro, né?
4: No cume é caro. Você já foi no cume alguma vez, Ana? Hein? No cu me cansa. É, ué. Mas vamos fazer o seguinte.
3: Fala, pastor.
4: A Ana tá reclamando.
3: Tá, tá.
4: Pra ela eu vou abrir uma exceção.
3: Opa, atenção.
4: Duas de 500, pronto.

0: fazer um apelo. Pronto,
1: pode fazer um apelo. Atenção, gente. Momento do apelo. Isso aqui é pra quem tem fé. Se você não tem fé... Se você é um homem e uma mulher de pouca fé...
0: É isso.
1: Nem escute.
0: Obrigado.
1: Mas se você Obrigado. Está firmado na fé... Pastor Raimundo tem um apelo pra fazer pra
0: Eu
1: você.
0: Eu tô precisando, gente. Atenção, viu? Agora vocês olham e ouçam o que eu tô falando. Eu tô precisando agora. Atenção de 1000 pessoas.
1: 1000 pessoas.
0: Gente, eu tô precisando de 1000 pessoas. Mas que tenha fé. Que possam aí, mas é uma coisa simbólica também. São 1000 pessoas, R$ 1000 cada uma.
1: Gente, 1000 pessoas, R$ 1000 cada uma.
0: O que, que vai custar pra você?
1: Nada.
0: Se você olhar agora na tua conta, você tem 1000.
1: Tem.
0: Eu vou deixar o meu pix aqui, é pastor, arroba. Arroba, pastor, pastor, arroba. E faça esse pix, pra você vai me ajudar. São 1000 pessoas.
1: Só 1000, gente. Só 1000.
0: Tá
1: só
0: certo?
1: Mil. A dona Florzinha vai cooperar aqui.
0: Obrigado, dona Florzinha,
1: vai coopera. Tirar da aposentadoria dela.
0: Obrigado,
1: vai...
0: viu, dona Florzinha?
1: Obrigado, dona Florzinha. Obrigada, linda. Fofinha, né?
0: E a obra é importante, viu? E a obra que eu vou colocar isso aí é uma obra linda.
1: É isso.
0: A
1: é
0: obra
1: isso.
0: Onde eu vou usar esse dinheiro é linda.
1: Olha aí. Onde você vai usar o dinheiro, pastor?
0: É uma obra que eu tô fazendo em Búzios. Coisa linda, piscina infinita. Borda infinita, você olha o mar. Você fica na borda da piscina contemplando. É ali que eu rezo.
1: Aliás, pastor, deixa eu falar um negócio.
0: Eita, rapaz.
1: Eu olhei, vi nos vídeos no YouTube, na internet. Riram do senhor quando o senhor apresentou um conceito aqui de reformas no templo, na igreja, com área de piscina, enfim. Riram do senhor. Aí eu comecei a pesquisar sobre o conceito de church no Brasil. Church é a igreja em inglês, né?
0: Okay.
1: São igrejas para pessoas mais abonadas. Cara, tem lounge, cafeteria, parece um shopping a igreja, parece
0: tá
1: um
0: vendo?
1: Shopping.
0: Cê
1: Falei,
0: tá
1: olha,
0: vendo?
1: Ideia do pastor Raimundo. Riram dele quando ele falou disso.
0: Riram de mim, zombaram de mim.
1: Você falou, vou construir um lounge. Riram do senhor.
0: Riram de mim. Eu tô querendo, gente, eu tô querendo construir algo pra vocês. Eu tô querendo construir church pra vocês.
1: É.
0: Agora, riram de mim quando eu falei, eu vou fazer um church pra vocês. Quando eu falei, eu vou fazer uma sala de cinema pra 500 pessoas, riram.
1: Riram dele.
0: Gente, quando eu falei que ia fazer uma piscina com onda, riram de mim.
1: Riram dele.
0: No church.
1: No church.
0: Quando eu falei, eu vou fazer 4 quadras de beach tennis, riram de mim no church. Eu falei, eu vou fazer sim uma pousada dentro, riram de mim, que ia virar ali um grande resort.
1: É.
0: Gente, acabou de passar aqui o Pedro Campos.
1: É, dando bronca na gente,
0: dando bronca
1: hein?
0: Na... Por que será, hein?
1: Tamo lascado, hein? Cuidado, hein, cara?
0: Enfim. Quero dizer isso, então riram de mim.
1: É, e hoje estão aí, ó. Hoje virou conceito.
0: Hoje virou conceito.
1: É, pastor Raimundo.
0: Mas é bom você falar isso, viu?
1: É.
0: Senão eu passo aqui por... Ah, não tá querendo abusar.
1: É isso mesmo. Ô, pastor Raimundo, agradecer a sua participação aqui.
0: Eu que agradeço, viu?
1: É, gente, muita gente já querendo fazer doação. Mas, gente, é dinheiro. Não vem... outro tá querendo doar aqui um Fiat 147. Esse tipo de coisa o senhor não recebe mais, né? Passou já. Né? Passou.
0: Teve aqui, ó. Aqui, ó. E tem nome bíblico.
1: Olha...
0: Isau Alves de Alcântara.
1: Uhum.
0: Acabou de colocar no meu pix aqui, olha.
1: Olha que maravilha, quanto que ele doou?
0: Ô, meu querido, você pega esse R$1 que você doou pra mim. É desse tipo de gente que não acredita na fé.
1: É brincadeira, cara.
0: Aí na hora que eu fizer o church, vai querer ir lá assistir cinema. Ah, vai.
1: Ah, vai entrar sim. Fica tranquilo, viu?
0: Vai! Energúmeno!
1: Vai criar o salão de beleza ali? Você não vai usar o salão de beleza.
0: Não vai não, filho.
1: Não vai usar não.
0: Vai querer colocar botox lá no meu salão? Dentro do church? Não vai não, filho.
1: Não vai não, não vai.
0: Olha,
1: não.
0: Eu quero que você precise largar a mão de ser besta. Quando você for no banheiro, fica atravessado, cocô.
1: Tchau, pastor. Tchau, tchau.
0: Tchau, eu quero dizer o seguinte. Que esse infeliz que me doou um real... Olha, olha, oh. Eu quero que a fimose dele dê um...

0: 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Você vai mandando lá a sua mensagem, fica à vontade, porque a gente adora ouvir a sua voz. Saber que você está curtindo aqui a programação da Band no 11999919197. Fala comigo,
1: bebê. Ei, vagabundo, nem saiu de férias, eu já tô com saudade, hein? Ah. Região saudosista.
0: Ah, sai daí,
1: ô. Tô treinando. 60 dias com o Leléu.
0: Não vai ser, não serão 60 dias, gente, porque, na verdade, deixa eu fazer as contas aqui, o Tadeuzinho vai ficar 20, aí eu vou ficar 30, então serão 50 dias, é, nada mal. Nada de 60 dias, 10 a menos, bota na conta.
2: Ô, Diego, ainda avisei o Léo Júnior esses dias atrás, falei, isso, vai ficar mais uns 30 dias aí, porque o Diego, depois que terminar a série do Tadeu, ele que vai entrar em pé, ele falou, você tá louco, não fala essas coisas não.
0: Pois é, cara, pois é, vem minhas férias aí, mas tem que descansar um pouquinho, né, gente? A gente tem que descansar ainda mais depois de uma pressão de fazer um programão desse, Band Bom Dia com vinheta, a hora do ronco, com o seu ronco, com o professor, com o mestre aqui na minha frente, no meu nariz, nariz com nariz. E que nariz o do ronco, hein? Que maravilha.
3: É, meu amigo. É. Boas curtições de férias pra tu, viu?
0: Obrigado.
3: 30 dias, 30 dias.
0: Pois é. Verdade.
3: Mais feriado de férias pra tu aí.
0: Obrigado, viu? Mas não vai ser agora, viu? Não, vai ser. Muito, vai ser lá pro dia 13 ainda. Lá pro dia 13, tá bom? Não vai ser agora, não. Ah, vai mandando ali a sua mensagem, o seu bom dia. 6h24 agora. Eu vou pro intervalinho e já volto ligeiro. Fica aí.
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0: coração. Ai! Se tem um problema, ele dá.
1: Fala, Lola, bom dia, como é que você tá, hein, cara?
2: Deixa comigo, eu tô bem, mas se melhorar, melhora.
1: Se melhorar, é
2: 100%,
1: eu tô muito bem, graças
2: que
1: a
2: bom,
1: Deus.
2: Que bom. Você sabia que esse negócio de perguntar se eu tô bem, se eu tô tal, pá... Eu fico meio chateado quando eu pergunto pra pessoa se tá bem. Ah, tô mais ou menos.
1: Aí.
2: Tô indo, tô levando. Ih, tô... Não, malandro. Pô, cara, ninguém é obrigado a tá também. Porque isso acontece. Quando você pergunta pra pessoa se tá bem, ela fala... Ah, tô mais ou menos. E você pergunta, é, mas o que que tá acontecendo? Já era. Aí
1: se prepara pra ouvir.
2: Se prepara pra ouvir. Essa
1: você
2: pessoa tava,
1: pediu.
2: Ela tava esperando você perguntar isso.
1: Exatamente.
2: Que, não, sabe o que que é? Que eu não tô bem. Que não sei o que. Pô, posso falar?
1: Vida, ó céus, ó azar.
2: É, posso falar, mano. Acho que a gente já tem muito problema pra assumir o problema dos outros.
1: Isso é verdade.
2: Não é, Tadeu?
1: Isso é verdade. Eu quero estar distante do problema dos outros.
2: Então o que que acontece? Eu fico chateado, porque às vezes eu pergunto... Ah, tô mais ou menos, eu falo... Ei, tá mais ou menos, mas vai melhorar. Eu só mando essa que é pra... Sabe?
1: Se melhorar, melhora.
2: Se melhorar, melhora.
1: É mano. Isso.
2: Vai por
1: mim. Mas a resposta não é negativa, né, Lorota?
2: Né? Melhorar, melhora. Ô, mãe! Tô com o Tadeu!
1: Abraço pra mãe.
2: Minha mãe tá feliz. Minha mãe fez um bolinho de chuva, galera.
1: Gostoso, hein?
2: Você gosta ou não?
1: O quê? Com chocolate quente ou um cafezinho mesmo? O quê, Lorota?
2: Se eu soubesse que você gostava, eu tinha trazido, mano.
1: Mas era pra ter trazido, cara. Lembra da gente
2: minha
1: aqui?
2: Minha mãe faz do jeito que eu gosto. Minha mãe... Esse ano, em agosto, completo 56 anos, como era com a minha mãe, né?
1: Você tem quantos anos?
2: 56. Eu tô pensando... Mas, ei... Minha cabeça já começa aos poucos pensar em tomar rumo.
1: Por favor.
2: Uma hora o passarinho tem que voar.
1: Uma hora você vai ter que voar.
2: Uma hora?
1: Uma hora você tá se preparando já, e aí você tá na sua projeção, mais quantos anos, mais ou menos?
2: Já tô, porque assim, gente, atenção, você que é jovem, você que é adolescente, você que tem aí entre... Você que é novo, você que tem entre 30, 40, 50 anos e mora com sua mãe,
1: jovem.
2: Seus pais, já começa a projetar que nem eu. Eu comecei a projetar, já tô fazendo os cálculos. Então eu quero... Cara, não dá. Também não dá pra eu ficar a vida inteira com a minha mãe.
1: Não tem como, ô Lorota.
2: Eu tô com 56. Posso falar? Mais 10 anos eu já... Sabe?
1: Mais 10 anos você vaza da casa da tua
2: mãe.
1: Ah, não.
2: Eu já tô me preparando, mano. Não dá, Tadeu. Não dá.
1: Não tem condições.
2: E minha mãe faz o bolinho de chuva. Ela faz aquele que quando... Antes de assar todo ele, quando ele ainda não tá totalmente assado, ela tira. Quando você come, o creminho fica por dentro ainda.
1: Meu amigo, que gosto. Posso falar? Eu moraria também com a minha mãe. Moraria
2: então,
1: com a minha mãe.
2: Eu tô te falando.
1: Mas da parte da sua mãe, você nunca ouviu uma indireta? Ela falando pro ar, sabe? Jogando no ar, lavando louça. Ela tá lá lavando louça? E ela joga pro ar, se meu filho cantasse a música do Zezé e Luciano, no dia em que eu saí de casa. Nunca jogou uma indireta assim?
2: Não.
1: Mentira.
2: Não, é direta. Eu já acordo. Sabe como é que ela me acorda? Lorota! Vou acordar! Deixa eu falar uma coisa, meu. Quando é que eu vou entrar nesse quarto e ver essa cama vazia, hein? Quando é que eu vou entrar nesse quarto e falar, que saudade, mas meu filho criou asa, tá voando. Que bem que ele tá bem. Tem sua casa.
1: Né?
2: Tem seus negócios. Quando é que você vai, moleque? Quer dizer, moleque.
1: Moleque, 56 anos nas costas, moleque.
2: Eu até posso te fazer uma pergunta?
1: Claro que
2: queria
1: pode.
2: Queria saber se alguém que tá ligado era Band, que tá ouvindo a gente. Você também ainda mora com o papai e com a mamãe? Quantos anos você tem? Conta pra nós.
1: Conta aqui, 11...
2: Divide comigo.
1: 11999919197. Você que tá ouvindo o Band Bom Dia aqui. A exemplo do Lorota. Você ainda mora com o papai e com a mamãe? Ou só com o papai e com a mamãe? Conta por quê também, né?
2: É verdade.
1: Você tá lá pra cuidar do papai, da mamãe também, né?
2: Então, mas você sabe que... Pode falar uma coisa, Tadeu? Eu tava lendo um negócio aí a respeito das pessoas que se propõem cuidar do pai e da mãe. Tem que tomar cuidado, porque às vezes, o pai e a mãe também... Isso acontece, viu? Quem buscar a informação sabe. Tem pai, tem mãe. Ó, escuta o que eu vou falar, hein? Quando há necessidade, gente, é outra coisa. Mas tem pai, tem mãe... Que eles se acomodam com os filhos. E aí, o filho, ele fica ali a vida toda e deixa de viver, sabia, malandro? Tem que tomar
1: faz
2: cuidado.
1: Faz todo sentido que você tá falando, hein,
2: Lolo? Tem que tomar cuidado. Sabe como é que se chama? É uma palavra forte, mas posso falar?
1: Pode falar.
2: Faz parasita, sabia?
1: Caramba, velho.
2: É, malandro, é verdade.
1: É forte isso, hein?
2: É forte, mas é verdade, malandro.
1: Lolo, tá mandou a letra aqui.
2: É, tem que tomar cuidado, viu, gente?
1: Ó, Genilson Barbalho disse que a mãe dele jogou ele pra fora de casa com 15 anos. Meu Deus! Tá, também aí é abandono de menor, né? Aí é abandono de menor, né?
2: Mas o meu pai, posso falar, malandro?
1: Fala.
2: O meu pai, minha mãe me conta a história do meu pai. O meu pai também é, malandro. Meu pai, 15 anos já saiu fora, malandro.
1: Mentira.
2: É. Caramba, velho. Com 15 anos ele saiu de casa, 16 ele foi preso.
1: Ó, mais respostas aqui sobre a pergunta que o Lorota fez. Se você ainda mora com o pai e com a mãe, né?
3: Bom dia, Tadeu. Bom dia, Vivienta. Eu moro ainda com a minha mãe, tenho 44 anos. É o Alessandro, o motor da prefeitura de alumínio.
2: Ah lá.
1: O cara pelo menos trabalha, né?
2: Ah lá, você viu?
1: Pelo menos é.
2: Pensa que é só eu?
1: Ó, Lucas Almeida mora com os pais, tem 28 anos. O Lucas de Guaianazes. Que loucura, velho.
2: Tá vendo?
1: Eu não sabia. Pensei que era só você, Lorota.
4: Bom dia pra nós, filho da mãe.
1: Bom dia.
2: Fala, meu.
1: Dia.
4: Já deu.
1: Oi.
2: Oi.
4: Boa terça-feira abençoada pra nós.
1: Amém.
4: É o Marrom.
1: Fala, Marrom. Fala, Marrom.
4: Manda aquele pingadinho gostoso.
1: É que ainda não é o café, Marrom. Mas um café pra você, de qualquer forma.
2: Claro,
1: né?
2: Tudo de bom.
4: Graças a Deus.
1: Oi.
4: Fala, homem Vieta. Fala com nós.
1: Fala.
4: Bom dia. Pô, tem um amigo meu, Lucas Wazowski, que trabalha na Mega G. O cara tem 35 anos e mora com a mãe, mano. E a mãe dele ainda leva café na cama pra ele.
2: Aí, ó.
1: Ah, não. Aí também o cara vai morar pra sempre.
2: Aí não tô.
1: O cara vai morar pra sempre, vagabundo!
2: Aí
1: você me pega, né? Ó, a Val diz que o filho dela saiu de casa com 30 anos. Mas ela disse que não queria. Sente falta dele, tá vendo só? Por ela, ele estaria com morando
2: então, mas
1: ainda.
2: Isso aí é normal. Isso aí é normal da mãe. É normal da mãe que perde aí no ninho o filhote. Mas posso falar? Ei! Você que mora com a mãe, mano, beleza, às vezes por condições, às vezes outras situações, mas lembre, nada melhor do que você ter seu canto, sua liberdade, você ter teu lugarzinho pra morar, teu lugarzinho pra ficar bem, porque, malandro, você tem que voar, porque isso vai fazer falta algum dia na sua vida, então lembre-se, gente, papai, mamãe, sim, mas tome muito cuidado, senão, malandro, você vai ficar a vida toda morando com o pai e com a mãe.
1: Exatamente. Aí você precisa levar uma pessoa... Você quer fazer... Gente, necessidades do ser humano. Você quer fazer amor, por exemplo. Vai colocar lá na casa da tua mãe, né?
2: Então,
1: imagina, com a mãe lá fazendo macarrão de domingo e você com a tua namorada no quarto. Pelo amor de Deus, né, Laura?
2: Não tem cabimento, né?
1: Não tem o menor cabimento.
2: Tem o menor cabimento. Eu passo por isso aí, mano.
1: É mesmo?
2: Pra mim é um constrangimento, mano.
1: Peraí, você leva a Você leva as tuas pegadinhas, porque você não tem namorada, né?
2: Meus esquemas.
1: Os seus esqueminhas você leva pra casa da tua mãe.
2: Levo.
1: E a reação dela, quando ela vê?
2: Ela não sabe.
1: Ela não sabe.
2: Eu tô lá com a menina, aí eu uso o método... Fala baixo.
1: Atenção, gente, ó, você que mora com a mãe aí.
2: Aí eu tô lá na menina, aí eu vejo que ela vai gritar rapidinho aqui, ó. Mora logo. Aí a menina fica assim...
1: Tchau, Lorota!

0: Band FMS, Simone Mendes, direitos iguais. E a galera mandando ver ali nos áudios no nosso WhatsApp, mandando lá o bom dia. Bom dia, Diego, bom dia, meu filho. Tem 24 anos. Falando aqui do que o Lorota comentou, né? Dos filhos que moram com os pais, que é o caso do Lorota. Aí ele falou o seguinte: Diego, meu filho tem 24 anos e por mim vai ficar pra sempre. Para com isso. Bota esse cara pra fora, olha ele. 24 anos já sustentava minha família ali, pelo amor de Deus ali. 11999919997, bom dia.
1: Bom dia, bom dia.
0: E aí, cara?
1: Aqui no Rio Grande do Sul, é cortador de troço.
0: Olha aí, ó. Tá bom, é o nome das coisas, gente. Peraí, já. É interação com o que o Lorota fala, com o que a galera fala. Meu Deus do céu, um abraço pra você. Tamo junto. A Tati Perigosa falou: Diego, hoje é o Dia Nacional do Vôlei. Manda um abraço pro meu filho Lucas Eduardo, que ele é jogador de vôlei. Que legal, hein? Que bacana. Onde é que ele joga, Tati? É profissional, é isso? Qual time que ele joga? Fala pra nós aí. Tamo junto, abração aí a todo o pessoal, todos os atletas de vôlei. Bom, 6h46 agora, gente, vamos chamar o Geleia, vamos?
2: Bom dia!
3: Ele tá chegando.
4: Ah, não.
3: É ele.
4: Quem é, Tadeu?
3: É o Geleia.
4: Oh, Geleia, ele tentando atravessar a parede.
3: Vai sujar toda a porta, Júlio.
4: Vai, eu vou abrir pra você.
3: Meu Deus, abre lá, senão vai sujar tudo.
4: Como ele é atrapalhado, né, cara? Um fantasma que não consegue atravessar a parede.
3: Pois...
4: Vem cá! Ah, que bonitinho. Vem cá, Gosmento.
3: Vem, Gosmento.
4: Vem cá, Geleia, bom dia.
3: Bom dia! Bom dia!
4: Ô, Geleia, deixa eu te perguntar. Ontem o Tadeu foi sentar e ele olhou pra cadeira e falou: gente, tem alguém vazando? Não é você não, né, Geleia? Porque por onde você passa, você deixa uma meleca.
5: Não sou eu, não.
3: Não é você, né, Geleia?
5: Não.
3: Porque acabaram de trocar as cadeiras aqui.
4: É, cadeiras são novas, cara.
3: Eu vou colocar a culpa em você, hein?
4: Cadeiras são novas.
5: Não, não sou eu, gente.
4: Você, ai, quando faz cocô, você faz verde também?
5: Não, gente.
3: Por onde você fica vagando depois que você sai aqui do Band Bom Dia?
5: Pensei que você ia perguntar por onde eu fico cagando.
4: Não, vagando.
3: Por onde você fica vagando, Geleia?
5: Ah, gente, você sabe que os meus amigos fantasmas pedem pra eu assustar as pessoas, né? Eu não gosto.
3: Você não gosta?
4: Ele não gosta, ele é engraçado.
3: É como se fosse uma criança, né?
4: É, ele tenta assustar, mas esse jeitinho dele, essa corzinha dele aí, você parece realmente... Eu acho que se criança tiver, vai te brincar como se fosse geleca, né?
3: Exatamente.
4: Aquela melequinha, né?
3: Aquela, como é que fala? Aquilo que foi moda na criançada? Slime, né?
5: Slime.
3: O slime.
5: Eu tive muito problema com isso.
3: Por quê?
5: Ah, eu fui visitar um orfanato, não conseguia sair. Ah, gente.
3: As crianças queriam brincar com você.
5: Ah, todo mundo me apertando. O duro não foi me apertar, que eles queriam ficar com um pedacinho de mim.
3: Oh, meu Deus.
4: Bonitinho.
3: Ah, que bom, Geleia, que pelo menos você fez a...
5: Eu fiquei triste, eles tiraram meu bracinho.
4: Tadinho.
5: Teve uma criança que quis ficar com meu pipi.
6: Ah, não.
5: Achou que era um pingente.
3: Meu Deus do céu.
4: Nossa, tadinho. Mas você não tem, o fantasma não tem sexo, né?
3: Pois é, você lembra se você era homem ou mulher quando era vivo, Geleia?
5: Ah, não lembro.
3: Você não lembra?
4: Poxa vida, é porque quando a gente vira fantasma, né? Eu não sei. Eu acho que acaba o negócio do homem, mulher, ou não sei. Eu acho que acaba.
3: Exatamente.
5: É verdade.
3: Não tem sexo, né? Não tem mais desejo de nada.
5: Não.
3: É. Ou seja, uma vida até que boa, né, ô Geleia? Ou não?
5: Mais ou menos.
3: Por quê? Qual que é o lado negativo de ser um fantasma?
5: Todo mundo tem medo de mim.
3: Ah, mas a gente não tem, ó.
4: A gente não tem medo de você. A

0: gente não tem. Você é o nosso amiguinho.
1: É?
0: É, é, é. Os ouvintes não têm medo de você.
1: Mentira!
0: Os ouvintes gostam muito
2: eles
0: de você.
2: Eles amam você, eu não sei porquê, cara.
0: Exatamente.
2: Mas
0: exatamente.
2: Gostam de você.
0: Você é ouvinte que tá com a gente aqui, manda mensagem no WhatsApp agora, 11 99991-9197. E aí você fala o teu nome e fala, eu te amo, geleia.
2: Você tá um pouco deprê? Você tá precisando de carinho? O que que foi?
1: Gente.
0: Dá um pouco, eu tô sentindo sua vozinha mais tristinha.
2: Você tá tristinho, o que que foi, cara?
0: O que tá acontecendo?
1: Gente, eu recebi uma proposta, mas não deu certo.
0: Por quê?
2: O que que foi?
0: Que proposta recebeu?
1: De uma marca de gelatina.
2: Você ia ser garoto propaganda?
0: Meu Deus.
2: Legal, boa ideia,
0: legal,
2: gente.
0: Legal, hein, gente?
2: Tem uma marca de gelatina, geleia, né?
0: É que eu não tenho contato de gente, né, da alta sociedade. O homem vinta deve ter mais que eu, então...
2: Cara, seria interessante.
1: Oi, Aninha. Oi, eu sou geleia.
0: Então, geleia, pra você ficar mais alegre.
3: Bom dia, Leno Macedo. Geleia, eu te amo, meu verdinho lindo.
0: Aí, ó, meu verdinho lindo. Aí, ó.
4: Geleia, não fica triste não, geleia. Posso pensar as bolas de quem você tava falando?
0: Tá aí, tá vendo?
3: Bom dia, ó. Bom dia. Bom dia, geleia. Geleia,
0: bom dia.
3: Eu te amo, viu? Seu lindo.
0: Aí, tá vendo, ó? Ele te ama.
5: Eu te amo, geleia.
0: Caramba,
5: Cláudio,
0: cara.
5: Marcelino, motorista caminhoneiro. Chama!
0: Tá vendo?
1: Eu te amo, geleia. Eu te amo, geleia. Vai a minha de cabelo do alto.
0: O gatinho todo é cat?
1: Geleia.
0: É igualzinho,
6: né? Eu gosto do geleia, mas... Mas interessado, eu quero um pedaço dessa gelatina pra mim, por favor.
0: Não, não pode, não pode. Não, ninguém pode comer o geleia.
2: Uma gelatina de limão.
7: Ei, mate,
0: Esse ouvinte tem uma certa dificuldade de comunicação, mas ele diz que te ama, o geleia.
2: Cara, você sabe que aí, quando eu começo a ouvir isso dos ouvintes, é onde eu fico mais... Eu fico mais sossegado quando eu acho que eu sou louco. Porque um ouvinte que manda um recado pra rádio dando bom dia pro geleia... Eu tô normal. Depois se falam que eu que sou louco.
0: Vocês chamam a gente de louco? É. Você que mandou mensagem aqui dando bom dia
2: pensar.
0: Pro geleia, dizendo que ama ele.
2: Para pra pensar. Mas é disso que a gente gosta.
0: Parabéns, você também.
1: Ai,
0: tá
1: gente, eu fiquei feliz. Mudou o meu astral.
0: Aí, geleia. Ó, amanhã, sexta-feira, vamos sair pra tomar uma, hein?
1: Ah, sério?
0: Vamos happy hour com geleia.
1: Ah, gente, mas eu não posso. A última vez que eu fiquei bêbado, de trabalho.
0: É mesmo?
2: Ah, o que você aprontou?
0: O que você aprontou quando ficou bêbado, geleia?
1: Ah, gente.
2: Oh, meu Deus.
0: O que você aprontou, geleia?
1: Eu tenho vergonha de falar.
0: Não, mas conta, ué. Todo mundo já teve um porre aí memorável.
2: É verdade,
0: que
2: você, cara,
0: meio que sente vergonha de si próprio aí, só de lembrar, né?
1: Ah, fiquei fazendo pegadinha no restaurante.
0: Como assim pegadinha?
1: Ah, eu ficava disfarçado de gelatina nos pratos de sobremesa.
0: Ai,
1: quando
0: que nojo.
1: Quando a pessoa ia enfiar o garfo, eu gritava.
0: Que isso? Geleia!
2: Ah, que legal, geleia. Você é demais, velho.
0: Muito obrigado pela sua presença aqui.
1: Ai, que agradeço.
0: E a gente...
1: Vocês transformaram o meu dia.
0: Então, a gente fica feliz de ter transformado o teu dia.
2: Legal,
0: você chegou,
2: cara,
0: meio deprê aqui, mas agora você tá mais animadinho, né?
2: Legal, cara.
0: É isso, olha aqui. Que você seja feliz,
2: geleia. Geleia, seu nariz tá escorrendo.
0: É.
1: Ah, gente, será que eu vou ficar resfriado?
0: Você sai espirrando por aqui, vai melar tudo de verde aqui no estúdio, viu,
1: geleia? Essa semana eu tava preocupado, eu peguei virose.
2: A virose tá pegando todo mundo, gente.
0: Ah, e a virose não deixa só gripado ou resfriado, não. Tem esse problema mais no intestino, né?
1: Eu tive diarreia.
0: Merda!
2: Oh, o banco já sai verde, né?

0: Band FM, Leandro e Leonardo. Entre aquelas que a gente canta mesmo sem querer, né? Deixa eu mandar bom dia pro povo. Bom dia pra você, pro Adenilson. Ô Adenilson, você tá bom, Adenilson? Seu mala, fala o que você quer.
1: Bom dia, Diegão. Bom dia, canelinhas. Canelinha fina. Passando aqui só pra desejar um bom dia pra você e um bom programa aí, tá?
0: Vou falar pra você aí. Vou falar Beleza? Pra você quem é que tem canela fina aqui, ô cretino.
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8: Band FM, 7 horas 1 minuto agora. Muito bem, muito bom dia pra você. Por aqui é o seu amigo Diego Lopes. Vou te fazer companhia até as 9 da manhã, nessa manhã gostosa, né? Tá tudo bem aí, né? Tá tudo certinho? Bora começar, bora começar! A sua rádio do seu jeito. A partir de agora, aqui na Band FM, os melhores momentos, top 5 da hora do ronco, os melhores momentos aí durante a semana que você curtiu, se você perdeu, nós reunimos todos pra você a partir de agora aqui na Band, tá bom? Vamos juntos aqui até as 9 da manhã, tô te fazendo companhia, você participando, mandando a sua mensagem, o nosso WhatsApp liberado sempre ali é o 11 999 919 197. Também vai lá nas nossas redes sociais, no Instagram, @BandFM, quer falar comigo também? Pode, @Diego Lopes, Diego com Y. Fica à vontade pra você ir lá, tá bom? É tudo teu, é tudo nosso aqui na Band FM. Começou! 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
13: Ah, olha, todo mundo sabe que eu não suporto a cor verde.
14: É verdade.
13: Eu não tenho nada de verde, nada.
12: É mesmo,
13: nem seu... Não, me lembra de um certo time e não suporto.
14: É.
13: Mas estou apostando e tenho fé que esse ano Cabo Verde será campeão.
8: Cabo Verde,
10: aí, ó.
8: Cabo Verde.
10: Aí, ó. 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
2: Primeira aula de inglês pra vocês.
3: Vamos lá que tá na hora, então.
4: Bora lá. Bora.
3: Olha ele aí, olha ele aí.
4: Ah, vamos lá. Nossa, o seu Zé botou o dedo e tirou, você
3: é,
4: viu?
3: É, você viu?
4: Lá
3: você
4: ele.
3: Reclamou ontem.
4: Aqui, ó.
3: Vamos lá.
4: Mandaram pra mim ontem isso aqui, ó. Da diretoria, mandaram ontem.
2: Ah, você não sabe ler.
4: Lê pra mim, Vitor.
3: É, vê.
2: Venho por meio desta pedir para que o professor se atente mais aos alunos, porque os pais estão reclamando de falta de comprometimento do mesmo.
3: Caramba.
4: Só um minutinho, peraí, só um minutinho.
3: O que você vai fazer? Ah, meu Deus, ele rasgou, gente. Ele rasgou o recado da diretoria.
4: Isso aqui são os pais. Isso aqui é pai de, isso aqui é pai de WhatsApp, viu?
3: Ah, é?
4: Você já viu aqueles grupinhos de WhatsApp?
3: Já.
4: Dos pais?
3: Os pais. ADPM, não. Associação de Pais e Mestres.
4: Oh, meu Deus do céu, vou te falar. Os pais vão no zap? É. Aí fica. Ai, você ficou sabendo que o Lorenzo. Ai, reclamou do professor.
3: Lorenzo.
4: Ai, tá. A Valentina falou a mesma coisa pra mim.
3: A Lorenzo, a Valentina.
4: O professor tá fraco. Você acha, gente? É. Não sabe nem o que tá acontecendo?
3: É.
4: Aí o filhinho e a filhinha chegam em casa e reclamam? A culpa é de quem?
3: Tá, é do professor.
4: Tem um monte de professor me ouvindo, sabe o que eu tô falando.
3: É verdade.
4: Eu tô
3: é
4: aqui
3: verdade.
4: Saindo em defesa dos professores. O que a gente sofre com esses papais de WhatsApp, pelo amor de Deus. Se tiver alguém ouvindo aí e passar por ele o que eu passo, pode se manifestar.
3: Atenção, os professores aí, vamos aí se manifestar pro Pidoncinho.
4: Que é isso, gente?
3: É, vamos à pergunta de hoje, pode
4: ser? Eu não aguento mais os pais de WhatsApp. Vamos
3: trabalhar, vamos dar uma aulinha, vamos? Que a Juraci tá
4: desculpa,
3: esperando.
4: Desculpa, os alunos, Aninha, desculpa.
3: A Aninha tá prestando. Você viu que ela presta atenção na aula, né?
4: Ela presta.
3: Na hora ela.
4: Ela usa isso. Ela é dubladora, já falei pra você.
3: Ela é dubladora.
4: Ela vai fazer dublagem aqui quando. Eu sou dublador, falei pra você.
3: Uh-huh.
4: Ontem eu falei do personagem que eu fiz na Arshazen.
3: Nossa senhora, maravilha. Chega, arrepiei na hora.
4: Eu fiz só o personagem, eu fiz o Stallone também.
3: Qual que é o outro? Do Stallone que você fez, quem que é?
4: Audrey! Eu fiz o Rock. Rock Mamoa.
3: O Rock Mamoa. Como é que é de novo, filho?
4: Audrey! Quando ele chama a mulher dele no ringue.
3: No ringue, todo arrebentado.
4: Vamos lá.
3: Vamos lá. A Juraci, nosso ouvinte Juraci, quer
4: Girici.
3: Saber... Girici, é verdade. A nossa ouvinte Girici quer saber o significado da palavra last.
4: Mas isso é fácil.
3: Last.
4: Isso é fácil. A Aninha já... Aninha, essa daí você sabe. É... Mas eu vou falar de novo, porque pra quem não veio na aula, isso aí nada mais é do que os pontos cardeal. Ô, meu querido, cardeal é passarinho, velho.
3: É, ponto cardeal é passarinho.
4: Cardeais.
3: É.
4: Não, se for pra me corrigir...
3: Calma vocês
4: mas
3: dois.
4: Mas o que tem a ver?
3: Ei. É, mesmo assim eu não entendi o significado.
4: Norte, sul, leste, oeste.
3: Ah,
4: o leste.
3: Não, o leste não é leste.
4: O pessoal da zona leste tá ouvindo.
3: Nossa,
4: a gente, da zona sul.
3: Não é, Pidoncinho. Então, não
4: leste.
3: É, Pidoncinho. Pidoncinho não é, Pidoncinho. É leste significa último, viu, Juraci? É último, não é leste, Pidoncinho. Entendeu?
4: Você não manja nada.
3: Eu não manjo. Ah, mas não é. Eu preciso
4: que
3: mais
4: cardeal?
3: Alto.
4: Cardeal é passarinho.
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4: Aô? Ah, aquela boate, 2 horas da manhã. Cara lá, bebendo, sabe? Uns lágrimas nos olhos, chorando, desesperado. Aí chega uma moça, vestidinho curto, rebolando, cheirando. Meu amigo, por que esse desespero todo? Conta pra mim. Não, tenho vergonha de contar. Não, conta. Sou sua amiga, sou sua parceira. Quero saber qual é o seu problema. Olha, moça, vou te falar uma coisa. Eu sempre fui bom de cama. Sempre, olha, nunca decepcionei nenhuma mulher. Mas de uns tempos pra cá, não sei o que acontece. Só broxo. Isso porque você não me conhece. Não adianta, moça, já tentei. Me leva para um hotel que você vai ver como eu te faço reviver momentos alegres e felizes.
5: Eita.
4: Ele pegou e topou. Foi. Chegaram lá no motel, tiraram a roupa e tal. A moça abriu a bolsa e tirou uma lata de pomada. Peraí, o que que é? Deixa comigo. Pegou, abriu, encheu a mão com aquela pomada e passou no... No dito cujo. Na hora, voltou a funcionar.
5: Oh.
4: Mas ficou alegre, feliz. 3 seguidas.
5: Caramba.
4: Ah, e dormiu. Praticamente desmaiou. Dia seguinte, ele acorda e a moça não tá lá. Mas ele tá contente. E olha no criado mudo, o que que tem lá? A latinha de pomada.
5: Olha.
4: Deixa eu ver o que é isso. Pegou, tava escrito latinha de pomada. Pomada para calo. Endurece, apodrece e cai.
5: Meu Deus!
6: Sim, já era!
5: Meu Deus!
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6: já era!
5: Eu ia perguntar o nome da pomada, nem quero mais.
2: Quem tá feliz aí?

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1: Alô, bom dia.
2: Bom dia. Quem é?
1: É o Natan de Guarulhos.
2: Natan, muito bem. Natan, história de distração. Tem alguma?
1: Tenho. Eu ia todo dia comprar pão na padaria perto de casa com a bicicleta.
2: Sei.
1: Aí, de repente, minha bicicleta sumiu do quintal de casa. Sumiu.
2: Roubado.
1: Aí eu tô lá andando perto da padaria, minha bicicleta não tava lá. Eu fui de bicicleta e voltei pra casa andando e deixei minha bicicleta lá. Durante uma semana ficou lá.
3: Meu Deus!
2: Você não foi na delegacia dizer que tinha sido roubado, não, né?
1: Não, é porque eu tinha esquecido o endereço da delegacia,
2: é,
1: né?
2: É todo mesmo.
3: Caraca, velho!

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2: Sempre animado. No seu gingado especial.
3: Animado.
2: Deixa ele ver, deixa ele ver. Ele vem sambando. Ó! Tá no esquema, hein, Lorota? Bonita roupa, sapatão, lustrado.
4: Ô, malandro, como é que você tá? Vou chegar aqui, bora aí, só um minutinho.
3: Bom dia, Lorota. Bom dia, Lorota.
4: Como é que você tá, meu?
3: Tudo bem, e você?
4: E aí? Você tá bem, malandro?
3: Animado hoje, Lorota?
4: Eu tô bem,
3: hoje
4: mas
3: hoje é dia de jogo. Ei,
4: calma, vai na minha.
3: Vamos.
4: Você tá bem?
3: Tô bem.
4: Agora você pergunta se eu tô bem.
3: Você tá bem, Lorota?
4: Eu tô bem, mas se melhorar, melhor.
3: Se melhorar, melhor.
4: Aê, malandro. Aninha, você tá bem, Aninha? Aninha é coisa da gente, malandro. Aninha é especial demais, malandro. É. Tem um carinho muito grande por ela, viu?
3: É mesmo.
4: Menina 10, menina da gente. Aninha é menina da gente. Pode crer, não dá chabu, não. Eu falo com ela, as palavras saem da boca, mas vem do coração.
3: Oh, gostou, Aninha? Caramba! De improviso, Lorota.
4: Eu faço. Eu fiquei sabendo, o meu querido Diego, que você é compositor, malandro.
3: Eu componho. Eu tenho umas musiquinhas escritas aí.
4: Samba umas... não, né? Pagode, essas coisas.
3: Sabe o que eu nunca fiz, Lorota?
4: Eu tô pensando em ser pra cantor esse ano, né, malandro?
3: Ah, então...
4: tô pensando. Eu navego em todas as ondas, né, mano?
3: É.
4: Então eu tô pensando. Pensa em alguma coisa pra mim.
3: Eu vou pensar.
4: Essa daí, ó. Aumenta aí, ó.
5: Na risada alta.
4: Ó.
5: Conta um desespero.
4: Essa daí foi o Edson França que fez, mano.
3: Ah, que maravilha.
4: Meu irmão, compositor.
3: Quer
4: dizer, irmão do Emerson França, né? Não é nada. Ele pegou, digitou na IA e IA fez.
3: Não é compositor. Hoje em dia tá muito fácil, né, Lorota?
4: Hoje em dia qualquer um é cantor, né, mano?
3: Caramba.
4: Hoje em dia qualquer um é cantor, cara. Poxa, eu vou falar uma coisa pra você. Você só compõe ou canta também, mano?
3: Não, só compõe, só escrevo.
4: É mesmo?
3: É, só.
4: Algum artista já famoso já cantou a tua música, não?
3: Ah, do samba não, Lorota, mas é do sertanejo já, Bruno e Marrone.
4: Não conheço, desculpa.
3: Não conheço,
4: Bruno. Tá, tô brincando.
3: Caramba, Lorota. Mas eu vou compor um samba pra você, Lorota.
4: Compõe, sabe por quê, malandro? Você mora na praia, que eu tô ligado pra grande. Você podia compor samba enredo lá pras escolas de samba.
3: Ah, é verdade.
4: Pensa nisso, malandro.
3: Boa ideia essa aí, hein?
4: Pensa nisso.
3: Vou começar.
4: Você samba ou não?
3: Muito
4: eu
3: mal.
4: Eu tô fazendo essas perguntas, que é a primeira vez que a gente participa, talvez.
3: Tem que se conhecer, acredito. É verdade.
4: Então a gente tem que se conhecer um pouco.
3: Você
4: samba, malandro?
3: Não, muito ruim, viu?
4: É
3: ridículo, é ridículo. Sambando aí.
4: Não, até aí não tem problema nenhum. Mas nem no sapatinho.
3: Ah, vamos ver.
4: Deixa eu ver, vai, deixa eu ver.
3: Oh.
4: Aí, mano, aí, parou, tira a música, parou.
3: Não?
4: Pessoal que tá vendo lá, desculpa, pô, não, até eu vou embora, tchau, mano.
3: Não,
4: pera aí.
3: Nossa,
4: pessoal aí, ó, que tá vendo na câmera aí. Poxa vida, que triste isso aí, mano.
3: Caramba, Lorota.
4: Você tá com você, não?

0: Band FM, Lapada Lela, é o Menos é Mais cantando com Matheus Fernandes. Matheus Fernandes, olha a hora, gente, 7h27. Olha, você vai mandando ali a sua mensagem, daqui a pouquinho vou dar mais uma passadinha lá no nosso WhatsApp, 11 999 919197. Vou mandar bom dia pro povo já já.
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1: Adulto. Baiano.
3: Agora é roleta?
0: Agora é roleta. Prepara aí, já tá preparando.
3: Você é igual já deu, meu. Ô, fica mandando assim fazer as coisas.
0: Você quer o quê, filho?
4: Namorado. Padre. Papagaio. Pastor.
1: Português. Religião. Profissão.
0: Presta atenção, presta atenção.
3: Eu sei, só um minutinho.
1: Pai.
0: Pai, piada de pai.
3: Pai. Ah, tá.
0: Pai.
3: Pai falou, filho, vem cá. Senta aqui. Um passarinho me contou. Você tá usando droga, é verdade? Aí o menino falou, pai, desculpa, mas usando droga tá você conversando com o passarinho.
2: É verdade.
5: E que droga? Do ronco.
3: O que é isso?
6: Cadê as mãos em cima assim, passando energia, todo mundo com a gente? Pra ficar bonito.
7: Fada.

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1: 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Ah,
2: pode entrar, seu Severino. Fica à vontade. Seu Severino.
3: Tá com medo de jumento.
4: Ô, Cissa, como é que tu tá? É seu Diego, né?
2: É Diego, seu Severino.
4: Rapaz, tô... Eu tô aperreado, tô meio cansado hoje, que ontem eu fui no forró, né?
2: Coisa boa!
4: Na verdade, São João, né?
2: É mesmo, né?
4: Aí eu fui numa quermesse lá, já vi o jogo, já emendei, né?
2: Já ficou por lá mesmo.
4: Já emendei, nossa. Foi bom demais, rapaz. Comi tudo que tinha direito, paçoquinha, pé de moleque, milho.
2: É bom.
4: Eu adoro, vice.
2: É bom, né?
4: Rapaz do céu, e o vinho quente?
2: Ah, e o quentão?
4: Eita, mala. Esse negócio de quentão, eu tenho que tomar um cuidado. Uma vez eu queimei a língua, rapaz. É a coisa mais da bexiga ali, é queimar a língua. É ruim,
2: é,
4: né?
2: Ruim demais, seu Severino. Nossa ruim, senhora, fica uns 3 dias atrapalhando.
4: É ruim demais. Mas então, e tu? Tu gosta dessas coisas, não?
2: Eu gosto demais, seu Severino.
4: Tu
2: nossa
4: tem cara,
2: senhora,
4: não. Tu tem cara de menino que passa Nutella na bolacha.
2: Não, não passo não, seu
4: não,
2: Severino.
4: Não.
2: Pô, aqui...
4: tu tem cara de que empina a pipa em ventilador. não é não.
2: Também não, seu Severino.
4: Joga bolinha de gude no carpete.
2: Também não, seu Severino.
4: Não. Sei lá, menino de vó, hein?
2: Não, eu gosto de um forrozinho, seu Severino. Eu gosto.
4: Mas e aí, faz tempo que tu não vai?
2: Faz um tempinho já, né?
4: Ah, tem que ir.
2: Agora eu casei, né, seu Severino? Agora casou, tem que sossegar.
4: Casou, morreu?
2: Não.
4: Pronto, chame ela. Ela não gosta de dançar?
2: Gosta, ela dançarina, gosta.
4: Ah, mentira.
2: É, mas ela não ensina.
4: Bota ela pra dançar.
2: Ela é ciumenta, seu Severino. Pra ir no forró, ela é muito ciumenta.
4: Não pode ser ciumenta, porque às vezes tu vai lá só pra dançar, né?
2: Pois é.
4: Aí, vamos supor, a história de quem não dança, segura a criança.
2: É verdade, seu Severino. Exatamente.
4: Então, pronto, ela não quer dançar, amor, vou dançar e dança. É claro que a gente tem que respeitar, né?
2: Então.
3: Fala com medo de jumento.
4: Mas nesse negócio de quem não dança, segura a criança... Eu fui nos forró, eu ia muito forró em Palmares, Pernambuco, né? No meu caso, não foi quem não dança segura criança.
2: Ah, não?
4: Eu dancei, arrumei 3 crianças.
2: Ah, seu Severino, que coisa!
4: Eu arrumei 3 pirraio.
2: Nossa.
4: Mas da mesma mãe, viu?
2: A mesma mãe,
4: Dancei muito com ela.
2: Não foi tão grave assim.
4: Arrochava muito. Eu lembro que eu fui dançar com ela uma vez, a gente dançou, era aquele chão de terrão batido, vermelho.
2: Eita, coisa boa.
4: A poeira levantava.
2: Sim.
4: Sabe, você dançando, esfregando no chão? A poeira levantava, chegou com... Só ficava a bola do oi branco. Mas é bom demais. Mas eu tenho uma história assim, que eu não gosto de contar muito. Não, pai. Eu fui dançar com uma mulher aqui em São Paulo mesmo, né?
2: Uh-huh.
4: Em São Paulo, eu fui dançar. E aí, e roda daqui, roda dali, roda daqui, roda dali. De repente, ela me girou. E eu tenho aquele negócio de labirintite, né?
2: Ai, sério?
4: Ela me girou, saí cambaleando. Ela foi, me segurou e me trouxe e me apertou.
2: Ih, rapaz.
4: Contra ela. Quando ela me apertou, eu senti um negócio, rapaz.
2: O que que era, seu Severino?
4: Vem cá que eu vou falar no teu ouvido.
2: Fala. Meu Deus do céu, seu Severino! Que isso?
4: E eu achando que era um pedaço de chá que não era.
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0: Vai!
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1: Atenção. Na China, uma mulher alega ter perdido a memória após fazer... cocô? Segundo seu filho, ela aparentou não se lembrar dos acontecimentos dos últimos 10 anos.
2: A família levou a paciente imediatamente ao hospital, onde a senhora acordou na manhã seguinte, recuperada e com a memória intacta. De acordo com os médicos, a saúde física e mental da chinesa estavam em boas condições, apesar de ela não se lembrar das 8 horas seguintes à visita ao banheiro.
1: Cientificamente, o esforço excessivo pode levar a desmaios e a perda de consciência. Isso porque, como contam os especialistas, ocorre...
2: A família levou a paciente imediatamente ao hospital, onde a senhora acordou na manhã seguinte, recuperada e com a memória intacta. De acordo com os médicos, a saúde física e mental da chinesa estavam em boas condições, apesar de ela não se lembrar das 8 horas seguintes à visita ao banheiro.
1: Cientificamente, o esforço excessivo pode levar a desmaios

0: especialmente entre pessoas mais velhas.
1: Ah, os comentários é do doutor Pedro Luiz Ron.
2: É, o interessante foi a manchete do jornal Shibun Street. É. Sabe qual foi a manchete?
0: Qual foi, seu Ronco?
2: Mulher perde o cérebro cagando.
3: Que é isso? Caramba, velho. Hora do Ron.

0: 快，大话都好过。
1: Meninos lindos.
2: Quem é?
1: É a Joyce.
2: Tudo bem, Joyce?
1: Tudo.
2: Daria pra você contar alguma história sobre festas?
1: Opa, vamos lá. 2015, tô eu entrando numa empresa, conheci uma gata.
2: Sei.
1: A qual a ex trabalhava na mesma empresa. E teve festa de final de ano.
2: Sim.
1: Aí todo mundo se preparando, tal, a comida, a bebida. Aí fomos nós duas pro banheiro. Aí tava naquele rally rola, né? Aí você não vai acreditar.
2: Acredito. Fala.
1: A ex foi chamar todo mundo pra ver o que tava acontecendo no banheiro.
2: Vocês duas?
1: Era.
2: Você com uma gata?
1: Exatamente.
2: Saiu arranhada?
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4: Eita, gatinha.
5: Parou, segura. Tem cerveja aí?
6: Tem.
5: E tá gelada?
6: Ah.

0: Cidade FM, é o Gustavo Lima com a participação do Luiz Fonsi, vagabundo. Dizem que todo homem é vagabundo. Muitas e muitas mensagens chegando ali, que precisa ir no show do Gustavo Mioto. Quero participar das promoções. Gente, não esquece de mandar lá o nome completo, bairro, telefone, data de nascimento. Aí a gente coloca você pra participar das promoções aqui também, tá bom? 11 999 91 9197. Você participar das promoções, manda os dados bonitinho lá no nosso WhatsApp, vai!
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2: Band FM, faltando 2 minutos agora para as 8 da manhã. Tudo bem? Tudo certinho? De boa na manhã? Espero que você esteja bem, esteja feliz, esteja aí fazendo festa. Bora, bora! Tá todo mundo sintonizado na Band. A sua rádio do seu jeito. E continua os melhores momentos aqui da Hora do Ronco. Chegando agora, vou girar a roleta, não quero nem saber. Eu vou girar a roleta e não quero nem saber. Vai lá, fala comigo. Fala comigo.
3: Ô, meu querido, põe um fone de ouvido.
2: Põe um foninho.
4: O que aconteceu? O que foi?
2: Roleta.
4: Ô, gente.
3: Meu Deus do céu, cara. Você ainda não acostumou?
4: Não.
5: Português, religião, profissão.
4: Deixa rodar. Vamos ver o que vai cair. Atenção!
3: Charada!
4: Charadinha! Ô, Diego!
2: Opa, é Diego, Pidoncinho. Diego.
3: Corrige, senão ele vai.
2: É, senão vai ficar aí, pega.
4: Vamos lá. Vamos ver se é esperto. Tinha um cara no meio da ponte.
2: Tá.
4: Embaixo um rio cheio de crocogrilo.
2: Crocogrilo? É um novo animal?
4: Isso. Numa ponta,
2: tá.
4: Uma onça.
2: Eita!
4: Na outra, uma cobra.
2: Ih!
4: O que, que o cara fez pra se salvar?
2: Bom, eu iria pra cobra.
4: Por quê?
2: Porque é menor, né? Eu acho que dá pra sobreviver mais, não?
4: Até ir pra cobra você mandou bem, mas tem um porquê.
2: Por quê?
4: Porque você vai pro lado da cobra.
2: Tá.
4: A cobra dá o bote, você pega o bote, pula no rio, sai com o bote nadando e sai fora.
3: Vai te catar, velho.
2: Pelo amor de Deus.
3: Bote, bicho. Da cobra. E eu prestando atenção aqui, velho.

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1: Alô, bom dia!
2: Bom dia, quem é?
1: É Andresa.
2: Andresa, muito bem. Andresa, já teve alguma recaída romântica?
1: Ah, já tive, viu? Quero mandar um beijo para esses meninos mais lindos que é vocês. Eu
2: sou aonde?
1: Apaixonada por vocês.
2: Quem? Coitado.
3: Menino lindo aonde?
4: Um beijo.
1: Tô apaixonada, um beijo.
2: Obrigado, linda. E qual foi a recaída?
1: Então, tive uma recaída com meu ex. Combinamos de só conversar, colocar algumas coisas pendentes em ordem. E aí essa conversa que eu fiquei desaparecida 3 dias.
2: Três dias?
1: 3 dias desaparecida.
2: Por quê? A conversa não foi boa, Andresa?
1: Foi boa demais. Fiquei sexta, sábado, domingo, voltei na segunda. E aí, quando eu cheguei em casa, minha mãe estava desesperada. Até a funerária já tinha sido acionada.
2: Meu Deus,
4: gente.
1: E aí ficamos 3 dias desaparecidos.
2: Mas qual o motivo desse desaparecimento?
1: Motivo de muita alegria.
2: Alegria?
1: Isso, ficamos 3 dias, minha mãe olhou pra mim e falou: o que aconteceu que você emagreceu? Já fui a minha funerária.
4: Ah, ela fugiu com o cara, isso?
5: É, ficou 3 dias aprontando.
2: Ah.
1: 3 dias. Não. Foi os dias mais felizes da minha vida.
2: Voltou mais magra, mas depois de 9 meses engordou.
4: Ai, caramba!
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0: A partir de agora, depois de tudo que você ouviu, quem não sabe chuta. Papo reto, piadas. Agora sim o programa vai ficar sério. Porque a partir de agora, nós iremos trazer pra todo mundo Pidôncio e o momento vamos rir.
2: É agora, Pidôncio!
3: Marcelão tá indo já, Marcelão. Gente
2: prazer,
3: boa esse menino, viu?
2: Até a próxima semana.
3: Agora tá com esse negócio de academia aí, vou te falar,
2: tá saradão,
3: hein?
2: Né?
3: Ah, o quê?
2: Oh.
3: Te falar, isso aí tá um perigo agora, hein? Gente boa demais, gente. Deixa eu te falar uma coisa.
2: Deixa.
3: Peraí. Você sabe que casal, esse negócio de casamento, o pessoal tem que tentar manter... diversificar um pouco, né? Porque o pessoal fica reclamando, os casais, que, não, porque não tá legal, tamo na mesmice, tamo na... Essa coisa de... Tem que ser diferente, gente.
2: É.
3: Lembre, o homem que reclama da mulher, será que o defeito não tá no homem?
2: É, tem que ver.
3: A mulher que reclama do homem, será que o defeito não tá nela?
2: Vamos analisar isso aí.
3: Peraí, você é coach de casamento? Você é coach... Aí o homem inventa, também vou te falar, hein? Eu dou dicas. Tá. Tô falando isso porque o casal...
2: Tá.
3: O casal só ficava brigando, discutindo. Aí um dia a mulher, cheia de humilhar o marido, falou, amor, por que que você não coloca sua cara? Abre a janela, coloca sua cara na janela.
2: Uhum.
3: Abre a janela, coloca sua cara lá. Porque tem muito perigo hoje, muito roubo, tá? Com as coisas de ladrão. Coloca sua cara na janela, porque os ladrões vão olhar de fora e vão achar que tem um cachorro aqui olhando pra tua cara. Olha, que sacanagem.
2: Meu Deus do céu, gente.
3: Aí ele pegou e falou, faz o seguinte, amor, pra ela. Coloca a sua cara lá na janela, porque aí os ladrões vão pensar que a casa é assombrada.
2: Coitada,
3: você entendeu, Rafão? Você entendeu? Eles ficam de picuinha, eles ficam brigando.
2: Tá bom.
3: Brigando. É picuinha os dois.
2: Não precisa explicar, Pidôncio.
3: Cala a boca.
4: Muito

0: Tiaguinho me balançou! Muito bem, a galera mandando, vendo os áudios ali, hein? Que coisa, que audiência, quanta gente sintonizadinha na Band. Muito obrigado pelo seu carinho, pela sua audiência. Você que tá em casa, você que tá trabalhando, você que tá na rua, você que tá dirigindo, obrigado pela carona. E conta pra nós aí, como é que tá o molho? Tá fazendo o que de bom? Manda agora no nosso WhatsApp, 11 99991-9197. Aproveita, já faz um negócio. Eu sempre peço pra galera fazer um negócio. Tira a foto do radinho sintonizado na Band, o rádio do seu carro, o rádio da sua casa, a tela do celular, tira um print, sei lá. Posta no Stories e marca nós lá, @BandFM. Fala lá, Diegão, tô te ouvindo aqui, ó, e pronto, posta lá fotinho, marca, me marca também no Instagram, @DiegoLopes, que eu vou dar uma olhadinha, vou dar uma curtidinha em todo mundo que tá sintonizado na Band, mas faz isso agora, tá bom? @BandFM, marca nós aí!
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0: Dá aquele grauzinho no som agora. Aumenta, aumenta, aumenta, aumenta, aumenta. Vai, vai, vai. Aumenta o som. E... Sabadão gostoso pra você, hein? Aumenta o som. Cheirinho de café. Sabadão na Band. 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Vamos lá que chegou a segunda aulinha de inglês do fim de semana.
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0: 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Segunda aula de inglês do Pidonço.
2: Mesmo Vinheta não tendo apresentado, porque pra mim... Já tá na hora de se aposentar também, né, velho?
3: Tá louco, velho?
0: Não fala isso.
3: Eu tava distraído.
2: Não fique mais distraído. Agora é o quê?
0: Agora é a linha de inglês, né?
2: Aí eu que tô distraído.
0: Os alunos já estão aqui.
2: Vamos pra segunda aula, então?
0: Vamos lá que tá na hora.
2: Bora
0: tá
2: pra
0: na
2: segunda
0: hora.
2: Aula, criançada. Bora mandar um beijo pra todas as crianças, todas as pessoas que estão se manifestando da minha aula. Porque esses dias aí eu tive um problema, né? Falei pra vocês com as mamães de zap, né? Pra vocês. Aí algumas mães, a mãe do Enzo, da Valentina, entraram em contato com a diretora pedindo minha cabeça.
0: Ih, caramba.
2: É, quase que eu perdi o emprego, então agradecer as mais de duas assinaturas pra me manter aqui.
0: Teve duas assinaturas?
2: Foi minha e do Diego, tá?
0: Ah, meu Deus do céu.
2: Obrigado.
0: Ô, Pidalcinho, o João Paulo, nosso ouvinte João Paulo, quer saber o significado, aliás, Gimpili. Como é que fica, João Paulo?
2: Fala de novo.
0: Gimpili.
2: Quer dar aula você?
0: Não.
2: É, acertou.
0: Gimpili, tá. Eu tô ficando bom, é que eu presto atenção, tá ficando... né?
2: Parece o Marcão contava que entregava todas as minhas piadas. Todas. Era sensacional.
0: Eu tô ficando bom. Oh, ele quer saber o significado da palavra lack. Lack.
2: Ah, não, não dá.
0: Não dá?
2: Com esse frio, não.
0: O quê? Por quê?
2: Quem vai usar lack pra quê?
0: Não, querido, não é lack.
2: Deixa eu chamar de animal de novo, vou dar um...
0: Não é leque, é leque. E o significado, pode falar, Pironcinho? Significa falta. Não é leque, é falta.
2: Você tá com falta de amor comigo.
0: Não,
2: tá
0: não tô, não
2: me
0: tô.
2: Lascar.
0: Não, é leque, significa falta.
3: Hoje vai ter várias, vai ter gol de falta hoje.

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0: Gosta de chiclete?
3: Linda!
0: E ama fazer uma bó? Delícia. Com vocês, Paulette.
4: Ai, gente, bom dia.
5: Ai, bom dia, Paulette.
4: Bom dia.
5: Como é que você tá, Paulette? Tudo bem?
4: Eu tô ótima, e você?
5: Linda, maravilhosa. Eu tô bem, melhor agora que você chegou, Paulette.
4: Tudo bem?
5: Tudo bem, tudo ótimo.
4: É a primeira
5: ótimo.
4: Vez que a gente faz juntos?
5: Eu acho que é a primeira vez hoje, Paulette.
4: Nossa,
5: que
4: primeira
5: prazer.
4: Vez, nunca vai esquecer.
5: Prazer mas... enorme te conhecer, Paulette.
4: Prazer é meu. Eu vou aí pra te dar um beijinho.
5: Vem cá, vem cá, dá beijinho, Paulette. Beijinho, olha lá.
6: Três beijinhos pra casar.
5: Nossa, ai, que cheirosa, Paulette. Nossa.
7: O Ronco não acredita que isso tá acontecendo no programa dele, velho.
8: Tadeu, você precisava ver isso, Tadeu.
4: Posso falar? Amizade, né?
5: É
4: tô
5: amizade.
4: Cumprimentando uma pessoa que tá chegando.
5: Claro.
4: Tá.
8: Mas na boca?
5: Não, peraí, não precisa contar. Ah,
4: ainda calma, você depois a gente.
5: Contar, seu Ronco.
4: Ei, só uma pergunta que eu tenho pra te fazer. Primeiro tá. lugar, prazer.
5: Prazer.
4: Aninha, ó. Beijo,
5: coraçãozinho,
4: te contar uns negócios depois, menina. Gente, de bastidores.
5: Amigas.
4: Pessoal aí, depois eu te conto. Deixa eu te falar.
5: Deixa.
4: Eu acho assim que... Eu vou ter que te perguntar, tá? Até
5: claro.
4: Pra que você não confunda as coisas.
5: Não, fica à vontade, Paulette.
4: É solteiro?
5: Não, sou noivo, Paulette. Sou noivo há 5 anos, tá na hora de casar já, né?
4: Ela é ciumenta.
5: Ela é ciumenta, ela.
4: Muito?
5: Ela é um pouquinho. Não, é. Não é doente de aprontar, não, mas tem um ciuminho, né?
4: Como é que é o nome dela?
5: É Grazi.
4: Ai, Grazi!
5: Ela é personal, Paulette.
4: Mentira!
5: Ela é.
4: Ai, tô precisando.
5: Se você quiser consultoria, pode chamar ela, que ela é muito boa.
4: Vamos esse relacionamento, depois você me passa o zap dela, gente.
5: Eu passo pra você.
4: Mas assim, deixa eu te falar uma coisa. Até pra que a gente não confunda, porque de repente, posso te falar? Você foi uma pessoa que me chamou a atenção.
5: Ah, foi?
7: Pera
5: sério?
7: Aí, o Paulette, ele é noivo, Paulette.
5: É, o Paulette é que...
4: Não, assim, gente. Grazi, ela ouve?
5: Ela ouve, ela
4: Grazi,
5: ouve.
4: Grazi, meu amor.
5: Olha aí,
4: ei,
5: amor.
4: Nada sério. Eu acho que eu já vou me colocar no meu lugar.
5: É.
4: A minha, como mulher, ela sabe. Vou me colocar no meu lugar. Mas assim, eu posso falar, você chamou minha atenção.
5: Não, mas
4: você
5: pode ficar à vontade, que ela entende.
4: Um homem parrudo, eu gosto de um homem parrudo, braçudo.
5: Ah, gosta.
4: Coxudo.
5: É.
4: Um homem cabeludo.
5: Cabeludo.
7: Paulette, é melhor parar por
5: aí. É, melhor
7: pelo
5: parar,
7: amor de Deus.
5: É. Que é isso, barulho?
4: Vai comer, né?
7: Deixa ele comer quieto, pô. Deixa ele comer quieto.
4: Deixa eu te fazer uma pergunta.
5: Deixa, Paulette.
4: Você sai que horas do trabalho?
5: Eu saio agora às 9 horas, Paulette.
4: 9?
5: É.
4: Você me dá uma carona? Eu preciso ir no cabeleireiro?
5: Ah, é que eu acho que eu vou pra outro lugar, Paulette, quando eu sair daqui, ó.
4: Ouviu, Grazi?
5: É.
4: Você ouviu?
5: Tá vendo só, Grazi?
4: É, já sei pra onde você vai. Eu vou virar amigo dela, você vai ver o que vai acontecer.
5: É que eu vou pro litoral.
4: Ai, você vai litoral hoje?
5: Não, peraí, Paulette, calma.

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1: Bom dia.
2: Quem é?
1: É a G.
2: A G, muito bem. E a G é corajosa?
1: Ah, eu tive que ser bastante corajosa.
2: O que que aconteceu? Qual foi seu momento de coragem?
1: Então, eu trabalhava na recepção de um motel. E um dos hóspedes foi da saída. E eu tinha que pedir liberação do quarto para a camareira entrar, ver o quarto. Enfim, ela me ligou lá de cima, dizendo que estava faltando um pênis realista.
3: Meu Deus! O que é isso?
1: E aí eu tive que perguntar para o hóspede, pelo microfone, e o som saía bem alto do lado de fora, e tinha um carro parado atrás dele. E aí, mas só que antes de eu perguntar, eu fiquei assim parada, olhando pro teto, como que eu ia perguntar pra ele? Porque tava ele e a companheira dele.
2: Meu Deus.
1: Aí eu peguei e perguntei, eu falei, senhor, teve o uso de um pênis realista?
4: E onde tava, hein?
1: Nossa. Não sei.
2: Não sei. G, você me
1: desculpa. E aí ele ficou muito sem graça.
2: É lógico. G, você devia ter sido assim, mas como eu posso dizer? Mais simpática, sabe?
1: Não tinha como.
2: Não, você podia perguntar de outra forma. Moço, você perdeu um pinto?
3: Pera aí. Meu Deus, gente. Mas eu me divirto muito com esse programa, gente. O seu ronco é muito ligeiro, né? Ele é muito rápido, gente. Pelo amor de Deus. E ele fala uns absurdos que vai servindo de régua pra nós. Quanto mais baixa a régua, melhor. Porque daí a gente fica mais solto no ar, né? Deixa eu mandar beijo pra Gi, tá falando com a gente aqui. Bom dia, Gi! Bom dia, menina!
5: Bom dia, Diego!
3: Você tá bem?
5: Bom dia, todo mundo. Aqui é a Gi de Perus. Tô aqui na sintonia com vocês.
3: Que maravilha, hein?
5: Vindo aí.
3: Boa.
5: Desejando um bom dia pra todo mundo. E na luta aqui, motorista de aplicativo.
3: Ah, um abraço a todos os meus amigos motoristas de aplicativo. Sempre dando uma carona pra Band. Muito obrigado, viu? Faça como a Gi, mande também a sua mensagem pra nós. 11 999 919 197.
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12: Amado por uns e odiado por outros, o árbitro de vídeo terá um pouco mais de autoridade no jogo a partir dessa edição da competição. Agora, o VAR poderá chamar o árbitro para revisar lances de segundo cartão amarelo que acaba gerando expulsão. Antes, ele só podia recomendar revisões para o cartão vermelho direto em lances de agressão. Ele também poderá corrigir escanteios marcados incorretamente, apenas avisando o árbitro, sem necessidade de revisão no monitor.
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0: 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Vamos rir, vamos. Momento de dar risada.
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3: A partir de agora. Vamos mergulhar?
4: É nesse frio, tá louco?
3: Não, mergulhar no mundo do humor. Nós vamos agora ouvir através de você.
4: Eu?
3: É você! Quem é o outro que é louco aqui? A partir de agora, Pidoncio e um momento vamos rir.
4: Vamos lá!
0: Tá resfriado, Pidoncio?
4: Te resgo, não, de verdade. É de rego, né?
0: É Diego, Pidoncio. Diego, isso.
4: Agora, é. Diego.
0: Diego, isso.
4: Diego, não Diego. Erro mais.
0: Não erra mais.
4: Não erro mais.
0: Tá bom.
4: Você já se confessou?
0: Você já me confessei? Já me confessei, né? já. Compadre, você
4: dá
0: fala.
4: Dá vergonha, não dá?
0: Dá. Tem que contar tudo, né?
4: Fazer o quê? Então, meu, quem acha que tem certeza que o padre não vai falar, né?
0: É. Os outros. Já pensou se ele conta pra alguém?
4: Então, ou não contar, mas que ele vai de vez em quando passar perto de você, dar uma olhadinha e falar, ei, não é?
3: Não é, eles fazem um juramento.
0: Não,
3: que
0: não pode.
4: É. Não, então, mas o... O padre tava lá na casinha, né, de confessionamento, não, confessionário, isso aí que você
0: confessionário,
4: sabe.
0: Confessionário,
4: Pidão. Isso aí. Aí entrou um cara, deixa eu confessar, aí o padre tal, não, uma Maria, para o Pai Nosso e tal. Você é novo na cidade? Falou, eu sou novo, padre, eu sou do circo que tá na cidade aí. Eu sou o cara que faz da cambalhotas, né, sou o Marabares.
0: Marabares, isso.
4: Faço piruetas, mortais.
0: Trapezista.
4: Aí o padre falou, tá, reza tantas Ave Maria, tinha feito um negócio lá. Tá. Só que os dois saíram. O padre falou, meu, eu nunca vi, né, uma apresentação. Você não faria pra mim algumas coisas só pra eu ver?
0: Sim.
4: Aí o padre saiu da casinha com um cara. O cara pegou, começou a dar uns mortal pra trás.
0: Meu Deus.
4: Não, abriu a perna. Sabe aquele espacate?
0: Sei.
4: Abriu a perna, deu dois mortal pra trás. Aí tinha duas veinhas na fila do confessionário. Um olhou pro outro e falou, ô Maria, vambora daqui que a penitência hoje tá brava. E eu vim sem calcinha.
0: Que isso, gente? Meu Deus!
4: Já pensou?
0: Vamos sair fora daqui que hoje tá pesado, hein?
4: Tadinha das veinhas, né, meu?
0: Tadinha delas, Pidoncinho.
4: Você entendeu a piada, não?
0: Entendi. Se explicar, não, Bruno.

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2: Negócio de distração. Essa não foi culpa minha, hein? Mas aconteceu. Tava voltando em Las Vegas com a família. E parada na Cidade do México. 6 horas lá. Deu vontade de fazer o quê? Xixi.
3: Xixizinho.
2: Aí eu, com pouca visão, falei pela Cleide, minha esposa. Me fala aí onde é o banheiro aí, masculino. Eu falei, ó, que era a primeira direita. Peguei e fui. Pô, não achei o mictório. Só tinha lá as portinhas lá. Não foi culpa minha, hein? Mas aconteceu. Tava voltando em Las Vegas com a família. E parada na Cidade do México. 6 horas lá. Deu vontade de fazer o quê? Xixi.
3: Xixizinho.
2: Aí eu, com pouca visão, falei pela Cleide, minha esposa. Me fala aí onde é o banheiro aí, masculino. Eu falei, ó, que era a primeira direita.

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1: Alô? Bom dia.
2: Bom dia, meninos.
1: Bom dia.
2: Vocês estão por aí?
1: Bom, quem é você?
2: Eu sou a Amanda.
1: Amanda,
2: eu tô falando de Osasco.
1: Muito bem. Amanda, do que você orgulha? Qual o seu maior feito?
2: Então, eu me orgulho da minha profissão. Trabalho com estética, atendo, faço vários procedimentos, inclusive harmonização íntima, masculina e feminina.
1: Eita!
2: Não, se você quiser vir fazer uma harmonização íntima, apesar que assim, né, meu departamento não é milagre. Mas a gente tenta, né? E aí?
1: Harmonização íntima, deixa eu ver, eu sei que você não faz milagre, mas é lá no...
2: Tomou umas agulhadinhas, mas é bem discreto, viu, Ron?
3: Mas é pra ficar maior ou mais grosso?
1: Vieta.
2: Os dois.
1: Então eu vou pedir, se você fizer isso aí, eu vou consultar com você.
2: Quero... Vou te passar o endereço então, hein?
1: Tá, eu quero que você corte 18 centímetros.

0: Quixote, a Lua e eu, encerrando o Top 5, os melhores momentos aqui da Hora do Ronco, agradecendo sempre você, muito obrigado pelo seu carinho, pela sua audiência, por estar sempre sintonizadinho com a gente. Tô indo embora, você é um ótimo sabadão, mas antes tem a nossa historinha do Ronco. Vamos ouvir a historinha do Ronco? Fala, seu Ronco.
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3: Aquele cara desesperado telefona para um amigo falando: meu, tô muito triste, chateado, preocupado. Falou: por quê? Pô, você sabe que eu tenho um problema de mau hálito, desgraçado. Já fui tudo quanto é médico. Eu sei, mas dizer que eu só converso com você pelo telefone. Não, pô, para de chatear. Pô, pela internet marquei encontro. Pô, vi a foto dela, mulher maravilhosa, mas não sei o que eu faço, esse mau hálito vai estragar tudo. Você tem alguma ideia? Pô, lógico que eu tenho. O que, que eu posso fazer? Compra 2, 3 chicletes e vai mastigando. Antes de chegar ao encontro com ela, vai mastigando. Pô, hortelã, tutti-frutti, vai quebrar o galho. Pô, boa ideia. Teve dúvida. Ele foi pro encontro, comprou 6 chicletes.
0: Nossa!
3: 3 de tutti-frutti, 3 de hortelã e foi lá, né?
0: Uhum.
3: Encontrou com ela, falou: oi. Ela: oi. Adivinha o que eu tô mascando? Falou: cocô.
0: Meu Deus do céu, não! Não adiantou!
4: Amanhã tem mais.
0: Tchau.
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com o tempo, você percebe que a melhor parte da vida não está no futuro, mas está no agora. Passamos tanto tempo esperando pelo final de semana, pela conquista seguinte ou por dias melhores, que nos esquecemos de viver o presente. O futuro é importante, mas é no hoje que a vida acontece. Muito bom dia, muito bom dia, muito bom dia! Bom dia! A Band tá no ar. É o Manhã Show no ar, hein? Comigo hoje!

0: Muito bom dia, tá começando o Manhã Show neste sabadão 27 de junho com o oferecimento de Trilegal, diversão e prêmios pra sua vida muito mais Trilegal. Também muita música boa, muitos prêmios, seu horóscopo e notícia dos famosos com Florestal, 90 anos, tradição que adoça gerações. Hoje é comemorado o Dia do Progresso e eu quero te convidar a fazer uma reflexão. Quanto você já progrediu na vida, hein? Quanto tu já venceu? Muito, eu tenho certeza que sim, né? Ó, hoje as coisas podem não estar como tu quer, até porque a gente sempre gosta de ter tudo sob o nosso controle, né? Mas se tu olhar pra trás, vai ver tanta coisa que tu já superou, que com certeza vai ter orgulho de quem tu é. Então por isso, vem comemorar, vem passar tua manhã aqui na Band FM. Aqui nós temos muitos prêmios pra ti. Eu já vou começar adiantando que tu pode ganhar R$1.000 se acertar o palpite do jogo entre Brasil e Japão na segunda-feira. 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E ao longo da manhã eu vou te falando outros prêmios que a gente tem, tá certo? Perfeito! 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E ó, quem tá aqui pra me dar o primeiro bom dia deste sabadão, pré-aniversário, sabe? Eu faço aniversário na terça-feira que vem. Então, ó, quero parabéns de vocês lá na terça-feira, tá? Então já vai preparando aí, tem uma mensagem de parabéns pra mim. Mas hoje eu quero um áudio de bom dia. E a Dayana vai ser a primeira a me dar bom dia hoje, né, Dayana?
1: Bom dia, Rádio Band. Bom dia, caros ouvintes. Aqui é a Dayana de Viamão. Quero mandar um beijo pra minha filha Alice, pra minha amiga Josi e pro meu marido Aladim, dizer que eu amo muito ele, tô com saudade. Um bom dia de serviço pra ele. E quero pedir uma música do Belo, Reinventar. Obrigado, beijos a todos.
0: Bom dia, obrigado!

0: Band FM 93.3, Eduardo Costa, imagina eu. Bom dia, viu? Muito bom dia pra ti. Hoje é dia 27 de junho, agora 9 horas e 14 minutinhos. Muito bom dia, eu tô aqui pra tomar aquele cafezinho contigo hoje. E também pra rodar o teu áudio de bom dia, que nem o Jairo. Bom dia, Jairo!
1: Bom dia, bom dia, bom dia, Band! Jairo, aqui de Viamão, no bairro Helenita. Passando pra pedir uma música do Dilcinho e dizer que a Band é a melhor.
0: Valeu,
1: sabadão,
0: querido.
1: Tamo junto!
0: Valeu, bom Manhã sábado! Show. Bom sábado, meu querido! Vamos pra Guaíba agora, ouvir o Dorival.
2: Bom dia, bom dia, bom dia, Dorival de Guaíba. Dá um bom final de semana a todo mundo. E se puder tocar um pagodinho aí pra nós, hein? Valeu!
0: Daqui a pouquinho vai tocar Resilié por aqui, viu, meu querido? Ó, vamos fazer o seguinte... Vamos com o André Mantovani e os signos do horóscopo.
3: Como é bom poder chegar aqui e dividir com você que ouve a Band FM tudo sobre o nosso astral. Nos próximos dias, a gente vai viver uma semana bem marcada pela força, pela maturidade, mas também por muito movimento interior. O encontro entre Marte e Saturno vai trazer uma energia que combina determinação com consciência dos próprios limites, convidando a uma postura mais responsável diante das escolhas. Logo depois, o Sol entra em Touro, hein? Trazendo um ritmo mais estável, concreto e orientado para aqueles resultados que a gente busca. As conversas se tornam mais sérias com os encontros de Mercúrio, Saturno e Marte, exigindo da gente clareza, honestidade e decisões bem pensadas. Mas agora a gente vai saber tudo o que vai acontecer com todos os signos.
4: Áries.
3: Nesta semana você vai reconhecer com nitidez aquilo que precisa de estrutura e aquilo que já não sustenta mais os seus planos, Áries. A vida vai colocar diante de você situações em que será necessário unir força interior e estratégia. E conforme os dias avançam, você vai perceber que conversas diretas vão abrir caminhos que antes pareciam fechados.
4: Touro.
3: Com a entrada do Sol no seu signo, você vai sentir, Touro, uma mudança suave, porém muito profunda, como se um novo chão se firmasse sob seus pés. Vai ser um período ideal para consolidar planos, fortalecer vínculos e retomar projetos que ainda carregam grande potencial. E ao escutar seus ritmos interiores, você vai notar que a sua própria estabilidade emocional se torna o melhor guia para escolher o próximo passo. Celebre esse novo ciclo.
4: Gêmeos.
3: Você vai viver uma semana de clareza e objetividade, Gêmeos, em que conversas importantes ganham profundidade, revelando aspectos antes ignorados, hein? As trocas se intensificam e o movimento cresce, ajudando você a reorganizar prioridades. Nesse fluxo, você vai perceber que novas ideias surgem até de forma espontânea. Aproveite, possibilidades surpreendentes estão a caminho.
4: Câncer.
3: Vai ser um período em que você pode notar a necessidade de equilibrar melhor as suas emoções e responsabilidades, Câncer, encontrando dentro de você uma força que parecia dispersa. Situações familiares ou afetivas podem pedir uma postura mais firme e, ao mesmo tempo, sensível. E conforme os dias passarem, você vai perceber que um entendimento mais profundo se aproxima, que pode ser de uma amizade, de um relacionamento, ou até mesmo de alguém da sua família, trazendo mais serenidade e também direção. Daqui a pouco a gente vai ter todas as previsões para os signos de Leão, Virgem, Libra e Escorpião. Não saia daí que eu volto já.

0: Espetinho. Eu vou seguindo com o Manhã Show aqui. Muito bom dia, agora 9h28. Como é que tá o tempo aí? Aqui tem um sol bem legal, tá frio, né? Tá frio, mas tá um solzinho bem legal. Como é que tá por aí onde tu mora? Me conta, manda fotinha aí de como tá. Quero saber como é que está o dia por aí. Vamos ouvir mais um áudio de bom dia, dessa vez a minha amiga Neuza. Oi, Neuza, bom dia.
1: Muito bom dia, Luan.
0: Bom dia, meu amor.
1: Seja bem-vindo no fim de semana, juntinho da gente na Band. Já estou ligadinha com esse sábado abençoado, ensolarado. Aqui a Neuza Terezinha de Viamão. Eu gostaria de curtir, se for possível, a música Barões da Pisadinha. Recairei. Beijo, abraço. Beijo. Ótimo sábado.
0: Obrigado, querida. Um beijo pra ti, meu amor. Obrigado. Vamos agora com o André Mantovani com os outros signos do horóscopo.
2: E a gente segue juntinho aqui para saber o que vai acontecer com o nosso signo. E a gente sabe que o céu dos próximos dias vai trazer encontros importantes, principalmente com a realidade. Até porque Marte, Saturno e Mercúrio vão influenciar diálogos sérios e escolhas que não podem ser mais adiadas. Ao mesmo tempo, o Sol em Touro vai trazer um convite à estabilidade. Isso é muito bom. Vai ser um período em que veremos com clareza onde vale colocar energia e onde é preciso estabelecer limites.
3: Leão.
2: Você irá sentir seu senso de responsabilidade se ampliar, como se estivesse sendo chamado a assumir uma posição mais madura em alguma área da vida, Leão. Questões profissionais podem ganhar força, revelando oportunidades que exigem comprometimento. E nos próximos dias você vai descobrir que a sua força vai se tornar ainda maior quando você se posicionar com calma, presença e foco.
3: Virgem.
2: Vai ser uma semana em que você perceberá, Virgem, conversas ganhando mais profundidade, clareza, permitindo reorganizar situações que já vinham pedindo atenção. Vai haver movimento interno favorável a escolhas sensatas e alinhadas com o que realmente importa para você. O signo de Virgem vai notar que quando a gente fala com precisão e escuta sem pressa, tudo se acomoda de forma mais leve.
3: Libra.
2: Você vai viver um período de amadurecimento nas relações, Libra, em que certas conversas poderão trazer esclarecimentos importantes, tanto para aproximar quanto para esclarecer limites necessários. Vai ser um tempo para separar o que é real e possível do que já não encontra mais espaço para crescer. E conforme se abre esse processo, você vai sentir que uma nova harmonia vai se formar dentro de você.
3: Escorpião.
2: Esta semana pode conduzir você a enxergar responsabilidade de maneira renovada, percebendo que sua energia se fortalece quando é direcionada ao que realmente importa. Mudanças práticas poderão surgir, levando você a organizar melhor o próprio ritmo, Escorpião, e a estabelecer fronteiras mais saudáveis. E nesse movimento, você vai reconhecer o seu poder, que está sendo construído silenciosamente. Já eu volto com mais previsões e a gente vai falar com Sagitário, Capricórnio, Aquário e Peixes. Não saia daí!

Band FM 93.3, Vitor e Léo, Nova York, uma releitura de Christian Ralph, baita som. Muito bom dia, viu? Muito bom dia aí pra ti. Alô, alô, bom dia Luan, bom dia Band FM, tô aqui me preparando pra sair, vou jogar meu futebol, mas antes disso, quero deixar um beijão pra minha família em especial. Um ótimo e abençoado sábado pra todos nós, Ronaldo Machado de Santa Isabel Viamão. Valeu, Band FM 93.3, Vitor e Léo, Nova York, uma releitura aí de Christian Ralph, baita som. Muito bom dia, viu? Muito bom dia aí pra ti. Alô, alô, bom dia Luan, bom dia Band FM, tô aqui me preparando pra sair, vou jogar meu futebol, mas antes disso, quero deixar um beijão pra minha família em especial.

0: vocês nessa manhã. Não posso deixar vocês na mão, né? Não é verdade? Vamos com mais um áudio.
1: Bom dia, amores.
0: Bom dia.
1: Aqui é Clenir de Viamão. Acordando com vocês, sem chance de fotinho, porque hoje a preguiça impera, então ainda estou toda escabelada e tá tudo certo. Curtindo esse sábado de folga.
0: Coisa boa, sábado
1: com
0: de preguiça.
1: A Band, né? E saudades,
0: ótimo,
1: gente. Nem vou pedir música, porque vocês são muito melhores que
0: querida,
1: eu nesse quesito.
0: Obrigado.
1: Um beijão.
0: Obrigado, obrigado, meu amor, obrigadão. Olha aqui, tem foto da Cris, olha só. A Cris mandou uma foto, dia nublado por lá, hein?
2: Bom dia, Luan. Cris Klein da Restinga, aqui é a Serração
0: fechadinha,
2: né?
0: Uhum.
2: Um friozinho. Estaremos aí ligadinho na Band com a tua companhia até a tarde.
0: Obrigado,
2: um ótimo dia,
0: meu amor,
2: pra ti.
0: Obrigado, obrigado. Vamos ouvir agora o André Mantovani com os outros signos do horóscopo, pelo menos são aí.
3: Para encerrar o nosso encontro de hoje, a gente precisa saber que caminharemos por uma fase marcada por reorganização emocional e muitas surpresas nas relações. O encontro entre Vênus e Urano vai trazer mudanças inesperadas, favorecendo renovações, novas dinâmicas e encontros que poderão despertar diferentes sensações. E com a entrada de Vênus em Gêmeos, veremos o amor e as conexões ganharem leveza, abertura e curiosidade também, tornando mais fácil expressar o que sentimos com espontaneidade.
4: Sagitário.
3: Ao longo desta semana, você perceberá uma necessidade crescente de expandir horizontes, revisitar sonhos antigos e reencontrar entusiasmo em projetos que estavam até adormecidos, Sagitário. Conversas inspiradoras poderão conduzir você a caminhos que antes não pareciam tão acessíveis, mas que agora se mostram mais possíveis. E ao reconhecer a força dos pequenos gestos, você vai descobrir que grandes mudanças começam de maneiras bem sutis.
4: Capricórnio.
3: Você irá notar que algumas áreas da vida precisam ser reorganizadas para que novas estruturas se fortaleçam com segurança. Emocionalmente, poderá viver um encerramento tranquilo de algo que já cumpriu o seu papel, abrindo espaço, inclusive, para novas escolhas. Você vai perceber, Capricórnio, que sua combinação de disciplina e sensibilidade vai produzir resultados consistentes e transformadores.
4: Aquário.
3: Conversas importantes vão aproximar você de respostas que vinha buscando em Aquário, trazendo clareza para decisões que antes pareciam incertas. Sua visão vai se ampliar, permitindo reorganizar planos e enxergar oportunidades que surgem até de forma inesperada. E nos próximos dias, você vai sentir que novos caminhos começam a se abrir com mais naturalidade. Aproveite!
4: Peixes.
3: Você vai perceber que suas emoções vão se apresentar de forma mais clara, Peixes, permitindo compreender o que precisa de espaço e o que já pode ser deixado para trás. Um momento decisivo poderá trazer alívio e apontar uma nova direção, inclusive para o coração. E já que o assunto é o campo afetivo, você poderá ter gestos simples que vão fortalecer vínculos e criar um acolhimento verdadeiro. Dar e receber afeto. Essa é a sua lição, Peixes. E o nosso Band Astral vai ficando por aqui. Quero desejar para você um ciclo cercado de energia boa, de proteção, de alegria e de prosperidade. Se você quiser saber mais sobre o seu signo e tudo o que está acontecendo com o céu, os astros, é só você me acompanhar lá no Instagram, @AndréMantovani. Até o próximo sábado com mais Band Astral.

Band FM 93.3, Ferrugem arrependidaço. E a gente precisa fazer agora o nosso intervalinho comercial, mas na volta eu vou trazer fofoca da vida dos famosos. Vou conversar mais um pouquinho contigo. Então não sai daí e participa

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11: Bom dia, muito bom dia. Tô de volta aqui no Manhã Show da Band FM. Com muita, muita fofoca de famoso. Hoje aqui, kikikokokokokokó. Eu sou o Luan Santos e vou contigo até o meio-dia.
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11: 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Tô de volta aqui no Manhã Show. Eu tô de volta para trazer notícia dos famosos. A gente vai falar hoje de BBB 27, que já tem data para estrear. É, o BBB 27 já tem data prevista para estrear e a gente vai falar muito disso hoje ainda. A gente vai falar sobre a Sabrina Sato grávida. Sabrina Sato, japa mais querida do Brasil, tá grávida. Ela que é japa, mas vai torcer Brasil na segunda-feira, né, Sabrina? Pô, me ajuda aí. Giovanna Antonelli confessa que tentou proibir o filho, o Murilo Benício, de ser ator. É, mesmo a profissão dos dois, inclusive, né? E além disso, também tem notícias sobre o menino Hendrick da seleção brasileira. Tava de aliança aí no jogo, a gente vai falar bastante sobre isso também. E claro, a gente vai conversar muito. No 99509933, quero te ouvir aqui como é que tá essa manhã fria de sabadão, mas não menos empolgante com a Band FM, não é verdade? Então bora de som, daqui a pouquinho eu volto.

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1: Band FM 93.3, Tiaguinho, pensamentos intrusivos. E vamos mudar a trilha, porque agora é hora de fofoca. Adoro essa trilha. Eu gosto de fazer amanhã por causa disso. Eu ouço umas trilhas diferentes, falo umas coisas diferentes. E hoje eu quero falar da Sabrina Sato, porque ela comparou a gravidez dela de agora com a da primeira filha, Zoe, né? A Sabrina Sato tem notado algumas diferenças entre essa gestação e a da Zoe, que é a primeira filha dela, que nasceu em 2018. Ela tá grávida agora do marido, né, o Nicolas Prats, e anunciou no início dessa semana. Ela contou em entrevista à revista Quem que tá com mais fome e tá se sentindo mais irritada que antes. Aí ela falou assim, meu humor tá alterado bastante, eu acho que até pelos hormônios. Ela disse que inclusive tomou muito hormônio pra engravidar e isso acaba acarretando numa fome absurda. Ela sente que a barriga dela ronca de fome. Ela explicou também que os desejos é algo normal pra toda grávida. E ela contou que tá querendo coisas mais ácidas dessa vez, como limão, e tá amando o suco de tomate também. E ela revelou ainda que tava tentando já engravidar, né, há 2 anos. E essa jornada incluiu 2 perdas gestacionais, sendo a última agora em 2024, quando ela já tava com 11 semanas. Então, ó, agora que conseguiu, Sabrina, força aí, vai dar tudo certo, boa hora e normal. Me conta aí, tu que já foi mãe, ou tu que está grávida, como é que foi os desejos aí? A mãe da minha filha teve muito, viu? Muito desejo estranho. Teve muito enjoo também. Como é que foi a tua gravidez? Conta aí. Depois a gente vai rodar aqui teu relato, tá bom?
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0: Band FM 93.3, Kel Smith, Era Uma Vez. Muito bom dia, viu? Agora são 10 horas e 26 minutos. 10 horas e 26 minutos. Em Porto Alegre faz 10 graus nesse momento. Tá frio, viu? Tá frio. Eu pedi aí relatos, né, sobre a gravidez de vocês. E vocês estão mandando bastante relato, né? Ó, tem esse relato aqui da minha amiga. Fala, querida. Angelita.
1: Oi, Luan. O meu desejo, quando eu tava grávida da Letícia, era só comer churrasco e sorvete. Tomar sorvete, comer churrasco,
0: coisa
1: era
0: boa.
1: Todo dia, de segunda a segunda. Tinha que ter meio-dia churrasco, sorvete. À noite era churrasco e sorvete. Eu fiquei uns 3-4 meses só comendo churrasco e tomando sorvete.
0: Coisa boa!
1: É, umas sensações bem diferentes, né? É o hormônio, é isso que acontece com as pessoas.
0: Imagina.
1: Ah, e chorava muito. Qualquer coisinha eu chorava. Olhava pra mim, eu já chorava. Mas perfeito, uma gravidez perfeita. Tá aí a menina,
0: coisa
1: linda,
0: boa,
1: uma amigona minha. E vamos lá, vida que segue. Beijo, Luan, bom sábado.
0: Beijo, querida, beijo. A Neuzinha também mandou áudio pra gente.
2: Oi, aqui é a Neuz Terezinha. Ah, eu tive duas gravidez, né? 1991, 1988. Na minha época não tinha essas redes sociais, nada, né? Que hoje tem dicas, coisas fáceis de casa mesmo.
0: Uhum.
2: Mas eu amo maternidade. Acho que a mulher fica linda, maravilhosa, sexy. Momentos únicos. E dos bebês, né? E então, eu tive muita enjoo, né? E muita vontade de comer pastel. Meu Deus, eu chegava a comer 3-4 uma vez só. Ainda frito, né? E couve.
0: Couve?
2: O segundo bebê era o pastel. E o primeiro, maternidade, era a couve. Eu já amo couve, né? Couve refogado. Mas era uma loucura, assim, sabe? De desejos. Era esses. Mas é maravilhosa fica a mulher na maternidade.
0: Fica mesmo.
2: E seus enjoo e desejos. Bem loucos desejos. Cada um mais que o outro. E diz que enjoos, né? A pessoa tem. É que vai nascer o bebê bem cabeludinho, né? E os meus dois foram bem cabeludos.
0: Que legal, que legal.
2: O Robson e o Rubiano. Beijo, filhão. Te amo.
0: 99509933, participa aqui comigo e daqui a pouco mais notícias de famosos por aqui.

0: Fui lá e traumatizei.
1: É inevitável. Você pode entrar.

0: Band FM 93.3. Voltamos aqui com o Manhã Show na Band FM. E tem mais áudios da nossa audiência participando por aqui. Vamos com ela, minha amiga.
1: Bom dia, meu querido. De novo, é Clenir. Sabe, Clenir, que até ouvindo os relatos, né? Meu bebê tem 24 anos. E, gente, eu não tive enjoo, não tive desejo. Ou tava muito correndo, muito no trabalho e nem prestava atenção em mim mesma, pode ser. Mas, a princípio, eu não senti nada. Nada demais.
0: Muito legal.
1: E estranho, né? Mas é isso. Beijo.
0: Muito legal ouvir os relatos das mamães. Eu tô adorando. Mais um por aqui, ó.
2: Bom dia, Luan.
0: Bom dia.
2: É a Rosa Maria aqui do Belém Velho Rincão. Olha só. Quando eu tava grávida da minha última filha, o que eu fiquei com vontade de comer foi sorvete napolitano. Tinha até marca do desejo.
0: Olha.
2: E eu era enlouquecida por gasolina.
0: Mentira.
2: Até hoje,
0: cheiro,
2: quando meu marido vai abastecer o
0: cheiro,
2: carro,
0: né?
2: Eu vou com ele,
0: Deus,
2: eu sinto aquele cheirinho assim, ó.
0: Ah, tá.
2: Enlouquecida por gasolina. Coloca uma música aí pra nós, um bom final de semana pra ti. Te cuida. Beijos, querido.
0: Obrigado, Rosinha. Muito obrigado. E manda tua participação aqui também no 99509933. Eu tô adorando, viu? Tô adorando saber as histórias de vocês. Os relatos aí da época de gravidez de vocês. Tô adorando. Ó, daqui a pouco tem a Super 6, tá? Daqui a pouco eu vou sortear aqui um par de ingressos pro show do Menos é Mais. Então fica ligadinho aí, que daqui a pouquinho eu tô de volta. Bora, Diana Castela.

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0: Band FM 93.3, Sorriso Maroto, eu topo! Estamos quase encerrando o nosso Meia Show de hoje, mas hoje eu tô adorando ouvir as histórias de vocês de gestação. Minhas amigas aqui estão todas me contando as histórias das gestações e eu tô... Cara, eu tô deslumbrado com tudo, sabia? Que eu adoro essa fase linda que a mulher passa, né? A fase da gestação, de gerir um filho. É um dom que a mulher tem. É, ao mesmo tempo, ela precisa ser forte, porque ela tá gerando outra vida ali. Mas ela acaba ficando tão delicada, às vezes, ao mesmo tempo. E a gente, como homens, a gente precisa entender esse momento que elas passam, né? Porque realmente é um momento lindo da vida da mulher e muito desafiador. Então, eu tô adorando ouvir as histórias das gestações de vocês. Agora eu quero ouvir a da Cris. Fala, Cris.
1: Oi, Luan. Oi. Cris Klein. Tu sabe que eu tenho uma história bem interessante da minha gestação. Minha filha hoje tem 24 anos, mas eu trabalhei 9 anos na antiga livraria acadêmica aí na PUC, no prédio 41. E quando eu fiquei grávida dela, eu trabalhava aí. E aí, no prédio 41, tem o restaurante Panorama, né?
0: Adorava.
1: Nossa, tem um mousse de chocolate, né? Lá, que por mim eu comia todos os dias. Chegava babá, assim, só de pensar no mousse de chocolate. E também, na lancheria do 41, tinha uma mil folhas. Meu Deus, divina. Nunca mais comi nada igual.
0: Que legal, que legal. Adorei. Muito bom, gente, muito bom. Ó... Vamos fazer o seguinte, eu vou fazer agora um intervalinho comercial e na volta eu tenho a Super 6. A Super 6 de hoje vai ter um par de ingressos pro show do Menos é Mais, tá? Então não sai daí, porque depois do nosso intervalo comercial começa mais uma edição da Super 6 aqui na Band FM.
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0: Vamos começar com mais uma edição da nossa Super 6, edição deste sabadão, dia 27 de junho, agora 2 minutinhos faltando para as 11 horas da manhã, e eu tô chegando com a Super 6 que hoje vai te dar, sabe o que, minha amiga? Sabe o que, meu amigo? É um par de ingressos para o show do Menos é Mais, um par de ingressos para o show do Menos é Mais, Natan e DJ Grefg, dia 12 de julho, na Fly 51 em Porto Alegre. Quer ganhar um par de ingressos para o show do Menos é Mais? Natan e DJ Grefg, então manda o número de 1 a 6 aqui pro nosso WhatsApp, 99509-0933, ou @bandfmpoa também, tá? Música número 1, Jorge Matheus Cheirosa. Número 2, Marília Mendonça, Foi por Conveniência. Música número 3, Gustavo Lima e Luiz Fonsi, Vagabundo. Música número 4, Zezé de Camargo, Irmão da Lua, Amigo das Estrelas. Música número 5, Maiara Maraíza e Dilsinho, Libera Ela. E a número 6, Menos é Mais, Champanhe. Curtiu? 99509-0933, manda o número de 1 a 6 aqui, ou o nome da música que tu quer ouvir de novo, porque começou...
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93.3, Gustavo Lima e Luiz Fonso e Vagabundo foi a música número 3. A música número 2 foi Marília Mendonça, foi Por Conveniência. E a número 1, Jorge Matheus, Cheirosa. Tá valendo um par de ingressos para o show de Menos é Mais, Natan e DJ Grefe, dia 12 de julho, na Fly 51 em Porto Alegre. Tu quer ganhar ingressos para Menos é Mais, para Natan e para DJ Grefe? Então vota aí, manda o número de 1 a 6 para mim ou o nome da música que tu quer ouvir de novo. A música número 4 é Zezé de Camargo, Irmão da Lua, Amigo das Estrelas. Música número 5, Maiara Maraíza e Dilsinho, Libera Ela. E música número 6, Menos é Mais com Champanhe. Curtiu a sequência? Então manda aquele voto pro 99509-0933. Daqui a pouquinho eu chego aqui com o resultado, então vai votando bastante aqui, tá?

0: Vai, bebê! Band FM 93.3, Champagne Menos é Mais, foi a música número 6 da nossa Super 6. A número 5 foi Maiara e Maraíza, Libera Ela. A música número 4, Zezé de Camargo, Irmão da Lua, Amigo das Estrelas. A número 3, Gustavo Lima, Vagabundo. Música número 2, Marília Mendonça, Foi por Conveniência. E a número 1, Jorge Mateus, Cheirosa. Curtiu a sequência? Então manda teu voto pro 99509933. Porque depois do nosso intervalo comercial, eu tenho o resultado aqui pra trazer. Então vai votando aí, é a tua última chance, hein?
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0: É isso, vamos descobrir quem foi a campeã da Super 6, a música que vai tocar de novo aqui na nossa programação. Tu votou bastante, 99509-0933, e me ajudou a escolher a Super 6, a música que vai tocar de novo aqui. Mas eu preciso falar com a Caroline Dias. Oi, Caroline Dias, final do telefone 6248. Caroline Dias, final do telefone 6248. Tu foi a grande vencedora do par de ingressos para o show do Menos é Mais. Então manda um oi aqui pro nosso WhatsApp, que eu te falo direitinho como tu faz para retirar teu prêmio e confirmar teu cadastro. Caroline Dias, final do telefone 6248. E a Super 6, quem foi, hein?
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0: Obrigado, fundo de quintal!
1: Band FM 93.3, Péricles Lucidez. Cara, que manhã linda a gente passou hoje aqui, né? Adorei, a gente falou sobre muita coisa linda. A gente falou sobre a gestação, né? A gente falou sobre esse momento da gravidez das mulheres. Entreguei prêmio aqui na Super 6, foi uma baita manhã. Inclusive, eu fiquei devendo um áudio aqui, tá? Da filha da Rosa aqui, que mandou... Que tá grávida agora, nesse momento, mandou um áudio e eu não rodei ele mais cedo. Então, vou rodar agora.
2: Bom dia, Luan. Tudo
1: dia.
2: Bem?
1: Tudo bem.
2: Aqui é a filha da Dona Rosa do Rincão. Eu tô gestante e o que me deu vontade de comer agora no início da minha gestação, foi carne assada com limão.
1: Ah, que delícia.
2: Já me deu vontade de comer também pão com mostarda e mel.
1: Ah, eu gostei, viu? Eu gostei desse desejo, achei muito legal. Gente, fica o convite aí, ó, me sigam em @luasantos.s lá no Instagram, tá? luasantos.s é o meu Instagram, me sigam lá. Eu sempre respondo todo mundo, troco ideia. Eu, lá eu mostro minha vida, os bastidores aí da minha vida, de pai, de bailarino, de dançarino. Eu mostro os bastidores da rádio, então segue lá, @luasantos.s no Instagram, tá bom?
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Band FM 93.3, Felipe Rodrigo, ignora! E com essa, gente, eu vou encerrando o nosso Manhã Show de hoje. 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E PUC, a próxima grande extinção já começou? Descubra na exposição Extinção, no Museu da PUC. Gente, obrigado, muito obrigado a todo mundo que esteve comigo essa manhã. Me perdoem essa voz de gripe anasalada, mas vocês vão ter que aturar ela ainda à tarde, porque eu volto às 14h para comandar a tarde aqui da Band FM, tá? Então, tô indo agora fazer aquele almocinho, aquela pausa. Se alguém quiser me convidar pra almoçar, tô brincando. Ó, mas eu volto 14h, tá? Volto 14h com a Super 6 e mais ingressos pro show do Menos é Mais. Então, aproveita e me segue também em @luansantos.s, que é o meu Instagram. Luansantos.s, lá no Instagram, me segue pra gente trocar aquela ideia. E daqui a pouquinho, às 14h, eu tô de volta, tá certo? Bora deixar um sonzinho com vocês rolando e daqui a pouquinho tem eu voltando às 14h.

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0: aí, como é que você tá? Tudo bem? Por aqui tudo maravilhoso. Afinal de contas, a gente tá na Band FM e na festa da Band. Bora animar esse sábado! Sempre com muita alegria, muito feliz de estar aqui com você. Muito prazer, eu sou a Milena. A sua rádio do seu jeito!
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0: Gente, o final de semana com a festa da Band fica muito mais gostoso, fica muito mais animado. Afinal, são músicas que são escolhidas nos mínimos detalhes, que é pra você curtir o seu final de semana do jeito que você merece, com aquele agito no seu churrasco, no seu esquenta, na sua casa. Você que tá trabalhando assim como eu, pra dar aquela animada, né, gente? Precisa, né? E aí, tá tudo bem? O que você tá fazendo hoje, nesse sabadão? Hã? Tá almoçando? Já almoçou? Acabou de acordar? Como é que tá o seu sábado? Eu quero saber. E pelo 11999919197, você manda sua mensagem, aquela mensagem no capricho, me contando como é que tá o seu final de semana, hein?
3: Boa tarde, Band FM, Severina Solano de Franco da Rocha.
0: Ô, Severina.
3: Tá festa da Band.
0: Ih, coisa boa.
3: Tomando café, meus amores. Vou
0: tomando café
3: faxina.
0: Agora?
3: Beijo, beijo, amo vocês.
0: Ah, que linda. Um beijo pra você, Solzinha. Maravilhosa, obrigada, viu? Pelo seu áudio, eu quero áudios assim. O que vocês estão fazendo? Pode mandar aquele boa tarde assim, gente, no capricho. Fala da onde você tá ouvindo a Band FM. Me conta da onde. Com quem você tá ouvindo? O que você tá fazendo? Nossa, Milena, quanta xeretice, né? Tua? Sim, gente, mas vale a pena. Todo mundo que participa da nossa festa da Band não precisa pedir no áudio, tá bom? Mas concorre com a gente aqui o nosso Big Prêmio, que não é nada mais, nada menos do que uma Alexa. Aquela assistente virtual, é aquela mesma que você vai pedir pra tocar Rádio Band e ela vai tocar de qualquer cômodo da sua casa ou do seu trabalho. Pode ser, então? Manda aqui sua mensagem que eu tô te esperando. A nossa festa tá no ar e tá começando.
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0: Luciana Espalheiro, curtindo a Band FM, curtindo a festa da Band. Eu tô aqui arrumando a casa, vou tomar um café. Tem que dar uma saidinha rápido, mas sempre curtindo a Band FM. Aqui em casa é só Band FM o dia todo.
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0: FM, Hugo Guilherme, Guilherme Benuto, aqui na nossa festa da Band com a Aja Colírio. E aí, como é que vocês estão nesse sabadão, hein? Tô gostando de ver vocês estão animados. Tá tudo muito bom nesse final de semana aqui na Band FM.
1: Galera, bom dia, meu nome é Matheus, eu tô te falando aqui, Matheus. Saindo de Tapicerica, passando pelo Embu, tô indo na rodoviária do Tietê, buscar a minha cobra, ou a minha sogra preferida, a cobra preferida.
0: Meu Deus do céu, ele foi ousado, hein? Falar isso aqui na Band FM, que tá indo buscar a cobra, ops, sogra, tá bom, um beijo pra você, viu?
2: Oi, Milena, tô aqui pintando cabelo de mani.
0: Ah, que graça.
2: E já pensando de pilotar o fogão também.
0: É, desse
2: Olha,
0: jeito.
2: Olha, sou Adriana de Oliveira e tô aqui ligadinha na festa da Band, Adriana de Oliveira de Santo André, quero muito participar
0: Lindona.
2: Dessa Alexia, beijos, um ótimo final de semana.
0: Beijo. E por falar em Alexa, quem participa do combate também concorre. Alexa aqui com a gente.
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0: Tá começando pra você a partir de agora o nosso combate que fica dentro da festa da Band. Você vem e você participa, só que você tem que ir lá pro nosso Instagram, @BandFM, porque você vai escolher dentre as duas opções que eu vou te passar agora. A primeira, eu vou te procurar e I Love You Baby com João Gomes. E a música de número 2 é Simone Mendes, Direitos Iguais. Vamos ouvir um tiquinho pra você escolher a sua música preferida?

0: Instagram, @BandFM, vote na sua música preferida, que você ouve essa música inteirinha novamente dentro aqui da nossa Festa da Band. Vem participar, vem!
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0: Oi, gente, aqui é o Zé Neto.
1: Fala, turma, aqui é o Cristiano.
0: Em pleno sabadão, nós também estamos aqui fazendo aquela festa.
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0: dia, bom dia FM, eu sou a Thaís do Campo Limpo, mas tô aqui na Paulista trabalhando e ligada na festa da Band pro meu sábado ficar melhor.
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0: Band FM, o Zeca Pagodinho pedindo a conta junto com o Turma do Pagode. E aí, minha turma? Vocês estão na Turma do Pagode? Vocês estão na Turma do Sertanejo? Na Turma do Funk? Do Pop? É tudo aqui, viu? É tudo na Band FM. É tudo na Band FM. E eu tô aqui xereta, né? Xeretando a vida dos outros. Ah, tem coisa melhor, gente? É gostoso, né? Saber o que o outro tá fazendo. Ah, eu estivesse em casa. Ia tá só em lençóis, gente. Com esse friozinho. Se bem que eu ia sair um pouquinho pra tomar um solzinho. Né? Depende do lugar que você tá também, né? Muito lugar calor, calor, muito lugar frio, frio, frio. Depende do lugar que você tá. Oiê, boa tarde.
1: Olá, estou aqui ouvindo a festa da Band, fazendo minhas unhas.
0: Ai, que linda.
1: E ouvindo essa maravilhosa rádio. Manda aí, Ângela Maria Schultz de São Bento do Sul, Santa Catarina.
0: Ah, que linda. Um beijo pra você. Ai, fiquei feliz, viu? E você está divando nesse final de semana, fazendo as unhas. É isso, viu, gente? Não é só faxina, não. Não é só cuidar da casa, não. Tem que ficar bonita, tem que se cuidar, tem que ficar uma diva.
2: Bom dia, Milena!
0: Bom dia!
2: É a Cláudia daqui de Dracena, interior de São Paulo.
0: E aí, Cláudia?
2: Tô fazendo já almoço pra almoçar.
0: Uhul!
2: Tá eu, a minha ex-nora Janaína e meu marido Silvio. Manda um beijo pra nós aqui. Beijo,
0: um beijo,
2: beijo
0: pra Dracena.
2: Beijo pra minha irmã de Campinas, a Ângela e a Cleide.
0: Ó, um beijo pra Ângela, pra Cleide de Campinas. Eu fiquei curiosa, esse negócio de ex-nora, gente. Será que não vai dar pau, não? Como que é? Seu filho não tem nem namorada por enquanto, não, né? Ih! Olha esse almoço aí!
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estou aqui curtindo a festa. Mais tarde eu vou pra outra festa, pra uma quermesse, curtir um pouquinho, tomar um vinho quente. Beijo, Patrícia do Jardim Flor de Maio. Festa da Mãe.

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Boa tarde, tudo bem? Aqui é Silvana Gomes de Osasco. Hoje eu vou ficar em casa de boa com essa companhia maravilhosa sua da Band FM e essa festa que está show. Festa da Band. Uhul!

0: Tiaguinho, desafio, gamei, carona do amor, aqui na nossa festa da Band. Lembrando que o Tiaguinho vai estar no show da Band FM, junto com o Péricles, dia 1º de agosto, no Estância Alto da Serra, e você não pode perder. Oiê!
1: Boa tarde, Milena.
0: Boa.
1: Estamos aqui ligadinho no Festa da Band, ajudando a dona patroa a fazer a faxina da casa.
0: Isso mesmo, viu?
1: Daqui a pouco tomar aquele chá de malte.
0: Olha ele.
1: E claro, ligadinho na melhor rádio, Band FM. Bom fim de semana a todos. É o Beto do Jardim Riviera. Um abraço a todos.
0: Ô, Beto, um beijo pra você na família, viu? Obrigado pelo carinho da sua participação. Isso mesmo, ajuda primeiro. Primeiro as obrigações, depois o lazer, né?
2: Oi, boa tarde. Aqui quem fala é a Malivalda de Barreiras, Bahia.
0: Tô meu amor.
2: A festa da Band, lavando roupa, Band, rádio do meu jeito. Cheiro no seu coração, minha querida.
0: Adoro quando vocês me mandam um cheiro. É tão diferente pra gente, um cheiro. Então, um cheiro pra você também, viu? Cadê seu áudio daqui, hein? 11999919197. Manda seu boa tarde, manda!
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4: Ô, Jadeu! 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Pô, Pidoncio, você trabalha na Band? Eu falo trabalho, eu falo com a boca cheia, Jadeu.
5: Ah, mas tem que falar com orgulho, hein?
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5: na Band FM, cara.
4: Não, que às vezes eu tô comendo, o pessoal pergunta, eu tô com a boca cheia.
5: Ah, tá! Como é besta, cara.
4: Jadeu, deixa eu te falar. Chegaram pro cara e falaram assim, meu, deixa eu falar uma coisa. Eu queria te convidar pro aniversário de 15 anos da minha filha. Ele falou, ixi, não sei, cara. Falou, por quê? Ele falou, olha... Quantos anos é? 15 anos. Ele falou, olha, eu posso ficar uns 2 anos só.
5: Ainda é muito
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9: 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Ótima tarde pra você, sabadão, é final de semana e é muito maravilhoso ter você aqui junto comigo, muito prazer. Eu sou a Milena, tô contigo na minha última hora de hoje.
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9: Bora curtir, é final de semana e é lógico, a gente tá aqui, ó. 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

0: Janeiro. Esse é o Diferentão 2. E quem tá curtindo, bate na palma da mão, na palma da mão, na palma da mão. Vamos junto aí.
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aqui é Francisca de Mogi das Cruzes. Estou aqui curtindo a Bandeira de Cedo e ouvindo essas músicas lindas e maravilhosas. Eu amo a Band FM. De segunda a sábado eu escuto a Band. Beijo para todos os ouvintes. Bom final de semana. Uhul! 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

0: Simplesmente acontece, como a nossa festa da Band, que simplesmente acontece todo sábado. A gente tá nessa energia, nessa amizade que a gente tem aqui, gente, que é muito, mas é muito bom. E principalmente quando você manda seu áudio aqui, é felicidade. Toma conta da gente de um jeito aqui na Band FM que você não tem ideia, viu?
1: Olá, Band FM, aqui é o Marcos Rodex, Zona Norte, de Imperi.
0: Ô, Marcos! Ouvindo
1: a festa da Band FM, fazendo almoço pra patroa que vai chegar do trabalho, né?
0: Que graça!
1: E depois da tarde, comemorar a festa junina aí com a patroa aí.
0: Gente!
1: Festa da Band, tudo de bom.
0: Ah, você vê que lindo, eu amei, viu? Ó, fazendo a patroa trabalhando, ele já vai adiantando o almoço, depois vão pra uma festa, pra um arraiá. Isso sim eu chamo de casamento bom, casamento de parceria. Amei. E sem contar os arraiá, né, gente? Olha, é paçoca, é cuscuz. Vocês gostam? Eu vou falar uma coisa que eu gosto também de arraiá, aqueles bingo, gente. Será que eu tô muito velha? Ai, gente, eu amo bingo, amo. Me chama pra uma festa com bingo, com leilão, com essas coisas todas. E fora os comes e bebes, que eu tô dentro,
2: Boa
0: hein?
2: Tarde, galera da Band. Eu sou a Paula, aqui do Itaim Paulista.
0: Oi, Paula!
2: Tô trabalhando, sou manicure. E todos os dias eu estou na Band FM. Beijo, beijo.
0: Gente, eu ouvi que ela tá ouvindo a gente e lixando uma unha ao mesmo tempo. Ô, minha amiga, obrigado por escolher a Band FM aí pra ficar junto com você e com os seus clientes também, tá bom? Quero saber de você. O que você tá fazendo aí? Cadê seu áudio daqui, hein? 999-919197. Tô esperando.
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1: FM, é o Geninho, também a Mariana Fagundes com o peão todo tatuado aqui na nossa festa da Band. Muito boa, né? Muito boa essa música. Canto o dia inteiro, viu, gente? Fica na minha cabeça. Peão todo tatuado.
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1: E agora é hora do resultado do nosso combate da Band.
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1: Vou te procurar com João Gomes, é a música de número 1.

0: resultado pra você do nosso combate de hoje. Com 60% dos votos, música vencedora, música de número 2. E você ouve inteirinha com Simone Mendes, Direitos Iguais.
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E esse foi o nosso primeiro sucesso, 1993. Hamilton Faria, saxofone.

0: de você.
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tudo bem? Aqui é a Ana. Tô ligadinha aqui, escutando Festa na Band. Tô me arrumando, tô nos preparativos pra hoje à noite. Hoje tem arraial lá no rancho. A gente vai descer lá pro rancho hoje e curtir o arraial. Festa da Band!

0: Rede FM, Marília Mendonça, todo mundo vai sofrer pra encerrar muito bem a nossa festa da Band.
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0: Ai, mas pra encerrar bem, bem de verdade mesmo, eu sei que você tá esperando, eu sei que eu tô devendo. Claro que eu vou pagar, né, gente? Calma aí que tá saindo aqui, ó. O nome de quem está levando uma Alexa. Eu quero ver só você pedindo, hein? Alexa, tocar Rádio Band. E aí você ouve toda a nossa programação dessa assistente virtual. Quem tá levando é você, pode comemorar, viu? Adriana Santiago! Alô, Adri! Parabéns pra você, Adriana Santiago, tá levando a nossa Alexa, o nosso Big Prêmio de hoje. Eu também vou ficando por aqui, desejo pra você um ótimo final de semana, gostoso, feliz, abençoado. Tô de volta na segundona com muito mais pra vocês aqui. Obrigada pela companhia, viu, seu divo? Viu, sua diva? Beijo!
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7: Amado por uns e odiado por outros, o árbitro de vídeo terá um pouco mais de autoridade no jogo a partir dessa edição da competição. Agora, o VAR poderá chamar o árbitro para revisar lances de segundo cartão amarelo que acaba gerando expulsão. 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
2: Bora, bora, bora! Tô de volta aqui na tarde da Band FM. E também junto comigo, porque até as 5 horas da tarde a gente vai juntinhos por aqui, hein? Eu sou Lua Santos e vou contigo até as 5 na Band FM. 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
2: E pra começar essa tarde de sábado, eu quero trazer a Super 6, as 6 melhores músicas da programação aqui da Band FM. E uma delas vai tocar de novo aqui pra ti. Mas Lua, como é que essa música vai tocar de novo? Ah, tu tem que votar no 99509-0933. 99509-0933 é o WhatsApp pra tu votar. Mandar pra mim aqui um número de 1 a 6 ou o nome da música que tu quer ouvir de novo aqui na nossa programação. Então vamos à lista, porque eu tenho um par de ingressos para o show do Menos é Mais, Natan e também DJ Grefg, dia 12 de julho, na Fly 51 em Porto Alegre, tá? Eu tenho um par de ingressos pro Menos é Mais, Natan e DJ Grefg, tudo isso agora aqui na Super 6. Música número 1, Thiaguinho Me Balançou. Música número 2, Edi Brito e Samuel, Romance Rosa. Música número 3, Ana Castela, Olha Onde Eu Tô. Música número 4, Gustavo Mioto, Pedido de Socorro. Música número 5, Zé Neto e Cristiano, Cadeira Cativa. E a número 6, Grupo Chocolate, Ela é Ela. Curtiu a sequência? Então tô esperando o teu voto. Manda o número de 1 a 6 aqui pra mim, ou o nome da música que tu quer ouvir de novo, porque tu pode ganhar um par de ingressos pro show do Menos é Mais.
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93.3, Ana Castela, olha onde eu tô, foi a música número 3. A música número 2, Edi Brito e Samuel, Romance Rosa. E Tiaguinho Me Balançou, foi a música número 1. Tá valendo um par de ingressos para o show do Menos é Mais, que vai acontecer agora dia 12 de julho na Fly 51 em Porto Alegre. E se tu quiser ir nesse showzaço, é só mandar mensagem aqui pra mim. Manda o número de 1 a 6 ou o nome da música que tu quer ouvir de novo aqui na nossa programação. Ah, mas Luan, como é que eu faço pra voltar? Manda no 99509-0933, não perde tempo, porque daqui a pouco eu vou anunciar o resultado. A gente ainda vai ouvir música número 4, Gustavo Mioto, Pedido de Socorro. Música número 5, Zé Neto e Cristiano, Cadeira Cativa. E número 6, Grupo Chocolate, Ela é Ela. Daqui a pouquinho eu vou anunciar o resultado, então vota!

0: Band FM 93.3, Grupo Chocolate, Ela é Ela. Foi a música número 6 da nossa Super 6. A gente ainda ouviu também a número 5, Zenete e Cristiano, Cadeira Cativa. Número 4, Gustavo Mioto, Pedido de Socorro. Número 3, Ana Castela, Olha Onde Eu Tô. Música número 2, Edi Brito e Samuel, Romance Rosa. E música número 1, Tiaguinho Me Balançou. Curtiu a sequência? Então manda aquele voto pro 99509933, porque daqui a pouquinho, depois do nosso intervalo comercial, eu vou trazer o resultado. Então aproveita, aproveita para votar bastante, porque daqui a pouquinho tem resultado de quem ganhou a Super 6, a música que vai tocar de novo aqui, e quem vai levar para casa um par de ingressos para o show do Menos é Mais.
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0: E chegou a hora da gente divulgar a vencedora da Super 6, a música que vai tocar de novo aqui na nossa programação. Tu votou bastante em 99509933 e me ajudou a escolher aqui qual música vai voltar a tocar de novo na nossa programação. Mas agora eu preciso entregar um par de ingressos para o show do Menos é Mais, Natan e DJ Gref, dia 12 de julho, na Fly 51, em Porto Alegre. E quem vai levar esse par de ingressos é ela, Roberta de Moraes. Roberta de Moraes, parabéns. Roberta de Moraes, final do telefone 7414. Roberta de Moraes, final do telefone 7414, tu foi a grande vencedora. Manda um oi aqui pro nosso WhatsApp, que eu te falo direitinho como tu faz para retirar teu prêmio e confirmar teu cadastro. Ah, parabéns, Roberta. Um beijão. E agora, quem é a nossa Super 6?
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0: Band FM 93.3, Pixote, primeira noite. E vamos fazer o seguinte, já vamos começar a abrir os trabalhos pro Da Play. Às 4 horas da tarde eu vou começar o Da Play. O que, que é o Da Play? Aquele programa onde tu pede tua música, onde tu pede o teu som e eu rodo na hora pra ti. Então, grava um áudio aqui pra mim no 99509-0933. 99509-0933, fala o teu nome, fala o teu bairro e a música que tu quer ouvir, porque a partir das 4 horas da tarde eu vou tocar o teu pedido. Pode ser qualquer uma, viu? Qualquer uma, mas capricha, capricha no pedido que eu tô esperando por aqui. Então, às 4 horas da tarde, viu? Às 4 horas da tarde eu vou começar mais uma edição do Da Play aqui na Band FM.
1: Essa moda é apaixonada demais. Eu não queria viver uma história dessa, não, viu?

0: Band FM 93.3, Simone Mendes, Erro Gostoso. E com essa a gente vai direto pro nosso Hora Cheia, uma hora de música sem intervalos comerciais. Depois então da nossa paradinha rápida, começa mais uma edição do Hora Cheia aqui na Band FM.
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3: Bora, bora, bora! Tô de volta aqui na Band FM. E agora é hora do Hora Cheia. Vamos se divertir ouvindo muita música boa por aqui, hein?
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3: Eu sou o Luan Santos e vou contigo até as 5 na
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3: Agora são 3 horas em ponto. Hoje é dia 27 de junho e eu tô chegando com Hora Cheia. Uma hora inteirinha de música sem intervalos comerciais aqui na Band FM. É eu e tu trocando ideia e muita música boa rolando por aqui, tá certo? Então vamos fazer o seguinte, enquanto tá rolando Hora Cheia, já prepara o teu pedido de música por aqui no 99509-0933, porque a partir das 4 horas da tarde tem o Da Play. A partir das 4 horas da tarde, quando acabar a Hora Cheia aqui, eu vou começar a rodar a tua música, eu vou começar a rodar o teu som. Então já pede agora a tua música, pede agora o teu som, que eu tô esperando por aqui no 99509-0933, combinado? Fala o teu nome, fala o teu bairro e pede a tua música, porque daqui a pouquinho começa mais uma edição do Da Play. Então, sem mais delongas, bora começar o nosso Hora Cheia.
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0: Band FM 93.3, Pericles até que durou. E ó, vai pedindo tua música aí, porque daqui a pouquinho vai começar o da Play, viu? A partir das 4 horas da tarde, eu começo a rodar aqui o teu pedido de música. Pode ser qualquer uma, pode ser pagode, sertanejo, bandinha, música gaúcha. Tanto faz. Eu tendo aqui, eu vou tocar com toda certeza. E se eu não tiver, eu vou fazer um esforcinho pra conseguir, tá? Então, fala o teu nome, fala o teu bairro e também fala a música que tu quer ouvir. A partir das 4 horas da tarde, eu quero embalar o teu sábado, a tua tarde de sábado aqui na Band FM, tá? 995-90933. Esse é o WhatsApp da Band FM. Pra tu pedir a tua música. Então pede logo. Já tem gente pedindo, já tô colocando na fila. E a dica é essa. Se pedir tua música agora, tu vai entrar na fila e com certeza tua música vai tocar logo, logo no início do programa. Então já capricha, já pede tua música, pede o teu som, tá certo? Bora de Danilo e Davi e daqui a pouquinho eu volto aqui pra reforçar esse pedido.
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Band FM 93.3, Vitor Clay, o Sol. Pede tua música aí, pede o teu som, porque daqui a pouquinho, hein, falta meia hora só. Daqui a meia hora eu vou começar o Da Play aqui na Band FM. E no Da Play tu sabe como funciona, né? Tu pede tua música, pede o teu som e a gente roda ele na hora pra ti pelo 99509-0933, tá? 99509-0933 é o WhatsApp da Band FM pra tu caprichar no teu pedido. Pode ser qualquer uma, pede qualquer música aqui que eu vou tocar pra ti neste sabadão. Eu quero animar a tua tarde neste sábado e é pra tu vir comigo. Até as 5 horas da tarde eu vou estar juntinho aqui contigo, tá certo? Vamos fazer o seguinte, bora de som, porque a gente tá numa hora cheia, é uma hora inteirinha de música sem intervalos comerciais. Eu e tu falando aqui e muita música boa rolando também, tá? Então vamos fazer o seguinte, é de Felipe Araújo que a gente vai agora, Estranho de Novo, e eu vou ficar esperando o teu pedido. Pede logo a tua música, pede logo o teu som, que eu tenho poucas vagas aqui ainda, hein?

Band FM 93.3, Menos é Mais e Natan pela última vez. E ó, eu sigo pedindo música aqui pra ti, hein? Eu sigo pedindo, depois tua música não tocar, não te arrepende. Tem que pedir tua música aqui, porque daqui a pouquinho, daqui a 22 minutos, eu começo mais uma edição do Da Play aqui na Band FM. No Da Play tu já sabe, né? Tu pede tua música, pede o teu som e eu vou rodar na hora pra ti aqui. Mas tem que me pedir por áudio pelo 99509-0933. 99509-0933. Abre o peito e pede tua música aí. Eu tô esperando o teu pedido, tá? Eu tô esperando. A gente tá na hora cheia, que é uma hora inteirinha de música sem intervalos comerciais. Mas daqui a pouquinho já vai terminar. Daqui a 20 minutinhos termina essa edição do Hora Cheia e começa o Da Play. Então, como é que funciona? É só gravar um áudio aqui no WhatsApp no 99509-0933. Não me deixa sozinho. Pede tua música. Pede teu som, que eu tô esperando por aqui, tá certo? Vamos de som agora. A gente vai de Maiara Maraíza, Quem Sente Saudade Sou Eu. Enquanto isso, tu pode ir pensando na tua música, né? 99509-0933. Pede tua música aí, pede

0: intervalos comerciais. Claro que sim. Mas, ó, depois do nosso intervalo, começa mais uma edição do Da Play aqui na Band FM. No Da Play, tu já sabe, né? Tu pede tua música, pede o teu som e a gente roda ele na hora pra ti. Mas pra isso, eu preciso que tu mande um áudio no 99509-0933, 99509-0933. Fale teu nome, fale teu bairro e também fale a música que tu quer ouvir. Porque sim, depois do nosso intervalo, começa mais uma edição do Da Play aqui na Band FM. Então bora lá comigo!
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Band FM 93.3, belo, tua boca e direito de te amar. E com essa a gente encerra a nossa hora cheia de hoje. Foi uma hora inteirinha de música sem

0: Mas enquanto aqui que eu fiquei curioso. Onde é que você pensa em fazer a sua tatuagem? E qual tatu?
1: Ai, eu tô louquinha pra tatuar uma rosa no meu pulso.
2: Quero tatuar meu time no peito aqui, ó. Ó, ó.
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8: Bora, bora, bora! Ó, tô chegando com o Da Play. Tá na hora, tá na hora, tá na hora do Da Play. Vem comigo!
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8: Eu sou o Luan Santos e vou contigo até 5 na...
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8: É isso, vai começar agora o Da Play na Band FM. Aqui no Da Play tu pede tua música, pede o teu som e a gente roda ali na hora. Hoje é dia 27 de junho, agora um minutinho faltando para as 4 da tarde. E eu tô chegando com esse programa que eu adoro, que é o Da Play. Então, se tu quer que tua música toque aqui na Band FM, aquela música que tu tá querendo ouvir faz tempo, sabe? Que não toque em rádio nenhuma, manda aqui pra mim, manda o teu pedido e aqui... É uma ordem, seu desejo, seu pedido é uma ordem por aqui. 99509933 é o WhatsApp aqui da Band FM, tá certo? Vamos começar com ela então, a Dani! Oi Dani, Dani chegou cedo aqui hoje pra pedir música, né Dani? E vai rodar o teu pedido por aqui, então fala Dani!
10: Tudo bom? Tudo, bom querida. Sabadão pra ti. Eu e o Valerio queremos uma musiquinha pra animar nossa tarde. Esse solzinho bom, né? Menos é mais um champanhe. Beijo, abraço, Dani Brunão.
8: Obrigado, Dani. Um beijo, querida.
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1: Band FM 93.3, Thiaguinho, pensamentos intrusivos. E eu sigo no Da Play. Aqui no Da Play tu pede tua música, pede o teu som e eu rodo ele na hora pra ti aqui. Vou rodar sim, pelo 99509933, tu pede tua música e a gente vai rodar por aqui, tá certo? Vamos com mais um então, dessa vez o pedido é da Janira. Fala, querida.
2: Boa tarde, Lua.
1: Boa tarde.
2: Da play na música Pra Você, da Paula Fernandes.
1: Boa.
2: Beijos
1: a todos. Beijo, querida. Valeu, obrigado.

0: FM 93.3, Mari Fernandes, não vou. Eu sigo no Da Play, aqui no Da Play tu pede tua música, pede o teu som, eu rodo ali na hora pra ti pelo 99509-0933. Agora é a hora do Marcelo Aguiar, da Restinga. Alô, alô, Marcelão, fala meu querido, o que é que tu quer ouvir?
1: Oi, Band. Boa tarde a todos.
0: Boa tarde.
1: Gostaria de ouvir na Band Felipe Rodrigues, Simone Mendes, Oceano. Um abraço. Ligado na melhor.
0: Valeu, querido. Tamo junto.

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0: Band FM 93.3, Sorriso Maroto, boa noite. E a gente segue aqui no nosso Da Play. Aqui no Da Play tu pede tua música, pede o teu som e a gente roda na hora pra ti pelo 99509-0933. 99509-0933. E agora eu tenho um pedido do meu parceiro, tá sempre aqui comigo no sabadão. Ele, Ronaldo! Alô, alô, Ronaldo! Fala, meu querido, o que é que tu quer ouvir?
1: Fala, Luan, boa tarde,
0: e aí,
1: beleza?
0: Tchê, boa tarde.
1: Aqui é o Ronaldo Viamão, Santa Isabel.
0: Baita.
1: Cara, dá play num pagodinho das antigas, hein? Pagodinho romântico.
0: Oh, com certeza.
1: Juventude S.A., história de amor, quero fazer pra minha família.
0: Valeu,
1: tá,
0: querido.
1: Tá, e todos os ouvintes da Band. Abraço.
0: Tamo junto, abraço.

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0: Pagode!
1: Band FM 93.3, turma do Pagode, Zeca Pagodinho pedindo a conta. E ó, tem o último pedido aqui pra gente encerrar o nosso da Play de hoje. O último pedido aqui pra nossa saideira. Sabe aquela saideira, aquele último pedido que a gente sempre faz? Pois é, eu tenho aqui. E eu já aproveito pra me despedir de vocês, porque eu volto na terça-feira. Por que que eu volto na terça-feira? Porque segunda-feira tem transmissão do jogo entre Brasil e Japão aqui no 93.3. Aqui na Band FM a gente vai transmitir a partida. Então vai ser bem no meu horário, né? O jogo vai ser às 14h e eu retorno então só na terça-feira. Eu retorno na terça-feira, dia 30 de junho, que por acaso é o meu aniversário. Eu espero receber muito carinho de todos vocês no dia 30 de junho, na terça-feira, quando eu estarei de volta aqui na Band FM. Então, me despeço aqui de vocês com o último pedido da Play, mas deixo um grande beijo, um carinho especial para todo mundo que esteve comigo neste sabadão. Muito, muito, muito obrigado mesmo, de coração eu agradeço, tá certo? Então vamos com a Grace aqui, e aí eu já me despeço de vocês, tá certo?
2: Boa tarde, galerinha da Band, aqui é a Grace de Canoas. Oi, Grace. E da Play aí na Suíte 14.
1: Opa!
2: Suíte 14, banheira de espuma, nós dois se amando e a lua de testemunha. Uhul! Beijo, amo vocês!
1: Valeu, Grace! Obrigado! Obrigado a todo mundo que pediu sua música, a todo mundo que pediu seu som por aqui. Eu me despeço agora, mas ó, volto na terça-feira. Um grande beijo pra todos!

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0: Play Band FM, agora 5:02, para participar, mande áudio, peça sua música, não tenha vergonha. Ah, mas a minha voz não é bonita. Relaxa que a minha também não é, estou fazendo rádio há muitos anos. Então agora tá contigo, 11 99991-9197. Quem é que vai falar agora? Juscilene!
1: Boa tarde, Marcelo Café.
0: Boa tarde.
1: Aqui é a Juscilene. E dá um play aí, toca Narcisista, de Maiara e Maraísa. E eu quero muito ganhar esse Big Prêmio. Beijo,
0: Ju. Big Prêmio, a que ela se refere, a máquina de cortar cabelo. Novinha, novinha na caixa pra você. O resultado sai às 7 horas da noite. Narcisista na Band!

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0: vamos lá, porque não para o nosso WhatsApp, 11 999919197. Mande áudio você também, pedindo o seu som. Alô, Marília!
1: Boa tarde, Marcelo Café.
0: Boa tarde.
1: Que é Marília Martins de Socorro Santo Amaro. Dá um play aí, Marília Mendonça, Estrelinha.
0: Opa!
1: Vem tomar sorvete, Marcelo Café. Que loucura! Beijo, boa tarde.
0: Ai, digo eu, adoro sorvete. Um beijo pra você e pra quem tá de fundo aí que gritou: vem tomar sorvete! Vamos lá, Estrelinha.

0: Band FM, tá aí, o Zé Felipe Cora Castela, sua boca mente. Agora 5h22, quase virando para 5h23 no da Play do seu Salvadão. Vou atender aqui agora a Regina, nosso ouvinte Regina, que manda o áudio aqui no WhatsApp, vai pedir música, ó.
1: Boa tarde, café, boa tarde, aqui é a Regina da Sapopemba. Toca diferentão do Gilcinho, gostoso.
0: Peraí, o gostoso a que você se refere... É, eu já sei, é o Nilcinho, claro. É o Nilcinho, eu já sei. Um abraço, Nilcinho. Diferentão aqui no Da Play pra Regina na Band FM.

0: Gustavo Lima, espetinho no da Play, agora 5h30 já. Quem entra? Não tem nome, é? Mandou áudio, não falou nome? Vamos ouvir, vamos ouvir.
1: Oi, Café.
0: Oi.
1: Da Play na música do Felipe Araújo, aquela assim. 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
0: Olha, você não falou seu nome, mas você cantou e cantou bem. Então eu vou atender o seu pedido. Felipe Araújo é o Body Splash. Faz tempo que eu não toco essa aí, vamos ouvir.

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1: Band FM Panda, eu te seguro. É o da Play, 5h38. Ô, Juliano, chegou a sua vez, meu amigo.
2: Marcelão, Marcelo Café, meu amigo, beleza? Aqui beleza. É o Juliano de Santa Rita do Sapucaí, Minas Gerais.
1: Aí?
2: Dá play pra nós aí no P do Pecado. Manda pra nós aqui no sul de Minas.
1: Mando.
2: Beleza?
1: Beleza, Juliano. Pro sul de Minas, pro Brasil inteiro, pro mundo inteiro, através da internet. É o P do Pecado, no da Play da Band FM.

0: Tarde FM, Cleiton e Romário. Aliás, como é Copa do Mundo, época de Copa, a gente fala assim, Cleiton e Romário! Com Zé Felipe, se eu te perdoar, da Play, já na reta final, agora 5h47. Ô Carlão, chegou sua vez, Carlão!
1: Boa tarde, Band FM, aqui tarde. É o Carlos. Gostaria de ouvir aquela lá do Pericão. Só a vida pode explicar. 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
2: Valeu, abraçou.
0: Pô, abraço de Goiânia, valeu, cara. Pericão, o cara cantou agora o Pericão. Que canta.

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1: Moda boa.

0: Essa foi pra fechar o da Play da Band FM. Henrique Diego com Bruno Marrone. Esqueci você, esqueci não. A gente tá sempre lembrando de você aqui. Obrigado por estar com o rádio ligado aqui na Band FM. O rádio, o aplicativo, a TV, seja como for, é tudo de bom, é tudo de Band. O nosso melhor obrigado. Deixa eu te fazer dois convites. Primeiro, você tem Instagram? Você me segue lá no Instagram? Tem um monte de coisa que eu tava olhando aqui, ó. É, tem piada que eu conto, tem podcasts que eu participei aqui com um monte de resposta para perguntas que me fizeram. Tem uma troca de horário minha com a Milena. A Milena que faz o Quem Ama Não Esquece, que é sucesso nas manhãs da Band FM. Você vai ver aqui a gente trocando de horário, como é que é isso nos bastidores. Eu fiz um videozinho. Arroba Marcelo Café no Instagram. Vou ficar muito feliz de te ver lá. Cuidado com o susto. Na hora que você fala, pô, esse é o cara que fala lá no rádio? Caramba! Pois é. Convite número 2, para quem tem YouTube, eu tô fazendo um lá, Marcelo R Café. O YouTube tem que colocar a letra R no meio, aí você vai ver os vídeos que eu tô publicando lá, você faz a inscrição no meu canal, Marcelo R Café no YouTube. Tá bom? Obrigado por estar com a gente, daqui a pouquinho tem o Band ao vivo, 5 para 6 agora, vamos rir?
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0: Beleza.
1: O ouvinte sintoniza a Band FM o quê? Procurando alegria.
0: Não, isso é verdade.
1: Se é tristeza, é outra emissora e tocando música triste.
0: Não, aqui não.
1: Aqui é alegria.
0: Aqui é alegria.
1: Né?
0: Aqui é bacana. O que que tem?
1: Como que tem? Eu vou morrer agora.
0: Ah, tá. E a culpa é minha. Nome de filme.
1: Nome de filme.
0: Já deu. Essa daqui é fácil. Já fizemos várias vezes, mas tem muito ouvinte que não sabe e é legal. E sabe por quê, já deu? Nome de filme. As pessoas podem, por exemplo, no almoço do final de semana, fazer isso com os amiguinhos.
1: Sim.
0: Não é legal?
1: É legal.
0: Então vamos lá, já deu. O pai chegou pro menino, deu uma bexiga pra ele. A mãe chegou pro menino e deu uma agulha. Nome do filme.
1: Deu uma agulha, uma bexiga?
0: Isso é fácil, hein, Jadil?
1: Olha, piada com balão, só conheço o filme aquele Up, né? Do velhinho, do idoso que amarra
0: não,
1: balão.
0: Não, que inclusive foi o Chico Anísio que dublou.
1: É, né? Muito bem, inclusive.
0: Verdade.
1: Eu não sei que filme que é.
0: Não sabe?
1: Não.
0: O Deu a bexiga e a mãe agulha?
1: É.
0: Toy Story.
1: Ah, vai tomar banho?
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1: Marcelo Café no final de semana Band FM. Sábado, hoje é 27 de junho, já são 6h02.
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1: Enquanto isso, nós vamos cantando e vamos dançando em ritmo de festa, meu povo.
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1: Tudo bem com você nesse início de noite de sabadão? Então tá bom. Você sabe que tem Big Prêmio que tá rolando, né? Big Prêmio, a máquina de cortar cabelo. Novinha, novinha, antes da sete sair o resultado, hein? Dá pra você participar mandando áudio no WhatsApp agora. 11 99991-9197. Antes das 7 sai o resultado. Tá bom? Boa sorte pra você. Pra começar, tem Zeneta e Cristiano. A cadeira cativa é sua, ouvinte Band FM.
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0: recebendo o balão de Reinaldo.
1: Obrigado, turma.
0: Tamo junto.
2: Que é isso?
0: Isso, mano.
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4: Gente, quero agradecer primeiro a Band FM pela oportunidade.

0: Band FM, agora 6h17. Boa noite, entendeu aí, ô Luan Santana?
1: Ó, da princesa eu já entendi. Quero saber cadê a nega que vai pro sofazinho comigo agora. Ô, nega! Vamos pro sofazinho, nega! E vem!
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0: Eu não aguento vocês, não. Eu não aguento.
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0: FM, Band ao vivo, agora 6h31, boa noite pra você.
1: Boa noite, Band FM, aqui é JB, motorista de aplicativo.
0: Fala, JB.
1: Em Salvador, Bahia.
0: Bahia!
1: Gostaria de participar aí das promoções.
0: Boa sorte, JB.
2: Eu

0: Band FM, agora 15 para 7. Boa noite aí para você.
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0: Mande FM, Murilo Huck, deixa eu. Aí você ouviu o Thiago Soares, olha, Amantes, Guilherme Benuto, Wesley Safadão, com Displicente. Acabou!
1: Até a próxima!
0: Encerrando o nosso Band ao vivo, muito obrigado a você que ouve a Band FM. Não esqueci o Big Prêmio. Deixa eu encerrar aqui, eu já vou falar pra você quem tá levando. Peraí.
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3: Amanhã!
4: Tchau!
5: Valeu, Band FM, até a próxima!
4: Valeu, Band FM, obrigado!
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0: Quando na minha frente surge...
5: surge assim, né?
0: É, aparece o animado. Fernando César.
5: Olá!
0: Olá, Fefos.
5: Tudo certo?
0: Tudo bem, você?
5: Tudo tranquilo, sábado à noite chegando.
0: Opa, já.
5: Tudo pode mudar. Aqui, ó.
0: Bateu na porta.
5: Bateu na porta.
0: Praticamente esmurrou a porta. Bom,
5: a máquina cai a porta.
0: A máquina de cortar cabelo, que era o Olha big prêmio dessa noite, vai para uma menina.
5: Olha só!
0: Que começa com T de...
5: Tatiana.
0: Quase.
5: Tatiane.
0: Não.
5: Thaís.
0: Taina. Daqui a pouco, 5 minutos para meia-noite, nós temos...
5: Taina.
0: Não, é Thalita...
5: Nossa.
0: Thalita Martins Prado.
5: Olha!
0: Thalita Martins Prado, você leva a máquina de cortar cabelo. É o big prêmio desse início de noite saindo o resultado. O Fernando vem com mais depois.
5: Veio com mais nomes? Ah, não, mais big prêmio.
0: Mais presente, mais música.
5: Mais música.
0: Mais alegria.
5: Mais motivação. Oi, quem quer de... Não, tô brincando, isso não tem.
0: Pô, eu sinto saudade dele, cara.
5: Também,
0: o maior comunicador do mundo.
5: É verdade, do dinheiro também eu sinto saudade.
0: Tchau, gente.
5: Tchau.
0: Bom domingo, até segunda. Tchau.
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7: Ô, Jadeu.
8: Fala aí, Pidoncio.
7: No final de semana da Band é engraçado porque, por exemplo, eu queria agradecer você, ouvinte da Band, que tá sempre com a gente. Sempre perguntando, e aí, tudo bem? Pra nós tudo bem, né, Jadeu?
8: Porque... Tudo tranquilão, porque tá melhor porque você tá com a gente.
7: Quando a gente convida, tá com a gente, a gente tá com o ouvinte, a gente tá com nós.
8: É isso, obrigado, né? Viu? Obrigado você que fala pra todo mundo. A rádio que eu ouço é Band FM.
7: Você sabe que às vezes eu falo uns negócios e eu não sei o que eu falo? Não sei se você já percebeu.
8: Sabe, às vezes é espírito, viu? Isso aí vai num descarrego que sai.
7: Será?
8: Sai. Ô, Pitoncio, vamos rir, vai.
7: Você não quer ir lá pra ver se tira essa coisa feia de você?
8: Não, eu nasci assim.
7: Ah, tá,
8: infelizmente
7: então
8: não tem cura.
7: O caboclo já é você.
8: Tá amarrado.
7: Amarra ele.
8: Ô, Pitoncio, vamos lá, vamos rir.
7: Ô, Jadeu, casal. Casal dormindo e tal, a esposa de repente ouviu um barulho lá fora. Ela falou, amor, levanta, coloca a cara na janela, que assim vão pensar que a gente tem um cachorro aqui dentro, né? Aí ele ficou pensando assim, ele falou, ah, é? Por que você não coloca a tua cara e vão pensar que a casa é mal assombrada?
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8: Fala, pessoal, tudo bem? Tudo certinho? Uma ótima noite de sábado pra você que tá junto com a gente aqui na Band FM. Eu sou o Fernando César. Tamo junto aqui na Band, hein? A partir de agora, Super 6 no ar e tem presentão pra você que tá junto com a gente. Aqui na sua rádio do seu jeito.
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8: Vamos lá, meu povo. É o kit exclusivo torcida Band FM. Vem com a camiseta da torcida Band FM, mais a bandana pra você torcer pelo Hexa com estilo, tá bom? Tudo que você tem que fazer é votar na sua música preferida, que eu vou te falar agora quais são. Vamos lá. A primeira, Maiara e Maraíza, A Culpa é Nossa. Segunda, Jorge e Matheus, Haverá Sinais. Terceira música, Gustavo Lima, Vagabundo. A quarta, Cleiton e Romário, Não Namora. Quinta música, Marília Mendonça, Segundo Amor da Sua Vida. E a sexta e última música, Menos é Mais, Champanhe. E aí, destas, qual você mais gosta? Você vai dizer pra gente através do nosso telefone, no 11-3743-1313, ou também no WhatsApp, 11-99991-9197. Bora, começou?
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0: Tarde FM, tá aí a terceira música da Super 6, Gustavo Lima, Vagabundo. Gente, continua valendo aqui o kit exclusivo Torcida Band FM. Vem com a camiseta da Torcida Band FM, mais a bandana, tá? Pra você torcer pelo Hexa com estilo, é só você participar votando nossa música preferida através do nosso telefone, que é o 11 37 43 13 13, ou então o WhatsApp, 11 99 91 9197. Bora pra quarta música da Super 6? Cleiton e Romário não namora?
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0: anos é mais champanhe. A sexta e última música da Super CG. Gente, daqui a pouquinho a gente confere a música vencedora e quem ganhou o presentão aqui na Band. Beleza? Porque agora eu falo sobre os bichinhos. Ai, como eles são bonitinhos. É, os bichos, eles continuam demonstrando todo o seu amor pelo futebol. É, pela seleção brasileira. Você não sabia, não? Não, é o seguinte, nessa manhã, na quarta-feira dessa semana, né? Teve um grupo de gansos. Esse grupo de gansos, essa gangue, foi vista andando, né, por uma rua da Zona Norte do Rio de Janeiro, usando uma bandeira do Brasil como roupa. Do nada, do nada. E aí os gansos, né, foram vistos ali, seguindo um homem que guiava os bichinhos pelo bairro. Era o comerciante Júlio Sadik. Ele achou curioso, filmou e publicou nas redes sociais. E aí o vídeo acabou viralizando. Já tem milhares e milhares de visualizações num único dia. Tá vendo, gente? Até os bichinhos amam a nossa seleção. Ai, que bonitinho, gente. Que bonitinho.
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0: Primeiramente, quem participou aqui, valeu a moral. Obrigado aí pelo carinho, pela mensagem, pela votação. E agora a gente confere quem faturou o presentão. É o kit exclusivo Torcida Band FM. Vem com a camiseta da Torcida Band FM e a bandana, pra você entrar no clima mesmo. É, já entrar no esquema aqui do Hexa, beleza? Quem se deu bem e faturou o presentão foi meu querido Wagner da Silva Gonzaga. Ô, Vagnão, valeu a participação, parabéns. E agora bora curtir a música vencedora da Super 6.
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0: 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Band FM Periclã, a pureza da flor. Judia de mim, sonho meu e insensato destino. Gente, o que, que é isso? O que, que tá acontecendo? É sábado à noite, é lógico.
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0: Música boa e a partir de agora apresentão pra você que tá junto com a gente. E temos aqui o kit exclusivo torcida Band FM. É. Vamos entrar no clima do Hexa definitivamente aqui na Band FM. É o seguinte, é o kit exclusivo torcida Band FM. Vem com camiseta da torcida Band FM e a bandana também pra você torcer pelo Hexa com estilo, tá bom? Pra você participar, é só mandar mensagem através do nosso WhatsApp 11 999919197 que automaticamente você concorre o presentão da Band.

0: semana da Band FM com alto astral, com animação, com Vamos Rir, Pidoncio.
1: Vamos rir, você falou tudo, Jardel, isso é muito importante você colocar isso, porque o que que acontece? Aí eu entendo que é um momento onde eu, por exemplo, vai, você comentar, ah, porque tal, tá, pá, vamos rir.
0: PPP, vamos lá.
1: Aí é onde eu me coloco, eu fico pensando assim, você fez, você falou, aí quando você fala isso, é aí que tá o negócio.
0: Já era, porque você tá contando a piada, Pidoncio.
1: Ah, tá, vamos lá. Ô, Jardel, deixa eu te falar uma coisa. O português.
0: Português,
1: ele foi na farmácia, aí comprou preservativo, aí foi embora. Foi embora, tal. E aí o farmacêutico encontrou com ele 6 meses depois. Falou, e aí, como é que você tá? Tô bem, tal, graças a Deus. A família vai indo. Perguntou, tal, aí foi embora. Encontrou com ele 1 ano depois. E aí, como é que você tá? Tô bem, graças a Deus. Tô aí com 2 filhos, nasceu gêmeos, né? Ele falou, mas peraí, você não foi lá aquela vez comprar preservativo? Ele falou, é. E você não usou? Ele falou, usava, meu, pô, perfeitamente. Só tirava pra ir no banheiro e pra transar.
0: Não, meu filho, tá maluco?
2: Daqui a pouco tem mais.
0: Vamos rir.
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0: Yeah. 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
1: Excelente noite de sabadão pra você que tá junto com a gente aqui na Band FM. Eu sou o Fernando César. Segue a vida, hein? Segue a vida. A partir de agora, uma hora só de músicas, hein? Aqui na sua rádio do seu jeito.
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1: É isso, meu povo. A partir de agora, uma hora só de músicas da programação da Band FM. É claro que você pode participar, não só pode, como deve. Manda aí a sua mensagem, 11 999 919197. Qual é a boa de hoje, hein? Tá fazendo o que de bom? Tá em casa? Tá tranquilão? Tá trabalhando? Qual é a boa de hoje? Manda a sua mensagem que automaticamente você concorre ao Big Prêmio, beleza? E a gente começa a partir de agora, uma hora só de músicas na programação da Band. Você...

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3: É o Ian Sorriso Maroto falando.
4: Vamos juntos.
3: Aquele pagodinho falando de amor, daquele jeito que a gente gosta.

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1: Band FM Henrique e Juliano, quem pegou, pegou.
2: Boa noite, Band FM, tudo
1: boa
2: bem?
1: Noite.
2: Aqui é Sheila, da Zona Leste, São
1: Olá,
2: Paulo,
1: tudo bem?
2: Aplicativo. Uhum. Aqui ligadinha com vocês, 24/48.
1: Legal.
2: Começando o turno da noite e vamos que vamos, ouvindo a Band. Até altas horas, beijo, coloca os sorteios aí.
1: Opa, tamo junto, um beijo, meu amor, valeu.

0: Band FM, turma do pagode, com Zeca Pagodinho, pedindo a conta. Fechou, hein? Uma hora só de músicas que você curtiu aqui na Band FM. Gente, obrigado aí pelo carinho até aqui. Valeu, tamo junto. Ó, continua valendo o Big Prêmio. É só você participar com a gente que automaticamente você concorre aqui o kit exclusivo torcida Band FM. Vem com a camiseta da torcida Band FM e a bandana também pra você torcer pelo Hexa com estilo, beleza? Participa aí, 11 99991 9197. Daqui a pouquinho, pista na Band.
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0: tudo bem? Tudo certinho? Como é que estamos nesse sabadão? Ah, você tá bem melhor, sabe por quê? Porque você tá na Band, é lógico, é lógico. Eu sou o Fernando César e a partir de agora, pista na Band no ar. 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
0: É isso, meu povo. A partir de agora, o Pista da Band que está no ar. Você participa com a gente, 11 99991 9197. Tem aqui o kit exclusivo Torcida Band FM. Vem com a camiseta da torcida, vem com a bandana também, pra você torcer pelo Hexa com estilo. E lógico que você pode mandar sua mensagem aqui no nosso WhatsApp, não só pode como deve. 11 99991 9197. Bora agitar esse sábado à noite, não é verdade? Qual é a boa de hoje? Você participa com a gente que eu quero ouvir, tá bom?